0: Estamos de volta e mandando um abraço aqui especial ao meu querido amigo e pastor, irmão em Cristo, que é o pastor da Luz do Mundo, domingo, né? Nós estivemos lá, né, na igreja, né? Foi maravilhoso o culto, né? Eu e também o nosso amigo pastor, que estava conosco, não posso falar o nome dele aqui, né? E ele pregou lá e foi bonito, né? Foi bom demais, barbaridade. E o pessoal que estava lá, nossa gratidão a todos os irmãos, né? E também no domingo passado, né, retrasado, que teve aquela maravilha lá com o pastor Josemar. O Clarissa quer mandar aí alguns alô pro pessoal lá da como é que é? Ramilândia, né?
1: Pessoal da Ramilândia, um abraço muito grande pra minha irmã lá em Ramilândia, a irmã de sangue também, irmã em Cristo, que é lá da igreja lá da Ramilândia, né? E o meu cunhado e também o meu sobrinho, o Valdemar. Ô Valdemar, estamos aí no ar, né? Manda um alô pra nós aí.
0: Beleza, então vamos com mais uma música bonita, Vai Desaparecer, e é nós mesmo que cantamos.

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0: Que maravilha, né? É, falando aqui do pessoal lá, o Genivaldo, né? Presidente da... Vou ter que olhar no meio aqui, que eu não estou entendendo.
1: Presidente dos Reis.
0: Dos Reis, é. Deus abençoe a dupla Colibris de Cristo. Gratidão aí, Genivaldo. Né? Um nosso abraço e muita gratidão. A Ivonete Silva.
1: Não, dos Santos. Silva dos Santos. Silva
0: dos Santos, isso. É, paz do Senhor Jesus. Gratidão aí, Ivonete, que está ligadinho também aqui com a 96.7. Tá bom, Deus, né? Tá aí, tá enxergando aqui nem de óculos, enxergando.
1: Chega bem, eu tô bom.
0: E tem o pessoal também lá da Cidade Nova, né? Que tá aí ligado com a gente, né? Vamos falar também aqui. O pastor Marcos da Cidade Nova, Igreja de Deus no Brasil, né? Também tá ligado conosco. Muita gratidão ao Marlo Vitor lá de Telêmaco Borba.
1: É, tá ligado também. É, tá de novo, porque esse dia estava, né? Tem um pessoal de lá, não sei se é o mesmo, né? Eu tava olhando no outro programa.
0: Exatamente, né? Gratidão ao Marlon Vitor. Aqui, Clair Ribeiro também, tá ligado, tá beleza? Então tá bom. Então, pessoal que tá ligado conosco, agora você vai anunciar a próxima música, próximo hino, né? Próximo louvor, né?
1: Pra... Vem Pecador agora, próximo hino, para o seu levo espiritual. Hino.
0: Hino Igrejinha lá da Roça.
1: Ah, tá essa. Tá. Agora que eu vi o papel.
0: Eu que enxerguei,
1: né? É verdade. É verdade. Igrejinha lá da Roça.
0: Lá da Roça, quem pediu, né? Então pediu. A pessoa que pediu, que não falou o nome aqui, foi o nosso sonoplasta que passou para nós, nossa muita gratidão. E vamos ouvir então.
1: Essa eu refei.
0: Vamos ouvir então esse louvor. Igrejinha
1: lá da Roça.
2: Igrejinha lá da Roça.

0: É, que maravilha esse hino aí, muito lindo, né? Esse hino, esse louvor para o pessoal que está aí curtindo a 96.7, que é a Essência Gospel, né? Esse hino foi lá para o pastor Marcos, lá da Cidade Nova, né?
1: É verdade.
0: Igreja de Deus no Brasil. Mas pastor Marcos também, vou mandar lá para o pastor Marcos da igreja Luz do Mundo.
1: Né? Aqui da Vila Miranda?
0: Isso,
1: da Vila Miranda. Nosso amigo e pastor e Marcos também.
0: E também tem o pastor Josemar, né, que está lá ligado com a gente, gratidão. O Alex, lá de perto de Maringá, também está ligadinho, né? Pastor Savai, também, nosso abraço. Maria, lá de Campo Mourão. O pastor Renascer e o pastor da Luz do Mundo, já falei, né? E, nossa, muita gratidão. Também o Rodrigo, né, Amorquer, que pastor lá da Igreja de Anápolis, lá da... onde nós congregamos.

0: lá, né?
1: De Santo Antônio do Sudoeste, meu amigo Alex Castilho, cantor também, que gosta muito de hinos, tá curtindo a gente lá também. Tá
0: curtindo também, então nosso gratidão e nosso abraço. Bom, eu tô esperando, se não vir o rapaz que prometeu de vir, de repente a chuva e tal. Hoje choveu bastante aqui, choveu até pedra, você não caiu as pedras.
1: Caiu as pedronas, legal lá.
0: Eu me assustei, né, cara, bem que foi pouco. Lá foi bem pouquinho, corri pra pegar o carro pra botar no lugar pra se defender um pouco das pedras, que são quebram vidas.
1: Foi uns 5 minutos só de chuva, mas foi bem pesado a pedra.
0: Forte, né? Então de repente ele não vem por esse motivo, mas não tem problema, né? Na quarta-feira que vem, se ele confirmar, ele vem, então a gente traz outro e hoje a gente vai falar da palavra, né, normal. Como sempre falo, eu gostaria de trazer mais gente para que o negócio ficasse um pouco diferente o programa, né? Para que você em casa tivesse um programa um pouco diferente. Porque nós estamos acostumados na rádio, né?
1: Eu já estou acostumado na rádio.
0: Nós fazemos um programa diferente, né? Que o pessoal que faz o programa. Nós já faz assim, mais alegre, sorridente, porque ser feliz também faz parte de Deus e do povo cristão. Vamos então com o próximo hino, então, quem vai cantar para nós agora, né? É Sou Um dos Dez, quem que canta? Wagner Sampio, Sou Um dos Dez, né?
1: Rapaz, legal, não tinha vestido, não?
0: Seu móvel, tem seu
1: Sou Um dos Dez. Wagner Santos.
0: Wagner Santos, Sou Um dos Dez.
2: 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Só um voltou, só um voltou para agradecer. Quantos são agradecidos? Porque Jesus entrou na sua casa e fez um milagre em sua vida.

0: diga comigo do fundo do coração assim, ó.
1: Mas não vá embora.
0: Não vá embora, Pai. Fica, Jesus.
2: É, que maravilha, esse hino é muito lindo demais, né? Tá vendo aqui um comentário aqui do anfitrião do programa, né? Dizendo que a paz do Senhor, lindo louvor, que Deus abençoe sempre esse programa, que maravilha, né? Muita gratidão aí também a você, tua esposa e toda a sua família. Também agradecer um pessoal lá de... deixa eu ver aqui o nome do cidadão aqui que me fugiu, né? Que é um pastor lá de Goiás, Otanias. Lembra do Otanias?
3: Lembra, teve aqui, né?
2: Teve aqui e tal. Lá
3: vendendo Bíblia, não? O que vendeu Bíblia foi outro, né?
2: Foi ele mesmo.
3: É mesmo, vendeu a Bíblia.
2: Pastor Otanias lá de Goiânia.
3: Goiânia. Né?
2: Goiânia, nosso abraço para ele, pessoal que tá ligadinho. E também a gente fala aqui, exemplo, do pastor lá da Luz do Mundo, mas a gente esquece da irmã, que é a esposa dele.
3: É, que é missionária, é missionária.
2: Lembra o nome dela?
3: Não lembro, não consigo lembrar o nome dela.
2: Às vezes eu esqueço, mas agora eu esqueço que eu perguntei para ela domingo, né? O nome dela é Simone.
3: Simone, pastor, é verdade.
2: Missionário, Simone.
3: Simone. É Simone. Né? Mas Simone. Eu sou ruim de lembrar o nome. Do pastor eu lembro porque é Fascine, Marcos, né?
2: Marcos, né? Também os piados dele, porque tem um baterista lá que foi operado esse tempo atrás.
3: Né? Tem o baterista e tem o outro piado, né? Tem dois piados, né? Um que toca teclado também. Uma benção, né?
2: Os meninos dele que tocam e cantam.
3: Dois músicos da igreja lá. Maravilha, uma benção.
2: Nosso abraço então lá o pessoal lá do pastor Marco, a irmã Simone, e também o Vanderlei, irmão lá da igreja do presbítero, né? Vanderlei eu esqueci o nome da igreja, acho que é presbiteriana, né? Abraço, nosso amigo irmão Vanderlei. Pastor Renascer, gratidão também, nosso abraço e muita gratidão. Eugênia Gonzalez, nosso abraço e gratidão também. Para vocês que estão aí curtindo a 96.7, esses hinos maravilhosos para honra e glória.
3: Só benção, só benção. Então, ele trabalha na noite e canta muito, um grande cantor. E também é compositor e cantor de hinos, o meu amigo Ezequiel, grande amigo meu aí lá do Porto Meira. Grande abraço para você, Ezequiel. Que Deus te abençoe, esses hinos abençoados que você faz para os outros cantores cantarem.
2: Também Clair, a família Silva lá de Curitiba, né? São os manos e manas.
3: Lá de Curitiba, que maravilha.
2: Tá ligadito, pessoal lá ligado com a gente. O Alex, eu já falei que é sobrinho.
3: Tem sobrinho, teus manos, tudo, né? Pessoal.
2: Tá ligadinho com a gente.
3: Que bom.
2: Gratidão.
3: Maravilha.
2: E vamos com mais um hino agora, você vai anunciar. Só fala o nome do que louco.

0: Como é que é? Deixa eu ver aqui o hino.
1: Hino
0: Dia do Sol, de Sol, agora dia acertei. É Dia de Sol.
2: Gerson Rufino.
0: Ah, o Gerson Rufino, oh, é conhecido, Zé.
2: Dia de Sol.
0: Você já é cantor conhecido.
2: Vamos ouvir.

0: Maravilha, maravilha. Tem mais gente ligadinho com a gente aqui, né? É a Assembleia de Deus, é, Catedral da Família, né? É,
1: Antiga
0: Igreja de Deus no Brasil, é isso? O pessoal que tá ligadinho com a gente, né? E mandar um abraço também lá para o Tiago e a Cicha Tobrian, né, que tá ligado com a programação. Ele que era um dos antigos donos, é, anfitrião desse programa aqui, Cleio.
2: É, o Tiago de Assis?
0: É, lá de Assis, já tô brincando, né? E o pessoal da Assembleia de Deus, lá da Catedral da Família, Antiga Igreja de Deus no Brasil. Beleza, então, tem mais gente aqui que quer mandar um abraço. Sabe pra quem, Cleio? O pessoal da Beta Motos, lá do

0: Porto Belo. Eu fui lá ontem de manhã, se não me engano. E daí o rapazinho tinha sofrido um acidente, tinha acabado de chegar do hospital.
1: É?
0: Né? Então tá precisando de ouvir a nossa programação aqui da emissora, né? E ver se ele consegue também dar uma olhadinha para o nosso Salvador, né? Porque se ficar só no mundão aí, as coisas acontecem, né? Então, nosso abraço para o rapaz da Breta Motos, lá do Porto Belo. Também o pessoal lá da Líder, né? Metalúrgica Líder, também de Três Lagoas, tá ligado com nós também. Nossa gratidão. O Mauro Silva, sabe quem é o Mauro Silva?
1: Nosso amigo Mauro, pastor, acho que ele é pastor também, né?
0: Pastor também.
1: Mauro. Eu tava ouvindo o programa dele, que por um acaso eu vi, né? Tava passando no celular, vi a live que ele fez, maravilha, uma benção, hein? Eu vou curtir direito, eu marquei ali pra me curtir direito, que eu tava olhei rápido, né? Um abraço também. Muito grande pro nosso amigo, nosso pastor abraço, Mauro, né?
0: Tá ligadito com a gente, né? Já decidiram aí o próximo ídolo? É que nós aqui vai tudo pelo conhecimento de vocês, hein? Porque nós, se for falar dos ídolos antigos, eu vou falar nisso. Quero que você procure depois, se você tiver sonoplasta. Eu não sei o nome do irmão, né? Porque tá ali. Diogo.
1: Já gravei, Diogo.
0: Então, Diogo, não tem problema com o Eduardo. É bom que a gente vê que a gente não sabe mesmo.
1: Já divulga.
0: Viu, Diogo? É o seguinte, depois se você achar as Falavinhas aí.
1: A Irmã Falavinha?
0: Tem uma música, um hino muito lindo desse, chama-se Acho, não sei se o nome é esse, né? As flores desabrocha, primavera vem. Rapaz, é lindo demais.
1: Eu conheço, né? Afinal, também cantava muito. Isso. Assim, sempre cantou.
0: Então, vamos aqui com o cantor Sara, cantora então, né? Sara Farias, é a cantora, né? Não é cantor.
2: É a cantora.
0: Cantora Sara. O louvor é Se Eu Não Te Ouvir. Lindo, só pelo o nome do hino já vê que é bonito.
1: Eu conheço o louvor, muito bonito. Muito bonito.
0: Aí para a honra e glória do nosso Salvador.

0: Jesus.
1: Aí, beleza, beleza, Clair. Vamos lembrar aqui da irmã Idânia, né?
2: Ei, Dânia, esposa do nosso amigo, da Frião, Alto Frião, né?
1: Então tá, então um abraço, irmã Dânia, sabe que eu tenho que lembrar dela, senão não ganha arepa. Não ganha arepa. É, você sabe o que é arepa, irmão sonoplasta, o Diogo? Sabe o que é arepa? É a comida venezuelana.
2: Da Venezuela.
1: É, bem legal.
2: Coisa
1: a
2: boa.
1: Gente sempre come lá na casa da irmã Idânia, a Aripa.
2: Mandou um abraço muito grande pro meu amigo e irmão em Cristo, Anselmo Figueiredo, aí em Ramelândia. E também pro meu amigo cunhado, né? Cunhado também, cunhadão que tá lá. E é da Igreja Assembleia, se eu não me engano, né? É um cara que canta muito também, muito cantor, né? Lá o Eurosvaldo Mota, grande abraço para você aí em Ramelândia.
1: É, tem o pessoal lá de Assis também,
2: né? É, eu quero mandar um abraço muito grande pra cantora, grande cantora que tem lá em Assis, a esposa do irmão Valdomiro Silvério, que

0: é a Silene Santos, grande abraço para vocês aí, irmão Valdomiro e toda a sua família aí, assista tudo brilhante.
1: Bem, gente, então é o seguinte, agora está no nosso horário de nós falar um pouquinho da Bíblia, né? A gente vem assim, levando tudo na base
0: da brincadeira
1: e se divertindo.
0: Contração, descontrair, né?
1: Ficar descontraído, né? Mas agora falar mais
0: sério.
1: Assim, sério, que é a palavra de Deus, né? Você que está em casa, abra sua Bíblia em João 3,16, que todo mundo conhece esse versículo, um versículo bem facinho de falar a respeito dele, mas também, se fosse falar, falaria o dia todo, né? É, João 3,16, para você que está em casa, porque Deus amou o mundo de tal maneira que deu o seu Filho unigênito para que todo aquele que nele crê e não pereça, mas tenha a vida eterna.
0: Amém.
1: Quando você fala da vida eterna, pessoal que está em casa, você tem que ver o seguinte, que nós já fomos resgatados pelo sangue do nosso Salvador Jesus Cristo. Então o que você precisa fazer agora é aceitar, porque ele já te aceitou. Se ele já te aceitou, então você também tem que aceitá-lo, porque se você não aceitar, você não vai ter a vida eterna. Primeiro lugar. Segundo, você não é obrigado a aceitar, mas você sabe que na sequência você não vai ter a vida eterna porque você não aceitou o nosso Salvador. Se você perguntar para um mendigo na rua, para um bêbado, para qualquer cidadão, ele vai dizer que aceita. Mas aceitar Jesus não é ter peito para carregar ele, é carregar Jesus no peito. Hoje eu vou falar pouco desse versículo, porque se eu fosse falar, eu falaria, né?
0: Muito. Seria uma pregação,
1: tempo,
0: né?
1: Seria uma pregação de muito tempo. Então eu falo pouco para nós ouvir mais hinos e curtir mais esses louvores, né, que edifica nossa alma, que é muito importante para você que está em casa. Mas você que está em casa, que tem um problema financeiro, que tem um problema de saúde, que tem um problema no casamento, ou alguém da sua família está com esse problema, talvez encarcerado, talvez hospitalizado, é simplesmente você orar junto comigo, porque o nosso Criador e nosso Salvador vai estar aí te abençoando através da nossa oração. Pai, neste momento eu estou pedindo a Vossa Excelência para que derrame bênçãos sobre todas as pessoas que tiver qualquer tipo de problema, Pai, seja financeiro, seja de saúde, seja hospitalizado, ou que esteja com problema na família, com alguém com problema de vícios, com alguém com problema de falta de trabalho, de emprego, falta de parte financeira. Pai, derrama sua bênção sobre essa família que estiver ligadinha aí com a Essência Gospel 96.7. Derrama sua bênção, Pai, porque essa pessoa precisa de ti. Somente a Vossa Excelência pode socorrê-la. Nós pedimos e te agradecemos em nome do seu Filho Jesus. Ok, vamos tocar uma música, ou que seja um hino, né? O louvor, né? Que é das irmãs Faravinha, né? Você também fez um hino assim, né?
0: É, mas eu fiz aquele, sei uma coisa, pra carregar, todo mundo cantava, né?
1: O outro que você fez, que eu não gravar ainda, que é do...
0: Ah, sim, outro.
1: Eu não sei o nome lá dos passarinhos.
0: É,
1: lá,
0: assim, ensaiando ainda. Sim, é o Cantar dos Passarinhos.
1: Cantar dos Passarinhos. Então nós vamos trazer com a irmã Falavinha um hino bem bonito, Jardim de Deus. E isso vai lá para a Idânia para ganhar a arifa depois.

0: É, estamos chegando no finalzinho, vamos prometer vir quarta-feira que vem. Vamos ver quem vai vir pregar quarta-feira que vem, né, Cleio? A gente vai convidar um pessoal aí pra vir pregar. Hoje o rapaz não veio, mas tá bom. O tempo também não tava ajudando, né? E eu acho que dá pra nós tocar mais um hino nosso, né?
1: Dá tempo,
0: depois
1: que...
0: dá pra nós despedir, né?
1: Isso, dá tempo, tem um tempinho ainda.
0: Vamos com a cruz ou outro? Outro, qual que você acha melhor?
1: Vem pecador agora.
0: Vem pecador agora. Então vamos lá para mais um louvor. Então vem pecador agora, Clair Emanuel.

0: É, estamos chegando no final do nosso programa, Clay, quer dizer, nós estamos só quebrando o gai aqui, né?
1: O programa é do Cifrião, que só pode voltar depois das eleições, né?
0: Exatamente. Vamos embora, porque a rádio não é nossa.
1: A rádio não é nossa, e até quarta-feira que vem, talvez tenha até convidado, né?
0: É, se Deus quiser, né?
1: Beleza, então. Uma paz do senhor para os irmãos e uma feliz noite para os ouvintes que não são irmãos em Cristo. Do Clay.
0: Beleza, então, fique com Deus, nós vamos partir, até quarta-feira, se Deus permitir, fique com Deus, que quando eu vou partir, a paz do Senhor a todos.

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0: 2 Coríntios, capítulo de número 5, o verso é o verso de número 17. Assim está escrito na palavra de Deus. Portanto, se algum homem está em Cristo, ele é uma nova criatura. As coisas velhas são passadas. Eis que todas as coisas se tornaram novas, ou tudo se tornou novo. Amém. Se você quiser e puder, tome seu assento em nome de Jesus, e eu peço toda a sua atenção agora. Ei, Jesus está aqui, hein, igreja? Eu estou sentindo meu amigo Espírito Santo aqui. Aleluia! Nós estamos diante de uma carta que é direcionada à igreja em Corinto. E essa igreja vai ser direcionada através da vida de Paulo. Algumas situações que, embora uma vivência cristã nos traga isso dia após dia diante de nós, Paulo faz questão de lembrar no capítulo 5 de 2 Coríntios que eles não eram mais criaturas antigas, não eram mais pessoas que viviam em velhas ou antigas práticas. De fato, Jesus havia os tornado algo novo na terra. E é muito bom você levar esta frase até o final da pregação. Algo novo na terra, embora novos, ainda na terra, para influenciar a terra ao redor. Esse parênteses que eu abro nesse momento para testificar essa introdução. Paulo sempre vai usar esta linha de pensamento. E, por exemplo, você lê em Romanos, capítulo de número 12. Não vos conformeis com este mundo, mas sede transformados pela renovação do vosso entendimento, para que vocês possam experimentar qual seja a boa, perfeita e agradável vontade de Deus. A mesma tratativa que Paulo tem com essa igreja em Corinto é a tratativa que ele tem com Romanos. O que ele olha e observa na igreja em Roma é: vocês estão rodeados por uma podridão nunca antes vista, chamada Roma. Só que Paulo não está preocupado com a igreja de Roma, perdão, com Roma, sem antes se preocupar com a igreja de Roma. Então a carta que ele direciona não é para a cidade romana, mas para a igreja que está no centro, no epicentro da podridão daquela cidade. Em outras palavras, o que Paulo está dizendo é: ô igreja em Roma, eu sei que o lugar onde vocês estão é um lugar corrompido, é um lugar terrível, é um lugar onde a espiritualidade já foi embora, ninguém quer saber de Deus. Mas antes de eu me preocupar em mudar a situação da cidade, eu me preocupo com a igreja inserida na cidade. Vocês ainda são aquela igreja cujo qual eu deixei, cujo qual eu levantei. É por isso que ele induz a pensar: não sede conformados, mas sede transformados, trazendo uma rotina dia após dia, de não aceitar a situação em que estou, mas todo dia crescer mais um pouco. Traz esse pensamento para dentro de 2 Coríntios capítulo 5, e você vai perceber que a transformação de Cristo tem um gatilho, tem um ponto principal na vida, e a ponto principal na vida cujo qual eu entrego a vocês é a decisão. Todos que estão aqui dentro, me olhando de olhos arregalados, tiveram que levantar a mão para Jesus um dia, e se ainda não levantaram, vão ter esta oportunidade. Mas a partir desta decisão, começa-se uma obra que só vai se encerrar no toque da última trombeta. Então ninguém pode bater no peito e dizer: já estou pronto, sou nova criatura e está tudo bem. Sim, mas você não se torna uma nova criatura somente no dia que aceita Jesus. Todo dia é dia de ser renovado, transformado, vivificado. Não é algo que para como um ponto final. Todos os dias são uma vírgula. É por isso que eu conversava outro dia com um pastor, pregador, amigo meu. Ele dizia assim, ele olhou para mim e falou: rapaz, você já aprendeu bastante coisa na aula de teologia? Eu falei: pastor, eu sou um eterno aluno. Se até os meus 90, 100 anos de idade, eu tiver que sentar para ouvir meus pastores e aprender com eles, eu vou sentar. Porque no dia que eu falar, já está tudo bom, nesse dia eu deixei de ser uma nova criatura. Pastor, por que você colocou esse pensamento diante de nós? Por causa do Deus ao qual nós estamos servindo. E guarde isso que eu acabei.

acabei de falar agora. Somos eternos aprendizes. E eu usei a palavra eterno de propósito. Nós não nos limitamos somente à terra em aprender de Deus. Você começou a aprender de Deus na terra e vai ter que usar toda a eternidade para continuar aprendendo dele. Se Deus é um Deus que não tem fim, como é que você pode dizer que conhece Deus por inteiro, se ele não tem tamanho, não tem fim, não tem limite? Depois de 1 bilhão de anos conhecendo quem Deus é, você vai ver que não conhece nada de Deus ainda. E você vai dizer, preciso de mais 1 bilhão, mais 10 bilhões, mais 100 bilhões, quer saber? Eu não vou botar tempo não. Preciso de toda uma eternidade para saber quem Deus é. E tu nunca vai chegar no final de Deus, porque Deus não tem começo, Deus não tem fim, Deus não tem princípio, Deus não tem final. Pastor, mas diz a Bíblia, eu sou o princípio e o fim. Sim, quem fala isso não é Deus. Quem fala isso é Jesus grandão da Galileia. Ele fala que é princípio e fim, porque através dele todas as coisas foram criadas. Cheguei em criatura, tu não viu. Através dele todas as coisas foram criadas. É por causa dele que o universo vem a existir. É por causa dele que a terra vem a existir. É por causa dele que tu está dando glória aqui dentro esta noite. Pastor, por causa de Jesus? Sim. A Bíblia nos testifica que tudo foi feito por ele, através dele, para ele, por causa dele. Nada do que se fez sem ele. O que a Bíblia está dizendo é que no começo de todas as coisas, antes do haja de Deus, só havia 3 coisas. Eu poderia fazer uma pergunta nesse começo introdutório de pregação a cada um que está me olhando de olhos arregalados, e ninguém teria resposta. Qual pergunta, pastor? A pergunta que eu te faria é: de onde Deus veio? Quem deu trono para Deus? Quem deu poder para Deus? Não tem resposta. A resposta que eu posso te dar é que Deus não veio de lugar nenhum, porque sempre esteve onde está. Deus nunca recebeu poder, porque sempre teve o poder que tem. Deus nunca se assentou em trono, porque sempre esteve sentado no trono onde está. Só que tudo que é criado vem a partir dele. Então, antes da criação, só havia Pai, Filho e Espírito. Só que o Filho ainda não estava encarnado. Preste atenção. O Filho era a palavra que saía da boca de Deus. E é por isso que eles estavam em uma dança perfeita na eternidade. E quando Deus vai criar todas as coisas, ele não cria sozinho. Ele diz, façamos quando vai fazer o homem. Mas quando vai criar a terra e o universo? Lembra que tu é de Bíblia e de EBD. Sei na qual igreja vocês estão. Lembra que Deus fala assim, haja luz. Você acha que o haja que estava saindo da boca dele era o quê? Ah, era a palavra dele. Era o haja que faz. Era o haja que formava. Ele nem precisa esticar os braços para criar. De braço cruzado ele dizia, haja aí, aparece aí, cria aí, haja separação lá. Só que essa palavra não são só palavras lançadas ao vento. Sabe o que é que João fala no capítulo 1 desta palavra que saía da boca de Deus? No princípio. Então tem um princípio e tem um fim. Não de Deus, da criação. No princípio da criação era o verbo, palavra. E o verbo era Deus. E o verbo estava com Deus. E o verbo, haja luz, haja separação, desceu na terra e se fez carne, andou entre homens, catou cruz, foi pro Calvário e morreu por você. Eu estou pregando para quem está me olhando de olho arregalado, para tu compreender que a palavra que saía da boca de Deus era o próprio Jesus grandão da Galileia. Esse é o Filho de Deus. Quem entendeu esse panorama que eu montei, diga graças a Deus. Se você compreendeu que a palavra de Deus cria todas as coisas, vem montando esse contexto comigo. Se cria todas as coisas, tem que criar a terra, tem que criar pássaros, tem que criar florestas, árvores, mas também cria homem. Existe um contexto teológico dentro desse pensamento que eu guardo no meu coração. Que quando Deus vai criar, por exemplo, os peixes, Deus dá ordem às águas, dizendo, produza peixes. Quando Deus vai criar árvores, Deus dá ordem à terra, dizendo, produza ervas, produza árvores. Você lembra como é que foi a criação do homem? Deus deu ordem a quem para criar o homem? Deus não deu ordem a ninguém para criar o homem. O que ele disse foi, façamos o homem a nossa imagem, fazendo alusão ao Filho e ao Espírito. Alguém na galeria vai entender. Quer ver, pastores? É a água quem produz peixe. É a terra quem produz árvore. É Deus quem produz o homem.

Já viu peixe respirar sem água? Porque peixe não vive sem a sua origem. Já viu árvore viver sem terra? Porque árvore não vive sem a sua origem. Já viu homem viver sem Deus? Porque sua vida na origem. É por isso que quando Deus vai criar o homem, pastores, Deus não dá ordem à terra, Deus não dá ordem à água. É como se Deus estivesse te olhando dizendo: eu serei a tua origem. Sem mim tu não faz, sem mim tu não tem, sem mim tu não vem. É em Deus que nós encontramos a própria vida. Aleluia. Eu estou sentindo Ele aqui. Ei, Jesus, para que tu manda falar essas coisas? Façamos o homem a nossa própria imagem. Segura esse pensamento. Eu já volto na própria imagem. Em 2 Coríntios capítulo 5, nos dá um vislumbre do que é esta criação. Eu lembro que você conhece, eu sei que você conhece, lembra, junto de mim, que quando Jesus dá uma ordem de evangelizar todo mundo, ele fala assim: ide por todo mundo pregar o evangelho a toda criatura. Então, toda criatura que foi criada a partir de Cristo precisa ouvir a palavra de Deus. Quando nós entramos em 2 Coríntios 5, 17, portanto, se algum homem está em Cristo, ele é uma nova criatura. Então tem criatura e nova criatura. O que é que ele está colocando aqui? A palavra utilizada dentro desta definição para nova é kainos no grego. E recente, e isso aqui é fato, quer dizer recente, não usado, aquilo que está fresco, aquilo que é referência a uma substância. Então, quando ele fala nova criatura, ele está dizendo algo muito fresco, que foi feito agora, que foi trago agora. A palavra utilizada também logo a seguir, as coisas antigas já passaram, é utilizada arcaios, e preste atenção nesse momento, que tem sido desde o início aquilo que é original. Ou seja, o que o contexto está dizendo é: as coisas originais passaram, algo fresco se fez na substância. Repito, o original passou, ficou para trás. Algo fresco foi formado na substância. Pastor, que fresco foi passado, foi formado na substância? Para você entender o que foi feito na substância com frescor, é necessário que passe. A palavra utilizada para passar é um ato contínuo de tempo, passar, perecer, de pessoas avançando, passar por cima, deixar para trás, algo que foi abandonado, não volto mais para lá. E eu quero trazer tudo isto que Deus coloca diante de vós, e se tornar, tornar é, isto vem a acontecer, de eventos, surgir, vir a existir do nada. Agora eu quero começar a pregar, vir a existir do nada. Então ele faz algo fresco, abandona o original, torna fresco na substância, algo que não existia e passa a existir do nada. Não tinha força na terra que fosse suficiente para fazer a substância alterar a sua forma e se tornar algo fresco. Eu vou usar um exemplo bíblico, entre parênteses, a quem está me olhando de olho arregalado. Lembra-se quando Jesus chega no casamento em Caná da Galileia? A palavra utilizada para fazer algo fresco do nada é aquela mesma palavra utilizada no casamento. Os cientistas disseram que nós temos um poder. E sabe qual poder? Nós também conseguimos transformar água em vinho. Aí alguém perguntou para ele: nós conseguimos? Assim como Jesus fez? Ele falou: sim, só tem um problema. A energia necessária para se fazer uma máquina para transformar as moléculas de água e tá tanta pressão e gravidade em cima delas para elas se transformarem em vinho, é energia produzida durante milhões de anos no núcleo de uma estrela. Ou seja, quando ele falou aquilo, ele assumiu o que Jesus fez em um instante. Seres humanos demorariam milhões de anos pegando energia do núcleo de uma estrela. Jesus fez uma fusão nuclear em um estalar de dedos em Caná da Galileia. Ele pegou a água, a forma que não poderia se produzir em vinho, e ele gastou, investiu o bom poder, e o poder assumiu todas as moléculas da água e fez algo fresco, algo novo. Abandonou o estado original e passou a ser algo novo dentro daquele evento, dentro daquele casamento. Pensa que Jesus também não fez isso com quem está aqui dentro, não? Agora eu quero começar a pregar.

Ele pegou quem estava aqui dentro, algo que estava abandonado, algo que estava abandonado, algo que precisava de muito poder para mudar a estrutura, algo que precisava de muito investimento para alterar as moléculas, e disse: eu vou te fazer abandonar o original, eu vou trazer algo do nada, eu vou mudar a tua estrutura e vou fazer algo fresco na substância. Pastor, como é que ele faz isto? Volta comigo para dentro de Gênesis, capítulo de número 1 e capítulo de número 2. Quem quer viajar comigo dentro da Bíblia, diga glória a Deus. Então anda comigo dentro da palavra de Deus. Façamos o homem a nossa imagem, e formou Deus o homem do pó da terra, sim ou não? E é a vida que nós temos que veio de Deus. Tem algo controlando esse corpo aqui do lado de dentro. Você está vendo a minha mão levantar? O que está levantando é a minha alma. Você está vendo o meu pé levantar? O que está levantando é minha alma. Eu dizia algo às adolescentes lá no Rio de Janeiro, que eu repito a todo o congresso de discipulado aqui agora. Pastor, por que que tu não tranca e não impede quem quer pular, levantar a mão, chorar, marchar na igreja? É carne, pastor. Aí eu lembro que um dia eu falei: claro que é carne. A alma vai sair da carne para marchar? Ela marcha aqui, ó, na carne. Eu sei que tem coisa que é demônio, mas quando é Espírito Santo eu vou meter a mão. É o Espírito Santo que está levando o vaso para marchar, então deixa o vaso marchar. Da onde a gente estava para onde ele nos trouxe, eu vou ficar trancando glória. Se eu fazer para o diabo, eu vou fazer 10 vezes mais para Jesus, rapaz. Aí, o que der é power. Tem gente que quer ficar trancando glória desse povo, no tranque não. Sabadão desse à noite tinha gente já estava virando a esquina, sambando assim de um lado para o outro, com o nariz todo entupido de cachaça na cabeça. Jesus foi lá naquela lama, te trouxe para dentro, te limpou, para tu ficar engomadinho agora. A mão que levantava para o diabo tem que levantar 10 vezes mais para o Jesus que te salvou daquele lamaçal de pecado. Eu vou deixar da glória só quem é matéria na mão dele. Aleluia! Eu sinto ele aqui. Aleluia! Ele fez uma criatura no jardim do Éden. Preciso chegar onde ele está mandando. Mas eu falei em 2 Coríntios 5 que o original é abandonado para um frescor de algo novo na substância. Então, peraí, já sabemos o que é o original, o jardim do Éden. Já discernimos também o que é a substância, é a carne. Então, para que vai abandonar para fazer algo novo na substância fresco? O que é que ele está fazendo e passa a vir a existir do nada? Eu quero que você grave a palavra ginomai. Essa palavra é tornar novo. Tornar novo em 2 Coríntios é trazer do nada a existência. A palavra utilizada aqui é a mesma que referencia a ideia do haja de Deus em Gênesis. Você quer ver só? Os cientistas dizem, e a Jesus, por que eles falam isso? Mas é regra científica que não dá para trazer algo à existência do nada. Você aprende lá na escola, no primário, tudo direitinho, no ensino médio, que nós só podemos transformar o que já existe. Energia vira energia. Ela não vem do nada. Ela é produzida através de outros meios. Por exemplo, meio mecânico gera eletricidade, a água gera hidrelétrica. Não dá para tu criar do nada. Em outras palavras, o que eu estou falando, a regra da ciência é: não dá para tu esticar tua mão e falar assim, aparece uma barra de ouro aqui na minha mão, era todo mundo milionário. Ninguém tem poder de fazer, criar ou existir do nada. Só que a ideia da criação do universo, de todas as coisas, é que só tinha Pai, Filho e Espírito Santo antes de tudo, então não tinha nada. Se não tinha nada, como é que ele cria do nada? Aqui é que todo mundo bate cabeça lá fora. Porque Deus realmente olha para a ciência e fala: é, vocês falam que não dá para eu fazer alguma coisa do nada? Dá um nada aqui na minha mão. Aí ele olha para o nada e diz assim: pega aí, ciência, haja. Eu vou jogar a peteca para vocês, se vocês quiserem. O que é que isso aplica na nossa vida, pastor? O que tu era antes de estar na presença de Deus? Nada.

substância informe. Quem é que apostaria algo na tua vida ou em você, discípulo de Cristo? Alguém te olhar e falar, isso não é nada, isso não vai dar em lugar nenhum, isso é um gera esquerda, isso aí não vai conseguir nada. Aí o especialista em nada te olhou do céu e falou, opa, é de nada que eu gosto. Dá o nada aqui na minha mão para ver o que, que eu faço com esse nada. Ele pegou muitos nada e disse, haja, haja, haja, haja, haja, haja. Haja, haja, haja. Eu estou vendo substância fresca dando glória para ele aqui dentro. E como é que ele traz a existência do nada? Ele coloca Adão dentro do jardim do Éden. Ai, Jesus, como eu amo a sua palavra. E dá uma ordem específica a Adão. De tudo comerá, mas não toca na árvore, porque no dia que tocar, certamente morrerás. Você percebe que Deus não impede Adão. Ele só dá uma ordem dizendo, Adão, se quiser, faz. Mas a tua escolha tem consequência. Tu é livre. Se me ama, não vai. Se me ama, não faz. Se me ama, não anda junto. Se me ama mesmo, fica só botando louvor no story, fotinho de versículo, Deus está comigo, me ama. Toma atitude, decisão na tua vida e mostra com as tuas decisões que tu me ama. Botar versículo no story no Instagram, todo mundo coloca, quero ver a tua vida ser um testemunho vivo diante da sociedade. Aí é o que eu quero ver tu mostrar que ama a Deus. Ah, irmão, me perdoa se eu fiquei nervoso agora. Ai, é porque tem tanta gente, não é? E o que não tem de gente hoje que faz assim, pastor? Bota uma foto toda sensual. Filha de Deus, aonde? Não, pastor, mas peraí. É, todo mundo é filha de Deus na terra. Não, tem filho do diabo também, tá? Tá na Bíblia. Jesus falou que também tem filho do diabo. Ah, é, e como é que a gente sabe quem é? Filho de Deus é quem ouve a palavra de Deus e põe em prática na própria vida, mudando a atitude. Jesus quem falou. Se você não consegue parar de ser pedra de tropeço para o teu irmão, seja na rua, na internet, na tua casa, tu só está mostrando para ele que o ama só vem da boca para fora, mas não vem do coração para a boca. Agora, como nós estamos negando a árvore todos os dias para poder estar na presença dele, entenda o que eu acabei de falar, para ninguém fique ofendido. A fé sem obras é morta, sim ou não? Então eu não pratico obras para ter fé. Eu tenho fé e obras são consequências. Se a fé sem obras é morta, eu não falo para sentir, eu sinto para falar. Vai doer, te amo. Se a fé sem obras é morta, eu não me visto para ser salvo. Sou salvo, por isso eu estou me vestindo como salvo. Roupa não salva, mas quem está indo para a glória sabe por se vestir, sabe botar um pano na cara. E eu posso falar que eu boto o vídeo, não sei porque Jesus está mandando falar, está aqui esta noite, eu boto o vídeo na internet aí, mas não dá para viver uma fé em Cristo com um corte de 30 segundos da internet. Ou tu caça um joelho para orar uma Bíblia para ler, ou tu vai tomar um não no meio da cara naquele grande dia no toque da última trombeta. Te amo, tu mora aqui no meu coração. Mas como eu estou dizendo a voz, existe algo que Deus faz dentro do jardim do Éden. Deus pega Adão caído, olha para Adão e diz assim, rapaz, você tem ideia do que eu poderia fazer contigo agora? Eu tenho todo o poder, quem tu é? Tu é uma substância que eu dei uma forma a suprir algo dentro? Eu sou dono da substância, eu sou dono da matéria, eu sou dono do tempo, eu sou dono do espaço. Eu poderia te soprar e te mandar para o inferno. O que é que te separa do inferno agora, Adão? Eu estou jogando a peteca para nós mesmo. O que é que te separa do inferno? Se não a minha boa vontade. Eu vou falar de novo que eu gostei do silêncio na igreja. O que é que te separa de cair na mão do diabo? Se não a minha boa vontade, diria Deus. É porque eu dou muita oferta. Não, quem não dá oferta às vezes está na mão de Deus. É porque eu tenho muito dinheiro, trabalho muito. Eu nunca falei um palavrão na minha vida. Não, mas não, isso são obras. E as nossas obras não nos salvam, senão já não seria graça. Não há nada que eu faça que me justifique. Então

pergunta que eu te faço é: por que é que Deus ainda não te deixou cair no inferno nem na mão do diabo? Eu poderia te responder com João 3,16. E Deus amou o mundo de tal maneira, o amor dele. Aqui eu quero começar a entrar no meio da pregação para o final agora. Espera aí. Se ele me ama, surge uma nova pergunta: por que ele me ama? Não sei. Eu sou muito sincero. Sou teólogo, estudo, sento para estudar teologia, leio livro, ensino, dirijo culto, ensino jovem e adolescente, mas não tem na Bíblia o motivo de Deus amar vocês. De Gênesis a Apocalipse não tem uma frase que diz assim: e Deus te amou porque tu é bonita, Deus também ama feio. E Deus te amou porque tu tem muita unção, Deus também ama quem não tem. E Deus te amou porque tu é muito santo, Deus também ama quem está no pecado, só não ama o pecado que está fazendo. E Deus te ama porque tu dá muita coisa para Ele, Deus também ama quem não pode dar nada para Deus. Você entende que Deus ama quem está aqui dentro e ama quem está sujo, largado e caído lá fora agora, no pecado? Só não ama o pecado que está agarrando eles. Novamente eu renovo a pergunta: por que Deus te ama? Por que Ele te escolheu para estar sentado aqui agora ouvindo essa palavra? Por que Ele apontou para tu e substância, vou dar nova forma, vem para minhas mãos? Eu abro um parênteses para testificar, e não se preocupe, eu estou olhando para o relógio ali. É como Jeremias 18. O vaso que está na mão do oleiro se quebrou. E eu falava algo disso esses dias e repito aqui agora. Como é que se quebra algo que está na mão de alguém que é cuidadoso? Só tem um jeito de se quebrar. Não é o oleiro quem está quebrando. Se é o vaso quem está se quebrando, ele se quebra por resistir à mão do oleiro. Ai, Jesus, para que tu manda falar isso? É o oleiro querendo dar forma e o vaso dizendo: aqui tu não toca, aqui tu não me mexe. Ele: não, tu não entendeu que tu não resiste à minha mão, eu vou fazer do mesmo jeito. Aí o vaso se quebra para resistir à mão do oleiro. Vai ficar quebradinho na mão de Jeová, mas dá glória. Dá glória, porque se fosse na mão do diabo, ele te destruía e botava na lata de lixo. O oleiro faz, desfaz, refaz, joga de baixo, bota para cima de novo. Quanta vez tu pisa na bola, ele te traz de volta para a presença. Isto é sinal que o oleiro ainda não abriu mão da matéria, da substância. Tem uma coluna de fogo no meio da igreja. Tem gente que não acredita não, mas para quem não acredita, não precisa acreditar. Tem bola de fogo descendo na cabeça de gente assim, ó. Os céus estão abertos dentro desta casa de oração. E Deus diz na minha boca: quem quer ser cheio, seja cheio e renovado da minha glória e do meu poder. Agora eu te resgatei, eu te lavei, foi para isto mesmo, para tu transbordar na minha presença. Então sejam cheios, cheios, cheios, cheios, cheios, cheios, cheios. Aleluia. Aleluia! Aleluia! Aleluia! Aleluia! Eu não sei como tu entrou aqui esta noite, mas eu sei como tu pode sair daqui hoje. Tem uma rede passando aqui dentro, e Jesus manda tu escolher o que tu quer da tua vida hoje. Pastor, não estou preparado, ninguém está, nem eu estou, Jesus me prepara todo dia. Ou tu não lembra do começo da pregação? É todo dia uma transformação nova. Ah, pastor, estou com vergonha, já sei que tu vai falar para ir aí na frente. É, vou mesmo. Eu estou com vergonha, olha quanta gente me olhando. Não é, está com vergonha. Tá bom. E Jesus, no dia que morreu por você lá em Jerusalém, ele não sentiu vergonha de você? Por que tu está sentindo dele agora? Tem gente te olhando aqui que tinha muito mais olhando ele lá, e ele não se envergonhou de ti. Ele fez o que tinha que fazer para não perder a tua alma. Quem sabe você já está na igreja, mas seja como uma dracma perdida. Está na casa, mas está perdida. Então para que está na casa? Chegou a hora de se realiançar com Jesus grandão da Galileia. Chegou a hora de tu voltar para casa, filho, filha. Chegou a hora de você...

a sua posição nesse exército. Olha tudo que ele fez para te dar esta aliança. A trombeta pode tocar a qualquer momento, para todos ou só para ti. E eu quero te ver entrar comigo lá na glória. Pastor, eu já estou de saia, de terno, gravata. Vou dar uma situação então. Não dá para eu chegar diante de Deus, de Jesus naquele dia e falar: olha, meu terno me deixa entrar. Ele vai falar: não, rapaz, não é terno que te salva, não é saia, não é gravata. A gente usa porque a gente está na igreja, se comporta como salvo. Mas como está teu coração diante dele? Quanto tempo tu não ora mais, tu não sente mais? Chegou a hora de você vir a Cristo esta noite. A primeira vida está vindo aqui à minha direita, pastores. Vem com ele, vaso. Eu estou esperando a segunda vida vir aqui na frente agora. Não, pastor, mas eu já estou com a camisa do congresso, eu estou com o terno e gravata. Isto não me importa, não me diz nada. Quem tem que te medir aqui agora não é quem está te olhando aqui dentro. Quem está te medindo é Jesus sentado à direita do Pai, dizendo: rompe a multidão e vem correndo para a presença. A segunda vida vem aqui na minha direita. Filha de Deus, filha de Deus. Ela é filha de Deus, ela é filha de Deus. Ela é a nossa irmã. Olha o nosso terceiro irmão chegando ali. A casa de meu pai também é a tua casa, meu irmão. Vem correndo para a presença. Eu estou esperando a quarta vida. Ah, Jesus, aqui esta noite. Sai correndo do seu lugar e vem correndo ao altar agora. Jesus te chama do meio da multidão. Ah, pastor, é com outro que precisa ouvir. É contigo mesmo que está ouvindo Jesus falar. Quem sabe tu está na galeria sentado ou em pé. Quem sabe tu está na nave da igreja. Jesus te chama hoje a romper a multidão e vir correndo aos pés da cruz. Você pode orar como se fosse vocês aqui na frente. Porque hoje no congresso discipulados, Deus está salvando mais 23 discípulos para andar com a gente até o arrebatamento. Vamos orar por eles, igreja, estende as mãos. Pois esse é o maior milagre que podemos produzir. Abrir o olho de cego é bom, levantar da cadeira é bom, curar câncer é bom, mas o maior milagre ainda é uma vida a reconhecer Jesus como Salvador. Ore por eles e por elas agora, de olhos fechados. Pai eterno de bondade, 23 vidas estão lançadas no seu altar. São 23 preciosas pedras, Senhor. Senhor, só tu sabes como foi para eles chegarem até aqui. Só tu conhece o nível da força de cada um. Senhor, agora são 24 vidas e a igreja vai dar glória. São 24 vidas que estão tomando a decisão, Senhor, que não querem ser mais substância original. Agora são 25 vidas, Jesus. Aleluia. 25 vidas que estão querendo ser nova substância, nova criatura. Senhor, toca na alma, toca no espírito, toca no corpo, toca no coração e na mente. Lança o pecado no mar do esquecimento. Não te lembras mais, meu Senhor Jesus. Senhor, eu sei que tudo já foi pago na cruz do Calvário. Escreve, reescreve o nome deles no livro da vida. Aquilo que nós ligamos na terra é ligado nos céus. E nós ligamos estas 25 vidas agora. O que passou, passou, ficou para trás. A partir de hoje começa uma nova história. Por onde eles andarem, pisarem, falarem, o Senhor será com eles. São novas criaturas na sua presença. Eu coloco cada vida nas tuas mãos, com a certeza da vitória, em nome de Jesus. E quem crê e concorda, diga amém. Levantem-se novas criaturas.

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Águia. A águia é usada como símbolo dos que esperam no Senhor e nele confiam. Verdadeiros cristãos são como águias. Você pode ver pombos, andorinhas e outras aves voando em bandos. Águias não. Ficam lá no alto, olhando o azul infinito. E é do alto que vem o poder do cristão. E quando vem a tormenta, as águias não se escondem. Abrem suas asas que podem voar em alta velocidade e enfrentam a tormenta. Elas sabem que as nuvens escuras, a tempestade e os raios podem ter uma grande extensão. Mas lá em cima brilha o sol. Nessa luta podem perder penas e se ferir, mas não temem e seguem em frente. Depois, enquanto todo mundo fica às escuras embaixo, elas voam vitoriosas e em paz lá em cima. Mas as águias também morrem. Só que não se acha por aí um cadáver de águia. Porque quando elas sentem que chegou a hora de partir, não se lamentam nem ficam com medo. Procuram com seus olhos o pico mais alto, tiram as últimas forças de seu cansado corpo e voam os picos inatingíveis, e aí esperam o momento final. Talvez por isso o profeta Isaías compara os que confiam no Senhor a águias. Nós também temos uma vida cheia de desafios. Eles podem parecer impossíveis de serem vencidos, mas lembre-se, descanse no Senhor, passe tempo com Ele e depois parta para a luta, sabendo que além da tormenta brilha o sol.

5 minutos após chegar no céu. Pode ser no momento ou após um tempo de espera, mas estarei diante do meu Senhor. Então, no instante, todas as coisas serão vistas por nova perspectiva. De repente, as coisas que achei ser importantes, as tarefas de amanhã, os planos da igreja, meu sucesso ou fracasso em agradar os que me cercam, essas coisas não terão a menor importância. E as coisas às quais dei pouca atenção, falar de Cristo ao vizinho, o momento de fervente oração, a confissão e o abandono do pecado serão reais. No céu desejarei de todo o coração poder ter de novo um milésimo do tempo que deixei escapar-me entre os dedos, poder retirar todas aquelas incontáveis conversas que poderiam ter glorificado meu Senhor, mas não o fizeram. 5 minutos após eu chegar no céu, creio que desejarei de todo o coração ter sido mais fiel para ler a palavra de Deus e esperar nele em oração, e que pudesse tê-lo conhecido enquanto ainda estava na terra, da forma como ele desejava.

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0: Um jovem preparava-se para sua formatura na universidade. E sabendo que seu pai poderia dar-lhe um bom presente, disse-lhe que um carro era tudo o que queria. Na manhã da formatura, o seu pai o chamou em seu escritório e disse como estava orgulhoso em ter um filho como ele e quanto amava. Ele entregou uma caixa embrulhada para presente. Curioso e desapontado, o jovem abriu a caixa e encontrou uma Bíblia. E disse: "Com todo o seu dinheiro, você me dá uma Bíblia." E saiu de casa. Passaram-se alguns anos e o jovem lembrou-se do seu pai e concluiu que ele estava muito velho e que talvez devesse ir vê-lo, pois não tinha estado com ele desde o dia da formatura. Enquanto se preparava para viajar, recebeu uma triste notícia. Seu pai havia morrido. E quando chegou na casa de seu pai, uma tristeza intensa e um grande arrependimento tomaram conta do seu coração. Então começou a olhar as coisas que seu pai havia deixado e achou a Bíblia e começou a virar as páginas. Seu pai havia sublinhado um versículo, Mateus 7:11. "Se vós, pois, sendo maus, sabeis dar boas dádivas a vossos filhos, quanto mais vosso Pai que está no céu dará bens aos que lhe pedirem." Enquanto li estas palavras, vi uma chave de carro com a etiqueta de uma concessionária e a data de sua formatura dizendo: "Pago à vista." Muitas vezes perdemos as bênçãos de Deus só porque elas não estão na embalagem que desejamos.
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3: Para que os irmãos tornem os seus assentos, capítulo 1 da primeira carta de Paulo aos Coríntios, versículos 26 a 29. "Porque vedes o vosso chamar, irmãos, que não são muitos homens sábios, sendo uma carne, nem muitos os poderosos, nem muitos os nobres que são chamados. Mas Deus escolheu as coisas loucas do mundo para confundir as sábios. E Deus escolheu as facas, as coisas facas deste mundo para confundir as que são poderosas. E Deus escolheu as coisas vis deste mundo e as coisas que são desprezíveis, sim, as coisas que nada são para eliminar a nada as coisas que são, para que nenhuma carne se glorie em sua presença.
4: Aleluia. Aleluia.
3: Mas vós sois dele em Cristo Jesus.
4: Amém.
3: O qual, por parte de Deus, nos foi feito sabedoria,
4: aleluia,
3: e justiça, e santificação e redenção. Amém.
4: Amém. Amém.
3: Tornar os vossos assentos, aqueles que podem. Eu quero agradecer a Deus pelo privilégio que temos de estar convosco. É uma honra para mim. Já quero agradecer ao pastor Alexandre, ao pastor Eduardo, pelo carinho, a credibilidade, a sensibilidade. Muito obrigado à sua família e a este ministério, a esta igreja local. Agradecer ao meu amigo, ao filho, ao pastor Demétrio, ao pastor Rogério, pois por bem dele, tenho esse privilégio de conhecê-los de perto.

como também com o meu Roberto, com o pastor Tony Robson, que não conhecer assim de perto. E agradecendo também a receptividade de rever a Adriana, a Madeira, que eu quero para mim. Queridos, eu quero, com este texto, como Paulo fez, trazer uma mensagem estimulativa, baseada na história e na chamada. Sabendo que eu costumo dizer, como crente, que eu não vou pregar para supercrente nem para super-heróis, mas para pessoas como eu, que erra todo dia, que às vezes tem vontade de parar, mas a chamada não deixa e a gente não quer. Então, por isso, eu quero tomar esse texto para fazer o que Paulo fez com as cartas que ele enviou às igrejas em tempos difíceis. Os irmãos hão de observar que as cartas de Paulo, entre as 13 ditadas a ele, 9 delas têm um cunho coletivo direcionado à igreja. E o interessante é que todas têm o mesmo princípio estimulativo, por conta do segundo nível de perseguição que a igreja havia sofrido. Os irmãos vão te convir que, veja que quando Paulo ele começa a escrever, ele vai escrever para uma região dotada de pessoas sensíveis, de pessoas que foram chamadas por Deus, sem cultura na sua maioria, sem uma estabilidade financeira, sem uma estabilidade emocional preparada de identidade. Por isso que Paulo vai usar o contexto do poder espiritual dentro de algo natural, como ele diz, eu vou falar a vocês como a homens, ou seja, as coisas naturais, para explicar as espirituais. Então observe que quando Paulo ele vai falar com esta igreja, todas as igrejas que compõem as nove cartas estão dentro de uma área chamada greco-romana. O que era a área greco-romana? Era a área que o Império Romano dominava. Desde cerca de 170 a por aí, antes de Cristo, Roma começou a interferir no Império Greco-Macedônico e começou a dominar a partir de tomar algumas cidades. Mas por volta um pouco mais, foi quando o grande rei de Pérgamo, na Ásia Menor, morreu e deixou um atestado que todo o seu reinado era para ser para o Império Romano. Então Roma começou a dominar na Ásia Menor. Então observe que por volta de 63 a.C., então Roma já dominava o mundo, praticamente. Ásia, Pérgamo. Você vai ver as cartas de Apocalipse, Filadélfia, Sardes, Tiatira, observe. Troade. Você vai ver toda aquela região que era dominada por Roma. Quando você vai para a capital do Império, Europa, Roma, ela dominava. Quando você vai para a região que era a Grécia, que Roma também dominou, Filipo, a Polônia, Grécia, a filosófica Atenas, Corinto, Espartas, ou seja, toda aquela região agora é dominada pelo Império Romano. O interessante é que toda esta região que o Império dominava, ou seja, o mundo, diz a história, que entre 30% a 40% da população era escravo. Escravo por dívida, escravo por nascimento, escravo por opressão. Então era uma classe de gente, quase que a metade, sem estrutura teológica, básica, psicológica, financeira, debaixo de um jugo terrível, e ainda tinha que adorar, prestar culto ao imperador. O imperador é o seu senhor, e não havia como se desligar disso. Então observe que quando Paulo vai falar a estas igrejas, ele vai falar dentro de um segundo nível de perseguição, porque o primeiro nível foi espiritual, foi religioso. Mas veja que depois, ainda no primeiro século, a partir dos anos da década de 40 depois de Cristo, vai entrar um nível governamental. Porque os irmãos vão te convir que a primeira área que Paulo começa a pregar é a região da Ásia, chamada Galácia, que o Império Romano dominava. E é ali que vão surgir os primeiros frutos dos gentios. Porque Paulo vai escrever para os gentios, não para os judeus. Então lá na frente você vai entender por que ele vai diferenciar entre nós e os judeus. Por que ele vai tratar esta carta dizendo que Deus escolheu

acolheu os gentios desprezíveis, loucos, não valia nada. Porque quando Paulo vem aqui, veja que a primeira coisa que ele vai fazer é mostrar para a igreja a diferença que eles eram escravos de Roma, anterior, mas agora eram de Deus em Cristo. E não eram os escravos. Não podiam desistir. Veja que a primeira coisa que ele vai fazer é mostrar para a igreja a diferença que eles eram escravos de Roma, anterior, mas agora eram de Deus em Cristo. E não eram os escravos. Não podiam desistir nem baixar a cabeça, independente das condições das circunstâncias. Então você vai observar que quando ele vai contar a carta a Roma, vai falar nisso, a carta a Corinto vai falar nisso, a carta a Galácia vai falar nisso, e a Éfeso ele vai falar nisso. Por favor, amigo, Éfeso capítulo 2. Você vai ver que a igreja da Galácia, ela nasce por volta dos anos, a década de 40. A igreja de Roma, década de 40. Década de 50, Corinto, Éfeso. Vão aparecer. Efésios capítulo 2, versículo 11. Veja que ele vai tratar, lembrai-vos, de que no vós, todo o tempo passado, eram gentios na carne, chamados de circuncisão. Pelos que na carne se chamam circuncisão, feita pelas mãos dos homens. E vocês vão entender isso melhor do que eu. Porque vocês vivem na Jesus. Que naquele tempo estava sem Cristo, separado da comunidade de Israel e estranho aos pactos das promessas. Não tendo esperança e sem Deus do mundo. Obrigado. Veja que Paulo vai falar de um direito adquirido de filho, e de uma possessão de escravo, sem direito nenhum. Veja que Paulo está falando de judeus e gentios. Em todas estas, você vai observar esse teor de motivacional. Por quê? Porque quando o homem caiu, e Deus quis se relacionar com o homem, ele escolheu, ele elegeu um povo na terra chamado judeu. E só este povo, ele deu direito ao acesso a ele. Por meio do capítulo 13, 17 do Gênesis, versículo 13, a circuncisão. Este é o meu pacto eterno com você, Abraão. Todos que nascerem de você vão ter direito. E aqueles que foram comprados pelo teu dinheiro, só esses vão ser chamados meu, vão fazer parte da minha família, vão fazer parte do meu reino, do meu direito. Só judeus, descendente original de Abraão. E nós, gentios, ficamos no capítulo 11 do Gênesis como pagãos, pecadores, sem direito, como disseram aos Efésios, as promessas e as alianças, fora dos planos imundos. Lembra por que Davi chamou Golias de imundo? Incircunciso. Não fazia parte da circuncisão de Abraão. Éramos nós. Então, quando Deus insistiu, Mateus 1,17, 42 gerações, e os judeus não acordaram. Então é quando Deus envia Jesus. E Jesus veio para um projeto qual? Restaurar os judeus. João 1,11, veio para o seu. E os seus rejeitaram. Então, o que é que Deus vai fazer? Ele vai usar o contexto sobrenatural. E qual é o contexto sobrenatural? Ele vai usar os escravos. Ele vai nos inserir em um cenário que a gente não tinha direito. Então é isso que Paulo vai mostrar à igreja. Que aquela raça que não prestava, que era escravo, por Jesus, conseguiu ter acesso à liberdade em Cristo Jesus. Então observe que quando o império, a igreja chega em Roma, ela chega por meio dos religiosos. Que religiosos? Do Pentecoste que se converteu. Atos capítulo 2, versículo 10, por favor. Veja que no dia do Pentecoste tinha gente religiosa em toda parte do mundo. Só citando alguns. Tinha gente da Frígia, da Panfilha, do Egito, parte da Líbia, junto da Sirene. Estrangeiros de Roma, judeus e prosélitos. Judeus, prosélitos, estrangeiros convertidos ao judaísmo. Então eles estavam no Pentecoste. Eram pessoas dotadas. Só que quando eles voltam para Roma, uma boa parte dele voltou convertido com a pregação de Pedro e os acontecimentos posteriores. Só que a forma de cultuar os judeus era normal em todo lugar, era sinagoga, e então ele chega.

0: mesmo com o vigor do Pentecoste, sendo religiosos ou dotados ao judaísmo, não tiveram aquela chama e não impactaram o império. Só que a elite de Roma não vai agregar, porque eles não assustam. Mas a nova vida e a nova pregação deles vai alcançar o quê? Uma raça miserável chamada escrava, trabalhadora. E essa classe chamada escrava, conhecendo a Jesus em Roma, começou a impactar o império. Porque não adorava mais a César, Jesus agora era o seu senhor. Então eles não sacrificavam mais a César, e isso perturbou o império. Aí César diz, eu tenho que acabar com essa raça. E o que é que ele faz? Só tem um meio, expulsar os judeus. 49 anos depois de Cristo, o imperador Cláudio, Atos capítulo 18, versículo 2. Então houve um decreto de Cláudio, que todos os judeus deixassem Roma. Daí foge Áquila e Priscila para Corinto. Que ele saiu porque Cláudio tinha mandado que todos os judeus saíssem de Roma. Só que quando ele sai, os escravos não abaixam a chama. Continuava pregando que Jesus era o seu Senhor. Então ele vai ficar doido. Só que aí a pressão vai aumentar. A pressão vai aumentar aonde? Por volta dos anos 54 para frente. Porque quando o Cláudio sai, vem Nero. Então Nero, pelo marco insano, vai culpar quem? Esses cristãos culpados de incendiar Roma, os escravos. Aí vem um nível de perseguição que se torna incontrolável e irresistível. Aí você vai entender porque Paulo vai escrever nessas cartas. Que você não é o primeiro a querer desistir. Que você não é o primeiro, às vezes, esquecendo um direito que foi adquirido. E a gente, como crente, não usufrui. Este é um dos nossos defeitos nos dias atuais. Esqueceu o direito que foi conquistado para nós. Então observe que a primeira carta que ele vai escrever é para uma região chamada Galácia. Se você ler, ele chegou na Galácia e vai pregando em Chipre por ali, Antioquia da Pisídia, Listra, Icônio, Derbe, região da Galácia. E ele prega o Evangelho da Graça. Mas a perseguição era tamanha, porque já era de uma década religiosa. Então os irmãos não resistiam ao Evangelho da Graça. Por quê? Porque Paulo vai mostrar que quando os judeus não aceitaram, Jesus enxertou neles para fazermos parte e ter direito às bênçãos espirituais. E como escravo nós não tínhamos. Mas os irmãos não atentaram para isso. Então, se você ler Gálatas, capítulo 1, versículo 6, você vai ver que a primeira carta é um lamento. E ele vai mostrar que aqueles irmãos tinham que acordar, que eles não tinham, tinham que ter uma mente mais de escravo. Eles agora eram livres. Gálatas, capítulo 1, versículo 6. Como eu me admiro de vocês, que tão breve vos desviaste daquele que vos chamou pela graça de Cristo para outro evangelho, o qual nem o outro evangelho é. Alguns estão perturbando vocês, revertendo o evangelho de Cristo. Os judeus ortodoxos diziam que isso era mentira. Capítulo 4 dos Gálatas, versículo 6, ele vai dizer o quê? Vocês agora são filhos. E porque vocês são filhos, Deus enviou o Espírito do seu Filho aos vossos corações, que clama a Papai. Vocês agora têm acesso, vocês não tinham.
1: Glória a Deus.
0: Portanto, já não sois mais escravos. Mas sim. E se és filho, então és também herdeiro de Deus por meio de Cristo.
1: Glória a Deus.
0: Você vai entender isso mais do que eu. Eu já vim dos Estados Unidos cerca de 120 vezes, de 2012 para cá, 2013. E por mais vezes que eu entro, não é garantia de entrar. Porque eu sou de fora, sou forasteiro, sou estrangeiro. Eu não tenho o direito de permanecer mais de 6 meses aqui legalmente, porque eu não tenho o direito de desfrutar dos bens dos filhos que tenho. Eu sou estrangeiro. Eu tenho 6 meses, passei e sou ilegal. Ou seja, não estou dentro da lei. Mas quando eu volto para o Brasil, posso voltar 1000 vezes. Quando eu entrego o passaporte, não tem sabatina. Eu não sou questionado. Já tinha fila de filhos. Eu já entro e tenho prioridade, já vou primeiro. Quando ele pega meu passaporte, só vai perguntar qual foi o dinheiro do voo. Eu digo, bem-vindo de volta à sua casa.
1: Glória a Deus.
0: Eu tenho o direito de morar em São Paulo, eu tenho o direito de morar no Rio, eu tenho o direito de morar em Curitiba, aonde eu quiser, na nação, porque eu sou filho. E os estrangeiros não têm. Era o que Paulo disse, vocês não tinham direito, ali fora, só os judeus tinham, mas agora vocês têm. Glória a Deus.

0: Não tinha o direito de cidadão e nem de filho. Só para você ter uma ideia, eu já contei isso. Por exemplo, eu vim para aqui, meu carro fica no aeroporto. Meu filho é caminhoneiro, está viajando. Se ele for voltar, já liga. Quando o senhor deixou o carro, eu tenho que dizer, ele não pergunta nem se está abastecido, que sabe que está. E se precisar abastecer, vai, faz um pix. E eu tenho que fazer porque é filho, tem direito de desfrutar do que é meu.
1: Foi o que eu disse, Abraão,
0: só vocês, judeus, vão ter. Gentil fora. Lembra que Paulo disse que nós estávamos fora? Só que aí, chega em casa, os meus netinhos aproveitam, muda da comida, o velho cansado não quer saber, abre a geladeira, derruba a daninha e você fica rindo, graças a Deus. O miserável nem na sala entra.
1: Glória a Deus.
0: Aí agora Paulo vai estimular, porque a perseguição estava desanimando esses crentes. E eles não estavam reagindo com o direito que lhe foi constituído. Eles esqueceram do preço que foi pago. Que agora não era mais uma mente escravizada, mas era uma mente poderosa em Cristo Jesus, porque o preço foi alto. Ele vai na primeira região, Galácia. Segunda região, Grécia, Corinto. Por que Corinto? Corinto era gentil. E quando a igreja de Corinto rachou, achando que era alguma coisa por conta da filosofia, por quê? Porque os filósofos romanos eram bons. Atos dos Apóstolos diz que havia duas lentes filosóficas, correntes filosóficas, chamadas epicureus e estoicos, que eram baseadas nos filósofos Zenon e Epicuros, 300 anos antes de Cristo, eles tinham discípulos. E o que era que essa linha dizia? Que depois da vida não tem, depois da morte acabou, não tem mais vida. Vivam o que vocês têm que viver aqui, porque diligentemente, porque morreu, acabou. Aí é por isso que quando Paulo vai escrever o capítulo 1, você vai ver ele dizendo que, irmãos, quando eu fui pregar o evangelho para vocês, eu não preguei palavras persuasivas de sabedoria humana. Eu deixei tudo isso para trás e preguei o evangelho de poder de Cristo Jesus. Ou seja, o evangelho de Jesus é verdadeiro. Morre. Quem está vivo, mas para nós que estamos vivos, o evangelho é o poder de Deus. Ele é loucura para quem perece. Por quê? Porque o Senhor dizia, acreditar no homem que morreu como criminoso, ressuscitou o terceiro dia, é loucura. Não tem vida depois da morte. E o evangelho diz, depois da morte é que vai ter vida. Depois da morte é que vai viver. É loucura para quem perece. Mas para nós, diga, mas para nós que estamos sendo salvos.
1: Aleluia.
0: 3 anos foram suficientes para a igreja desistir, rachar. Uma igreja, gente, que a Bíblia diz que em 3 anos gozava dos 9 dons do Espírito. Não era simplesmente você chegar aqui, vamos ouvir, não, era o Espírito que agia. Não tinha esse culto de, não, era ele que tinha liberdade, irmãos. Usar o cantor, usar o pregador, rebelder, você não chegasse errado, que era determinado o seu eu para o seu conselho. 3 anos a filosofia entra. Os aplausos dos pregadores filosóficos. E quando o homem é aplaudido, o Espírito sai. É um dos perigos das últimas horas. A gente está aplaudindo o pregador, cantor, é bonito, mas aplaudir só encher a igreja quando eles vêm é problema. Eu não estou falando dessa situação, estou falando de um contexto Brasil. Que eu admiro vocês. Ser crente no Brasil é 99% melhor que aqui. Vocês permaneceram a fé depois de um dia, de uma semana de trabalho forçado e ainda vim para o culto. Eu sou fã de vocês, de tirar e de beijar os pés de vocês. Eu digo isso na minha igreja. Eu sou pastor de 6 mil membros. E eu falo com orgulho quando eu falo de vocês na minha igreja. Mas aqui em Corinto, 3 anos, a igreja rachou. Esquecendo o sacrifício. Aí Paulo vai dizer, vocês pensavam que vocês eram alguma coisa? Vê a vossa chamada. Quando Cristo chamou vocês, quem vocês eram? Vocês não eram nada. 1 Coríntios 1,26, recapitulando, o que é que ele diz? Foi Deus, vejam, ele está dizendo, olhem para vocês, se em vocês tinha alguém que foram chamados, escolhidos, sendo sábio, segundo o conhecimento da carne,

0: meu Deus. Tinha alguém poderoso entre vocês? Nobres? É, não. É. Mas Deus escolheu as coisas loucas desse mundo. Para confundir as sábias. É. E Deus escolheu as coisas fracas deste mundo para confundir as coisas que são poderosas. Aquelas que não são, para confundir aquelas que são. Paulo estava dizendo: vocês não podem desistir.
1: Glória a Deus, aleluia.
0: Por isso que eu disse que eu não estou pregando para super crentes. Eu não vim pregar para super heróis. Eu vim aqui estimular você no direito de filho que você tem. Que você não pode, nós não podemos mais ter uma mente de escravo limitada, limitada na visão humana, porque Deus nos enxergou em Cristo Jesus para vivermos sobrenatural dele. Aí você vai analisar que nos anos 55 ele escreve esta carta. Dois a três anos depois, ou um ano, ele escreve a segunda. E a segunda, ele vai falar dessa esperança. O capítulo 15 é só ressurreição, combatendo a heresia filosófica. Veja que ele diz: irmãos, eu não quero que vocês ignorem quem já morreu. Meu Deus. Porque não sou da última trombeta.
1: Glória.
0: Que já está em Cristo, ressuscitarão primeiro. E depois nós que estivermos vivos, seremos transformados em um abrir fechado de olhos. Subiremos, nos encontraremos com eles nas nuvens, estaremos para sempre com o Senhor. Aí ele dá uma deixa, aí quando isso acontecer, isso que é corruptível se revestir da incorruptibilidade, esse corpo mortal da imortabilidade, a gente vai cantar o corinho subindo, dizendo: onde está a morte, a tua vitória, onde está o inferno, o teu aguilhão? O aguilhão da morte é o pecado e a força do pecado é a lei. Mas graças a Deus, por Jesus Cristo, que nos deu vitória. Portanto, Deus amado, irmão, firme, firme, firme, e constante.
1: Glória a Deus,
2: aleluia.
1: Glória a Deus.
0: Aleluia. 57 depois de Cristo. A igreja de Roma entra em perseguição crucial. Igreja de Éfeso nasceu em 53. Paulo pregou com Áquila e Priscila.
3: E a igreja cresceu de um poder espiritual tão grande que Atos 19, 10, diz que em 2 anos, olha o que aconteceu, o poder desta igreja. E depois você lê, que eu não quero estender, você lê depois do capítulo, versículo 10, 19, você vai ver. Atos 19, 10. 2 anos foram suficientes, que nasceu de Éfeso. E isso continuou durante 2 anos, quando Paulo pregou na escola de um grande filósofo. De tal maneira que todos que habitavam na Ásia ouviram a palavra do Senhor Jesus, tanto judeus como gregos. Éfeso foi tão sacudida que era a principal cidade da Ásia Menor, do Império Romano, naquela região. Os mágicos, a idolatria, queimavam os livros em caça pública que aceitavam o Evangelho. A fogo pegou, incendiou tudo. 10 anos depois, 62 a 63, a opulência de Efésio desanimou a igreja. E os irmãos agora voltaram no íntimo, espinha de escravo, e esqueceram o poder que tinha em Cristo Jesus e o direito de acesso a Deus. Aí o que é que Paulo vai escrever? Vai lembrá-los. Tudo isso. E lembra o passado. Lembra quem vocês eram. Vocês esqueceram o que ele fez. Vocês não podem continuar assim, dizia. Porque olha o que ele fez. Capítulo 2 de Efésios, filho. Capítulo 2. Ele vivificou vocês. Vocês estavam mortos.
2: Olha.
0: Ele vos vivificou, estando vós mortos em transgressões e pecados, nos quais no passado caminhastes conforme o curso deste mundo, conforme os príncipes e das potestades do ar. Olha o que, é que ele vai dizer do Espírito que agora opera no filho da desobediência. Vai. Entre os quais também estávamos nós, que no passado vivíamos desejos da carne, fazendo a vontade da carne e da mente. Aí no versículo 4 ele diz: e éramos por natureza filho da ira, como os outros também. Mas o bonito é aqui: mas Deus, que é rico em misericórdia, pelo seu grande amor, que nos amou. É que ele fez, estando nós ainda mortos em nossos pecados, nos vivificou juntamente com Cristo.

0: Sois salvos, vocês não mereciam. Foi um presente que ele deu.
1: Aleluia.
2: Aí é o que é bonito. É aqui que eu digo que vocês entendem melhor do que eu. Vocês, agora nesse período, a gente acompanha, a gente sofre com vocês. Que eu vivo muito aqui, o quanto vocês ainda estão com esse problema de imigração. Por quê? São estrangeiros, são de fora. É o que Paulo está dizendo entre os gentios, como nós éramos. Aí você vai para o versículo que nós lemos, 11. Aí ele diz, olha gente, lembre quem vocês eram. Olha aí. No passado, antes da cruz, era um gentio na carne chamado imundo pelos que na carne se chamavam puros, os judeus. E naquele tempo vocês estavam separados da comunidade de Israel e estranhos das promessas dos pactos. Aí enche o peito e leia aí o versículo 13. E leia aí por mim, o 13. 1, 2, 3. Mas...
3: agora, Cristo Jesus,
2: pelo sangue, pelo sangue.
1: Glória a
2: Deus. Versículo 19. E enche o peito e lê. Versículo 19. Olha o que é que ele diz. Assim.
3: Assim.
1: Nem forasteiros, mas os cidadãos dos santos. Glória a Deus.
2: Tá dizendo, vocês agora têm cidadania. Vocês agora são cidadãos do céu. Vocês agora são viventes. Vocês agora não estão com o mundo sem fazer porta lá. Vocês agora têm passaporte celeste.
1: Glória a Deus. Glória a Deus.
2: É isso que ele está dizendo. Que a igreja esqueceu. Portanto, não fiz embriagar, corriam, mas enchei. Mas o gente, é um direito de vocês.
1: Aleluia.
2: Isso aqui era muito sério no Império Romano. Por isso que ele vai dizer, eu falo como a homens, para que vocês entendam. Ele está falando o literal, a escravidão. Porque o escravo em Roma, ele não tinha direito à herança. Mesmo morando na casa da família, não fazia parte. O relacionamento dele com o Senhor era por ordem e por medo. O espírito dele era de medo. Podia ser vendido a qualquer momento. Mas a coisa mudava. Por isso que ele vai falar de adoção. Quando um escravo era adotado. Porque quando um senhor adotava um escravo, primeira coisa, direitos legais recebia. Segundo, a herança. Terceiro, um novo nome. Quarto, fazia parte da família a partir de agora. Tinha todos os direitos legais. Por isso que quando ele escreve a Roma, no mesmo sentido, Romanos 8, versículo 14 por diante. Olha o que é que ele diz. No mesmo espera, portanto, irmãos. 8, porque todos que são guiados pelo Espírito de Deus. 8, 14, esses são filhos de Deus. Veja o que ele diz no 15, porque não recebeste o quê? Um espírito de servidão ou escravidão para novamente temermos, mas recebeste o espírito de adoção pelo qual clamamos Abba Pai. E a palavra Abba Pai é você ter a liberdade de dizer meu pai, meu papai, my dad, my father. É, você agora pode chamar como quiser, porque os judeus, mesmo sendo filhos, tinham véu. Agora nós não. O véu foi tirado, o acesso é livre. Você tem liberdade. Versículo 16, ele diz, aproveitem, porque se vocês são filhos, o mesmo Espírito dá testemunho com o nosso Espírito, que somos filhos de Deus. E se nós somos filhos, somos também herdeiros, herdeiro de Deus e com herdeiro de Cristo, se com ele sofremos, para que também com ele sejamos glorificados, porque tem um certo para mim que as aflições deste tempo não vão se comparar com a glória que em nós há de ser revelada.
1: Glória a Deus, aleluia.
2: Olha para quem está ao teu lado e diga: agora eu sou cidadão do céu.
1: Agora eu sou cidadão do céu.
2: O inferno, queira ou não, vai ter que me engolir. Fique de pé, por favor.
1: Glória a Deus.
2: Eu não vim pregar para super crente. Talvez você chegou aqui só os pedaços. Eu vim aqui com essa mensagem abrir a sua mente para você desfrutar do direito que tem.

0: É por isso que hoje eu vou repetir o que eu digo. Muita gente olha pra mim, doutores, e diz: Franco, tu é doido. Por quê? Tu chegou onde qualquer cantor, pregador, pastor queria chegar. Tu anda todo mês, duas, três vezes, atendendo convite do mundo. Agora eu venho dar ser a minha. Daqui a pouco tô pregando pros pinguins na Antártida. Ou seja, andei o mundo todo. E eles dizem: Bem, tu ainda fala línguas estranhas, tu ainda pula, tu ainda corre. Eu digo: corro, mas estranho, tu ainda pula, tu ainda corre. Eu digo: corro, Pinto, se eu fosse tu só pregava gold, só juntava dinheiro, me literia. Tu tem um nome forte. Eu digo: não, vou continuar pregando Bíblia, vou continuar pregando Pentecoste. Ainda tem uma geração de filhos, ainda tem uma geração de filhos. Deixa eu ver se tem parte aqui, deixa eu ver a minha língua se estranha, deixa eu ver. Eu tava dizendo, sumindo. Fizeram tudo pra eu não estar aqui. Você sabe que é ano político. E uma agenda pra pregar uma hora é 20, 15 mil reais do Brasil. E disseram: Bento, tem duas prefeituras querendo você, cada um é 15 mil, dois dias 30 mil. Não, eu tenho uma agenda nos Estados Unidos, mas quanto eu acreditei lá? Eu tenho, a igreja começa com dois, quem não crê já dá quanto? Quanto é que vão te pagar lá? Eu digo: o amor já é suficiente, tu é doido, só te jogaram pra ser doido pelas almas, e eu tô aqui pra te dizer: você é filho, você tem direito. Então se vira pra esse crente que tá do teu lado aí, se você pode. Se você pode, olha pra esse crente do mesmo sexo ou íntimo que tá perto de você. Olha no olho dele, no olho dela. Diga: quando eu estou com meu filho aqui, diga: ô ex-escravo, agora filho, não quero nem saber como você chegou nesse culto. Quero saber como você vai sair. Diga: vou sair renovado, sabendo dos meus direitos. Diga a ele: me faz um favor, avisa quem pensou que eu ia parar, que vai ter que me engolir. Eu não sou magistrado, agora eu sou filho, agora eu sou filho, agora eu sou filho.
1: Glória a Deus.
0: Sim, Deus.

0: Nós não somos perfeitos ainda. E quantas vezes queremos desistir? Quantas vezes chegamos apagados? Temos direito de vir. O filho tem direito a tudo que é do Pai. Então levanta o sonho. Receba retorno. Receba retorno.
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primeiro dia da semana, alta madrugada, foram elas ao túmulo, levando os aromas que haviam preparado, e encontraram a pedra removida do sepulcro. Mas ao entrar, não acharam o corpo de Jesus. Aconteceu que, perplexos a esse respeito, apareceram dois varões com vestes resplandecentes. Estando elas possuídas de temor, baixando os olhos para o chão, eles falaram: por que buscais entre os mortos aquele

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1: Sim, aleluia,
0: Deus é grande em glória. Deus é grande em poder. Ele é grande em misericórdia, perdão, amor, justiça, benignidade e sabedoria. Deus é tão grande que a palavra de Deus diz que o céu é o seu trono e a terra o estrado dos seus pés. Ele é tão grande, mas ao mesmo tempo tão pequeno, que cabe dentro do teu coração. Deixe-o entrar.

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Um rato, olhando pelo buraco na parede, vê o fazendeiro e sua esposa abrindo um pacote. Pensou logo no tipo de comida que poderia haver ali. Ao descobrir que era uma ratoeira, ficou aterrorizado. Correu ao pátio da fazenda advertindo a todos. Há uma ratoeira na casa. Uma ratoeira na casa. A galinha disse. Desculpe-me, senhor rato. Eu entendo que isso seja um grande problema para o senhor, mas não me prejudica em nada, não me incomoda. O rato foi até o porco e lhe disse, há uma ratoeira na casa, uma ratoeira. Desculpe-me, senhor rato, disse o porco, mas não há nada que eu possa fazer a não ser rezar por você. Fique tranquilo, pois o senhor será lembrado em minhas preces. O rato dirigiu-se então à vaca. Ela lhe disse, o que, senhor rato? Uma ratoeira? Por acaso estou em perigo? Acho que não. Então o rato voltou para casa, cabisbaixo e abatido, para encarar a ratoeira do fazendeiro. Naquela noite ouviu-se um barulho como que de uma ratoeira pegando sua vítima. A mulher do fazendeiro correu para ver o que havia pego. No escuro, ela não viu que a ratoeira havia pego a cauda de uma cobra venenosa. E a cobra picou a mulher. O fazendeiro a levou imediatamente ao hospital. Ela voltou com febre. Todo mundo sabe que para alimentar alguém com febre, nada melhor que uma canja de galinha. O fazendeiro pegou seu cutelo e foi providenciar o ingrediente principal. Como a doença da mulher continuava, os amigos e vizinhos vieram visitá-la. Para alimentá-los, o fazendeiro matou o porco. A mulher não melhorou e acabou morrendo. Muita gente veio para o funeral. O fazendeiro, então, sacrificou a vaca para alimentar todo aquele povo. Ei, não se esqueça. Na próxima vez que você ouvir dizer que alguém está diante de um problema e acreditar que o problema não lhe diz respeito, lembre-se que quando há uma ratoeira na casa, toda a fazenda corre risco. O problema de um pode ser o problema de todos.

a resposta de Deus. Quando você diz, não posso resolver, Deus diz, eu dirijo os teus passos. Quando você diz, é impossível, Deus diz, tudo é possível. Quando você diz, me sinto só, Deus diz, não te deixarei, nem te desampararei. Quando você diz, eu não posso fazer, Deus diz, tudo podes. Quando você diz, não mereço perdão, Deus diz, eu te perdoo. Quando você diz, tenho medo, Deus diz, não temas, eu sou contigo. Quando você diz, estou muito cansado, Deus diz, eu te farei descansar. Quando você diz, ninguém me ama de verdade, Deus diz, eu te amo. Quando você diz, não sei como seguir, Deus diz, eu te ensinarei o caminho. E quando perguntares, que caminho me conduz a Deus? Deus diz, meu filho amado.

seria difícil traduzir todos os sentimentos contidos num abraço. O que poderíamos dizer então do momento quando pudermos abraçar Jesus? Com certeza este abraço será diferente de todos aqueles que demos ou recebemos em toda a nossa vida, porque será o abraço da vitória final, do triunfo do bem sobre o mal e da certeza de que valeu a pena amar Jesus. E nesse mesmo sentimento de amor, paz e comunhão, queremos abraçar você e convidá-lo a juntos dedicarmos cada dia mais nossas vidas a Jesus, para que em breve o sonho de abraçá-lo seja uma realidade. Além do rio. Além do rio existe um lugar para mim. Além do rio existe paz. Além do rio a vida não terá mais fim. Com meu Jesus irei morar. Tenho já sonhado com aquelas moradas, que olho algum aqui não viu e nunca verá. Tem beleza incapaz de ser comparada, pois a glória do Senhor presente está. Muito mais bonito que o sol no poente é o encontro de irmãos de fé redimidos. Compensou viver, lutar, vencer afinal.

subsistindo em forma de Deus, não julgou como usurpação ser igual a Deus. Antes a si mesmo se esvaziou, assumindo a forma de servo, tornando-se semelhança de homens

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5: O Alpinista. Depois de muitos anos de preparação, um alpinista resolveu escalar um alto monte. E quando começou a subir, percebeu que seria mais difícil do que esperava. Mesmo assim, decidiu seguir a escalada. Mas começou a escurecer. E não era possível enxergar quase nada, pois não havia lua e as estrelas estavam cobertas pelas nuvens. E quando estava a poucos metros do topo do monte, escorregou e caiu. Mas ele havia cravado estacas de segurança com grampos a uma corda que estava fixada em sua cintura. E de repente, sentiu um puxão muito forte que quase o partiu pela metade. E naquele momento, suspenso no ar e em completa escuridão, começou a gritar: "Oh, meu Deus, me ajude." E sentiu como que uma voz lhe dissesse: "Corte a corda que te mantém pendurado." Houve um momento de silêncio e reflexão. Ele se agarrou mais ainda à corda e pensou que se a cortasse, morreria. As horas foram passando, e no dia seguinte a equipe de resgate encontrou um alpinista que morreu congelado, agarrado com as duas mãos a uma corda a apenas 2 metros do chão. Muitas vezes perdemos a batalha por falta de fé e discernimento em ouvir e obedecer a voz que vem do céu.
6: Pois quando nós analisamos as cartas de Paulo, você vai observar que o avivamento não é fácil de se manter. Nós falamos ontem sobre a igreja em Roma, e preciso passar rapidamente por ela e por toda a região principal que Paulo pregou, mas não demorou muito para uma correção. Quando nós lemos a história, nós vamos estar falando de uma região dominada pelo contexto greco-romano. Os irmãos hão de convir que a história nos diz que nos anos 33 a.C.,

Alexandre o Grande já dominava o mundo, inclusive a Ásia. Então, o esforço de Alexandre era o helenismo, ou seja, impregnar nestas regiões dominadas por ele o helenismo grego, a cultura, a religião, a arte, a filosofia da Grécia. Mas ele morreu muito cedo, mas em 33 a.C. ele já tinha conquistado a Ásia Menor. E dentro da cultura, ele impõe, ele coloca o grego. A língua grega vai predominar. E o interessante é que a simplicidade de um grego conhecido como grego koiné, que difere um pouco do grego clássico, esta língua mais básica vai tomar conta da cultura, do governo e do comércio, do povo. Então observem que Alexandre vai dar incentivos financeiros aos líderes para eles aderirem ao helenismo. Mas com 33 anos ele morre, e quatro generais assumem o poder e dividem-se, e na região da Palestina vem a dinastia Seleucida. E dentre dela vem um homem conhecido como Antíoco Epifânio, que não vai pedir, vai impor o helenismo grego. E vai tirar a fé, vai arrebentar os hebreus, um projeto original de avivamento. Quando chega os anos 190 antes de Cristo, o Império Romano já vence a dinastia Seleucida, que já era Antíoco III. Então, quando Roma toma posse, nos anos 190, ela já vai ganhando poder. A Ásia Menor é impactada porque nos anos 133 a.C., diz a história, o rei de Pérgamo, chamado de Átalo, morre. E ele deixa em testamento o seu reino para o Império Romano. Então aqui começa o Império na província romana, na Ásia Menor. Nos anos 63 a.C., o general Pompeu, general romano, tem uma vitória esmagadora sobre as cidades da dinastia Seleucida e avança o Império Romano pelo mundo. 27 anos antes de Cristo, Roma já dominava o mundo. O interessante é que Roma não muda a cultura. Veja que o grego permanece. Para que mudar a cultura? Então observe que agora Roma vai dominar desde a Itália, desde a Grécia e a Ásia Menor. Por isso que toda essa região é conhecida como região greco-romana. Por quê? Porque Roma vai dominar. Então, diz a história que aonde Roma dominava, por exemplo, Itália, vem Roma, a capital do império. Europa. Roma conquista a Grécia, conhecida como Macedônia. Região se torna greco-romana, com as cidades principais: Filipo, Anfípoli, Apolônia, Tessalônica, Bereia, Atenas e Corinto. Roma domina a Ásia Menor, começando com as cidades principais: Éfeso, Esmirna, Tiatira, Sarde, Filadélfia, Laodiceia, Colossos, Troade. Indo para a região grego menor na Galácia, ela vai dominar Antioquia da Pisídia, ela vai dominar Icônio, Listra e Derbe. Tudo cidades importantes. O bonito é que quando Paulo vai, veja que é toda a rota que Paulo prega este evangelho. Então, qual era a dificuldade? É que a história diz que estas regiões que Roma dominava, em todo este contexto que eu falei, Europa,

0: Macedônia,
1: Ásia Menor, a escravidão era muito grande. Cerca de 30, 40% da população que Roma dominava era movida pela escravidão. Em Roma, o número acrescia de 40 a 50%. Então a história diz que um escravo era medido por valor. Se ele fosse um escravo bruto, ele custava 500 denários. E um denário era um dia de trabalho comum. Ou seja, valia 500 dias de trabalho. Se ele fosse jovem, habilidoso, ele ia para 1.000 ou 2.000 denários. Se fosse já educado, formado, leitor, ele ia para 10.000 denários. Era o valor que se comprava um escravo, ou os valores. Se nós analisarmos, se fosse hoje, eu acho que o salário mínimo está em torno de um dia de trabalho, R$ 54,00 aproximadamente. Você multiplica isto por 500 dias. Vai dar cerca de 26, 27 mil reais de um escravo bruto. Era o preço de um denário, também conhecido como dracma no contexto grego. Observem que isto era o que prevalecia. Então, quando Cristo vem, a situação era esta. Por isso que você vai ver no Novo Testamento esta frase, escravo, servo, várias vezes. Então, quando o Cristo é morto por pregar a restauração, vem o Pentecoste. E quando o Pentecoste vem, ele vai pegar pessoas de toda a região deste mundo, religiosos. Atos dos Apóstolos, capítulo 2, versículo 10. Veja que se você voltar um pouco, vai encontrar 17 nações. Por favor, já quero agradecer à mídia por ser tão prestativa. Atos 2, versículo 10. Versículo 10. Ele vai dizer que havia em Jerusalém, por causa da festa do Pentecoste, varões da Frígia, só sintetizando, Panfilha, Egito, das regiões da Líbia, ao redor de Cirene, visitante de Roma, tanto judeu, pode passar, tanto judeu como convertido ao judaísmo, que são prosélitos, cretenses e árabes. E todos nós os ouvimos, estes homens, falando em nossas próprias línguas, a respeito das maravilhas de Deus. Então eles foram impactados, e a Bíblia diz que na primeira pregação, quase 3 mil aceitaram a Jesus. E entre eles, religiosos, romanos, que quer dizer judeus, como também estrangeiros convertidos ao judaísmo. Então, quando eles voltam para Roma, na década de 30, eles chegam em Roma já convertidos, parte deles. E não incomoda o imperador. Então observem que por não incomodar o imperador, eles vêm de um contexto judaico. Já eram religiosos quando foram, e voltaram religiosos, mas convertidos. Então não é ameaça. Então o evangelho vai chegar na capital do império. E não é ameaça, porque eles vão pregar para a elite. E a elite valorizava a filosofia, o grego filosófico, baseado no contexto do prazer de viver de 300 anos antes de Cristo, através do filósofo Zenon e de Epicuro, que tinham discípulos e disseminava. Para você ouvir um filósofo, pagava muito caro. Mas os filósofos entendidos descartaram a mensagem. E como eu disse, a cidade tinha cerca de 40, 50% escravos, eles se voltam para os escravos. E os escravos vão aceitando, vão se convertendo e proclamando a Jesus. E vão quebrando o protocolo, porque eles tinham que suprir e observar como escravos a obediência e reverência a César. Por isso que a história diz que eles tinham que a saudação ser sequirion, ou seja, César é o único Senhor.

0: grego.
1: Mas agora os escravos convertidos, eles vão dizendo que não é mais César o seu senhor, é Cristo, o Senhor dos senhores. Maranata, falando isso em Roma, Maranata, ora vem, Senhor Jesus. Aí impacta o império. Aí o imperador, 49 anos depois de Cristo, diz: vou arrebentar, vou mandar os judeus saírem de Roma para os escravos desistirem. Atos dos Apóstolos 2, 18, versículo 2. O mesmo livro, capítulo 18, versículo 2. Olha o que está escrito. Ali ele encontrou um judeu chamado Áquila, natural do Ponto, que tinha chegado recentemente da Itália com sua esposa Priscila. Eles tinham sido expulsos de Roma por causa da ordem de Cláudio César. Paulo foi visitá-los, ou seja, 49 anos depois de Cristo, o evangelho, por meio de escravo, fez com que o imperador determinasse: vou tirar, expulsar os judeus de Roma, porque os escravos desistem, não vão ter apoio. Aí todos os judeus são expulsos. Eles esperavam que os escravos fossem desistir, mas para piorar, eles não desistiam. Foi o que nós pregamos ontem. 57 anos antes de Cristo, aí, depois de Cristo, melhor, aí Paulo escreve, dando resposta a ele, porque o império vai perseguir, para eles desistir, para eles desanimar, porque eles eram desprezíveis aos olhos da sociedade, eram escravos, e pregar o evangelho sem filosofia era vergonha. Vou ouvir um filósofo, o cachê era alto, e pregar o evangelho de Cristo era vergonha. Por quê? Um homem que morreu como insurgente, criminoso, inimigo do império, vexatória o tipo de morte, como este homem está vivo? A filosofia dizia é loucura, mas eles pregavam e diziam: ele está vivo, ele vai voltar, ele está vivo. Aí a sustentação jurídica que eu falei ontem é que Paulo vai escrever dando: não desistam, continue avivado em tempo de crise. Veja que quando Paulo vai escrever, ele vai dar graças a Deus no primeiro capítulo por ele. Aí ele diz, no contexto do capítulo primeiro: a fé de vocês está abalando o mundo todo está comentando a fé que vocês têm. Eu quero estar aí com vocês para pregar este mesmo evangelho, porque eu não tenho vergonha do evangelho de Cristo. É poder de Deus e salvação para todo o que crê. Aí expulsam, e entre os judeus expulsos está Áquila e Priscila, que foram um dos precursores da pregação em Roma. E eles vão para onde? Para Grécia. E vai para Corinto. 49 anos depois de Cristo. Quando nós voltamos para a Ásia, aí o evangelho chegou à Ásia antes de Corinto, que é a primeira viagem de Paulo, entre os anos 44 a 47. Ela também era composta de gregos, judeus e escravos. Mas veja que os escravos vão dar prioridade ao evangelho. E eu provo isso biblicamente. Gálatas 4, 5, por diante. Veja que Paulo vai escrever para quem? Ele vai se assustar. Para você entender. Veja que Paulo está falando da compra de uma liberdade para os gálatas. Ele diz, para comprar a liberdade, ele está falando de Cristo, para nós que éramos escravos da lei, a fim de que ele nos pudesse adotar como seus próprios filhos. Veja que Paulo está dizendo isso, exemplando, porque como judeu, ele já é filho de Abraão, ele já vem da descendência, como também, já não era de Judá, mas era também do contexto hebraico. Ele está falando para o escravo que Cristo, ele pagou caro para nos adotar como seus próprios filhos. Versículo 6. Versículo 6, por favor. É só clicar. O computador parece que ontem não aguentou, vai travar. E porque vocês são seus filhos, Deus enviou o Espírito de seu Filho aos corações de vocês, que clama: Abba, Pai.

Então, se vocês são filhos, o que é que vai acontecer? Versículo 7. É claro, assim, vocês não são mais escravos, mas verdadeiros filhos. E uma vez sendo filho, Deus lhes dará tudo o que Ele tem a vocês. O que faz Paulo? Veja, que estes da Galácia, 3 anos ou tão rápido, perderam o avivamento. Por isso que no capítulo 2, Paulo vai dizer, eu me admiro como tão depressa vocês têm deixado a fé, dando ouvido à ortodoxia dos mestres judaicos. Vocês estão se separando daquele que os chamou. Veja que para manter o avivamento não é fácil, isso já vem de longe. Não deu 2 anos, eles já estavam desistindo. Aí veja que é na região da Ásia Menor que quando Paulo prega este evangelho e chega em Troade, região greco-romana, aí Deus diz, não prega. Aí ele vai para Macedônia, porque uma voz dizia, passa a Macedônia e nos ajuda. Ele pega a comitiva e parte para Filipo, prega em Filipo, prega em Anfípolis, passando a Polônia, vai para Tessalônica, volta para Bereia, chega em Atenas. Eu tive lá recentemente e pregar uma mensagem, porque a lenda dizia, a lenda diz, história extra bíblica, que há anos antes de Cristo houve uma pandemia tão grande em Atenas, que não teve os deuses da Grécia, da mitologia, que pudesse abafar. Aí clamaram a um deus desconhecido, aí um deus que eles não conhecem, aplacou a pandemia. Aí levantaram um altar ao deus que eles, nós não conhecemos. Aí quando Paulo chega em Corinto, vai visitar a cidade em Atenas e vê aqueles altares, aí tem um altar ao deus desconhecido. Aí ele diz, eu conheço ele, vocês não conhecem, mas eu conheço. Vai, a doutrina, o ensino toma conta da cidade. Aí diz a Bíblia que ele é convidado para o Areópago, o lugar de discurso filosófico dos grandes. Quando ele prega, vamos ouvindo, mas quando ele fala da ressurreição, sobre isso nós te ouvimos depois. Aí ele vai para Corinto. Quando ele chega em Corinto, ele vai pregar este evangelho. Mas os sábios, os entendidos, descartaram, que ele ficou tão triste, que disse, eu não vou pregar mais aqui. Ele desistiu. A resistência era muito grande. Aí uma determinada noite, Atos 18 e 9, o livro de Atos 18 e 9, ele tem uma visão. Certa noite o Senhor falou a Paulo numa visão e disse, não tenha medo, continue pregando, não se cale, pode passar, pois eu estou com você e ninguém vai fazer mal nenhum. Muita gente aqui nesta cidade me pertence. Aí ele vai pregar na periferia. E quem vai se converter? Os escravos. Os escravos vão aceitando a Jesus. E por meio desses escravos, o avivamento vem em Corinto. A ponto que o Espírito Santo tinha liberdade, os 9 dons eram vistos nos cultos e na igreja. Uma igreja pentecostal avivada impactou Corinto. Mas eram escravos. Só foram três anos. Quando Paulo sai de Corinto, a filosofia entra. E os doutores vão deturpar a fé dos escravos. E a igreja racha. 3 anos. A crise veio e rachou a igreja. E agora um dizia que era, preferia Paulo, outro Cefas, outro Apolo e outro de Jesus. Aí Paulo já está na onde? Em Éfeso, que ele foi em 53 depois de Cristo.

A inveja que ele vai escrever, motivando a igreja, não. Veja que ele vai usar o contexto. Ele vai dar graças a Deus, vai colocá-los lá em cima, mas diz: eu queria ir pessoalmente, vou usar o meu vocabulário como nordestino, mas eu estou com tanta raiva, se eu for, vocês não vão me suportar, tão depressa, vocês esfriaram, eu estou sabendo que há dissensões entre vós, uns estão dizendo que é de Paulo, de Cefa, de Apolo, outro de Jesus. Quem é Paulo, quem é Cefa, quem é Apolo? A gente só semeou, mas quem quer o crescimento foi Deus, é dela a obra. Aí olha o que ele traz à memória, capítulo 1, versículo 26 a 28, leia por mim, por favor. 1 Coríntios, capítulo 1, versículo 26 e 28, vou provar que este povo não era valorizado, era um escravo, na carta de Paulo, o que é que ele diz? Capítulo 1, aos Coríntios, versículo 26 a 28, eu posso citar, mas para a igreja ler, o que é que ele diz? 1, 2, 3, ele está repreendendo. O que é que ele diz? 1, 2, 3. Eram sábios, de acordo com os padrões humanos. Poucos eram poderosos ou de nobre nascimento. Pelo contrário, escolheu valer-se de ideias que o mundo considera loucura para envergonhar aqueles indivíduos que o mundo considera sábios e grandes, e escolheu o que o mundo acha fraco para envergonhar os fortes. Ele escolheu os insignificantes e desprezados pelo mundo, que não é levado em conta absolutamente por nada, para nada, e utilizou para reduzir a nada aqueles que o mundo considera grande. Ele disse: eu escolhi vocês que não era nada para confundir quem era, eu escolhi vocês para confundir quem ele dizia que é. Aí é onde ele vai falar, e eu vou tornar ao princípio. É aí onde ele vai falar para Coríntios, capítulo 6, versículo 20. Ele vai usar duas vezes este mesmo contexto de reconhecimento de compra e venda. Coríntios, capítulo 6, versículo 20. O que é que ele diz? Porque Deus comprou vocês por um preço elevado. Por quanto glorifique a Deus no vosso corpo, na vossa alma e no vosso espírito, que não pertence mais a vocês, mas pertence a Deus. No capítulo 7, veja que ele está trazendo a Corinto a literalidade da escravidão. Vocês foram chamados escravos, continue escravo, mas se tem chance de se livrar, se livra. Mas mesmo vocês sendo livres da escravidura do homem, vocês agora são escravos de Cristo, porque o preço foi alto para vocês desistirem. O que é este preço? Mateus 1 e 17. Quem são os filhos? Quem eram os cidadãos? Os judeus. Assim, houve 14 gerações desde Abraão até o rei Davi, 14 desde o templo de Davi até o exílio, e 14 desde o exílio até a Cristo. 42 gerações de filhos. Gênesis 17, Deus faz uma aliança com Abraão para que os seus filhos, nascido dele, homem, e o escravo comprado pelo seu dinheiro, e aqueles que nascessem na sua casa eram filhos, iam ter direito às alianças e as bondades de Deus. E nós, desprezíveis, não entramos na linhagem da circuncisão, éramos forasteiros, de fora, sem direito de cidadania judaica. E qual era a aliança de Deus? Judeus. Qual é o projeto para invadir o mundo pelo avivamento? Judeus. Só para você ter uma ideia, eu já falei isso, do direito de um cidadão e de um filho. Eu viajo muito.

que ao exterior. E, por exemplo, a América, 48 horas antes, o check-in está liberado. Aí você já vai pôr as informações, já vai ser monitorado. Quando chega o dia do embarque, tem que estar o passaporte. Vai, pergunta. Quando não é garantia de você entrar, porque você é de fora, você é estrangeiro e não pode desfrutar dos deveres, dos direitos dos filhos da nação. Você não pode ganhar dinheiro ou usufruir daquela nação. Você é forasteiro. Você está fora. Quando você desembarca, o agente vai te fazer grandes perguntas psicológicas. Quanto quer que vem fazer no meu país? No meu. Você treme. Será que vão deixar eu entrar? E olha que eu já fui mais de 100 vezes. Quantos dias vai passar? 3 dias. Eu viajo às vezes de semana em semana. Ué, quem comprou sua passagem? O senhor estava semana passada, já tem que ir de novo. E desaforando a igreja. Vai ficar aonde? Está o canto, qual é o seu e-mail? Tá. Tem comida, não? Tem dinheiro? Tem. Quanto? Você é, e não é, se passar de 6 meses, você é criminoso. Na Europa são 3 meses. Porque eu não tenho direito de desfrutar do direito dos filhos daquela nação. No contexto espiritual que Paulo está usando, só quem tinha direito eram os filhos. E quem eram os filhos? Os judeus. E nós, gentios, nações, forasteiros, escravos, não tinham direitos de desfrutar das bênçãos de Deus. Quando eu volto para o Brasil, eu não estou preocupado com a imigração. Sou filho. Quando eu desembarco, nem me preocupo. Já tem a fila dos filhos brasileiros. Quando eu entrego o passaporte ao agente, ele nem me questiona. Cadê a passagem, o número do voo? E dá um sorriso. Bem-vindo de volta à sua casa. Sou filho. O direito de desfrutar do pai só os judeus tinham. Quando eu voltar para casa, salvo engano, terça-feira próxima, geralmente eu convido os meus netos e os filhos vão jantar comigo. E quando eles chegam na minha casa, eles fazem festa. Ele é bagunça, eles correm, eles brincam, eles abrem a geladeira, ele até quebra o protocolo. E você só ri, porque tem direito, é filho, de gozar dos direitos do pai. Por isso que Paulo diz aos Gálatas, ele vai dar tudo que tem, agora é de vocês. O meu carro geralmente é 2022, está com 28 mil quilômetros, meu filho é caminhoneiro. Quando ele está em casa, eu deixo o carro em casa. Quando ele não está, eu deixo no aeroporto. Por que eu deixo em casa? Para ele desfrutar. Aqui só quem tem direito são filhos. E quem são filhos? Judeus. Mas olha o que Mateus está dizendo. Deus investiu em 14 gerações e eles não valorizaram o direito de filho. Por isso que o último livro do Velho Testamento, Malaquias, Deus vai passar isso na cara. Ele diz, o pai merece respeito. Capítulo 1. O Senhor merece honra. Se eu sou pai, onde está o meu respeito? Se eu sou Senhor, onde está a minha honra? Vocês me desobedeceram. Falei ontem do período do silêncio. Aí é nesse período o greco-romano que ele quebra o silêncio. E ele manda Jesus. Para quem? Para restaurar os filhos. Porque mais que os filhos errem, não se vende. Não é escravo. Os filhos não se negocia. O escravo, ele é vendido. O escravo não tem direito legais. Não tem direito à herança. O escravo, mesmo morando na casa, não faz parte da família. O relacionamento dele com o Senhor é por ordem. A aproximação é por medo. O filho, não. O escravo é tomado pelo medo. O relacionamento dele com o Senhor é pelo medo e pela ordem. Aí Deus manda Jesus. Capítulo 1 de João, versículo 11. João diz que ele veio. João 1, ele veio em sua própria terra e entre o seu próprio povo, os judeus, mas ele não foi aceito. Os filhos rejeitaram. Aí quando os filhos rejeitaram, aí Paulo vai usar a cultura legal, cultural, para exemplificar o espiritual. Veja do alto preço. Lembra que eu disse que um escravo natural, o mais bruto, eram 500 denários. Aí quando eles rejeitam o projeto original de avivamento, 42 gerações, Deus enviou o melhor que tem, seu próprio.

filho. E eles ajeitaram. Aí Deus olhou para os escravos. E disse: eu vou dar aos escravos. Aí foi consultar a natureza, que rege todas as coisas. Aí a natureza, os ramos verdadeiros, judeus, se quebraram. A oliveira verdadeira está sem os ramos. E eu estou querendo colocar os zambujeiros. Oliveira brava que não produz, não pega fogo. Aí ele vai consultar a natureza. A natureza volta contra e diz: não vai dar certo. São desprezíveis. Romanos, capítulo 1, versículo, capítulo 11, versículo 17. Ele consulta a natureza. Romanos 11 e 17. No entanto, alguns desses ramos, os judeus, da árvore foram cortados, e vocês, que eram ramos de uma oliveira brava, foram enxertados. Assim, agora vocês também participam da seiva e da raiz da oliveira. Agora olha o versículo 24. Quando Deus consultou a natureza, ela disse: não dá certo. Versículo 24: se vocês, pois, se Deus esteve pronto a tornar vocês que estavam tão longe dele, sendo parte de uma oliveira brava, e enxertá-lo em sua própria oliveira de uma maneira antinatural ou contra a natureza, ele disse: eu vou acreditar, eu vou colocar eles. Aí o pecado diz: escravos são meus. Veja que a Bíblia diz que nós éramos escravos do... É literal. Ele dominava. E até aqui eu disse ontem: ninguém. Aí o pecado disse: prata e ouro, meu filho, aqui não. Denário aqui não vale, o preço é elevado. É capaz, quem é que pode pagar? Um denário, literalmente, Paulo está falando disso, custava 500 denários. Se fosse jovem, habilidoso, de 1.000 a 2.000. Se fosse já formado, 10.000. E a Bíblia diz que nós não valíamos um centavo. Já estávamos mortos, condenados. Você vai ler Efésios capítulo 2, ele vai dizer isso. A gente não valia nada, e o pecado de denário não paga, dracma não paga, nenhum metal paga. O preço é alto. Qual é o preço? Sangue puro. Aí ele diz: eu vou pagar. Eu pago, o preço é esse? Eu pago. Agora ele entrega o filho que veio para os filhos, para os escravos serem adotados, e o sangue de Abraão ser enxertado em nós. Por isso que Jesus veio da linhagem de Abraão como verdadeiro. Mateus 1:1, livro da genealogia de Jesus Cristo, filho de Davi, filho de Abraão. O nosso sangue de escravo não era compatível com o DNA de Abraão, mas o de Jesus é. Aí o pai entrega o filho à morte. Eu falei ontem, 33 anos, sendo tentado como nós somos. E para pagar o preço, não errou. É colocado na cruz, contra tudo e contra todos, julgado injustamente, assumiu a nossa culpa, é dilacerado pelos pecadores, e o Pai suportou, é humilhado, e o Pai suportou por causa de nós. Grita na cruz, na escuridão. O preço era tão alto que o sol não entendeu. A Bíblia diz que quando ele estava na cruz, meio-dia, o sol escurece. Não entendia o tamanho desse amor, porque a Bíblia diz que ele nos amou, ele nos comprou quando nós ainda éramos pecadores. Aí o sol diz: eu não entendo o tamanho desse amor, e perdoa.

O brilho. Os historiadores dizem que a natureza chora. Caiu uma chuva fina. Humilhado, transpassado. Mas 3 horas da tarde, ele grita: Pai, está consumado. Está feito, Pai. O que eu acho lindo é que na cultura, para adotar um filho, isso era muito peso jurídico em Roma. Porque o escravo, lembra que eu disse que ele não tinha direito à herança, não tinha direito legais. Então, quando alguém adotava o outro, ele tinha direito legais. Ele ia ter direito à herança. A antiga da dívida era perdoada. E agora ele fazia parte da família. Por isso que a adoção tinha um peso jurídico muito importante. Agora, para Jesus pagar o preço, quando ele diz está consumado, ele debocha do inferno. Porque a palavra consumado aqui era falada no contexto tetelestai, original. E a frase tetelestai era um verbo monetário. Era tratado de compra e venda. Por exemplo, eu contraí uma dívida com o presbítero Aleixo. E esta dívida virou bola de neve. Foi o que Adão contraiu diante do pecado para nós. Virou bola de neve e ficou impagável. Aí vem o pastor Lalana, olha para mim e diz: Bento, tu é preto, está fora dos padrões da beleza, tu não vale nada, é desprezível, mas eu gostei de você, então eu vou abrir a mão da minha fortuna, do melhor que eu tenho, eu vou abrir mão e vou pagar a tua dívida. Por quê? Porque ele me tornou escravo dele pela dívida. Aí, como escravo, ele pega uma escrita de dívida, um papel, um pergaminho bem grande, e com letra garrafais escreve devedor, e põe na minha porta principal, para quem passar: devedor, é escravo de fulano. Aí o pastor Lalana diz: eu, misericórdia, você não merece, mas eu vou pagar. Aí ele abre mão do melhor que ele tem, pega o preço exigido e paga a minha dívida. Quando Jesus diz está consumado, ele grita: Pai, está pago. Está feito, Pai. É por isso que quando Paulo fala a região de escravo, do Colossos aos Colossenses, região greco-romana, veja que ele vai falar isso no alto da cruz, neste momento, Colossenses capítulo 2, versículo 14 e o 15, ele fala de uma vitória monetária que fomos comprados. Ele apagou as acusações confirmada que havia contra vocês, a lista dos mandamentos, os quais vocês não tinham obedecido. Tomando esta lista de pecado, ele a destruiu, pregando-a na cruz. Na versão tradicional diz que ele transtirou a escrita que era contra nós e a cravou na cruz. Versículo 15, depois que a dívida foi paga, o que é que ele diz lá na cruz? Versículo 15, por favor. Deste modo, ele venceu os governos e a autoridade espiritual do mal, e exibiu publicamente no mundo inteiro ao triunfo de Cristo na cruz, onde foram tirados todos os pecados de vocês. Ele está dizendo, ele pagou, ele tirou a escrita de dívida. E quando o pastor Alana pagou a minha dívida, ele vai na minha porta, ele arranca a escrita de devedor e escreve outra, bem maior, tetelestai, e gruda na minha porta. Quem passar vai ter que ver, está livre. O preço foi alto, mas ele está livre. É por

a escravidão, ele vê na nossa fronte, Tetelestai, ele é livre, é escravo de Cristo, você não pode mais tocar. Então olha para quem está ao teu lado e você custou caro, hein? Diga, vai continuar frio ou vai continuar avivado mesmo na crise? É por isso que muitos líderes, muita gente importante da mídia,

Herói, outro dia, eu, anos atrás, eu ia passando em uma região, e foi aquele período que o jogador craquíssimo Neymar foi, custou um valor muito alto. E quando eu ia passando, tinha um grupo de gente na TV e começaram a se alegrar. Eu parei e disse: ô, glória! Ô, pastor, tá feliz também pelo Neymar? Eu digo: tô, mas estou mais feliz por mim. Por quê? Ele é craque, ele merece o valor que foi pago. E eu não era craque, eu não valia nada, eu era uma miséria. E Cristo pagou um preço que a prata, o euro, não pode pagar. Aí agora você vai entender quando Paulo, quando Pedro escreve a região da Ásia Menor. Primeira carta, ele escreve para os judeus convertidos e para os escravos da região convertidos. O que é que ele diz? Primeira carta de Pedro, capítulo 1, versículo 18 e 19. O que é que ele diz? Que vocês... Deus pagou um resgate para livrar vocês do caminho de seus antepassados. Tentaram seguir para chegar aos céus. E o resgate que ele pagou não foi simples, não foi ouro, não foi prata, como vocês sabem muito bem. Qual foi o preço, Pedro? Mas o precioso sangue de Jesus, como de um cordeiro sem defeito. Prata não me pagava, prata não pagava o preço para eu estar aqui. É aqui que o avivamento tem que permanecer em meio à crise. Eu prego muito em igrejas grandes e ricas. Olha para o piso, vê o rosto. E chega o bilhetinho: Bento, tu é pentecostal, mas a igreja aqui é elitizada. Racha. Então prega quietinho, e não pula, não fala línguas estranhas, que aqui é elite. Eu costumei e ouvi ainda dizer, antes de conhecer vocês no sul, no nordeste tinha-se uma visão que o sul é frio, espiritualmente, pentecostalmente. Isso era uma realidade. E me dizia: tu nunca vai pregar lá, porque tu é preto, o racismo lá predomina. Aí eles dizem: hoje, Bento, prega na ética, não levanta a mão, não fala línguas estranhas, mas eu louvo.

ação do avivamento. Deixa eu ouvir. Raios. Década de 30, os escravos de Roma. 40, Galácia. 51, Corinto. 53 anos depois de Cristo, ele chega na Ásia Menor, Éfeso. O evangelho começa com 12 crentes: Paulo, Áquila e Priscila. E o fogo caiu em Éfeso, a principal cidade da Ásia Menor, cultural, religiosa, política e econômica, a principal. Aí Paulo diz, a Bíblia diz que Paulo vai pregar, e os judeus perturbavam os ortodoxos, e ele vai ficando frio, desanimado. Aí um certo filósofo chamado Tirano, que tinha uma escola de ensino filosófico, sabendo que Paulo estava triste por conta da perseguição dos judeus, ele disse: Paulo, não prega mais na sinagoga, que só é dia de sábado, prega na minha escola este evangelho, e você não vai pregar só sábado, vai pregar segunda, terça, quarta, quinta, vai ter culto de avivamento todo dia, sexta. Aí Paulo vai pregar na escola de Tirano. Capítulo 19 de Atos, versículo 9 e 10.

Porém, alguns rejeitaram a mensagem dele e falaram publicamente contra o caminho. Por causa disso, ele saiu de lá, recusando-se a pregar novamente para ele. Depois tomou os discípulos e passou a falar diariamente na escola de um homem chamado Tirano. Veja que era diariamente. Isso continuou durante 2 anos seguintes, de modo que diariamente na escola de um homem chamado Tirano. Veja que era diariamente. Isso continuou durante 2 anos seguintes, de modo que todos na província da Ásia, tanto judeus como gregos, ouviram a palavra do Senhor. O avivamento tomou conta da Ásia a partir de Éfeso. O avivamento era tão grande que, salvo engano, a partir do versículo 17, os adoradores de Diana, Artemis, os feiticeiros, os ocultismos, não resistiram. E o que é que diz a história daqueles 7 homens que, em nome de Paulo, que Jesus serve, foram expulsar e levaram a sua? A notícia espalhou em Éfeso a história do que tinha acontecido. O avivamento espalhou-se tão rapidamente por toda Éfeso, tanto entre os judeus como entre os gregos, e um grande temor desceu sobre a cidade, e o nome do Senhor Jesus era grandemente reverenciado pelo avivamento. Versículo 18. Então muitos dos que creram confessavam em público as obras mais que tinham feito antes. Vai passando. E daí, e 19, muitos dos crentes que tinham praticado ocultismo confessaram as suas obras, trouxeram os livros de magia e

pega fogo. Isso é o evangelho, isso é o evangelho, não é a filosofia. Lembra quem nós éramos? Eu não sou saudosista, mas lembra que nós somos frutos de uma geração analfabeta? Hoje nós somos, na maioria, doutores, temos a capacidade de fazer muito mais. Eu mesmo participei de cultos, e muitos, que o dirigente era analfabeto, pregava nas estrofes da harpa, mas não tinha um culto que Jesus não batizasse com o Espírito Santo. Era entrega. Toda 3 horas da manhã a gente estava com a cara no chão, até as 6 da manhã. 5 dias de jejum por semana. Muitas vezes esses olhos viram e os ouvidos ouviram o avivamento, e eu morava no interior, era tão grande que os não crentes 2 horas da manhã batia na minha porta querendo aceitar Jesus. Muitas famílias debochava, chegava com os filhos mortos na igreja e gritava: vocês dizem que o Deus de vocês é vivo e que ele pode ressuscitar. O pastor dizia: igreja de pé, 5 minutos de oração, a criança respirava de volta e a família já saía crente. Isso é avivamento. 10 anos depois, a igreja de Éfeso já não era mais a mesma. Veja que Paulo voltou o preço a Gálatas, ele falou do preço aos romanos, falou de preço aos coríntios, e agora vai falar com os efésios. Por quê? Tão depressa perderam o avivamento. E é exemplo para nós. Em 62 a 63 depois de Cristo, ele está sabendo que a igreja de Éfeso já não é mais a mesma. E doeu no coração. Aí ele vai fazer eles lembrar de quem eles eram antes. Forasteiros, estrangeiros, sem direito a nada. E o que Deus fez por meio de Cristo Jesus. Efésios capítulo 2. Quero que vocês leiam comigo. Versículo 11. Circuncisão é puro. Incircunciso é imundo. 1, 2, 3. Nunca... De que antigamente, e de que eram chamados de imundos, incircuncisos,

judeus, feito no corpo por mãos humanas. Versículo 12. Lembrem-se, convida, que naqueles dias eram inimigos da comunidade de Israel e não tinham parte nas alianças. Vocês estavam sem Deus. Agora enche o peito, versículo 13. Agora, ainda que antigamente estivesse muito longe de Deus, agora foram trazidos para muito perto dele, por causa daquilo que Jesus Cristo fez por vocês com o seu sangue. Quem estava longe, chegou perto. Versículo 14. Aí ele diz: porque o Cristo é a nossa paz. Ele fez a paz entre nós, os judeus, e vocês, os gentios, fazendo de todos nós uma só família, derrubando a muralha de desprezo que nos separava. Versículo 19, e enche o peito. Versículo 19, agora, mais estranho a Deus, nem forasteiro, mas sim membros da família de Deus e cidadãos que pertencem ao povo dele. Olha para quem está ao teu lado e diz: agora eu tenho um passaporte do céu, agora eu não enfrento imigração no mundo, eu sou filho de Deus, eu faço parte. Aí ele vai escrever para os romanos, para não desistir, reconhecendo o direito de adoção. Romanos capítulo 8, versículo 14 a 18. Olha o que é que ele diz. Lembra que eu disse que o escravo não tem direito à herança? Mesmo estando na casa, não faz parte da família, não tem direito, o relacionamento é por medo. Aí ele diz: porque todos que são dirigidos pelo Espírito de Deus, estes são filhos de Deus. Pois vocês não receberam o Espírito que os torna escravo medroso e servis, mas receberam o Espírito que adota como verdadeiro filho, pelo que clamamos Abba Pai, que quer dizer: agora você não tem véu, só tinha para os judeus, mas para nós não. Abba Pai.

pois vocês não receberam o Espírito que os torne escravo, mas a adoção de filho. Versículo 16. Se vocês, o próprio Espírito, testifica com o nosso coração, dizendo-nos que somos fielmente filhos de Deus. E se somos seus filhos, então somos herdeiros, herdeiro de Deus e co-herdeiro com Cristo. Mas vamos participar da sua glória. Precisamos também participar do seu sofrimento, porque eu tenho para mim que as aflições do tempo presente não vão se comparar com a glória que em nós há de ser revelada. Então Paulo estava dizendo: vocês não podem fazer culto como missa, vocês não podem chegar no culto como terço. O único órgão que tem esse poder é a igreja pentecostal. Então deixa eu ouvir barulho de filhos. Paulo está reclamando das igrejas o que está acontecendo hoje. A gente não consegue ter o direito, não vê o direito de filho que a gente tem. Lembra que eu disse que o filho bagunça o filho e o pai só fica rindo? Repreende a vez por amor. Então diga para quem está ao seu lado: você custou caro, você agora tem um direito de filho. A crise não pode te parar. Você não é mais escravo. O relacionamento com o pai aí, com o senhor, agora não é de medo e não é por ordem, é de filho.

0: presença de Deus, adora Ele do jeito que você sabe. Deixa eu ver o barulho de adoração desta igreja. Deixa eu ouvir o barulho.
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0: amigo. Meu amigo não voltou do campo de batalha, senhor. Solicito permissão para ir buscá-lo, disse um soldado ao seu tenente. Permissão negada, replicou o oficial. Não quero que arrisque a sua vida por um homem que provavelmente deve estar morto. O soldado, ignorando a proibição, saiu e uma hora mais tarde regressou mortalmente ferido, transportando o cadáver do seu amigo. O oficial estava furioso e disse: já tinha dito que ele estava morto. Agora eu perdi dois homens. Diga-me, soldado, valeu a pena trazer um cadáver? E o soldado respondeu: claro que sim, senhor. Quando o encontrei, ele ainda estava vivo e pôde me dizer: tinha certeza que você viria. Amigo é aquele que chega quando todo mundo já se foi. Jesus, o amigo certo das horas incertas.
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Diante do amor, os olhos enxergam mais longe, as mãos seguram mais firmes, os pés caminham mais seguros. Diante do amor, o longe se torna perto, o pequeno se torna grande e o feio se torna bonito. Diante do amor, a verdade é revelada, o egoísmo é expulso, o erro é esquecido. Diante do amor, conseguimos transpor barreiras que pareciam intransponíveis. Conseguimos alegrar corações que estavam adormecidos pelo ódio. Construímos pontes sólidas entre homens. Que o amor de Deus esteja em nossos corações sempre.

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2: Alguém te olhar e falar: isso não é nada, isso não vai dar em lugar nenhum, isso é um zero à esquerda, isso aí não vai conseguir nada. Aí o especialista em nada te olhou do céu e falou: opa, é de nada que eu gosto. 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Eu vou deixar da glória só quem é matéria na mão dele.
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2: 2 Coríntios, capítulo de número 5, o verso é o verso de número 17. Assim está escrito na palavra de Deus: portanto, se algum homem está em Cristo, ele é uma nova criatura. As coisas velhas são passadas, eis que todas as coisas se tornaram novas, ou tudo se tornou novo. Amém. Se você quiser e puder, tome seu assento em nome de Jesus, e eu peço toda a sua atenção agora. Ei, Jesus está aqui, hein, igreja? Eu estou sentindo meu amigo Espírito Santo aqui. Aleluia. Nós estamos diante de uma carta que é direcionada à igreja em Corinto. E essa igreja vai ser direcionada através da vida de Paulo. Algumas situações que, embora uma vivência cristã, nos traga isso dia após dia diante de nós. Paulo faz questão de lembrar no capítulo 5 de 2 Coríntios que eles não eram mais criaturas antigas, não eram mais pessoas que viviam em velhas ou antigas práticas. De fato, Jesus havia os tornado algo novo na terra. E é muito bom você levar esta frase até o final da pregação. Algo novo na terra, embora novos, ainda na terra, para influenciar a terra ao redor. Esse parênteses que eu abro nesse momento para testificar essa introdução. Paulo sempre vai usar esta linha de pensamento. E, por exemplo, você lê em Romanos, capítulo de número 12. Não vos conformeis com este mundo, mas sede transformados pela renovação do vosso entendimento, para que vocês possam experimentar qual seja a boa, perfeita e agradável vontade de Deus. A mesma tratativa que Paulo tem com essa igreja em Corinto é a tratativa que ele tem com Romanos. O que ele olha e observa na igreja em Roma é: vocês estão rodeados por uma podridão nunca antes vista, chamada Roma. Só que Paulo não está preocupado com a igreja de Roma, perdão, com Roma, sem antes se preocupar com a igreja de Roma. Então a carta que ele direciona não é para a cidade romana, mas para a igreja que está no centro, no epicentro da podridão daquela cidade. Em outras palavras, o que Paulo está dizendo é: ô igreja em Roma, eu sei que o lugar onde vocês estão é um lugar corrompido, é um lugar terrível, é um lugar onde a espiritualidade já foi embora, ninguém quer saber de Deus. Mas antes de eu me preocupar em mudar a situação da cidade, eu me preocupo com a igreja inserida na cidade. Vocês ainda são aquela igreja cujo qual eu deixei, cujo qual eu levantei. É por isso que ele induz a pensar: não sede conformados, mas sede transformados, trazendo uma rotina dia após dia, de não aceitar a situação em que estou, mas todo dia crescer mais um pouco. Traz esse pensamento para dentro de 2 Coríntios capítulo 5. E você vai perceber que a transformação de Cristo tem um gatilho, tem um ponto principal na vida. E a ponto principal na vida, cujo qual eu entrego a vocês, é a decisão. Todos que estão aqui dentro, brilhando de olhos arregalados, tiveram que levantar a mão para Jesus um dia, e se ainda não levantaram, vão ter esta oportunidade.

Mas a partir desta decisão, começa-se uma obra que só vai se encerrar no toque da última trombeta. Então ninguém pode bater no peito e dizer já estou pronto, sou nova criatura e está tudo bem. Sim, mas você não se torna uma nova criatura somente no dia que aceita Jesus. Todo dia é dia de ser renovado, transformado, vivificado. Não é algo que para como um ponto final. Todos os dias são uma vírgula. É por isso que eu conversava outro dia com um pastor, pregador, amigo meu. Ele dizia assim, ele olhou para mim e falou, rapaz, você já aprendeu bastante coisa na aula de teologia? Eu falei, pastor, eu sou um eterno aluno. Se até os meus 90, 100 anos de idade, eu tiver que sentar para ouvir meus pastores e aprender com eles, eu vou sentar. Porque no dia que eu falar, já está tudo bom, nesse dia, eu deixei de ser uma nova criatura. Pastor, por que que você colocou esse pensamento diante de nós? Por causa do Deus ao qual nós estamos servindo. E guarde isso que eu acabei de falar agora. Somos eternos aprendizes. E eu usei a palavra eterno de propósito. Nós não nos limitamos somente à terra em aprender de Deus. Você começou a aprender de Deus na terra. E vai ter que usar toda a eternidade para continuar aprendendo dele. Se Deus é um Deus que não tem fim, como é que você pode dizer que conhece Deus por inteiro? Se ele não tem tamanho, não tem fim, não tem limite. Depois de 1 bilhão de anos conhecendo quem Deus é, você vai ver que não conhece nada de Deus ainda. E você vai dizer, preciso de mais 1 bilhão, mais 10 bilhões, mais 100 bilhões. Quer saber? Eu não vou botar tempo não. Preciso de toda uma eternidade para saber quem Deus é. E tu nunca vai chegar no final de Deus, porque Deus não tem começo, Deus não tem fim, Deus não tem princípio, Deus não tem final. Pastor, mas diz a Bíblia, eu sou o princípio e o fim. Sim. Quem fala isso não é Deus. Quem fala isso é Jesus grandão da Galileia. Ele fala que é princípio e fim, porque através dele todas as coisas foram criadas. Cheguei em criatura, tu não viu. Através dele todas as coisas foram criadas. É por causa dele que o universo vem a existir. É por causa dele que a terra vem a existir. É por causa dele que tu está dando glória aqui dentro esta noite. Pastor, por causa de Jesus? Sim. A Bíblia nos testifica que tudo foi feito por ele, através dele, para ele, por causa dele, nada do que se fez sem ele. O que a Bíblia está dizendo é que no começo de todas as coisas, antes do haja de Deus, só havia 3 coisas. Eu poderia fazer uma pergunta nesse começo introdutório de pregação, a cada um que está me olhando de olhos arregalados, e ninguém teria resposta. Qual pergunta, pastor? A pergunta que eu te faria é: de onde Deus veio? Quem deu trono para Deus? Quem deu poder para Deus? Não tem resposta. A resposta que eu posso te dar é que Deus não veio de lugar nenhum, porque sempre esteve onde está. Deus nunca recebeu poder, porque sempre teve o poder que tem. Deus nunca se assentou em trono, porque sempre esteve sentado no trono onde está. Só que tudo que é criado vem a partir dele. Então, antes da criação, só havia Pai, Filho e Espírito. Só que o Filho ainda não estava encarnado. Preste atenção, o Filho era a palavra que saía da boca de Deus. E é por isso que eles estavam em uma dança perfeita na eternidade. E quando Deus vai criar todas as coisas, ele não cria sozinho. Ele diz, façamos quando vai fazer o homem. Mas quando vai criar a terra e o universo? Lembra que tu é de Bíblia e de EBD. Sei na qual igreja vocês estão. Lembra que Deus fala assim, haja luz. Você acha que o haja que estava saindo da boca dele era o quê? Ah, era a palavra dele. Era o haja que faz. Era o haja que formava. Ele nem precisa esticar os braços para criar. De braço cruzado ele dizia, haja aí, aparece aí, cria aí, haja separação lá. Só que essa palavra não são só palavras lançadas ao vento. Sabe o que é que João fala no capítulo 1 desta palavra que saía da boca de Deus? No princípio. Então tem um princípio e tem um fim. Não de Deus, da criação. No princípio da criação era o verbo, palavra. E o verbo era Deus. E o verbo estava com Deus. E o verbo, haja luz, haja separação, desceu na terra e se fez carne, andou entre homens, catou cruz, foi pro Calvário e morreu por você. Eu estou pregando para quem está me olhando de olho arregalado. Para tu compreender que a palavra que saía da boca de Deus era o próprio Jesus grandão da Galileia. Esse é o Filho de Deus. Quem entendeu esse panorama?

Ama que eu montei, diga graças a Deus. Se você compreendeu que a palavra de Deus cria todas as coisas, vem montando esse contexto comigo. Se cria todas as coisas, tem que criar a terra, tem que criar pássaros, tem que criar florestas, árvores, mas também cria homem. Existe um contexto teológico dentro desse pensamento que eu guardo no meu coração, que quando Deus vai criar, por exemplo, os peixes, Deus dá ordem às águas, dizendo: produza peixes. Quando Deus vai criar árvores, Deus dá ordem à terra, dizendo: produza ervas, produza árvores. Você lembra como é que foi a criação do homem? Deus deu ordem a quem para criar o homem? Deus não deu ordem a ninguém para criar o homem. O que ele disse foi: façamos o homem a nossa imagem, fazendo alusão ao Filho e ao Espírito. Alguém na galeria vai entender. Quer ver, pastores? É a água quem produz peixe. É a terra quem produz árvore. É Deus quem produz o homem. Já viu peixe respirar sem água? Porque peixe não vive sem a sua origem. Já viu árvore viver sem terra? Porque árvore não vive sem a sua origem. Já viu homem viver sem Deus? Porque só há vida na origem. É por isso que quando Deus vai criar o homem, pastores, Deus não dá ordem à terra, Deus não dá ordem à água. É como se Deus estivesse te olhando dizendo: eu serei a tua origem. Sem mim tu não faz, sem mim tu não tem, sem mim tu não vem. É em Deus que nós encontramos a própria vida. Aleluia. Eu estou sentindo ele aqui. Ei, Jesus, para que tu manda falar essas coisas? Façamos o homem a nossa própria imagem. Segura esse pensamento. Eu já volto na própria imagem. Em 2 Coríntios capítulo 5, nos dá um vislumbre do que é esta criação. Eu lembro que você conhece, eu sei que você conhece, lembra, junto de mim, que quando Jesus dá uma ordem de evangelizar todo mundo, ele fala assim: ide por todo mundo pregar o evangelho a toda criatura. Então toda criatura que foi criada a partir de Cristo precisa ouvir a palavra de Deus. Quando nós entramos em 2 Coríntios 5, 17, portanto, se algum homem está em Cristo, ele é uma nova criatura. Então tem criatura e nova criatura. O que é que ele está colocando aqui? A palavra utilizada dentro desta definição para nova é kainos no grego. E recente, isso aqui é fato. Quer dizer recente, não usado, aquilo que está fresco, aquilo que é referência a uma substância. Então, quando ele fala nova criatura, ele está dizendo algo muito fresco, que foi feito agora, que foi trago agora. A palavra utilizada também logo a seguir, as coisas antigas já passaram, é utilizada arcaios, e preste atenção nesse momento, que tem sido desde o início aquilo que é original. Ou seja, o que o contexto está dizendo é: as coisas originais passaram, algo fresco se fez na substância. Repito, o original passou, ficou para trás, algo fresco foi formado na substância. Pastor, que fresco foi passado, foi formado na substância? Para você entender o que foi feito na substância com frescor, é necessário que passe. A palavra utilizada para passar é um ato contínuo de tempo, passar, perecer, de pessoas avançando, passar por cima, deixar para trás, algo que foi abandonado, não volto mais para lá. E eu quero trazer tudo isto que Deus coloca diante de vós, e se tornar, tornar é, isto vem a acontecer, de eventos, surgir, vir a existir do nada. Agora eu quero começar a pregar, vir a existir do nada. Então ele faz algo fresco, abandona o original, torna fresco na substância, algo que não existia e passa a existir do nada. Não tinha força na terra que fosse suficiente para fazer a substância alterar a sua forma e se tornar algo fresco. Eu vou usar um exemplo bíblico, entre parênteses, a quem está me olhando de olho arregalado. Lembra-se quando Jesus chega no casamento em Caná da Galileia? A palavra utilizada para fazer algo fresco do nada é aquela mesma palavra utilizada no casamento. Os cientistas disseram que nós temos um poder. E sabe qual poder? Nós também conseguimos transformar água em vinho. Aí alguém perguntou para ele: nós conseguimos? Assim como Jesus fez? Ele falou: sim, só tem um problema.

energia necessária para se fazer uma máquina para transformar as moléculas de água e dar tanta pressão e gravidade em cima delas para elas se transformarem em vinho. É energia produzida durante milhões de anos no núcleo de uma estrela. Ou seja, quando ele falou aquilo, ele assumiu o que Jesus fez em um instante. Seres humanos demorariam milhões de anos pegando energia do núcleo de uma estrela. Jesus fez uma fusão nuclear em um estalar de dedos em Caná da Galileia. Ele pegou a água, a forma que não poderia se produzir em vinho, e ele gastou, investiu o poder, e o poder assumiu todas as moléculas da água e fez algo fresco, algo novo. Abandonou o estado original e passou a ser algo novo dentro daquele evento, dentro daquele casamento. Pensa que Jesus também não fez isso com quem está aqui dentro, não? Agora eu quero começar a pregar. Ele pegou quem estava aqui dentro, algo que estava abandonado, algo que precisava de muito poder para mudar a estrutura, algo que precisava de muito investimento para alterar as moléculas, e disse: eu vou te fazer abandonar o original, eu vou trazer algo do nada, eu vou mudar a tua estrutura e vou fazer algo fresco na substância. Pastor, como é que ele faz isto? Volta comigo para dentro de Gênesis, capítulo de número 1 e capítulo de número 2. Quem quer viajar comigo dentro da Bíblia, diga glória a Deus. Então anda comigo dentro da palavra de Deus. Façamos o homem a nossa imagem, e formou Deus o homem do pó da terra, sim ou não? E é a vida que nós temos que veio de Deus. Tem algo controlando esse corpo aqui do lado de dentro. Você está vendo a minha mão levantar? O que está levantando é a minha alma. Você está vendo o meu pé levantar? O que está levantando é a minha alma. Eu dizia algo às adolescentes lá no Rio de Janeiro, que eu repito a todo o congresso de discipulado aqui agora. Pastor, por que que tu não tranca e não impede quem quer pular, levantar a mão, chorar, marchar na igreja? É carne, pastor. Aí eu lembro que um dia eu falei: claro que é carne. A alma vai sair da carne para marchar. Ela marcha aqui, ó, na carne. Eu sei que tem coisa que é demônio, mas quando é Espírito Santo eu vou meter a mão. É o Espírito Santo que está levando o vaso para marchar, então deixa o vaso marchar. Da onde a gente estava para onde ele nos trouxe, eu vou ficar trancando glória. Se eu fazer para o diabo, eu vou fazer 10 vezes mais para Jesus, rapaz. Aí, o que der é power. Tem gente que quer ficar trancando glória desse povo, no tranque não. Sabadão desse à noite tinha gente que já estava virando a esquina, sambando assim de um lado para o outro, com o nariz todo entupido de cachaça na cabeça. Jesus foi lá naquela lama, te trouxe para dentro, te limpou, para tu ficar engomadinho agora. A mão que levantava para o diabo tem que levantar 10 vezes mais para o Jesus que te salvou daquele lamaçal de pecado. Eu vou deixar da glória só quem é matéria na mão dele. Aleluia! Eu sinto ele aqui. Aleluia! Ele fez uma criatura no jardim do Éden. Preciso chegar onde ele está mandando. Mas eu falei em 2 Coríntios 5 que o original é abandonado para um frescor de algo novo na substância. Então, peraí, já sabemos o que é o original, o jardim do Éden. Já discernimos também o que é a substância, é a carne. Então, para que vai abandonar para fazer algo novo na substância fresco? O que é que ele está fazendo e passa a vir a existir do nada? Eu quero que você grave a palavra ginomai. Essa palavra é tornar novo. Tornar novo em 2 Coríntios é trazer do nada a existência. A palavra utilizada aqui é a mesma que referencia a ideia do haja de Deus em Gênesis. Você quer ver só? Os cientistas dizem, e a Jesus, por que eles falam isso? Mas é regra científica que não dá para trazer algo à existência do nada. Você aprende lá na escola, no primário, tudo direitinho, no ensino médio, que nós só podemos transformar o que já existe. Energia vira energia. Ela não vem do nada. Ela é produzida através de outros meios. Por exemplo, meio mecânico gera eletricidade. A água gera hidrelétrica. Não dá para tu criar do nada. Em outras palavras, o que eu estou falando, a regra da ciência...

é, não dá para tu checar tua mãe e falar assim, aparece uma barra de ouro aqui na minha mão. Era todo mundo milionário. Ninguém tem poder de fazer, criar ou existir do nada. Só que a ideia da criação do universo, de todas as coisas, é que só tinha Pai, Filho e Espírito Santo antes de tudo. Então não tinha nada. Se não tinha nada, como é que ele cria do nada? Aqui é que todo mundo bate cabeça lá fora. Porque Deus realmente olha para a ciência e fala, é, vocês falam que não dá para eu fazer alguma coisa do nada? Dá um nada aqui na minha mão. Aí ele olha para o nada e diz assim, pega aí ciência, haja. Eu vou jogar a peteca para vocês, se vocês quiserem. O que é que isso aplica na nossa vida, pastor? O que tu era antes de estar na presença de Deus? Nada. Uma substância informe. Quem é que apostaria algo na tua vida ou em você, é discípulo de Cristo? Alguém te olhar e falar, isso não é nada, isso não vai dar em lugar nenhum, isso é um zero à esquerda, isso aí não vai conseguir nada. Aí o especialista em nada te olhou do céu e falou, opa, é de nada que eu gosto. Dá o nada aqui na minha mão para ver o que, que eu faço com esse nada. Ele pegou muitos nada e disse, haja, haja, haja, haja, haja, haja, haja, haja, haja. Eu estou vendo substância fresca dando glória para ele aqui dentro. E como é que ele traz a existência do nada? Ele coloca Adão dentro do jardim do Éden. Ai, Jesus, como eu amo a sua palavra. E dá uma ordem específica a Adão. De tudo comerá, mas não toca na árvore, porque no dia que tocar, certamente morrerás. Você percebe que Deus não impede Adão. Ele só dá uma ordem dizendo, Adão, se quiser, faz. Mas a tua escolha tem consequência. Tu é livre. Se me ama, não vai. Se me ama, não faz. Se me ama, não anda junto. Se me ama mesmo, fica só botando louvor no story, fotinho de versículo, Deus está comigo, me ama. Toma atitude, decisão na tua vida e mostra com as tuas decisões que tu me ama. Botar versículo no story no Instagram, todo mundo coloca, quero ver a tua vida ser um testemunho vivo diante da sociedade. Aí é o que eu quero ver tu mostrar que ama a Deus. Ah, irmão, me perdoa se eu fiquei nervoso agora. Ah, é porque tem tanta gente, não é? E o que não tem de gente hoje que faz assim, pastor? Bota uma foto toda sensual. Filha de Deus, aonde? Não, pastor, mas peraí. É, todo mundo é filha de Deus na terra. Não, tem filho do diabo também, tá? Tá na Bíblia. Jesus falou que também tem filho do diabo. Ah, é? E como é que a gente sabe quem é? Filho de Deus é quem ouve a palavra de Deus e põe em prática na própria vida, mudando a atitude. Jesus que falou. Se você não consegue parar de ser pedra de tropeço para o teu irmão, seja na rua, na internet, na tua casa, tu só está mostrando para ele que o ama só vem da boca para fora, mas não vem do coração para a boca. Agora, como nós estamos negando a árvore todos os dias para poder estar na presença dele, entenda o que eu acabei de falar, para ninguém fique ofendido. A fé sem obras é morta, sim ou não? Então eu não pratico obras para ter fé. Eu tenho fé e obras são consequências. Se a fé sem obras é morta, eu não falo para sentir, eu sinto para falar. Vai doer, te amo. Se a fé sem obras é morta, eu não me visto para ser salvo. Sou salvo. Por isso eu estou me vestindo como salvo. Roupa não salva, mas quem está indo para a glória sabe por se vestir. Sabe botar um pano na cara. E eu posso falar que eu boto o vídeo, não sei porque Jesus está mandando falar, está aqui esta noite. Eu boto o vídeo na internet aí. Mas não dá para viver uma fé em Cristo com um corte de 30 segundos na internet. Ou tu caça um joelho para orar uma Bíblia para ler. Ou tu vai tomar um não no meio da cara naquele grande dia no toque da última trombeta. Te amo, tu mora aqui no meu coração. Mas como eu estou dizendo a voz, existe algo que Deus faz dentro do jardim do Éden. Deus pega Adão caído, olha para Adão e diz assim, rapaz, você tem ideia do que eu poderia fazer contigo agora? Eu tenho todo o poder

Tu é uma substância que eu dei uma forma e assoprei algo dentro. Eu sou dono da substância, eu sou dono da matéria, eu sou dono do tempo, eu sou dono do espaço. Eu poderia te soprar e te mandar para o inferno. O que é que te separa do inferno agora, Adão? Eu estou jogando a peteca para nós mesmos. O que é que te separa do inferno? Espaço. Eu poderia te soprar e te mandar para o inferno. O que é que te separa do inferno agora, Adão? Eu estou jogando a peteca para nós mesmos. O que é que te separa do inferno? Se não a minha boa vontade. Eu vou falar de novo que eu gostei do silêncio na igreja. O que é que te separa de cair na mão do diabo? Se não a minha boa vontade, diria Deus. É porque eu dou muita oferta. Não, quem não dá oferta às vezes está na mão de Deus. É porque eu tenho muito dinheiro, trabalho muito. Eu nunca falei um palavrão na minha vida. Não, mas não, isso são obras. E as nossas obras não nos salvam, senão já não seria graça. Não há nada que eu faça que me justifique. Então a pergunta que eu te faço é: por que é que Deus ainda não te deixou cair no inferno nem na mão do diabo? Eu poderia te responder com João 3,16. E Deus amou o mundo de tal maneira, o amor dele. Aqui eu quero começar a entrar no meio da pregação para o final agora. Peraí, se ele me ama, surge uma nova pergunta: por que ele me ama? Não sei. Eu sou muito sincero. Sou teólogo, estudo, sento para estudar teologia, leio livro, ensino, dirijo culto, ensino jovem e adolescente, mas não tem na Bíblia o motivo de Deus amar vocês. De Gênesis a Apocalipse não tem uma frase que diz assim: e Deus te amou porque tu é bonita, Deus também ama feio. E Deus te amou porque tu tem muita unção, Deus também ama quem não tem. E Deus te amou porque tu é muito santo, Deus também ama quem está no pecado, só não ama o pecado que está fazendo. E Deus te ama porque tu dá muita coisa para Ele, Deus também ama quem não pode dar nada para Deus. Você entende que Deus ama quem está aqui dentro e ama quem está sujo, largado e caído lá fora agora, no pecado? Só não amo o pecado que está agarrando eles. Novamente eu renovo a pergunta: por que Deus te ama? Por que Ele te escolheu para estar sentado aqui agora ouvindo essa palavra? Por que Ele apontou para tu e substância, vou dar nova forma, vem para minhas mãos? Eu abro um parênteses para testificar e não se preocupe, eu estou olhando para o relógio ali. É como Jeremias 18, o vaso que está na mão do oleiro se quebrou. E eu falava algo disso esses dias e repito aqui agora. Como é que se quebra algo que está na mão de alguém que é cuidadoso? Só tem um jeito de se quebrar. Não é o oleiro quem está quebrando. Se é o vaso quem está se quebrando, ele se quebra por resistir à mão do oleiro. Ai, Jesus, para que tu manda falar isso? É o oleiro querendo dar forma e o vaso dizendo: aqui tu não toca, aqui tu não me mexe. Ele: não, tu não entendeu que tu não resiste à minha mão, eu vou fazer do mesmo jeito. Aí o vaso se quebra por resistir à mão do oleiro. Vai ficar quebradinho na mão de Jeová, mas dá glória. Dá glória, porque se fosse na mão do diabo, ele te destruía e botava na lata de lixo. O oleiro faz, desfaz, refaz, joga de baixo, bota para cima de novo. Quanta vez tu pisa na bola, ele te traz de volta para a presença. Isto é sinal que o oleiro ainda não abriu mão da matéria, da substância. Santo queia, caia o eterno maiacia. Tem uma coluna de fogo no meio da igreja. Tem gente que não acredita, não, mas para quem não acredita, não precisa acreditar. Tem bola de fogo descendo na cabeça de gente assim, ó. Os céus estão abertos dentro desta casa de oração. E Deus diz na minha boca: quem quer ser cheio, seja cheio e renovado da minha glória e do meu poder. Agora eu te resgatei, eu te lavei, foi para isto mesmo, para tu transbordar na minha presença. Então sejam cheios, cheios, cheios, cheios, cheios, cheios, cheios. Aleluia. Aleluia! Aleluia! Aleluia! Aleluia! Eu não sei como tu entrou aqui esta noite, mas eu sei como tu pode sair daqui hoje.

sede baixando aqui dentro. E Jesus manda tu escolher o que tu quer da tua vida hoje. Pastor, não estou preparado, ninguém está, nem eu estou. Jesus me prepara todo dia. Ou tu não lembra do começo da pregação? É todo dia uma transformação nova. Ah, pastor, estou com vergonha, já sei que tu vai falar para ir aí na frente. É, vou mesmo. Eu estou com vergonha, olha quanta gente me olhando. Ah, está com vergonha. Tá bom. E Jesus, no dia que morreu por você lá em Jerusalém, ele não sentiu vergonha de você. Por que tu está sentindo dele agora? Tem gente te olhando aqui, tinha muito mais olhando ele lá e ele não se envergonhou de ti. Ele fez o que tinha que fazer para não perder a tua alma. Quem sabe você já está na igreja, mas seja como uma dracma perdida. Está na casa, mas está perdida. Então para que está na casa? Chegou a hora de se realiançar com Jesus grandão da Galileia. Chegou a hora de tu voltar para casa, filho, filha. Chegou a hora de você assumir a sua posição nesse exército. Olha tudo que ele fez para te dar esta aliança. A trombeta pode tocar a qualquer momento, para todos ou só para ti. E eu quero te ver entrar comigo lá na glória. Pastor, eu já estou de saia, de terno, gravata. Vou dar uma situação então. Não dá para eu chegar diante de Deus, de Jesus naquele dia e falar: olha, meu terno me deixa entrar. Ele vai falar: não, rapaz, não é terno que te salva, não é saia, não é gravata. A gente usa porque a gente está na igreja, se comporta como salvo. Mas como está teu coração diante dele? Quanto tempo tu não ora mais, tu não sente mais? Chegou a hora de você vir a Cristo esta noite. A primeira vida está vindo aqui à minha direita, pastores. Vem com ele, vaso. Eu estou esperando a segunda vida vir aqui na frente agora. Não, pastor, mas eu já estou com a camisa do congresso, eu estou com o terno e gravata. Isto não me importa, não me diz nada. Quem tem que te medir aqui agora não é quem está te olhando aqui dentro. Quem está te medindo é Jesus sentado à direita do Pai, dizendo: rompe a multidão e vem correndo para a presença. A segunda vida vem aqui na minha direita. Filha de Deus, filha de Deus. Ela é filha de Deus, ela é filha de Deus. Ela é nossa irmã. Olha o nosso terceiro irmão chegando ali. A casa de meu pai também é a tua casa, meu irmão. Vem correndo para a presença. Eu estou esperando a quarta vida. Ah, Jesus, aqui esta noite. Sai correndo do seu lugar e vem correndo ao altar agora. Jesus te chama do meio da multidão. Ah, pastor, é com outro que precisa ouvir. É contigo mesmo que está ouvindo Jesus falar. Quem sabe tu está na galeria sentado ou em pé. Quem sabe tu está na nave da igreja. Jesus te chama hoje a romper a multidão e vir correndo aos pés da cruz. Você pode orar como se fosse vocês aqui na frente. Porque hoje no congresso discipulados, Deus está salvando mais 23 discípulos para andar com a gente até o arrebatamento. Vamos orar por eles, igreja, estende as mãos. Pois esse é o maior milagre que podemos produzir. Abrir o olho de cego é bom, levantar da cadeira é bom, curar câncer é bom, mas o maior milagre ainda é uma vida reconhecer Jesus como Salvador. Ore por eles e por elas agora, de olhos fechados. Pai eterno de bondade, 23 vidas estão lançadas no seu altar. São 23 preciosas pedras, Senhor. Senhor, só tu sabes como foi para eles chegarem até aqui. Só tu conhece o nível da força de cada um. Senhor, agora são 24 vidas e a igreja vai dar glória. São 24 vidas que estão tomando a decisão, Senhor, que não querem ser mais substância original. Agora são 25 vidas, Jesus. Aleluia! 25 vidas que estão querendo ser nova substância, nova criatura. Senhor, toca na alma, toca no espírito, toca no corpo, toca no coração e na mente. Lança o pecado no mar do esquecimento. Não te lembras mais, meu Senhor Jesus. Senhor, eu sei que tudo já foi pago na cruz do Calvário. Escreve, reescreve o nome deles no livro da vida. Aquilo que nós ligamos na terra é ligado nos céus. E nós ligamos estas 25 vidas agora. O que passou

passou, ficou para trás. A partir de hoje começa uma nova história. Por onde eles andarem, pisarem, falarem, o Senhor será com eles. São novas criaturas na sua presença. Eu coloco cada vida nas tuas mãos, com a certeza da vitória, em nome de Jesus. E quem crê e concorda, diga amém. Levantem-se novas criaturas.

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Águia. A águia é usada como símbolo dos que esperam no Senhor e nele confiam. Verdadeiros cristãos são como águias. Você pode ver pombos, andorinhas e outras aves voando em bandos. Águias não. Ficam lá no alto, olhando o azul infinito. E é do alto que vem o poder do cristão. E quando vem a tormenta, as águias não se escondem. Abrem suas asas que podem voar em alta velocidade e enfrentam a tormenta. Elas sabem que as nuvens escuras, a tempestade e os raios podem ter uma grande extensão. Mas lá em cima brilha o sol. Nessa luta podem perder penas e se ferir, mas não temem e seguem em frente. Depois, enquanto todo mundo fica às escuras embaixo, elas voam vitoriosas e em paz lá em cima. Mas as águias também morrem, só que não se acha por aí um cadáver de águia. Porque quando elas

Sentem que chegou a hora de partir. Não se lamentam nem ficam com medo. Procuram com seus olhos o pico mais alto, tiram as últimas forças de seu cansado corpo e voam os picos inatingíveis. E aí esperam o momento final. Talvez por isso o profeta Isaías compara os que confiam no Senhor a águias. Nós também temos uma vida cheia de desafios. Eles podem parecer impossíveis de serem vencidos. Mas lembre-se, descanse no Senhor, passe tempo com Ele e depois parta para a luta, sabendo que além da tormenta brilha o sol.

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5 minutos após chegar no céu. Pode ser no momento ou após um tempo de espera, mas estarei diante do meu Senhor.

Então, num instante, todas as coisas serão vistas por nova perspectiva. De repente, as coisas que achei ser importantes, as tarefas de amanhã, os planos da igreja, meu sucesso ou fracasso em agradar os que me cercam, essas coisas não terão a menor importância. E as coisas às quais dei pouca atenção, falar de Cristo ao vizinho, o momento de fervente oração, a confissão e o abandono do pecado serão reais. No céu desejarei de todo o coração poder ter de novo um milésimo do tempo que deixei escapar-me entre os dedos. Poder retirar todas aquelas incontáveis conversas que poderiam ter glorificado meu Senhor, mas não o fizeram. 5 minutos após eu chegar no céu, creio que desejarei de todo o coração ter sido mais fiel para ler a palavra de Deus e esperar nele em oração. E que pudesse tê-lo conhecido enquanto ainda estava na terra, da forma como ele desejava que eu o conhecesse. Desejarei, mas será tarde demais.

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0: O jovem preparava-se para sua formatura na universidade. E sabendo que seu pai poderia dar-lhe um bom presente, disse-lhe que um carro era tudo o que queria. Na manhã da formatura, o seu pai o chamou em seu escritório e disse como estava orgulhoso em ter um filho como ele e quanto o amava. Ele entregou uma caixa embrulhada para presente. Curioso e desapontado, o jovem abriu a caixa e encontrou uma Bíblia. E disse: "Com todo o seu dinheiro, você me dá uma Bíblia." E saiu de casa. Passaram-se alguns anos e o jovem lembrou-se do seu pai e concluiu que ele estava muito velho e que talvez devesse ir vê-lo, pois não tinha estado com ele desde o dia da formatura. Enquanto se preparava para viajar, recebeu uma triste notícia. Seu pai havia morrido. E quando chegou na casa de seu pai, uma tristeza intensa e um grande arrependimento tomaram conta do seu coração. Então começou a olhar as coisas que seu pai havia deixado e achou a Bíblia e começou a virar as páginas. Seu pai havia sublinhado um versículo, Mateus 7:11. "Se vós, pois, sendo maus, sabeis dar boas dádivas a vossos filhos, quanto mais vosso Pai que está no céu dará bens aos que lhe pedirem." Enquanto lia estas palavras, viu uma chave de carro com a etiqueta de uma concessionária e a data de sua formatura dizendo: "Pago à vista." Muitas vezes perdemos as bênçãos de Deus só porque elas não estão na embalagem que desejamos.
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3: Quero ler um texto para que os irmãos tornem os seus assentos. Capítulo 1 da primeira carta de Paulo aos Coríntios, versículos 26 a 29. "Porque vedes o vosso chamar, irmãos, que não são muitos homens sábios que serão pecados, nem muitos os poderosos, nem muitos os nobres que são chamados. Mas Deus escolheu as coisas à boca do mundo para confundir os sábios. E Deus escolheu as coisas fracas deste mundo para confundir as que são poderosas. E Deus escolheu as coisas vins deste mundo.

0: e as coisas que são desprezíveis, sim, as coisas que nada são, para que não dá a nada as coisas que são. Para que nenhuma carne se glorie em sua presença.
1: Aleluia. Aleluia.
0: Mas vós, sois dele, em Cristo Jesus.
1: Amém.
0: O qual, por parte de Deus, nos foi feito sabedoria, e justiça, e santificação, e redenção. Amém?
2: Amém.
0: Tornar os vossos assentos, aqueles que podem. Eu quero agradecer a Deus pelo privilégio de estar convosco, pelo amor que ele tem para mim. Já quero agradecer ao pastor Alexandre, ao pastor Adúlio, pelo carinho, a credibilidade, a sensibilidade. Muito obrigado à sua família e a este ministério, a esta igreja local. Agradecer ao meu amigo, ao filho, ao pastor Demétrio, ao pastor Rogério, pois por bem dele, tenho esse privilégio de conhecê-los de perto, como também ao Roberto, ao pastor Antônio Robson, que não conhecê-los de perto. E agradecendo também a receptividade de rever a Adriana, a irmã da vida que tiveram para mim. Queridos, eu quero, com este texto, como Paulo fez, trazer uma mensagem estimulativa, baseada na história e na chamada. Sabendo que eu costumo dizer, como crente, que eu não vou pregar para super-crente nem para super-heróis, mas para pessoas como eu, que erra todo dia, que às vezes tem vontade de parar, mas a chamada não deixa e a gente não quer. Então, por isso, eu quero tomar esse texto para fazer o que Paulo fez com as cartas que ele enviou às igrejas em tempos difíceis. Os irmãos hão de observar que as cartas de Paulo, entre as três ditadas a ele, nove delas têm um cunho coletivo direcionada à igreja. E o interessante é que todas têm o mesmo princípio estimulativo, por conta do segundo nível de perseguição que a igreja havia sofrido. Os irmãos hão de convir que, veja que quando Paulo ele começa a escrever, ele vai escrever para uma região lotada de pessoas insensíveis, de pessoas que foram chamadas por Deus, sem cultura na sua maioria, sem uma estabilidade financeira, sem uma estabilidade emocional preparada diante da época. Por isso que Paulo vai usar o contexto do poder espiritual dentro de algo natural. Como ele diz, eu vou falar a vocês como a homens, ou seja, as coisas naturais, para explicar as espirituais. Então observe que quando Paulo ele vai falar para esta igreja, todas as igrejas que compõem as nove cartas estão dentro de uma área chamada greco-romana. O que era a área greco-romana? Era a área que o Império Romano dominava. Desde cerca de 170 a por aí, antes de Cristo, Roma começou a interferir em greco, no Império Greco-Macedônio e começou a dominar a partir de tomar algumas cidades. Mas por volta um pouco mais, foi quando o grande rei do Pérgamo, na Ásia Menor, morreu e deixou um atestado que todo o seu reinado era para ser para o Império Romano. Então Roma começou a dominar na Ásia Menor. Então, observe que, por volta de 63 a.C., então Roma já dominava o mundo, praticamente. A Ásia, Pérgamo. Você vai ver as cartas de Apocalipse, Filadélfia, Sardes, Tiatira, Laodiceia, Troade. Você vai ver toda aquela região que era dominada por Roma. Quando você vai para a capital do Império, Europa, Roma, ela dominava. Quando você vai para a região que era a Grécia, que Roma também dominou, Filipo, a Polônia, Grécia, a filosófica Atenas, Corinto, Espartas, ou seja, toda aquela região agora é dominada pelo Império. O interessante é que toda esta região que o Império dominava, ou seja, o mundo, diz a história, que entre 30% a 40% da população era escravo. Escravo por dívida, escravo por nascimento, escravo por opressão. Então era uma classe de gente, quase que a metade, sem estrutura teológica, básica, psicológica, financeira, debaixo de um jugo terrível.

e ainda tinha que adorar, prestar culto à Lua. O imperador era o seu senhor e não havia como se desligar disso. Então observe que quando Paulo vai falar a estas igrejas, ele vai falar dentro de um segundo nível de perseguição, porque o primeiro nível foi espiritual, foi religioso. Mas veja que depois, ainda no primeiro século, a partir dos anos da década de 40 depois de Cristo, vai entrar um nível governamental. Por quê? Os irmãos vão te convir que a primeira área que Paulo começa a pregar é a região da Ásia, chamada Galácia, que o Império Romano dominava. E é ali que vão surgir os primeiros frutos dos gentios. Porque Paulo vai escrever para os gentios, não para os judeus. Então, lá na frente, você vai entender por que ele vai diferenciar entre nós e os judeus. Por que ele vai tratar esta carta dizendo que Deus escolheu os gentios desprezíveis, loucos, não valia nada. Porque quando Paulo vem aqui, veja que a primeira coisa que ele vai fazer é mostrar para a igreja a diferença que eles eram escravos de Roma, anterior, mas agora eram de Deus em Cristo. E não eram mais escravos. Não podiam desistir nem baixar a cabeça, independente das condições das circunstâncias. Então você vai observar que quando ele vai contar a carta a Roma, vai falar nisso, a carta a Corinto vai falar nisso, a carta a Galácia vai falar nisso, e a Éfeso ele vai falar nisso. Por favor, amigo, Efésios capítulo 2. Você vai ver que a igreja na Galácia, ela nasce por volta dos anos, a década de 40. A igreja de Roma, década de 40. Década de 50, Corinto, Éfeso. Vão aparecer. Efésios capítulo 2, versículo 11. Veja que ele vai tratar, lembrai-vos, de que no vós todo tempo passado, eram gentios na carne, chamados circuncisão. Pelos que na carne se chamam circuncisão, feita pelas mãos dos homens. E vocês vão entender isso melhor do que eu. Porque vocês vivem na Jesus. Que naquele tempo estava sem Cristo, separado da comunidade de Israel e estranho aos pactos das promessas. Não tendo esperança e sem Deus do mundo. Obrigado. Veja que Paulo vai falar de um direito adquirido de filho, e de uma possessão de escravo, sem direito nenhum. Veja que Paulo está falando de judeus e gentios. Em todas estas, você vai observar esse teor de motivacional. Por quê? Porque quando o homem caiu, e Deus quis se relacionar com o homem, ele escolheu, ele elegeu um povo na terra chamado judeu. E só este povo, ele deu direito ao acesso a ele. Por meio do capítulo 13, 17 do Gênesis, versículo 13, a circuncisão. Este é o meu pacto eterno com você, Abraão. Todos que nascerem de você vão ter direito. E aqueles que foram comprados pelo teu dinheiro, só esses vão ser chamados meu, vão fazer parte da minha família, vão fazer parte do meu reino, do meu direito. Só judeus, descendente original de Abraão. E nós, gentios, ficamos no capítulo 11 do Gênesis como pagãos, pecadores, sem direito, como disseram aos Efésios, as promessas e as alianças, fora dos planos imundos. Lembra por que Davi chamou Golias de imundo? Incircunciso. Não fazia parte da circuncisão de Abraão. Éramos nós. Então, quando Deus insistiu, Mateus 1,17, 42 gerações, e os judeus não acordaram. Então é quando Deus envia Jesus. E Jesus veio para um projeto qual? Restaurar os judeus. João 1,11, veio para o seu. E os seus rejeitaram. Então, o que é que Deus vai fazer? Ele vai usar o contexto sobrenatural. E qual é o contexto sobrenatural? Ele vai usar os escravos. Ele vai nos inserir em um cenário que a gente não tinha direito. Então é isso que Paulo vai mostrar à igreja, que aquela raça que não prestava, que era escravo, por Jesus, conseguiu ter acesso à liberdade em Cristo Jesus. Então observe que quando o império, a igreja chega em Roma, ela chega por meio dos

0: continuar. Que religiosos? Do Pentecoste que se converteram. Atos capítulo 2, versículo 10, por favor. Veja que no dia do Pentecoste tinha gente religiosa em toda parte do mundo, só citando alguns. Tinha gente da Frígia, da Panfilha, do Egito, parte da Líbia, junto à Sirene, estrangeiros de Roma, judeus e prosélitos. Judeus, prosélitos, estrangeiros convertidos ao judaísmo. Então eles estavam no Pentecoste, eram pessoas dotadas. Só que quando eles voltam para Roma, uma boa parte deles voltou convertido com a pregação de Pedro e os acontecimentos posteriores. Só que a forma de cultuar os judeus era normal em todo lugar, era sinagoga. E então eles chegam, mesmo com o vigor do Pentecoste, sendo religiosos ou dotados ao judaísmo, não tiveram aquela chama e não impactaram o império. Só que a elite de Roma não vai agregar, porque eles não assustam. Mas a nova vida e a nova pregação deles vai alcançar o quê? Uma raça miserável chamada escrava, trabalhadora. E essa classe chamada escrava, conhecendo a Jesus em Roma, começou a impactar o império. Porque não adorava mais a César, Jesus agora era o seu Senhor. Então eles não sacrificavam mais a César, e isso perturbou o império. Aí César diz, eu tenho que acabar com essa raça. E o que é que ele faz? Só tem um meio, expulsar os judeus. 49 anos depois de Cristo, o imperador Cláudio, Atos capítulo 18, versículo 2. Então houve um decreto de Cláudio que todos os judeus deixassem Roma. Daí foge Áquila e Priscila para Corinto. Que ele saiu porque Cláudio tinha mandado que todos os judeus saíssem de Roma. Só que quando ele sai, os escravos não abaixam a chama. Continuava pregando que Jesus era o seu Senhor. Então ele vai ficar doido. Só que aí a pressão vai aumentar. A pressão vai aumentar aonde? Por volta dos anos 54 para frente. Porque quando o Cláudio sai, vem Nero. Então Nero, pelo marco insano, vai culpar quem? Esses cristãos culpados de incêndio a Roma, os escravos. Aí vem um nível de perseguição que se torna incontrolável e irresistível. Aí você vai entender porque Paulo vai escrever nessas cartas. Que você não é o primeiro a querer desistir. Que você não é o primeiro, às vezes, esquecendo um direito que foi adquirido. E a gente, como crente, não usufrui. Este é um dos nossos defeitos nos dias atuais. Esquecer o direito que foi conquistado para nós. Então observe que a primeira carta que ele vai escrever é para uma região chamada Galácia. Se você ler, ele chegou na Galácia e vai pregando em Chipre, por ali, Antioquia da Pisídia, Listra, Icônia, Derbe, região da Galácia. E ele prega o Evangelho da Graça. Mas a perseguição era tamanha, porque já era de uma década religiosa. Então, os irmãos não resistiam ao Evangelho da Graça. Por quê? Porque Paulo vai mostrar que quando os judeus não aceitaram, Jesus enxertou neles. Para fazermos parte e ter direito às bênçãos espirituais. E como escravo nós não tínhamos. Mas os irmãos não atentaram para isso. Então, se você ler Gálatas, capítulo 1, versículo 6, você vai ver que a primeira carta é um lamento. E ele vai mostrar que aqueles irmãos tinham que acordar, que eles não tinham, tinham que ter uma mente mais de escravo. Eles agora eram livres. Gálatas, capítulo 1, versículo 6. Como eu me admiro de vocês. Que tão breve vos desviaste daquele que vos chamou pela graça de Cristo para outro evangelho, o qual nem outro evangelho é. Alguns estão perturbando vocês, revertendo o evangelho de Cristo. Os judeus ortodoxos diziam que isso era mentira. Capítulo 4 dos Gálatas, versículo 6, ele vai dizer o quê? Vocês agora são filhos. E porque vocês são filhos, Deus enviou o Espírito do seu Filho aos vossos corações, que clama cada pai. Vocês agora têm acesso, vocês não tinham.
1: Glória a Deus.
0: Portanto, já não sois mais escravos. Mas sim. E se és filho, então, és também herdeiro de Deus, por meio de Cristo.
1: Glória a Deus.
0: Você vai entender isso mais do que eu. Eu já vim dos Estados Unidos cerca de 120 vezes, de 2012 para cá, 2013. E por mais vezes que eu entro, não é garantia de entrar. Porque eu sou de fora, sou forasteiro, sou estrangeiro. Eu não tenho o direito de permanecer mais de 6 meses aqui, legalmente,

0: porque eu não tenho o direito de desfrutar dos bens dos filhos que tenho. Eu sou estrangeiro, eu tenho 6 meses, passei e sou ilegal. Ou seja, não estou dentro da lei. Mas quando eu volto para o Brasil, posso voltar 1000 vezes. Quando eu entrego o passaporte, não tem sabatina. Eu não sou questionado, já tem a fila de filhos. Eu já entro e tenho prioridade. Ou seja, não estou dentro da lei. Mas quando eu volto para o Brasil, posso voltar 1000 vezes. Quando eu entrego o passaporte, não tem sabatina. Eu não sou questionado, já tem a fila de filhos. Eu já entro e tenho prioridade, já vou primeiro. Quando ele pega meu passaporte, só vai perguntar qual foi o dinheiro do voo. Eu digo, bem-vindo de volta à sua casa. Eu tenho o direito de morar em São Paulo, eu tenho o direito de morar no Rio, eu tenho o direito de morar em Curitiba, aonde eu quiser, na nação, porque eu sou filho. E o estrangeiro não tem. Era o que Paulo disse, vocês não tinham direito de ir fora, só os judeus tinham, mas agora vocês têm.
1: Glória a Deus.
0: Não tinha o direito de cidadão e nem de filho. Só para você ter uma ideia, eu já contei isso. Por exemplo, eu vim para aqui, meu carro fica no aeroporto. Meu filho é caminhoneiro, está viajando. Se ele for voltar, já liga. Para aí. Quando o senhor deixou o carro, eu tenho que dizer, ele não pergunta nem se está abastecido, que sabe que está. E se precisar abastecer, vai, faz um pix. E eu tenho que fazer porque é filho, tem direito de desfrutar do que é meu. Foi o que eu disse a Abraão, só vocês, judeus, vão ter. Gentil fora. Lembra que Paulo disse que nós estávamos fora? Só que aí, chega em casa, os meus nequinhos aproveitam, muda na comida, o velho cansado não quer saber, abre a geladeira, derruba a dananinha e você fica rindo, graças a Deus. O escravo nem na sala entra.
1: Glória a Deus.
0: Aí agora Paulo vai estimular, porque a perseguição estava desanimando esses crentes. E eles não estavam reagindo com o direito que lhe foi constituído. Eles esqueceram do preço que foi pago. Que agora não era mais uma mente escravizada, mas era uma mente poderosa em Cristo Jesus, porque o preço foi alto. Você vai na primeira região, Galácia. Segunda região, Grécia, Corinto. Por que Corinto? Corinto era gentil. E quando a igreja de Corinto rachou, achando que era alguma coisa por conta da filosofia, por quê? Porque os filósofos romanos eram bons. Atos dos Apóstolos diz que havia duas correntes filosóficas, chamadas epicureus e estoicos, que eram baseadas nos filósofos Zenon e Epicuros, 300 anos antes de Cristo, eles tinham discípulos. E o que era que essa linha dizia? Que depois da vida não tem, depois da morte acabou, não tem mais vida. Vivam o que vocês têm que viver aqui, porque diligentemente, porque morreu, acabou. Aí é por isso que quando Paulo vai escrever o capítulo 1, você vai ver ele dizendo que, irmãos, quando eu fui pregar o evangelho para vocês, eu não preguei palavras persuasivas de sabedoria humana, eu deixei tudo isso para trás e preguei o evangelho de poder em Cristo Jesus. Ou seja, o evangelho de Jesus é verdadeiro. Morre. Que abraço, mas para nós que estamos vivos, o evangelho é o poder de Deus, ele é a loucura para quem perece. Por quê? Porque só dizia, acreditar no homem que morreu como criminoso, ressuscitou o terceiro dia, é loucura. Não tem vida depois da morte. E o evangelho diz, depois da morte é que vai ter vida. Depois da morte é que vai viver. É loucura para quem perece. Mas para nós, diga, mas para nós que estamos sendo salvos.
1: Aleluia.
0: 3 anos foram suficientes para a igreja desistir, rachar. Uma igreja, gente, que a Bíblia diz que em 3 anos gozava dos 9 dons do Espírito. Não era simplesmente você chegar aqui, vamos ouvir, não, era o Espírito que agia. Não tinha esse culto de, não, era ele, tinha liberdade, irmãos. Usar o cantor, usar o pregador, rebelde. Você não chegasse errado que era determinado o seu erro para o seu conserto. 3 anos a filosofia entra. Os aplausos dos pregadores filosóficos. E quando o homem é aplaudido, o Espírito sai. É um dos perigos das últimas horas. A gente está aplaudindo o pregador, o cantor. É bonito, mas aplaudir só enxerga. Quando eles vêm, é problema. Eu não estou falando dessa situação, estou falando de um contexto Brasil. Que eu admiro vocês. Ser crente no Brasil é 99% melhor que aqui.

0: Você permanecer a fé depois de um dia, de uma semana de trabalho forçado e ainda vir para o culto, eu sou fã de vocês, de tirar, de beijar os pés de vocês. Eu digo isso na minha igreja. Eu sou pastor de 6 mil membros. E eu falo com orgulho quando eu falo de vocês na minha igreja. Mas aqui em Corinto, 10 anos, a igreja rachou. Esquecendo o sacrifício. Aí Paulo vai dizer, vocês pensavam que vocês eram alguma coisa? Vê, eu posso chamar. Quando o Cristo chamou vocês, quem vocês eram? Vocês não eram nada. 1 Coríntios 1,26, recapitulando. O que é que ele diz? Foi Deus. Vejam, ele está dizendo, olhem para vocês. Se em vocês tinha alguém que foram chamados, escolhidos, sendo sábio, segundo o conhecimento da carne.
1: É Deus.
0: Tinha alguém poderoso entre vocês, nobres. Mas Deus escolheu as coisas loucas desse mundo. Para confundir as sábias. E Deus escolheu as coisas fracas deste mundo para confundir as coisas que são poderosas. Aquelas que não são para confundir aquelas que são. Paulo estava dizendo, vocês não podem desistir.
2: Glória a Deus, aleluia.
0: Por isso que eu disse que eu não estou pregando para super crentes. Eu não vim pregar para super heróis. Eu vim aqui estimular você o direito de filho que você tem. Que você não pode, nós não podemos mais ter uma mente de escravo limitada, limitada na visão humana, porque Deus nos enxergou em Cristo Jesus para vivermos sobrenatural dele. Aí você vai analisar que nos anos 55 ele escreve esta carta. 2 a 3 anos depois, ou 1 ano, ele escreve a segunda. E a segunda, ele vai falar dessa esperança. O capítulo 15 é só ressurreição, combatendo a heresia filosófica. Veja que ele diz, irmãos, eu não quero que vocês ignorem quem já morreu. Porque no som da última trombeta.
2: Glória.
0: Já está em Cristo, ressuscitarão primeiro. E depois nós que estivermos vivos, seremos transformados em um abrir fechar de olhos. Subiremos, nos encontraremos com eles nas nuvens, estaremos para sempre com o Senhor. Aí ele dá uma deixa. Aí quando isso acontecer, isso que é corruptível se revestir da incorruptibilidade, este corpo mortal da imortabilidade, a gente vai cantar o corinho subindo e dizendo, onde está a morte a tua vinha, a tua vitória, onde está o inferno, o teu aguilhão. O aguilhão da morte é o pecado e a força do pecado é a lei. Mas graças a Deus, por Jesus Cristo, que nos deu a vitória. Portanto, Deus amado, irmão, entra em perseguição crucial. Igreja de Éfeso nasceu em 53. Paulo pregou com Áquila e Priscila e a igreja cresceu em um poder espiritual tão grande que Atos 19:10 diz que em 2 anos, olha o que aconteceu, o poder desta igreja. E depois você lê, que eu não quero estender, você lê depois do capítulo, versículo 10 e 19, você vai ver. Atos 19:10. 2 anos foram suficientes. Que nasceu de Éfeso. E isto continuou durante 2 anos, quando Paulo pregou na escola de um grande filósofo. De tal maneira que todos que habitavam na Ásia ouviram a palavra do Senhor Jesus, tanto judeus como gregos. Éfeso foi tão sacudida que era a principal cidade da Ásia Menor, do Império Romano, naquela região. Os mágicos, a idolatria, queimar os livros em praça pública e aceitar o Evangelho. A fogo pegou, incendiou tudo. 10 anos depois, 62 a 63, a opulência de Efésio desanimou a igreja. E os irmãos agora voltaram com íntima espinha de escravo e esqueceram o poder que tinha em Cristo Jesus e o direito de acesso a Deus. Aí o que é que Paulo vai escrever? Vai livrá-los. Tudo isso, e lembra o passado, lembra quem vocês eram. Vocês esqueceram.

0: can vanish. Vocês não podem continuar assim nesse erro. Porque olha o que ele fez. Capítulo 2 de Efésios, filho. Capítulo 2. Ele vivificou vocês. Vocês estavam mortos.
1: Olha.
0: Ele vos vivificou, estando vós mortos em transgressões e pecados, nos quais no passado caminhastes, conforme o curso deste mundo, conforme os príncipes e das potestades do ar. Olha o que é que ele vai dizer do Espírito que agora opera no filho da desobediência. Vai, entre os quais também estávamos nós, que no passado vivíamos desejos da carne, fazendo a vontade da carne e da mente. Aí no versículo 4 ele diz, e éramos por natureza filho da ira, como os outros também. Mas o bonito é aqui, mas Deus, que é rico em misericórdia, pelo seu grande amor, que nos amou. O que ele fez? Estando nós, ainda mortos, em nossos pecados, nos vivificou juntamente com Cristo. Pela graça, sois salvos. Vocês não mereciam, pelo presente que ele tem.
2: Aleluia!
0: Aí o que é bonito? É aqui que eu digo que vocês entendem melhor do que eu. Vocês, agora nesse período, a gente acompanha, a gente sofre com vocês. Que eu vivo muito aqui, o quanto vocês ainda estão com esse problema de imigração. Porque são estrangeiros, são de fora. É o que Paulo está dizendo entre os gentios, como nós éramos. Aí você vai para o versículo que nós lemos, 11. Aí ele diz, olha gente, lembre quem vocês eram. Olha aí. No passado, antes da cruz, era um gentil na carne chamado imundo pelos que na carne se chamavam puros, os judeus. E naquele tempo vocês estavam separados da comunidade de Israel e estranhos das promessas dos pactos. Aí enche o peito e leia aí o versículo 13. E leia aí por mim, o 13, 1, 2, 3, mas... Pelo sangue. Pelo sangue. Versículo 19. Enche o peito e lê. Versículo 19. Olha o que é que ele diz. Assim.
2: Nem forasteiros, mas os cidadãos dos santos. Glória a Deus.
0: Tá dizendo, vocês agora têm cidadania. Vocês agora são cidadãos do céu. Vocês agora são vivos. Vocês agora não estão com o céu mais apontado. Vocês agora têm passaporte celeste.
2: Glória a Deus. Glória a Deus.
0: É isso que ele está dizendo. Que a igreja esqueceu. Portanto, não fiz embriaguez com vinho, mas enchei. Isso aqui era muito sério do Império Romano. Por isso que ele vai dizer, eu falo como a homens, para que vocês entendam. Ele está falando o literal, a escravidão. Porque o escravo em Roma, ele não tinha direito à herança. Mesmo morando na casa da família, não fazia parte. O relacionamento dele com o senhor era por ordem e por medo. O espírito dele era de medo. Podia ser vendido a qualquer momento. Mas a coisa mudava. Por isso que ele vai falar de adoção. Quando uma escrava era adotada. Porque quando um senhor adotava um escravo, primeira coisa, direitos legais recebia. Segundo, a herança. Terceiro, um novo nome. Quarto, fazia parte da família a partir de agora. Tinha todos os direitos legais. Por isso que quando ele escreve a Roma, no mesmo sentido, Romanos 8, versículo 14 por diante. Olha o que aquele diz, no mesmo espera, portanto, irmãos, oi, porque todos que são guiados pelo Espírito de Deus, 8, 14, esses são filhos de Deus. Veja o que ele diz no 15, porque não recebeste o quê? Um espírito de servidão ou escravidão, para novamente temeres, mas recebeste o espírito de adoção, pelo qual clamamos Abba Pai. E a palavra Abba Pai é você ter a liberdade de dizer, meu pai, meu papai, my dad, my father. Você agora pode chamar como quiser, porque os judeus, mesmo sendo filhos, tinham um véu. Agora nós não, o véu foi tirado, o acesso é livre. Você tem liberdade.
2: Aleluia.
0: Versículo 16, ele diz, aproveitem, porque se vocês são filhos, o mesmo Espírito dá testemunho com o nosso Espírito, que somos filhos de Deus, e se nós somos filhos, somos também herdeiros de

0: vida de Cristo, se com Ele sofremos, para que também com Ele sejamos glorificados, porque tem certo para mim que as aflições deste tempo não vão se comparar com a glória que em nós há de ser revelada.
1: Glória a Deus, aleluia!
2: Aleluia!
3: Olha para quem está ao teu lado, diga: agora eu sou cidadão do céu.
1: Agora eu sou cidadão do céu.
3: O inferno, queira ou não, vai ter que me engolir. Fique de pé, por favor.
1: Glória a Deus.
3: Eu não vim pregar para super crente. Talvez você chegou aqui só os pedaços. Eu vim aqui com essa mensagem abrir a sua mente para você desfrutar do direito que tem. É por isso que hoje eu vou repetir o que eu digo. Muita gente olha para mim, doutores, e diz: vento, tu é doido. Por quê? Tu chegou onde qualquer cantor, pregador, pastor queria chegar. Tu anda todo mês, duas, três vezes, atendendo o convite do mundo. Agora eu venho dar a ser a minha. Daqui a pouco estou pregando com o Senhor na Antártida. Vocês andei o mundo todo. E eles dizem: vento, tu ainda fala línguas estranhas, tu ainda pula, tu ainda corre. Eu digo: corro. Vento, se eu fosse tu, só pregava gold, só juntava dinheiro, me literia. Tu tem um nome forte. Eu digo: não, vou continuar pregando Bíblia, vou continuar pregando Pentecostes. Ainda tem uma geração de filhos, ainda tem uma geração de filhos. Deixa eu ver se tem parte aqui. Deixa eu ver, ainda tem parte aqui. Deixa eu ver.
1: Glória a Deus, Deus.
3: Rapaz, a chora é pior demais. Rapaz, a chora é pior demais. Eu estava dizendo, sumindo, fizeram tudo para eu não estar aqui. Vocês sabem que é ano político, e uma agenda para pregar uma hora é 20, 15 mil reais no Brasil. E disseram: Bento, tem duas prefeituras querendo você, cada um é 15 mil, dois dias 30 mil. Não, eu tenho uma agenda nos Estados Unidos, mas quanto eu acreditei lá? Eu tenho, a igreja começa com dois, tendo três já dá quanto? Quanto é que vão te pagar lá? Eu digo: o amor já é suficiente, tu é doido, só te jogaram pra ser doido pelas almas, e eu tô aqui pra te dizer: você é filho, você tem direito. Então se vira para esse crente que está do teu lado aí, se você pode. Se você pode, olha para esse crente do mesmo sexo aí que está perto de você. Olha no olho dele, no olho dela. Diga: como eu estou com meu filho aqui, diga: ô ex-escravo, agora filho, não quero nem saber como você chegou nesse culto. Quero saber como você vai sair. Diga: vou sair renovado, sabendo dos meus direitos. Diga a ele: me faz um favor, avisa quem pensou que eu ia parar, que vai ter que me engolir. Eu não sou magistrado, agora eu sou filho, agora eu sou filho, agora eu sou filho.
1: Glória a Deus.
3: Sim, Deus.

Nós não somos perfeitos ainda. E quantas vezes queremos desistir? Quantas vezes chegamos apagados? Temos direito de vir. O filho tem direito a tudo que é do Pai.

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Mas no primeiro dia da semana, alta madrugada, foram elas ao túmulo, levando os aromas que haviam preparado, e encontraram a pedra removida do sepulcro. Mas ao entrar, não acharam o corpo de Jesus. Aconteceu que, perplexos a esse respeito, apareceram dois varões com vestes resplandecentes. Estando elas possuídas de temor, baixando os olhos para o chão, eles falaram: por que buscais entre os mortos a

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0: Deus é grande em glória. Deus é grande em poder. Ele é grande em misericórdia, perdão, amor, justiça, benignidade e sabedoria. Deus é tão grande que a palavra de Deus diz que o céu é o seu trono e a terra o estrado dos seus pés. Ele é tão grande, mas ao mesmo tempo tão pequeno, que cabe dentro do teu coração. Deixe-o entrar.

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Um rato, olhando pelo buraco na parede, vê o fazendeiro e sua esposa abrindo um pacote. Pensou logo no tipo de comida que poderia haver ali. Ao descobrir que era uma ratoeira, ficou aterrorizado. Correu ao pátio da fazenda advertindo a todos. Há uma ratoeira na casa. Uma ratoeira na casa. A galinha disse. Desculpe-me, senhor rato. Eu entendo que isso seja um grande problema para o senhor, mas não me prejudica em nada, não me incomoda. O rato foi até o porco e lhe disse, há uma ratoeira na casa, uma ratoeira. Desculpe-me, senhor rato, disse o porco, mas não há nada que eu possa fazer a não ser rezar por você. Fique tranquilo, pois o senhor será lembrado em minhas preces. O rato dirigiu-se então à vaca. Ela lhe disse, o que, senhor rato? Uma ratoeira? Por acaso estou em perigo? Acho que não. Então o rato voltou para casa, cabisbaixo e abatido, para encarar a ratoeira do fazendeiro. Naquela noite ouviu-se um barulho como que de uma ratoeira pegando sua vítima. A mulher do fazendeiro correu para ver o que havia pego. No escuro, ela não viu que a ratoeira havia pego a cauda de uma cobra venenosa. E a cobra picou a mulher. O fazendeiro a levou imediatamente ao hospital. Ela voltou com febre. Todo mundo sabe que para alimentar alguém com febre, nada melhor que uma canja de galinha. O fazendeiro pegou seu cutelo e foi providenciar o ingrediente principal.

Como a doença da mulher continuava, os amigos e vizinhos vieram visitá-la. Para alimentá-los, o fazendeiro matou o porco. A mulher não melhorou e acabou morrendo. Muita gente veio para o funeral. O fazendeiro, então, sacrificou a vaca para alimentar todo aquele povo. Ei, não se esqueça. Na próxima vez, ou morrendo, muita gente veio para o funeral. O fazendeiro, então, sacrificou a vaca para alimentar todo aquele povo. Ei, não se esqueça. Na próxima vez que você ouvir dizer que alguém está diante de um problema e acreditar que o problema não lhe diz respeito, lembre-se que quando há uma ratoeira na casa, toda a fazenda corre risco. O problema de um pode ser o problema de todos.

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0: Quando você diz, não posso resolver, Deus diz, eu dirijo os teus passos. Quando você diz, é impossível, Deus diz, tudo é possível. Quando você diz, me sinto só, Deus diz, não te deixarei, nem te desampararei. Quando você diz, eu não posso fazer, Deus diz, tudo podes. Quando você diz, não mereço perdão, Deus diz, eu te perdoo. Quando você diz, tenho medo, Deus diz, não temas, eu sou contigo. Quando você diz, estou muito cansado, Deus diz, eu te farei descansar. Quando você diz, ninguém me ama de verdade, Deus diz, eu te amo. Quando você diz, não sei como seguir, Deus diz, eu te ensinarei o caminho. E quando perguntares, que caminho me conduz a Deus? Deus diz, meu filho amado.

Seria difícil traduzir todos os sentimentos contidos num abraço. O que poderíamos dizer então do momento quando pudermos abraçar Jesus? Com certeza este abraço será diferente de todos aqueles que demos ou recebemos em toda a nossa vida, porque será o abraço da vitória final, do triunfo do bem sobre o mal e da certeza de que valeu a pena amar Jesus. E nesse mesmo sentimento de amor, paz e comunhão, queremos abraçar você.

e convidá-lo a juntos dedicarmos cada dia mais nossas vidas a Jesus, para que em breve o sonho de abraçá-lo seja uma realidade. Além do rio. Além do rio existe um lugar para mim. Além do rio existe paz. Além do rio a vida não terá mais fim. Com meu Jesus irei morar. Tenho já sonhado com aquelas moradas, que olho algum aqui não viu e nunca verá. Tem beleza incapaz de ser comparada, pois a glória do Senhor presente está. Muito mais bonito que o sol no poente é o encontro de irmãos de fé redimidos. Compensou viver, lutar, vencer afinal.

subsistindo em forma de Deus, não julgou como usurpação ser igual a Deus. Antes a si mesmo se esvaziou, assumindo a forma de servo, tornando-se em semelhança de homens

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5: O Alpinista. Depois de muitos anos de preparação, um alpinista resolveu escalar um alto monte. E quando começou a subir, percebeu que seria mais difícil do que esperava. Mesmo assim, decidiu seguir a escalada. Mas começou a

0: escurecer, e não era possível enxergar quase nada, pois não havia lua e as estrelas estavam cobertas pelas nuvens. E quando estava a poucos metros do topo do monte, escorregou e caiu. Mas ele havia cravado estacas de segurança com grampos a uma corda que estava fixada em sua cintura. E de repente, sentiu um puxão muito forte que quase o partiu pela metade. E naquele momento, suspenso no ar e em completa escuridão, começou a gritar: "Oh meu Deus, me ajude!" E sentiu como que uma voz lhe dissesse: "Corte a corda que te mantém pendurado." Houve um momento de silêncio e reflexão. Ele se agarrou mais ainda à corda e pensou que se a cortasse, morreria. As horas foram passando, e no dia seguinte a equipe de resgate encontrou um alpinista que morreu congelado, agarrado com as duas mãos a uma corda apenas 2 metros do chão. Muitas vezes perdemos a batalha por falta de fé e discernimento em ouvir e obedecer a voz que vem do céu.
1: Pois quando nós analisamos as cartas de Paulo, você vai observar que o avivamento não é fácil de se manter. Nós falamos ontem sobre a igreja em Roma, e preciso passar rapidamente por ela e por toda a região principal que Paulo pregou, mas não demorou muito para uma correção. Quando nós lemos a história, nós vamos estar falando de uma região dominada pelo contexto greco-romano. Os irmãos hão de convir que a história nos diz que nos anos 33 a.C., Alexandre o Grande já dominava o mundo, inclusive a Ásia. Então, o esforço de Alexandre era o helenismo, ou seja, impregnar nestas regiões dominadas por ele o helenismo grego, a cultura, a religião, a arte, a filosofia da Grécia. Mas ele morreu muito cedo, mas em 33 a.C. ele já tinha conquistado a Ásia Menor. E dentro da cultura, ele impõe, ele coloca o grego. A língua grega vai predominar. E o interessante é que a simplicidade de um grego conhecido como grego koiné, que difere um pouco do grego clássico, esta língua mais básica vai tomar conta da cultura, do governo e do comércio, do povo. Então observem que Alexandre vai dar incentivos financeiros aos líderes para eles aderirem ao helenismo. Mas com 33 anos ele morre, e 4 generais assumem o poder e dividem-se, e na região da Palestina vem a dinastia Seleucida. E dentre dela vem um homem conhecido como Antíoco Epifânio, que não vai pedir, vai impor o helenismo grego, e vai tirar a fé, vai arrebentar os hebreus, um projeto original de avivamento. Quando chega os anos 190 antes de Cristo, o Império Romano já vence a dinastia Seleucida, que já era Antíoco III. Então, quando Roma toma posse, nos anos 190, ela já vai ganhando poder. A Ásia Menor é impactada porque nos anos 133 a.C., diz a história, o rei de Pérgamo, chamado de Átalo, morre. E ele deixa em testamento o seu reino para o Império Romano. Então aqui começa o Império na província romana, na Ásia Menor. Nos anos 63 a.C.,

como Macedônia, região se torna greco-romana, com as cidades principais: Filipo, Anfípoli, Apolônia, Tessalônica, Bereia, Atenas e Corinto. Roma domina a Ásia Menor, começando com as cidades principais: Éfeso, Esmirna, Tiatira, Sarde, Filadélfia, Laodiceia, Colossos, Troade. Indo para a região grego menor na Galácia, ela vai dominar Antioquia da Pisídia, ela vai dominar Icônio, Listra e Derbe, tudo cidades importantes. O bonito é que quando Paulo vai, veja que é toda a rota que Paulo prega este evangelho. Então, qual era a dificuldade? É que a história diz que estas regiões que Roma dominava, em todo este contexto que eu falei, Europa, Macedônia, Ásia Menor, a escravidão era muito grande. Cerca de 30, 40% da população que Roma dominava era movida pela escravidão. Em Roma, o número acrescia de 40 a 50%. Então a história diz que um escravo era medido por valor. Se ele fosse um escravo bruto, ele custava 500 denários. E um denário era um dia de trabalho comum. Ou seja, valia 500 dias de trabalho. Se ele fosse jovem, habilidoso, ele ia para 1.000 ou 2.000 denários. Se fosse já educado, formado, leitor, ele ia para 10.000 denários. Era o valor que se comprava um escravo, ou os valores. Se nós analisarmos, se fosse hoje, eu acho que o salário mínimo está em torno de um dia de trabalho, R$ 54 aproximadamente. Você multiplica isto por 500 dias. Vai dar cerca de 26, 27 mil reais de um escravo bruto. Era o preço de um denário, também conhecido como dracma no contexto grego. Observem que isto era o que prevalecia. Então, quando Cristo vem, a situação era esta. Por isso que você vai ver no Novo Testamento esta frase: escravo, servo, várias vezes. Então, quando o Cristo é morto por pregar a restauração, vem o Pentecoste. E quando o Pentecoste vem, ele vai pegar pessoas de toda a região deste mundo, religiosos. Atos dos Apóstolos, capítulo 2, versículo 10. Veja que se você voltar um pouco, vai encontrar 17 nações. Por favor, já quero agradecer à mídia por ser tão prestativa. Atos 2, versículo 10. Versículo 10. Ele vai dizer que havia em Jerusalém, por causa da festa do Pentecoste, varões da Frígia, só sintetizando, Panfilha, Egito, das regiões da Líbia, ao redor de Cirene, visitante de Roma, tanto judeu como convertido ao judaísmo, que são prosélitos, cretenses e árabes. E todos nós os ouvimos, estes homens, falando em nossas próprias línguas, a respeito das maravilhas de Deus. Então eles foram impactados, e a Bíblia diz que na primeira pregação, quase 3 mil aceitaram a Jesus. E entre eles, religiosos, romanos, que quer dizer judeus, como também estrangeiros convertidos ao judaísmo. Então, quando eles voltam para Roma, na década de 30, eles chegam em Roma já convertidos, parte deles. E não incomoda o imperador. Então observem que por não incomodar o imperador, eles vêm de um contexto judaico. Já eram religiosos quando foram, e voltaram religiosos

mas convertidos. Então não é ameaça. Então o evangelho vai chegar na capital do império. E não é ameaça, porque eles vão pregar para a elite. E a elite valorizava a filosofia, o grego filosófico, baseado no contexto do prazer de viver de 300 anos antes de Cristo, através do filósofo Zenon e de Epicuros, que tinham discípulos e disseminava. Para você ouvir um filósofo, pagava muito caro. Mas os filósofos entendidos descartaram a mensagem. E como eu disse, a cidade tinha cerca de 40, 50% escravos. Eles se voltam para os escravos. E os escravos vão aceitando, vão se convertendo e proclamando a Jesus. E vão quebrando o protocolo, porque eles tinham que suprir e observar como escravos a obediência e reverência a César. Por isso que a história diz que eles tinham que a saudação ser sequirion, ou seja, César é o único Senhor, no grego. Mas agora os escravos convertidos, eles vão dizendo que não é mais César o seu Senhor, é Cristo, o Senhor dos senhores. Maranata, falando isso em Roma, Maranata, ora vem, Senhor Jesus. Aí impacta o império. Aí o imperador, 49 anos depois de Cristo, diz: vou arrebentar, vou mandar os judeus saírem de Roma para os escravos desistirem. Atos dos Apóstolos 2, 18, versículo 2. O mesmo livro, capítulo 18, versículo 2. Olha o que está escrito. Ali ele encontrou um judeu chamado Áquila, natural do Ponto, que tinha chegado recentemente da Itália com sua esposa Priscila. Eles tinham sido expulsos de Roma por causa da ordem de Cláudio César. Paulo foi visitá-los. Ou seja, 49 anos depois de Cristo, o evangelho, por meio de escravo, fez com que o imperador determinasse: vou tirar, expulsar os judeus de Roma, porque os escravos desistem, não vão ter apoio. Aí todos os judeus são expulsos. Eles esperavam que os escravos fossem desistir. Mas para piorar, eles não desistiam. Foi o que nós pregamos ontem. 57 anos antes de Cristo, aí, depois de Cristo, melhor, aí Paulo escreve, dando resposta a ele, porque o império vai perseguir, para eles desistir, para eles desanimar, porque eles eram desprezíveis aos olhos da sociedade, eram escravos, e pregar o evangelho sem filosofia era vergonha. Vou ouvir um filósofo, o cachê era alto, e pregar o evangelho de Cristo era vergonha. Porque um homem que morreu como insurgente, criminoso, inimigo do império, vexatória o tipo de morte, como este homem está vivo? A filosofia dizia é loucura, mas eles pregavam e diziam: ele está vivo, ele vai voltar, ele está vivo. Aí a sustentação jurídica que eu falei ontem é que Paulo vai escrever, dando: não desistam, continue avivado em tempo de crise. Veja que quando Paulo vai escrever, ele vai dar graças a Deus no primeiro capítulo por ele. Aí ele diz, no contexto do capítulo primeiro: a fé de vocês está abalando o mundo todo está comentando a fé que vocês têm. Eu quero estar aí com vocês para pregar este mesmo evangelho, porque eu não tenho vergonha do evangelho de Cristo. É poder de Deus e salvação para todo o que crê. Aí expulsam, e entre os judeus expulsos está Áquila e Priscila, que foram um dos precursores da pregação em Roma. E eles vão para onde? Para a Grécia. E vai para Corinto. 49 anos depois de Cristo. Quando nós voltamos para a Ásia, aí o evangelho chegou à Ásia antes de Corinto, que é a primeira viagem de Paulo entre os anos 44 a 47. Ela também era composta de gregos, judeus e escravos. Mas veja que os escravos vão dar prioridade ao evangelho. E eu provo isso biblicamente. Gálatas 4,

5 por diante. Veja que Paulo vai escrever para quem? Ele vai se assustar. Para você entender. Veja que Paulo está falando da compra de uma liberdade para os Gálatas. Ele diz, para comprar a liberdade, ele está falando de Cristo, para nós que éramos escravos da lei, a fim de que ele nos pudesse adotar como seus próprios filhos. Veja que Paulo está dizendo isso, exemplando, porque como judeu, ele já é filho de Abraão, ele já vem da descendência, como também, já não era de Judá, mas era também do contexto hebraico. Ele está falando para o escravo que Cristo, ele pagou caro para nos adotar como seus próprios filhos. Versículo 6, por favor. É só clicar. O computador parece que ontem não aguentou, vai travar. E porque vocês são seus filhos, Deus enviou o Espírito de seu Filho aos corações de vocês, que clama, Abba Pai. Então, se vocês são filhos, o que é que vai acontecer? Versículo 7. É claro, assim, vocês não são mais escravos, mas verdadeiros filhos. E uma vez sendo filho, Deus lhes dará tudo o que ele tem a vocês. O que faz Paulo? Veja, que estes da Galácia, 3 anos ou tão rápido, perderam o avivamento. Por isso que no capítulo 2, Paulo vai dizer, eu me admiro como tão depressa vocês têm deixado a fé, dando ouvido à ortodoxia dos mestres judaicos. Vocês estão se parando daquele que os chamou. Veja que para manter o avivamento não é fácil, isso já vem de longe. Não deu 2 anos, eles já estavam desistindo. Aí veja que é na região da Ásia Menor que quando Paulo prega este evangelho e chega em Troade, região greco-romana, aí Deus diz, não prega. Aí ele vai para Macedônia, porque uma voz dizia, passa a Macedônia e nos ajuda. Ele pega a comitiva e parte para Filipo. Prega em Filipo. Prega em Anfípolis, passando a Polônia. Vai para Tessalônica. Volta para Bereia, chega em Atenas, eu estive lá recentemente, e pregar uma mensagem, porque a lenda dizia, história extra bíblica, que há anos antes de Cristo, houve uma pandemia tão grande em Atenas, que não teve os deuses da Grécia, da mitologia, que pudesse abafar, aí clamaram a um deus desconhecido, aí um Deus que eles não conhecem, aplacou a pandemia, aí levantaram um altar ao Deus que nós não conhecemos. Aí quando Paulo chega em Corinto, vai visitar a cidade em Atenas e vê aqueles altares, aí tem um altar ao Deus desconhecido, aí ele diz, eu conheço ele, vocês não conhecem, mas eu conheço. Vai, a doutrina, o ensino toma conta da cidade. Aí diz a Bíblia que ele é convidado para o Areópago, o lugar de discurso filosófico dos grandes. Quando ele prega, vamos ouvindo, mas quando ele fala da ressurreição, sobre isso nós te ouvimos depois. Aí ele vai para Corinto. Quando ele chega em Corinto, ele vai pregar este evangelho. Mas os sábios, os entendidos, descartaram que ele ficou tão triste, que disse, eu não vou pregar mais aqui. Ele desistiu. A resistência era muito grande. Aí uma determinada noite, Atos 18 e 9, o livro de Atos 18 e 9, ele tem uma visão. Certa noite o Senhor falou a Paulo numa visão e disse, não tenha medo, continue pregando, não se cale, pode passar, pois eu estou com você e ninguém vai fazer mal nenhum. Muita gente aqui nesta cidade me pertence. Aí ele vai pregar na periferia.

E quem vai se converter? Os escravos. Os escravos vão aceitando a Jesus. E por meio desse escravo, o avivamento vem em Corinto. A ponto que o Espírito Santo tinha liberdade. Os novos dons eram vistos nos cultos e na igreja. Uma igreja pentecostal avivada impactou Corinto. Mas eram escravos. Só foram três anos. Quando Paulo sai de Corinto, a filosofia entra. E os doutores vão deturpar a fé dos escravos. E a igreja racha. 3 anos. A crise veio e rachou a igreja. E agora um dizia que era preferia Paulo, outro Cefas, outro Apolo e outro de Jesus. Aí Paulo já está na onde? Em Éfeso, que ele foi em 53 depois de Cristo. Aí veja que ele vai escrever, motivando a igreja a não desistir. Veja que ele vai usar o contexto. Ele vai dar graças a Deus, vai colocá-los lá em cima, mas diz, eu queria ir pessoalmente, vou usar o meu vocabulário como nordestino, mas eu estou com tanta raiva, se eu for, vocês não vão me suportar, tão depressa, vocês esfriaram, eu estou sabendo que há dissensões entre vós, uns estão dizendo que é de Paulo, de Cefa, de Apolo, outro de Jesus, quem é Paulo, quem é Cefa, quem é Apolo, a gente só semeou, mas quem quer o crescimento foi Deus, é dela a obra. Aí olha o que ele traz à memória, capítulo 1, versículo 26 a 28, leia por mim, por favor, 1 Coríntios, capítulo 1, versículo 26 e 28, vou provar que este povo não era valorizado, era um escravo, na carta de Paulo, o que é que ele diz? Capítulo 1, aos Coríntios, versículo 26 a 28, eu posso citar, mas para a igreja ler, o que é que ele diz? 1, 2, 3, ele está repreendendo. O que é que ele diz? 1, 2, 3. Eram sábios, de acordo com os padrões humanos. Poucos eram poderosos ou de nobre nascimento. Pelo contrário, escolheu valer-se de ideias que o mundo considera loucura para envergonhar aqueles indivíduos que o mundo considera sábios e grandes, e escolheu o que o mundo acha fraco para envergonhar os fortes. Ele escolheu os insignificantes e desprezado pelo mundo, que não é levado em conta absolutamente por nada, para nada, e utilizou para reduzir a nada aqueles que o mundo considera grande. Ele disse, eu escolhi vocês que não era nada para confundir quem era, eu escolhi vocês para confundir quem ele dizia que é. Aí é onde ele vai falar, e eu vou tornar ao princípio. É aí onde ele vai falar para Coríntios, capítulo 6, versículo 20. Ele vai usar duas vezes este mesmo contexto de reconhecimento de compra e venda. Coríntios, capítulo 6, versículo 20. O que é que ele diz? Porque Deus comprou vocês por um preço elevado. Por quanto glorifique a Deus no vosso corpo, na vossa alma e no vosso espírito, que não pertence mais a vocês, mas pertence a Deus. No capítulo 7, veja que ele está trazendo a Corinto a literalidade da escravidão. Vocês foram chamados escravos, continue escravo, mas se tem chance de se livrar, se livra. Mas mesmo vocês sendo livres da escravidura do homem, vocês agora são escravos de Cristo, porque o preço foi alto para vocês desistirem. O que é este preço? Mateus 1 e 17. Quem são os filhos? Quem eram os cidadãos? Os judeus.

Assim, houve 14 gerações, desde Abraão até o rei Davi. 14 desde o templo de Davi até o exílio. E 14 desde o exílio até a Cristo. 42 gerações de filhos. Gênesis 17. Deus faz uma aliança com Abraão para que os seus filhos, nascido dele, homem, e o escravo comprado pelo seu dinheiro, e aqueles que nascessem na sua casa, eram filhos, iam ter direito às alianças e às bondades de Deus. E nós, desprezíveis, não entramos na linhagem da circuncisão. Éramos forasteiros, de fora, sem direito de cidadania judaica. E qual era a aliança de Deus? Judeus. Qual é o projeto para invadir o mundo pelo avivamento? Judeus. Só para você ter uma ideia, eu já falei isso, do direito de um cidadão e de um filho. Eu viajo muito para o exterior. E, por exemplo, a América, 48 horas antes, o check-in está liberado. Aí você já vai pôr as informações, já vai ser monitorado. Quando chega o dia do embarque, tem que estar o passaporte. Vai, pergunta. Quando não é garantia de você entrar, porque você é de fora, você é estrangeiro e não pode desfrutar dos deveres, dos direitos dos filhos da nação. Você não pode ganhar dinheiro ou usufruir daquela nação. Você é forasteiro. Você está fora. Quando você desembarca, o agente vai te fazer grandes perguntas psicológicas. Quanto quer que vem fazer no meu país? No meu. Você treme. Será que vão deixar eu entrar? E olha que eu já fui mais de 100 vezes. Quantos dias vai passar? 3 dias. Eu viajo às vezes de semana em semana. Ué, quem comprou sua passagem? O senhor estava semana passada, já tem que ir de novo. E desaforando a igreja. Vai ficar aonde? Está o canto? Qual é o seu e-mail? Tá. Tem comida? Não tem dinheiro? Tem. Quanto? Você é. E não é. Se passar de 6 meses, você é criminoso. Na Europa são 3 meses. Porque eu não tenho direito de desfrutar do direito dos filhos daquela nação. No contexto espiritual que Paulo está usando, só quem tinha direito eram os filhos. E quem eram os filhos? Os judeus. E nós, gentios, nações, forasteiros, escravos, não tinham direitos de desfrutar das bênçãos de Deus. Quando eu volto para o Brasil, eu não estou preocupado com a imigração. Sou filho. Quando desembarco, nem me preocupo. Já tem a fila dos filhos brasileiros. Quando eu entrego o passaporte ao agente, ele nem me questiona. Cadê a passagem, o número do voo? E dá um sorriso. Bem-vindo de volta à sua casa. Sou filho. O direito de desfrutar do pai só os judeus tinham. Quando eu voltar para casa, salvo engano, terça-feira próxima, geralmente eu convido os meus netos e os filhos vão jantar comigo. E quando eles chegam na minha casa, eles fazem festa. Ele é bagunça, eles correm, eles brincam, eles abrem a geladeira, ele até quebra o protocolo. E você só ri, porque tem direito, é filho, de gozar dos direitos do pai. Por isso que Paulo diz aos Gálatas, ele vai dar tudo que tem agora de vocês. O meu carro geralmente é 2022, está com 28 mil quilômetros, meu filho é caminhoneiro. Quando ele está em casa, eu deixo o carro em casa. Quando ele não está, eu deixo no aeroporto. Por que eu deixo em casa? Para ele desfrutar. Aqui só quem tem direito são filhos. E quem são filhos? Judeus. Mas olha o que Mateus está dizendo. Deus investiu em 14 gerações e eles não valorizaram o direito de filho. Por isso que o último livro do Velho Testamento, Malaquias, Deus vai passar isso na cara. Ele diz, o pai merece respeito. Capítulo 1. O Senhor merece honra. Se eu sou pai, onde está o meu respeito? Se eu sou Senhor, onde está a minha honra? Vocês me desobedeceram. Falei ontem do período do silêncio. Aí nesse período o greco-romano, que ele quebra o silêncio e ele manda Jesus. Para quem? Para restaurar os filhos. Porque mais que os filhos errem, não se vende, não é escravo. Os filhos não se negocia. O escravo, ele é vendido. O escravo não tem direito legais, não tem direito à herança. O escravo, mesmo morando na casa, não faz parte da família. O relacionamento dele com o Senhor é por

O filho. O filho, não. O escravo é tomado pelo medo. O relacionamento dele com o Senhor é pelo medo e pela ordem. Aí Deus manda Jesus, capítulo 1 de João, versículo 11. João diz que ele veio. João 1, ele veio em sua própria terra e entre o seu próprio povo, os judeus. Mas ele não foi aceito. Os filhos rejeitaram. Aí quando os filhos rejeitaram, aí Paulo vai usar a cultura legal, cultural, para exemplificar o espiritual. Veja do alto preço. Lembra que eu disse que um escravo natural, o mais bruto, eram 500 denários. Aí quando eles rejeitam o projeto original de avivamento, 42 gerações, Deus enviou o melhor que tem, seu próprio filho, e eles rejeitaram. Aí Deus olhou para os escravos e disse: eu vou dar aos escravos. Aí foi consultar a natureza, que rege todas as coisas. Aí a natureza, os ramos verdadeiros, judeus, se quebraram. A oliveira verdadeira está sem os ramos. E eu estou querendo colocar o zambujeiro, oliveira brava que não produz, não pega fogo. Aí ele vai consultar a natureza. A natureza volta contra e diz: não vai dar certo, são desprezíveis. Romanos capítulo 1, versículo, capítulo 11, versículo 17. Ele consulta a natureza. Romanos 11 e 17. No entanto, alguns desses ramos, os judeus, da árvore foram cortados, e vocês, que eram ramos de uma oliveira brava, foram enxertados. Assim, agora vocês também participam da seiva e da raiz da oliveira. Agora olha o versículo 24. Quando Deus consultou a natureza, ela disse: não dá certo. Versículo 24: se vocês, pois, se Deus esteve pronto a tornar vocês que estavam tão longe dele, sendo parte

0: eu vou colocar eles. Aí o pecado diz:
1: não.
0: Escravos são meus. Veja que a Bíblia diz que nós éramos escravos do. É literal. Ele dominava. E até aqui eu disse ontem: ninguém. Aí o pecado disse: prata e ouro, meu filho, aqui não. Denário aqui não vale, o preço é elevado. É capaz, quem é que pode pagar? Um denário, literalmente, Paulo está falando disso, custava 500 denários. Se fosse jovem, habilidoso, de mil a dois mil. Se fosse já formado, 10 mil. E a Bíblia diz que nós não valíamos um centavo. Já estávamos mortos, condenados. Você vai ler Efésios capítulo 2, ele vai dizer isso. A gente não valia nada, e o pecado de denário não paga, dracma não paga.

Aí ele diz: eu vou pagar. Eu pago. O preço é esse? É, eu pago. Agora ele entrega o filho que veio para os filhos, para os escravos serem adotados, e o sangue de Abraão ser enxertado em nós. Por isso que Jesus veio da linhagem de Abraão como verdadeiro. Mateus 1:1, livro da genealogia de Jesus Cristo, filho de Davi, filho

Tia Abraão, mas o de Jesus é... Aí o pai entrega o filho à morte. Eu falei ontem, 33 anos, sendo tentado como nós somos. E para pagar o preço, não errou. É colocado na cruz. Contra tudo e contra todos. Julgado injustamente. Assumiu a nossa culpa. É dilacerado pelos pecadores. E o pai suportou. É humilhado. E o pai suportou por causa de nós. Grita na cruz, na escuridão. O preço era tão alto que o sol não entendeu. A Bíblia diz que quando ele estava na cruz, meio-dia, o sol escurece. Não entendia o tamanho desse amor, porque a Bíblia diz que ele nos amou, ele nos comprou quando nós ainda éramos pecadores. Aí o sol diz, eu não entendo o tamanho desse amor, e perde o brilho. Os historiadores dizem que a natureza chora. Caiu uma chuva fina. Humilhado, transpassado. Mas 3 horas da tarde, ele grita: Pai, está consumado. Está feito, Pai. O que eu acho lindo é que na cultura, para adotar um filho, isso era muito peso jurídico em Roma. Porque o escravo, lembra que eu disse que ele não tinha direito à herança, não tinha direito legais. Então quando alguém adotava o outro, ele tinha direito legais, ele ia ter direito à herança. A antiga da dívida era perdoada, e agora ele fazia parte da família. Por isso que a adoção tinha um peso jurídico muito importante. Agora, para Jesus pagar o preço, quando ele diz está consumado, ele debocha do inferno, porque a palavra consumado aqui era falada no contexto tetelestai original, e a frase tetelestai era um verbo monetário, era tratado de compra e venda. Por exemplo, eu contraí uma dívida com o presbítero Aleixo, e esta dívida virou bola de neve. Foi o que Adão contraiu diante do pecado para nós. Virou bola de neve e ficou impagável. Aí vem o pastor Lalana, olha para mim e diz: Bento, tu é preto, está fora dos padrões da beleza, tu não vale nada, é desprezível, mas eu gostei de você, então eu vou abrir a mão da minha fortuna, do melhor que eu tenho, eu vou abrir mão e vou pagar a tua dívida. Por quê? Porque ele me tornou escravo dele pela dívida. Aí, como escravo, ele pega uma escrita de dívida, um papel, um pergaminho bem grande, e com letra garrafais escreve devedor, e põe na minha porta principal para quem passar: devedor, é escravo de fulano. Aí o pastor Lalana diz: eu, misericórdia, você não merece, mas eu vou pagar. Aí ele abre mão do melhor que ele tem, pega o preço exigido e paga a minha dívida. Quando Jesus diz está consumado, ele grita: Pai, está pago. Está feito, Pai. É por isso que quando Paulo fala a região de escravo, do Colossos aos Colossenses, região greco-romana, veja que ele vai falar isso no alto da cruz, neste momento, Colossenses capítulo 2, versículo 14 e o 15, ele fala de uma vitória monetária, que fomos comprados. Ele apagou as acusações, confirmada que havia contra vocês, a lista dos mandamentos, os quais vocês não tinham obedecido. Tomando esta lista de pecado, ele a destruiu, pregando-a na cruz. Na versão tradicional diz que ele transpirou a escrita que era contra nós, e a cravou na cruz. Versículo 15, depois que a dívida foi paga, o que é que ele diz lá na cruz? Versículo 15, por favor. Deste modo, ele venceu os governos e a autoridade espiritual do mal, e exibiu publicamente no mundo inteiro o triunfo de Cristo na cruz, onde foram tirados todos os pecados de vocês. Ele está dizendo, ele pagou, ele tirou a escrita de dívida. E quando o pastor Alana pagou,

minha dívida, ele vai na minha porta, ele arranca a escrita de devedor e escreve outra, bem maior, tetelestai, e gruda na minha porta. Quem passar vai ter que ver, está livre, o preço foi alto, mas ele está livre. É por

Cristo, você não pode mais tocar. Então olha para quem está ao teu lado e você custou caro, hein? Diga, vai continuar frio ou vai continuar avivado mesmo na crise? É por isso que muitos líderes, muita gente importante da mídia, fala mal, dizendo que eu estou dando mau exemplo. A

Herói, outro dia, eu, anos atrás, eu ia passando em uma região, e foi aquele período que o jogador craquíssimo Neymar foi, custou um valor muito alto. E quando eu ia passando, tinha um grupo de gente na TV e começaram a se alegrar. Eu parei e disse: ô, glória! Ô, pastor, tá feliz também pelo Neymar? Eu digo: tô, mas tô mais feliz por mim. Por quê? Ele é craque, ele merece o valor que foi pago. E eu não era craque, eu não valia nada, eu era uma miséria. E Cristo pagou um preço que a prata, o euro, não pode pagar. Aí agora você vai entender quando Pedro escreve a região da Ásia Menor. Primeira carta, ele escreve para os judeus convertidos e para os escravos da região convertidos. O que é que ele diz? Primeira carta de Pedro, capítulo 1, versículo 18 e 19. O que é que ele diz? Que vocês, Deus pagou um resgate para livrar vocês do caminho de seus antepassados. Tentaram seguir para chegar aos céus. E o resgate que ele pagou não foi simples, não foi ouro, não foi prata, como vocês sabem muito bem. Qual foi o preço, Pedro? Mas o precioso sangue de Jesus, como de um cordeiro sem defeito. Prata não me pagava, prata não pagava o preço para eu estar aqui. É aqui que o avivamento tem que permanecer em meio à crise. Eu prego muito em igrejas grandes e ricas. Olha para o piso, vê o rosto. E chega o bilhetinho: Bento, tu é pentecostal, mas a igreja aqui é elitizada. Racha. Então prega quietinho, e não pula, não fala línguas estranhas, que aqui é elite. Eu costumei e ouvi ainda dizer, antes de conhecer vocês no sul, no nordeste tinha-se uma visão que o sul é frio, espiritualmente, pentecostalmente. Isso era uma realidade. E me dizia: tu nunca vai pregar lá, porque tu é preto, o racismo lá predomina. Aí eles dizem: hoje, Bento, prega na ética, não levanta a mão, não fala línguas estranhas. Mas eu louvo a Deus que quebraram a cara. O sul não é frio, e eu hoje estou na Assembleia de Deus em Chapecó, e aqui tem crente pentecostal, não tem? Aqui tem crente avivado. Então deixa eu ouvir o barulho da geração do avivamento. Deixa eu ouvir. Raios. Década de 30, os escravos de Roma. 40, Galácia. 51, Corinto. 53 anos depois de Cristo, ele chega na Ásia Menor, Éfeso. O evangelho começa com 12 crentes: Paulo, Áquila e Priscila.

Eireba. E o fogo caiu em Éfeso, a principal cidade da Ásia Menor, cultural, religiosa, política e econômica, a principal. Aí Paulo diz, a Bíblia diz, que Paulo vai pregar, e os judeus perturbavam os ortodoxos, e ele vai ficando frio, desanimado. Aí um certo filósofo chamado Tirano, que tinha uma escola de ensino filosófico, sabendo que Paulo estava triste por conta da perseguição dos judeus, ele disse: Paulo, não prega mais na sinagoga, que só é dia de sábado, prega na minha escola este evangelho, e você não vai pregar só sábado, vai pregar segunda, terça, quarta, quinta, vai ter culto de avivamento todo dia, sexta. Aí Paulo vai pregar na escola de Tirano. Capítulo 19 de Atos, versículo 9 e 10. Porém, alguns rejeitaram a mensagem dele e falaram publicamente contra o caminho. Por causa disso, ele saiu de lá, recusando-se a pregar novamente para ele. Depois tomou os discípulos e passou a falar diariamente na escola de um homem chamado Tirano. Veja que era diariamente. Isso continuou durante 2 anos seguintes, de modo que todos na província da Ásia, tanto judeus como gregos, ouviram a palavra do Senhor. O avivamento tomou conta da Ásia a partir de Éfeso. O avivamento era tão grande que, salvo engano, a partir do versículo 17, os adoradores de Diana, Artemis, os feiticeiros, os ocultismos, não resistiram. E o que é que diz a história daqueles 7 homens que, em nome de Paulo, que Jesus serve, foram expulsar e levaram a notícia espalhou em Éfeso. A história do que tinha acontecido, o avivamento espalhou-se tão rapidamente por toda Éfeso, tanto entre os judeus como entre os gregos, e um grande temor desceu sobre a cidade, e o nome do Senhor Jesus era grandemente reverenciado pelo avivamento. Versículo 18. Então muitos dos que creram confessavam em público as obras mais que tinham feito antes. Vai passando. E daí, e 19, muitos dos crentes que tinham praticado ocultismo confessaram as suas obras, trouxeram os livros de magia e bruxaria e os queimaram numa fogueira pública. Alguém calculou o valor dos livros em 50 mil denários. Imagina, diga para quem está ao seu lado: a Chapecó vai pegar fogo, a cidade que eu estou vai pegar fogo. Isso é o evangelho, isso é o evangelho, não é a filosofia. Lembra quem nós éramos? Eu não sou saudosista, mas lembra que nós somos frutos de uma geração analfabeta. Hoje nós somos, na maioria, doutores. Temos a capacidade de fazer muito mais. Eu mesmo participei de cultos, e muitos, que o dirigente era analfabeto. Pregava nas estrofes da harpa, mas não tinha um culto que Jesus não batizasse com o Espírito Santo. Era entrega. Toda 3 horas da manhã a gente estava com a cara no chão, até as 6 da manhã. 5 dias de jejum por semana. Muitas vezes esses olhos viram e os ouvidos ouviram o avivamento, e eu morava no interior, era tão grande que os não crentes, 2 horas da manhã, batia na minha porta querendo aceitar Jesus. Muitas famílias debochavam, chegava com os filhos mortos na igreja e gritava: vocês dizem que o Deus de vocês é vivo e que ele pode ressuscitar. O pastor dizia: igreja de pé, 5 minutos de oração, a criança respirava de volta e a família já saía crente. Isso é avivamento. 10 anos depois, a igreja de Éfeso já não era mais a mesma. Veja que Paulo voltou o preço a Gálatas,
Ele falou do preço aos

Romanos, falou de preço aos Coríntios, e agora vai falar com os Efésios. Por quê? Tão depressa perder o avivamento. E é exemplo para nós. Em 62 a 63 depois de Cristo, ele está sabendo que a igreja de Éfeso já não é mais a mesma. E doeu no coração. Aí ele vai fazer eles lembrar de quem eles eram antes. Forasteiros, estrangeiros, sem direito a nada. E o que Deus fez por meio de Cristo Jesus. Efésios capítulo 2. Quero que vocês leiam comigo. Versículo 11. Circuncisão é puro. Incircunciso é imundo. 1, 2, 3. Nunca. De que antigamente. E de que eram chamados de imundos. Incircuncisos. Os judeus. Feito no corpo por mãos humanas. Versículo 12. Lembrem-se. Convida. Que naqueles dias. Eram inimigos da comunidade de Israel. E não tinham parte nas alianças. Vocês estavam sem Deus. Agora enche o peito. Versículo 13. Agora. Ainda que antigamente estivesse muito longe de Deus, agora foram trazidos para muito perto dele, por causa daquilo que Jesus Cristo fez por vocês com o seu sangue. Quem estava longe, chegou perto. Versículo 14, aí ele diz, porque o Cristo é a nossa paz, ele fez a paz entre nós, os judeus e vocês, os gentios, fazendo de todos nós uma só família, derrubando a muralha de desprezo que nos separava. Versículo 19, e enche o peito, versículo 19, agora, mais estranho, a Deus, nem forasteiro, mas sim membros da família de Deus e cidadãos que pertencem ao povo dele. Olha para quem está ao teu lado e diz, agora eu tenho um passaporte do céu, agora eu não enfrento imigração no mundo, eu sou filho de Deus, eu faço paz. Aí ele vai escrever para os romanos, para não desistir, reconhecendo o direito de adoção. Romanos capítulo 8, versículo 14 a 18. Olha o que é que ele diz. Lembra que eu disse que o escravo não tem direito à herança? Mesmo estando na casa, não faz parte da família, não tem direito, o relacionamento é por medo. Aí ele diz, porque todos que são dirigidos pelo Espírito de Deus, estes são filhos de Deus. Pois vocês não receberam o Espírito que os torna escravo medroso e servis, mas receberam o Espírito que adota como verdadeiros filhos, pelo que clamamos, Abba Pai, que quer dizer, agora você não tem véu, só tinha para os judeus, mas para nós não, Abba.

Pois vocês não receberam o Espírito que os torne escravo, mas a adoção de filho. Versículo 16. Se vocês, o próprio Espírito, testifica com o nosso coração, dizendo-nos que somos fielmente filhos de Deus. Ai! E se somos seus filhos, então somos herdeiros, herdeiro de Deus e co-herdeiro com Cristo. Mas vamos participar da sua glória. Precisamos também participar do seu sofrimento, porque eu tenho para mim que as aflições do tempo presente não vão se comparar com a glória que em nós há de ser revelada. Então Paulo estava dizendo: vocês não podem fazer culto como missa, vocês não podem chegar no culto como terço. O único órgão que tem esse poder é a igreja pentecostal. Então deixa eu ouvir barulho de filhos. Paulo está reclamando das igrejas o que está acontecendo hoje. A gente não consegue ter o direito, não vê o direito de

0: a gente tem. Lembra que eu disse que o filho bagunça o filho e o pai só fica rindo? Repreende a vez por amor. Repreende a vez por amor. Então diga para quem está ao seu lado: você custou caro. Você agora tem um direito de filho. A crise não pode te parar. Você não é mais escravo. O relacionamento com o pai aí, com o senhor agora não é de medo e não é por ordem, é de filho. Você entra na sala, sai na cozinha. Você entra no quarto, vira planta a cabeça na cama e o papai só fica rindo dizendo: aproveita. Então entra na presença de Deus, adora ele do jeito que você sabe. Deixa eu ver o barulho de adoração desta igreja. Deixa eu ouvir o barulho.
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Amém, louvado seja o Senhor. É com prazer que chegamos aonde você estiver, no teu trabalho, talvez conduzindo um veículo, aonde você estiver, nós estamos aqui com um propósito, com uma finalidade, com um encargo da parte de Deus, de levar para você essa palavra que excede todo o entendimento. Palavra de Deus, que é viva, que é eficaz, que é penetrante, que é cortante, como uma espada de dois fios, que penetra até a divisão da alma e do espírito. O meu encargo da parte de Deus nesse dia é trazer para você uma pequena reflexão. Nós não temos aqui a intenção de trazer um estudo bíblico, porque nem o tempo é possível, porém a nossa intenção é semear alguns pensamentos que temos ganhado da parte do Senhor.

0: Aquilo que recebemos de Deus, nós transmitimos a vocês, porque não podemos parar de falar daquilo que temos visto e daquilo que temos ouvido. Essa semana, estamos seguindo o comentário que já estamos fazendo há alguns dias. Estamos baseando a nossa fala de acordo com aquilo que o Senhor Jesus falou em Mateus capítulo 11 e versículo 29, aonde ele diz assim: aprendei de mim, que sou manso e humilde de coração, e encontrareis descanso para vossas almas. A humanidade, os cristãos de um modo geral, têm uma grande dificuldade em encontrar o descanso do Senhor. O fato de estarmos cansados, o fato de muitas pessoas viver uma vida claudicante, uma vida cansada, é justamente pelo fato de não ter aceitado ou recebido o aprendizado.
1: Vida, talvez os irmãos já tenham alguma experiência, né? Eu sempre conto para os irmãos que nessa minha trajetória de mais de 4 décadas de fé, uma vez só em toda a minha vida, eu tive a visita de um anjo na minha casa. Um anjo de verdade, né? Então, durante 40 anos, já estou com 44 anos mais ou menos de fé. Um dia, na minha casa, ali na rua, na Avenida Mário Filho, a minha esposa havia viajado com meus filhos para Curitiba, eu estava sozinho, estava em Assunção trabalhando, eu retornei, eu ia dormir em casa para viajar no dia seguinte, já estava uma semana que ele estava lá. Então eu estou no sofá, era mais ou menos uma da manhã por aí, meio sem sono, eu tinha 2 sofás, um com 2 lugares e um com 3 lugares, eu estou naquele de um lugar, eu estou ali sentado e eu comecei a orar. Falei: Deus, já apareceu para tanta gente, já fez sarça queimar, já fez fogo cair do céu, nunca me deu uma chance, porque você não dá um, que eu gostaria de um dia ver você aí. Rapaz, para quê? Eu estava acordado assim, acordadinho, assim orando, e de repente o tempo começou a dar um negócio ruim assim, eu falei assim: vou morrer, vou ter um infarto, eu pensei que eu ia morrer. E de repente tinha um senhor sentado no meu sofá, naquele sofá de 3 lugares, assim, com as mãos abertas, colocado uma mão aqui, outra mão aqui, ele ocupava todo o sofá e olhando na minha cara, não dava 1,5 metros. E aquilo me deu uma situação, mas não deu um medo de vontade de correr, porque eu já encontrei com o capeta uma vez. Quando se encontrar com o capeta, dá um frio, uma coisa ruim, me deu uma coragem assim, eu queria abraçar ele, mas eu me joguei por terra babando ali e pensando que ia morrer, e ele falava comigo sem mexer com os lábios: você queria? Está aqui. E foi uma experiência assim, de passar a noite aquele dia, eu viajei para Curitiba meio aleluiado, assim, fui falando glória daqui até lá, foi uma experiência. Então, eu tive essa chance um dia, eu gostaria que vocês também um dia pedissem, quem sabe vocês podem ter isso, mas eu tive essa assim, uma vez só durante 40 anos, mas o Abraão, o Deus da glória apareceu para ele, segundo o que diz em Atos 7:2, quando ele estava na Mesopotâmia. Depois o Deus da glória apareceu para ele de outras maneiras, apareceu como Deus Altíssimo, apareceu como El Shaddai, apareceu como o Deus Todo-Poderoso, apareceu de várias maneiras, mas sempre em visões espirituais, nunca do jeito que ele apareceu em Gênesis capítulo 18, versículo 1 e 2. Era um dia de sol, um dia de calor. Imagina você num dia de sol, de calor, você debaixo do pé de manga, o Pelé, que tem um pé de manga lá, imagina você debaixo do pé de abacate, você coloca a rede, você prepara um caldo de cana, você está tomando um suco, e de repente você está de boa, aparece 3 homens, e Abraão estava lá nos carvalhais de Manre, ele estava lá, e de repente naquele solão, aquela coisa assim, aparece 3 homens. Quando Abraão olhou, ele percebeu que era algo diferente. Apareceu o Senhor a Abraão nos carvalhais de Manre, quando ele estava sentado à entrada da tenda, no maior calor do dia. Versículo 2, levantou ele os olhos, olhou, e eis 3 homens de pé, em frente dele, vendo-os, correu da porta da tenda ao seu encontro, e prostrou-se em terra. Não vou ler mais o texto, mas agora começa uma história tremenda. E Deus, ele se colocou como amigo de Abraão. O texto fala que ele era amigo de Abraão. Então, você ter um amigo,

Eu sou amigo do pastor Ageu, nunca quero te encontrar você pegando fogo. Vai ficar um negócio esquisito, cheio de fogo. Né? Tinha um antiga América, dava assim, ouviu o homem do fogo voando sobre no espaço, tinha fogo no pé, tinha fogo na mão, tinha fogo no braço. Eu cantava aquilo lá, falei, meu Deus, mas que homem incendiado. Era um homem assim da Bíblia lá, então, aquele latão reluzente, né? Então, Jesus já apareceu assim, meio fogo, né? Tatuagem na coxa, aquele que tem a espada na mão, eram uns negócios assim. Se eu encontrasse com vocês, eu queria encontrar vocês, você neném, eu queria encontrar você assim, de boa, abraçar, coçar a costela, quase trincar ali. A gente quer encontrar a pessoa assim, normal. Abraão teve essa chance. E olha que Abraão, não é esse Abraão aqui, irmãos, ele já tinha uma experiência, ó. Saiu de Ur, morreu o pai dele. Ele veio lá para Canaã, ele já tinha passado por quatro altares, já tinha descido para o Egito, tinha cometido um erro lá com Agar, ele já tinha uma situação do nascimento do Eliezer, do Ismael, aquela coisa toda ali, a mulher dele não tinha filho, mas ele estava ali daquele jeito, e isso aqui já é o capítulo 18, porque a história começa no capítulo 11. Do capítulo 11, o 12, o 13, ele vai tendo experiência, ele é circuncidado no capítulo 17, ele entrega o Isaac no capítulo 15, então ele muda de nome no capítulo 17, então o sujeito estava, ele estava avançando, ele estava sendo santificado, mas um dia ele está na casa dele, um sol quente, aparece três sujeitos, e ele percebe, e ele vai, irmãos, ele traz água, uma água boa para dar aquelas pessoas que estavam ali, mandou fazer um pão de farinha fina, da fina farinha, mandou assar uns trigo na brasa quente, mandou matar um novilho de carne tenra e ainda preparou coalhada com leite, tinha um banquete lá, mandou fazer aquela coisa, pensa num piquenique, né? Fez aquela coisa de primeira. Eu fico imaginando a cena, você está em casa, cheio de promessa, nada se cumpria, e Deus chega na tua casa desse jeito. Um era certeza que era Deus. Os outros três, não sabe, os outros dois não sabemos quem que era. Pode ser o Deus triuno mesmo. Mas a questão é que Deus comeu aquele dia. E ainda lavou os pés. Eu fico imaginando, ó, Abraão mandando preparar uma gamela com água. Falou assim, chega aqui, você está com o pé desse jeito. Mas Deus tinha uma missão maior. Existia uma cidade toda, estada bagunçada, estado de putrefação do lado, uma cidade de pecado, Sodoma e Gomorra, estava desgraçada, tinha um parente, um sobrinho do Abraão que estava lá, Deus ia mandar fogo do céu, queimar a cidade, mas Deus tinha um amigo, a notícia era ruim, e se viesse com fogo puro, Abraão não ia ficar tão bem, então Deus às vezes ele quer morder, mas ele assopra antes, ele quer falou assim, eu vou falar para o meu amigo, ele chega lá, e daí de repente faz aquela comida, aquela coisa ali, e Deus não contou o que era para fazer, e ficaram, foi mais ou menos o dia inteiro, fica imaginando a cena, e eles papeando ali, e Abraão sabia que era o Senhor, e depois daquele momento de intimidade, comunhão, o Senhor foi saindo e Abraão foi junto. Sabe quando você gosta de uma pessoa que ele vai saindo e você vai junto? Você vai até a porta, você vai até o portão. E ele foi andando junto, e foi andando. E Deus falou assim, eu não posso esconder. Ele falou assim, Abraão, é o seguinte, eu tenho uma notícia ruim para te dar. O pecado de Sodoma está muito forte. Mas como em Sodoma? O Senhor vai meter fogo naquilo lá, vai matar o justo junto? Me tem justo lá? Aí ele começa a negociar, vocês conhecem a história, acaba libertando lá o sobrinho dele, mas eu não quero entrar na Sodoma, porque a minha ideia aqui é a gente falar um pouco a respeito desse Deus que nos visita, esse Deus que vem em nossas casas, e você vai encontrar tantas histórias, tantos textos assim, a Bíblia vai dizer em Lucas 19:9, quando ele chega na casa de Zaqueu, e ele fala assim, hoje veio salvação. Lucas 19:9, hoje veio salvação a esta casa. Quem não conhece a história do Zaqueu? Zaqueu, um homem que era um publicano, mal visto na sociedade. Ninguém gostava dele porque ele trabalhava.

olhava para o governo opressor. Zaqueu, aquele homem que meio jogado para lá, Jesus ia passar naquela cidade lá, Zaqueu ficou sabendo, e falou assim, hoje eu quero ver, nem que seja a cabeça dele, eu vou tentar ver ele, e ele sai, e tenta fazer um cerca por ali, e vou passar por aqui, ele vai pegar a Avenida do Brasil, vou correr por lá, eu vou pegar pela JK aqui, ele vai tentando, e vai tentando, até ele não consegue chegar, mas ele falou, eu vou mais para frente. E ele chega lá e sobe numa figueira, Jesus chega, vocês conhecem a história, Jesus não tinha marcado hospedaria, não tinha reservado hotel, não tinha pensão, e o Senhor Jesus falou assim, eu sei onde é que eu vou dormir hoje. Esse eis que eu estou à porta e bato, a gente pensa que isso aqui é uma mensagem para pessoas não convertidas, não, irmãos, isso aqui é para mim, é para você. O Senhor, Ele quer ter essa comunhão com nós, sabe, Ele quer ter essa intimidade com a gente. O Senhor Jesus falou assim, quem me ama, guarda os meus mandamentos, meu Pai o amará, e viremos nele. Eu acho que é João 14, 23, lá diz assim, ó, aquele que ama a palavra do Senhor, ele guarda os mandamentos, é amado pelo Pai. Respondeu Jesus, se alguém me ama, repita comigo assim, irmão, se alguém me ama, eu imagino que você está aqui, você não ia vir numa igreja aqui essa hora, se você não amasse Deus. Você veio aqui porque você ama Ele. E não é porque você é bonzinho, não, porque Ele te amou primeiro. Ele provou o seu amor, Ele prova o amor dEle para conosco, em que Cristo morreu na cruz, quando eu, você, éramos pecador. Mas Ele nos amou, e a Bíblia diz em João 3,16, que Deus amou o mundo de tal maneira, que deu o seu Filho unigênito, para que todo aquele que nele crê não pereça, mas tenha a vida eterna. Então você é amado de Deus, sim. Ele te amou primeiro, e por Ele nos amar primeiro, nós também amamos Ele. E se alguém me ama, Ele guardará a minha palavra, e meu Pai o amará. E porque você ama Ele, e Ele te ama, porque Ele te amou primeiro e você também ama Ele, vira essa situação assim, intermesclada, essa coisa amalgamada, essa mistura de amor. Deus me ama, eu amo Ele, e por Ele nos amar, e nós amarmos Ele, o que Ele vem fazer? E viremos para Ele, e faremos nele morada. Essa morada, essa visita, que Ele falou assim, ô Zaqueu, hoje me convém pousar na tua casa. E o texto fala assim, que Zaqueu lá do alto daquela figueira, era uma figueira brava, não sei o que quer dizer brava, alguma coisa de ruim tinha que ter, mas era uma figueira brava. E o texto fala que ele desceu, ele se boleou, ele rolou, ele desceu assim meio que escorregando, ele desceu assim, brrr, e o texto fala assim, e recebeu Jesus gostoso, recebeu com alegria, ele falou assim, hoje me convém. Eu gostei dessa descida, eu gostei dessa recepção, eu gostei, me convém pousar na tua casa. Imagina a surpresa, porque você receber uma pessoa que você planejou é uma coisa, agora você receber a pessoa que não marcou de ir, ele chegar assim de supetão, porque no Abraão foi assim, irmão, ele não marcou a visita. Ainda bem que o cara tinha lá um boi lá para matar lá e fez alguma coisa, né? E se vira. O Zaqueu também não tinha. Mas depende do hóspede. Se for uma pessoa que você não quer receber, você inventa uma história. Ih, cara, mudei. Não estou morando mais em Foz, estou morando lá na Argentina. Fala qualquer coisa, dá um jeito, né? Mas se for uma pessoa que você quer receber, o que você faz? Liga rápido para casa, amor, ó, estou levando aí um abençoado aí, sabe, você preparar, sabe, fazer as coisas, sabe, assim, quando você recebe com alegria, né. Uma vez eu estava vendo um irmão contando o testemunho da conversão dele, ele jogava carteado, e ele ia nesse tunguete que tem

jogo de baralho, né? Então lá quem joga em Tunguete assim, eu sei bem o que é isso. Então, aquilo lá tem uma situação. Aí ele estava lá no jogo de Tunguete lá e estava amanhecendo o dia, e estava quase amanhecendo o dia, eles iam terminar o carteado lá. O cara falou assim: vou para casa, cara, essa hora ainda vou comer um caldo de galinha caipira hoje. Ele falou: caldo essa hora? Sim, na minha casa tem caldo essa hora. Aí ele falou assim: mas como? Porque na minha casa, se eu chegar essa hora, eu apanho. Às vezes eu entro de ré para ela perceber que eu estou chegando de ré. Se ela tacar um negócio em mim, eu saio correndo. Então, eram três homens casados que estavam no carteado. Ele falou: não, cara, a minha mulher é de boa. Ela até crente é. Era uma mulher de um crente lá. Ou aí o cara, um ímpio, né? Tinha uma mulher crente. Aí que eles foram, cara, eu duvido. Não, vamos para casa lá. E foram. O cara, vida torta no Tunguete, ainda levou os três amigos para casa para comer um caldo. E chegou em casa lá, a mulher levantou de boa. Levantou lá, deu um jeito lá, colocou comida na mesa. O sujeito chegou lá naquele cheiro de cabo de guarda-chuva, sabe, que estava lá daquela situação. E daí a mulher preparou aquele caldo, trouxe um pão lá. E os homens vendo aquela mulher. Falou: nossa, minha senhora, eu estou impressionado com a tua atitude, porque como é que você trata esse vida torta desse jeito aí? Os amigos falaram assim: falou, não, essa é a única alegria que ele tem. Ele vai, se diverte lá e vem aqui, daí eu recebo ele bem. Mas eu tenho Jesus, eu tenho outra alegria, então eu estou daqui, eu vou para o céu. A alegria que vocês têm é isso aí. Vocês vão para o Tunguete, vocês fazem lá nas farras de vocês, a única alegria. Mas se vocês morressem, vão tudo para o inferno. Agora eu vou para o céu. Aí eu falou assim: rapaz, você. Aí os amigos falaram: rapaz, você tem que tomar vergonha com essa tua mulher aí. Aí começaram a conversar e falou assim: ó, próximo final de semana vamos para a igreja da tua mulher. E daí eles acabaram dando um jeito ali, se converteram, irmão. Se converteram por causa de uma mulher que recepcionou de maneira diferente, sabe? Então, às vezes você recebe uma pessoa em casa, da maneira que você trata, é o jeito que vai acontecer. Então, você receber uma pessoa que você não quer, às vezes é ruim, mas você receber uma pessoa desse jeito, sabe? Chegar, você perceber que é Deus que está na tua casa, você prepara aquela flor da farinha e prepara aquele pão e recebe com alegria. E sabe assim, eu não sei qual a recepção que você faz para Deus, sabe? Deus, mano, ele quer morar no nosso coração, mas ele quer morar no teu coração de maneira integral. Sabe, ele quer morar de maneira absoluta, de maneira total. Ele não quer morar num coração que vive de parede e meia, um coração ocupado. É um dia você está com Deus, um dia você está com coisa ruim. É aquela moeda, é um dia de César, é de Deus, mas tem César e vira César de novo, é César de novo, é César de novo, e a moeda só tem César. Dá César o que é de César, e dá César o que é de César, e dá César o que é de César, e não tem Deus na história. Tem coisa que você precisa, que é de Deus, irmãos, e nós temos que buscar o Senhor acima de todas as coisas, Ele em primeiro lugar, amar a Deus sobre todas as coisas, de toda a nossa força, de todo o nosso entendimento, sabe? É assim que nós amamos a Deus. É você receber com alegria. É assim que Zaqueu fez, recebeu com alegria. Jesus falou assim: hoje veio salvação a esta casa, porque esse aqui também é filho de Abraão. Falou: Senhor, estão falando aí que eu andei roubando, mas já vou dizer para o Senhor: quero restituir, quero devolver, eu quero dar a metade para os pobres, eu estou devolvendo. Sabe assim, quando você encontra Jesus, você tem uma mudança. Foi isso que Abraão fez. Abraão ofereceu, negociou, livrou a família do Ló, do Ló. Livrou. E se não fosse essa intimidade de você ter, sabe assim, irmãos, eu não sei se vocês não têm um Ló na vida. Todo mundo tem um Ló, irmão. Quem é Ló? Ló era um sobrinho do Abraão. Ele morava lá em Ur dos Caldeus. Deus falou assim: Abraão, sai da tua terra, do meio da tua parentela, e vai para uma terra que eu vou te mostrar. Abraão saiu, mas levou quem? Levou o Tera, que era o pai dele. Deus matou o Tera. Ele tinha levado a sua Sara, que foi, mas levou o sobrinho.

Ló, isso foi um problema na vida dele todo o tempo. E às vezes nós temos um Lózinho assim. O Ló é uma coisinha que você tinha lá no passado. Deus mandou você largar essa coisa e está grudado, parece uma verruga. Você não consegue largar disso, esse corpo estranho não é teu. Essa coisa não é tua, não tem que estar com você. Mas tem que levar o Ló junto e tem que estar com aquela coisa ali. O Ló, ele representa muitas coisas. E às vezes, irmão, a gente tem situações, um parente, um amigo, eu não sei se você tem algum parente que está aprontando por aí, sempre tem, né? Você tem um amigo teu que está com problema, e de repente Deus vai mandar matar lá, aquele lugar lá, Deus vai mandar cair um meteoro na casa do teu companheiro lá, e de repente, mas você é amigo de Deus, né? Se você é amigo de Deus, Deus vai fazer o quê? Deus vai dar um jeito de visitar a tua casa, de chegar na tua casa, e você vai ter que ter esse discernimento de saber que é Deus que está ali, e preparar essa farinha, e preparar essa comunhão, e você ter Deus na sua casa, preparar a água, lavar o pé de Deus, irmão, meu Deus, que maravilha que seria. Eu, aquele dia que o anjo esteve lá em casa, eu não sei quem que era, mas era um anjo. Eu fiquei com medo na hora, eu fiquei assim meio impressionado, então não tive, se eu fosse mais esperto, hoje eu estou mais velho, então hoje eu estou mais esperto, né? Se fosse hoje, eu acho que eu ia fazer diferente. Oh, que bom que você veio aqui, senta aí que eu vou preparar um cafezinho para nós, tal. Fica aí, vamos sentar aí e tal. Eu acho que eu teria feito assim hoje, né? Tentar segurar ele ali, mas naquela época eu fechei o olho, me deu um ruim, eu pensei que eu ia infartar. Aí fechei o olho, fiquei ali, e ele falava comigo assim, de tipo assim, direto no espírito, você estava querendo, estou aqui, sou eu mesmo, tal. Aí ficamos papeando ali um pouquinho ali, quando eu abri o olho, já não estava mais. Então se você tem essa intimidade com Deus, eu estou lembrando aqui de uma outra situação. Nós temos, por exemplo, um caso de duas irmãs. Essas duas irmãs, elas tinham um irmão, e esse texto está no Lucas capítulo 10, está também, tem outra parte no João capítulo 11, e o João capítulo 12, são três vezes que elas aparecem, são duas irmãs, uma chamava Marta, a outra chamava-se Maria, e tinha um irmão chamado Lázaro. Essa situação, são três vezes que acontece, são três quadros diferentes. Jesus sempre, quando ele vinha em Jerusalém, ele nunca ia para o hotel, então ele se hospedava numa aldeia. João fala que a aldeia era de Maria, e Lucas fala que a casa era de Marta, o que dá a entender que parece que era uma aldeia tipo de uma chácara, que tinha outras casas, ou as três eram solteiras, que na aldeia de Maria, tinha a casa de Marta. E a gente percebe assim que essas três irmãs, essas duas irmãs com o irmão, ele se converte e se torna discípulo de Jesus, e passa a andar com Jesus, e passa a viver com Jesus. O Senhor Jesus, ele nasceu em Belém, ele cresceu ali na região de Nazaré, na Galiléia, e ele ficava naquela região, só que era mais ao norte de Israel. Então, lá na região onde é que está o Líbano hoje, ali no Monte Hermon, ele ficava naquela região, uma hora estava no mar da Galiléia, outra hora no mar do Quirinete, outra hora no mar de Genezaré, outra hora ele ia para o Rio Jordão, e ele ficava ali, indo de casa em casa, isso não contando a época que ficava na carpintaria. E ele ficava, e vai, e ele conhece esse povo. As duas irmãs, elas e outras Marias, tinha várias Marias, elas passam a ser discípulos de Jesus. E o Senhor Jesus, sempre que vinha para Jerusalém, ele não ficava ali no núcleo da cidade, ele ia para uma aldeia, aonde é o Monte das Oliveiras. E Jesus chegava ali e se hospedava na casa delas. E impressionante, como que aquelas moças, elas eram assim uma bela de uma anfitriã. Eu fico pensando, se você é o anfitrião e você tem um hóspede. Jesus, quando ele vinha, ela já se começava a se programar, começava a se preparar. E o texto conta assim que elas pegavam e já se agitavam ali. Lucas capítulo 10, acho que é melhor a gente ver no 10, porque são três histórias, que são histórias diferentes, mas é impressionante. Você nunca consegue falar dos três separados.

Você nunca vai conseguir pregar sobre Marta sem Maria, e nunca vai conseguir pregar sobre Maria sem Marta, porque as duas se completam. Você consegue entender uma pela outra, e você acha a qualidade de uma pelo defeito da outra, e no final você vê que ninguém tem defeito, só tem qualidade. A gente que não entende o mistério ali do que acontece na vida dessas moças. Versículo 38 do capítulo 10, de Lucas, o texto fala assim: que aconteceu que, indo eles a caminho de uma aldeia, de um povoado, lá no João vai falar que esse povoado, a aldeia era de Maria, mas aqui fala que certa mulher chamada Marta hospedou Jesus na sua casa. Então a casa era de Marta. Maria ficava ali, e ela, sabendo que Jesus ia vir, eu fico imaginando vocês. Sempre eu falo assim que o culto começa antes. O culto não começou aqui hoje. O culto começou que horas? O culto começou bem antes. A hora que você começou a pensar. Por exemplo, o Cleverson e a sua esposa lá, o neném que vieram para cá, vocês se programaram, né? Imagino que faz uns 2 dias, eu entendi, que vocês se programaram para estar aqui hoje. O Felipe, que é de Medianeira também, deve ter pensado: não, vou estar lá tal dia. Então você tem que se programar. Ali já começou o culto. O culto começa quando você começa a se preparar, você começa a se programar. O culto começa ali, não é aqui. Então, quando você vai receber Jesus na casa, ou você vai na casa dele, o que você faz? Você se programa, você prepara. E o melhor culto vai ser de acordo com o que você vem. Se o culto não está bom, porque você não está bem. Agora, se você quer fazer um culto melhor, começa na maneira que você vai prestar atenção, que você vai começar, porque culto, irmão, culto é você oferecer a Deus. Essas mulheres, elas começam a se preparar para receber o Senhor. Aí o texto fala assim: indo eles a caminho, vê esse meu versículo seguinte ali, chega no povoado, hospedou, tinha ela uma irmã chamada Maria. Esta Maria quedava-se assentada aos pés do Senhor, a ouvir-lhe o ensinamento. Versículo 40. Marta agitava-se de um lado para o outro, ocupada em muito serviço. Então se aproximou de Jesus e disse: Senhor, não te importa que minha irmã tenha deixado que eu fique a servir sozinha? E ordena-lhe, pois, que venha a ajudar-me. Vocês conhecem a história, que essa história aqui, ela é bastante contada. Coloca no versículo 39 de novo. E tinha uma irmã chamada Maria, a qual assentando-se também, a qual quedava sentada. Essa versão não tem o também. E tem que ter o também. Porque A versão original, ela vai falar, tinha aquele, irmão, esse também aqui é muito importante, porque às vezes a tal das traduções, e é perigoso esse trem, né? Perigoso. O meu sogro, já de saudosa memória, ele tinha aquelas Bíblias antigas, aquela corrigida, né? Eu tenho algumas assim, esgualepada. Eu tenho uma Bíblia lá em casa que eu, quando eu congregava na Vila C, não tinha forro. E um dia um pardal, tinha muito pardal naquela igreja, era uma escola dominical, de manhã o sol estava quente, voou um pardal e soltou um excremento em cima da minha Bíblia, e pá, e carimbou justamente em Hebreus capítulo 10, ali no 38, que o justo vive pela fé, se recuar não tem prazer nele. Eu limpei aquela marca, e o bicho tinha um negócio assim que era tipo ácido, aquilo passou por umas 15 folhas para baixo, e a minha Bíblia ficou marcada pelo pardal, mas eu não larguei ela. Eu estou com essa Bíblia velha, mas eu gosto dessas velhas aí, porque está saindo umas versões aí, irmão, que estão cortando muita coisa. Tem versões, por exemplo, lá, que você lê lá em Timóteo, que fala assim, né, que diz assim: toda escritura é divinamente inspirada. Tem o é. Tem versão que não coloca o é, fala assim: toda escritura divinamente inspirada é proveitosa. Aí não coloca o é, aí já não é mais. Porque o é, está lá o é. Aí, por exemplo, se toda a escritura é divinamente inspirada, então de Gênesis a Apocalipse até as vírgulas é inspirada. Agora, quando não coloca o é que deixa entender aí que estão fazendo hoje. Tem umas versões aí,
Aí começa a dizer que isso aqui não está. Diz que uma vez tinha uma irmã, né, que estava na igreja lá e tal.

O pastor foi visitar a irmã, aí o pastor esqueceu da Bíblia e falou: irmã, empresta a tua Bíblia para mim. A irmã foi lá e pegou a Bíblia e emprestou para o pastor. Quando o pastor pegou a Bíblia, estava toda recortada de tesoura. Diz que a irmã cortou uns tanto assim, cortou mais uns pedaços, cortou mais um pedaço. Falou: irmã, o que você fez? Você cortou a Bíblia? Falei: pastor, eu cortei, está até com a tesoura aí dentro, tinha uma tesourinha assim dentro assim. Ah, por que você corta a Bíblia, irmã? É que o senhor fica pregando lá, e de vez que o senhor prega, o senhor fala assim: esse texto aqui não consta nos melhores manuscritos. Porque o pastor pregou que aquele anjo que agitou a água lá do capítulo 5 de João, aquele anjo não existia, que na verdade nas melhores versões não está. O senhor falou que não está, o que eu quero com Bíblia que não está, pastor? O senhor fala que não está, eu corto, estou cortando na igreja. Tem gente que é assim. Então você tem que cuidar, e fica aqui uma recomendação, cuidado com versões que está cheio de traduções por aí, mas nós estamos aí nessas versões. Quando for comprar uma versão, me liga: pastor, essa versão aqui presta? Eu falo assim: presta ou não presta? Porque tem umas aí que dá para você pegar, sem comentário aqui é o que eu faria com elas, mas não compro, tá? Então, irmãos, esse também, tinha ela, uma irmã, chamada Maria, a qual assentando-se também aos pés de Jesus. Esse também está incluindo Marta. Concorda comigo? Está dizendo que Marta também fez o mesmo. Não é só Maria que sentava para ouvir Jesus. Marta também, Maria também. A questão do problema que deu ali é que Marta, ela se levantou, Marta não ficou tanto também. E Marta, ela ficou, ela vai começar a ficar distraída. E tinha uma irmã chamada Maria, a qual assentando-se também, que nem Marta também estava, um pouquinho antes, para ouvir Jesus, sentava para ouvir. Irmão, sentar nos pés de Jesus é ouvir o mestre falar, ter comunhão com ele, desfrutar ele, ouvir ele. Orar sem pressa. Sabe quando você ora? Você não pode orar com pressa. Imagina você, alguém, você que é casada, você tem o teu companheiro, você que está namorando, você fala com uma pessoa, você fala e fala: tchau, estou indo. É assim que namora? Você fala e separa, e depois você ouve o que o outro ou a outra tem para falar. É assim que é um diálogo, né? Você fala. Tudo bem, agora é a tua vez, você também fala. Agora imagina você ter um companheiro, uma companheira, na qual você fala. E na hora dele falar, você faz o quê? Chegou minha hora, estou indo. Isso não é namoro. Isso não é intimidade, isso não é comunhão, isso não é diálogo. Um diálogo não é um monólogo, né? Então, um diálogo é você precisa. Então, também, Jesus ia lá, ela ficava também aos pés de Jesus e ouvia a sua palavra. Olha o que o versículo seguinte fala. Marta, porém. Tem um também, mas tem um porém. Marta, e quando tem porém é complicado. Porém, ficou distraída. Distraída, irmãos, é o que nós muito fazemos hoje. A gente se distrai em muitas coisas. Distrai, de vez em quando você tem que tirar a distração. Eu até comentei para os irmãos que eu gosto de ver videozinho de pescaria. Gosto de ver. Eu não sou um pescador, já não pesco, só vou lá, só pego resfriado. Então já nem vou mais. Mas eu gosto de ver os caras pegar, eu gosto de ver aquele negócio ali. Então eu gostava de ficar vendo vídeo de pescaria. E eles ficam me mandando mais, eles gostam que eu veja aquele negócio ali, e já quer me vender a carretilha, quer vender o anzol, quer vender o barco, quer vender a lancha, quer vender a caminhonete, e quer vender tudo. Aí eu percebi que, de um tempo para cá, eu estava muito envolvido com o negócio ali. Falei: ah, maldito. Peguei, desinstalei o bicho, tirei. Mas de vez em quando eu tenho recaída. Eu fico com a mão trêmula. Aí você vai para o YouTube, que tem aqueles videozinhos curtos. Não, TikTok é pecado, eu vou então para isso aqui. Aí você vai lá, mas de vez em quando eu tenho uma recaída, porque eu gosto de treinar. Mas se você não cuidar, porque eu penso que é só eu, não é só eu. A distração tira você da família, tira você dos filhos, tira você do diálogo, tira você do trabalho, tira você da oração. Irmão, nós temos oração na sexta-feira aqui, ó.

aqui. Não vem orar nem o dízimo dessa igreja, nem o dízimo. Eu estou orando para Deus me dar o dízimo da igreja na oração. Mas não vem. Nós temos quatro orações. Eu já estou tentado para orar para Deus esquentar a tua chapa. Mas eu não quero fazer porque eu te amo. Para Deus esquenta a chapa dele, que ele vai vir. Irmãos, toda sexta-feira às 10 da noite, a gente escutado para orar para Deus esquentar a tua chapa. Mas eu não quero fazer porque eu te amo. Para Deus esquenta a chapa dele, que ele vai vir. Irmãos, toda sexta-feira às 10 da noite, a gente coloca aqui, ó. Tem irmãos que vêm tocar, tem uns negócios, Deus cura gente aqui, Deus liberta, é uma bênção. Aí eu pergunto, o que que você faz na sexta-feira às 10 da noite? Se você está com a mão trêmula, eu acho que você está vendo coisa, está vendo uma série, está acompanhando, então, venha no nome do Senhor Jesus para oração. Terça-feira de manhã, quinta-feira de manhã, venha para oração, sábado de manhã, venha para oração, tenha diálogo, porque o problema dessa questão ali é o quê? Ela andava distraída em muito serviço. Ali fala serviço porque ela não estava pecando, irmãos. Não, você não está vendo um vídeo do X lá, www.x, daquela coisa, não é aquilo lá que você está vendo, você está vendo um joguinho, está vendo a pescaria que nem o bobo aqui, mas essas coisas distraem, essas coisas tiram você de Deus, sabe? O apóstolo Paulo uma vez falou assim, eu decidi nada saber, senão a Cristo e esse crucificado, não quero mais nada. O salmista fala assim, uma coisa eu pedi e a buscarei, que eu possa buscar, que eu possa morar, que eu possa estar no Senhor para todo sempre, é uma coisa só, não é muita coisa, é uma coisa só. Aproximou-se e disse, Senhor, não te importa que minha irmã me deixe servir só? Diz-lhe, pois, que ela me ajuda, olha o que Jesus fala. E respondendo Jesus, disse-lhe, Marta, Marta, irmão, quando Deus fala duas vezes, falou assim, Moisés, Moisés, tem um couro velho que nos isola, Moisés, Moisés, a tua sandália está tirando o contato, Moisés, Moisés, esse pedaço de couro está tirando você de perto de mim, tira a sandália do pé, Moisés, Abraão, Abraão, aí está o cordeiro, não precisa fazer mais nada não, Jacó, Jacó, não tema descer para o Egito, porque agora eu vou com você, Samuel, Samuel, e ele falou, fala Senhor, porque o teu servo ouve, sempre quando Deus fala duas vezes, fica esperto, se uma vez não se vira, chama duas vezes, não espera a terceira não, Marta, Marta, você está agitada, você está ansiosa, você está fadigada, você está atribulada, você está se envolvendo com muita coisa, para que muita coisa, irmão, se uma coisa só é necessário? Muita coisa. Versículo seguinte. Mais uma só. Repita comigo. Muita coisa. Mais uma vez, todo. Muita coisa. Agora repita assim comigo assim. Uma só coisa. Aí você vai para casa agora, você escolhe. Se você ficar com muita coisa, você fica distraído. Mas se você buscar uma só coisa, Maria escolheu a melhor parte. Então existe a parte boa, essa parte. Não é que Marta estava errando, estava pecando, Marta só estava, Marta estava, a questão da prioridade era o problema. Eu quero terminar assim, eu preciso terminar, a banda pode se aproximar. Eu queria que nós fôssemos para casa assim, irmãos, ó. Você é uma casa, eu sou uma casa. Jesus quer se hospedar dentro de nós. Ele está na porta, eis que eu estou à porta, ó. Eis que eu estou à porta e bato. Ele quer ser o seu hóspede. Ele quer hospedar dentro de mim e de você. Ele está aqui nessa noite agora. Ele te trouxe aqui. Ele quer cear comigo. Ele quer cear contigo. Ele quer ter intimidade. Você precisa preparar uma água, preparar uma farinha, preparar um pão, preparar alguma coisa. Senhor, senta aqui, vem cá, Senhor. Eu estou entretido com muita

coisas. Tem muitas coisas, irmão, nós temos só que ver as prioridades. Não é errado você ver o vídeo de pescaria que eu gosto, não é errado. De vez em quando eu tenho recaído, eu vou lá e vejo de novo. Se um dia vocês verem eu vendo, vai saber que eu estou de novo, tive recaída. Mas eu preciso ter prioridade, eu preciso comer essa palavra, eu preciso orar, eu preciso buscar o Senhor, eu tenho que jejuar, eu tenho que consagrar, eu preciso. Porque Ele está na porta. Aquele que há de vir, virá. E não tardará. Qualquer momento Ele vai vir te buscar. E Ele não quer te encontrar distraído. Ele quer encontrar a gente atento. Será que o Senhor vai encontrar a fé na terra quando Ele voltar? Vamos se colocar em pés, vamos adorar o Senhor. Nós vamos orar por você. Eu quero orar por você. Se você foi tocado por essa palavra, e se você quiser vir aqui, venha no nome do Senhor Jesus. Se você percebe algum tipo de distração, algumas coisas estão te intertindo, algum entretenimento. Ah, Senhor Jesus. Ah, papai. Ah, Senhor Jesus.

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0: Bom dia, gente, bom dia! Quero te cumprimentar com a doce paz do nosso Senhor Jesus nesta manhã abençoada. Manhã de quinta-feira, hoje é dia 10. 10 de setembro do ano de 2026. Está começando aí mais uma edição do programa Happy Day. Hoje vai ser VaptVu, vamos chegar até as 11 horas aí. Aí vem o Pastor Ivo. Mansuelen, da fábrica Maior de Envelhecimento. Irmã Leni Freitas, Vivaldo Cadete. E a todos que nos escutam, obrigado pela audiência, tá bom? Eu só tenho a agradecer.
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0: E a gente começa bonito com esse louvor aqui, né, Pastor Everaldo? Pastor Everaldo Lopes.

Bom, gente, você tá ligadinho comigo aqui na nossa estação de rádio, aqui na 96.7 FM. Aqui é o Pastor Hudson, quero agradecer a sua companhia, você que tá ligadinho comigo, tá bom? Você que tá sintonizado comigo aí, muito obrigado pela sua sintonia. Quero mandar um alôzão já pra minha amiga Suelen, pastora Paola, pastor Idelmir, meu amigo Milceu, que já estão tudo trabalhando já na lida. Hoje amanheceu chovendo, né, gente? Hoje amanheceu chovendo. Hoje amanheceu, anoiteceu chovendo, né? Muita chuva.

0: chuva, mas muita chuva mesmo, Jesus amado. Essa semana disse que vai ser assim, uma semana de muita, mas muita chuva. Bom, você que tá ligadinho comigo, você tá ligadinho comigo aí? Você escutou esse louvor aqui, ó, do Oséias? É assim que eu te amo. Esse louvor aí, você escutou, né? É assim que eu te amo. Lindo, lindo louvor, né? 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
1: Meu amigo Osvaldo de Salto de Guairá, que Deus abençoe você, obrigado pela audiência, Osvaldo, meu companheiro de viagem para os Gideões. Deus tem um plano para você, escute, louvor para você.

0: Programa Happy. 10:23. Programa Happy. 10:23. Você gostou do louvor? Quem cantou aí foi Victorino Silva. Um abração aí aos meus irmãos que estão sintonizados comigo. 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Eu te amo. 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
2: 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Bora de louvor? O meu amigo Éder. Abração pro meu amigo Éder da Mutari.
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2: Obrigado pela carona. Obrigado por você estar aí sintonizado comigo na sua casa ou trabalhando. Muito obrigado.

0: Gente, são 10 horas 30 minutinhos. 10 horas 30 minutos. É isso mesmo. Oi, irmã Maria. A irmã Maria tá ligadinha com a gente. Irmã Maria. Deus abençoe a irmã Maria. Ligadinha com a gente aí. Irmã Maria Bueno, né? Irmã Maria Bueno. Cidade Nova 2. Deus abençoe a irmã Maria Bueno. Gente, meu amigo Cristiano, que é esposo da irmã Suelen, tá mandando. Pediu aqui um louvor pra gente tocar, oferecendo pra irmã Sueli, né, que é a esposa dele, e também oferecendo pra mãe dele, que estão na escuta, e pra minha mãe. Ele fala assim, então é a mamãe dele mesmo. Vou tocar um louvor sim, tá bom? Vou tocar um louvor aqui, Cristiano, oferecer pra vocês aí, tá bom? Romildo e irmã Romilda, Deus abençoe, irmão Romildo e irmã Romilda. Gente, também tem a pastora Paola. Estou aqui conversando aqui, ó. E a pastora Paola tá ligando para mim aqui, ó. A pastora Paola da Mad Dog. Vamos conversar com a pastora Paola, né? Vamos conversar com a pastora Paola da Mad Dog. Ô, Radicael, um abraço, Radicael. Pastora Paola, bom dia, paz do Senhor Jesus, pastora Paola.
1: Bom dia.

0: Bom dia, pastor Hugo.
1: Ah, é o pastor Idelmir.
0: Senhor,
1: pastor Idelmir, um abraço.
0: 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E sabendo que domingo, dia 13, vamos estar fazendo frango assado ali em Porto Iguaçu, já invitando todos os hermanos da Argentina que sempre estão escutando esta programação. Que é para arrecadar para los perfil, para techar uma igreja ali em El Dorado. Deus lo bendiga a todos, vamos estar juntos participando do culto de missão, Pastor Usta, ali na Avenida Jujuy, na esquinita, na Rotoncito para 1º de maio, 25 de maio, Barrio de las Lenhas, todos invitados acá de Porto Meira, aqui de Porto Iguaçu. Vamos estar juntos, produzindo fruto para o reino de Deus. Deus abençoe, Pastor Hudson, essa programação e sempre sabendo que estamos aqui, chuva na fronteira, abençoado por Deus. Um abraço, querido.
1: Amém, pastor Idelmir, amém. Eu achando que era a pastora Paula, é o pastor Idelmir, esposo da pastora Paula. Gente, esse povo que não para de trabalhar. Eles abrem a loja e, ó, às vezes um domingo, gente, eles estão trabalhando. Abençoados. 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
1: 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Quero mandar um alusão agora. Quero mandar um alusão para Jocelene da Vila União. Gosta muito da nossa programação, né, Jocelene? Deus abençoe, Jocelene. Deus abençoe toda a sua família, tá bom, Jocelene? Você que tá ligadinha comigo aí, obrigado mesmo, obrigado pela sua audiência, Jocelene. Meu amigo Éder, tomando só um cafezinho só, não tem suquinho não, é só um cafezinho. Meu amigo Cristiano pediu um louvor, pediu um louvor, a gente vai oferecer para a esposa dele, que é a irmã Suelen, e para a mamãe dele. Para a mamãe dele, né? Vamos oferecer para essa família abençoada, tá bom? Vamos oferecer para vocês que estão sintonizados com a gente. Tá sintonizado comigo aí? E esse louvor vai lá para a família do Cristiano, vai para Jocelene, vai para você que tá ligadinho comigo aqui, tá bom? Olha que louvor bonito, lindo. Tá, gostaria que você prestasse bem atenção nessa letra, porque é um louvorzão muito bonito. Escuta. Escuta esse louvor aí, ó. Aumenta o volume do seu rádio. Maria Pereira. Deus abençoe a irmã Maria Pereira e o pastor Enéas.

0: 20 para as 11 da manhã, gente. 20 para as 11 da manhã. 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

0: Só louvorzão, né, gente? É só louvorzão aqui pra você na sua estação de rádio. Você que tá ligadinho comigo, você fica imaginando, aonde que é essa rádio? Aonde que é a rádio Essência Gospel? É aqui, nessa cidade aqui, ó.
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0: E se você gostou, compartilha, tá bom? Se você gostou, compartilha aí, tá escutando aí pelo aplicativo do seu rádio. Hoje nós temos aí os streams, né? O pessoal escuta no rádio mesmo do carro, nossa programação. Eu quero agradecer a todos que nos dão carona, os que escutam em casa, escuta pelo aplicativo. Muito obrigado. E o pastor só tem a agradecer. 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

0: Gente, são 11 horas. Para você que está sintonizado comigo, eu quero mandar um abração aí pro pessoal da Chicken Pizza. Meu amigo Adalto aqui do bairro Maracanã. Chicken Pizza abre hoje, tá bom? Mega Pizzas, 3 Mega Pizzas também abre hoje. Com chuva, sem chuva, eles abrem igual, tá bom?
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0: Abração pro pessoal da Chicken Pizza e pra Mega Pizza.
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0: E o Salão Lúcio e Sônia abre às 3 horas hoje.
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0: Quero mandar um abração aí pro meu. Tá me dando carona aí? Chico Brasileiro me dando carona aí, mandou um áudio aí. Ô Chico, Deus abençoe, Chico. Obrigado pela carona, Chicão. Chico Brasileiro.
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0: Hein, gente, é o seguinte.

0: Ó, gente, chegou esse homem aqui, ó. Esse moço aí, ó. Olha aqui, ó. Aí ele. É o melhor programa, não é dos melhores da ilha, é o melhor.
1: Bom dia com Deus.
0: Bom dia com Deus. Essa pessoa que fala. Isso. Só aí não. Só aí não. Calma aí, tem que abrir o link primeiro. O bom do Pastor Ivo que é assim, né? O Pastor Ivo, ele é. Tem que abrir link primeiro do vídeo. Gente, eu tô indo, mas eu não vou em lugar nenhum, na verdade. Eu fico sentado aqui na frente do Pastor Ivo. Só acaba a edição do meu programa. Eu fico aqui na sonoplastia agora, tá bom? Quero agradecer a sua companhia, você que ficou ligado comigo. Você que ficou ligado comigo aqui, ó. Aqui, ó, ficou. Olha aqui, ó. E o Pastor Ivo, olha ali, parece que tá sentado lá embaixo do chão, né? Mas não tá, não. Ele tá na mesma altura minha aqui. Olha aí, ó. E aí, bora. Rapaz, tinha tanta coisa pra fazer hoje de manhã, meu pai do céu, mas eu tô preso aqui junto com o Pastor Ivo, Jesus amado. Já pensou se dá um arrebatamento agora? Eu tenho que subir logo pro Pastor Ivo.

mandar alusão pra missionária Aurora, pras meninas, pros meninos. Tudo advogado agora, agora as meninas, tudo advogado agora, as meninas, tudo advogado agora, Jesus amado. Bom, gente, fica com Jesus. Amanhã eu tô de volta, tá bom? Tchau, tchau, gente.

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Chegamos, meu povo! Olha nós aqui de novo! Olha nós aqui de novo, meu povo! É, para a glória do Senhor! Eu, Hudson, velho, começou. Esse é o Hudson que tá aqui. Uma benção, assim, meu rapaz. Programa é o Bom Dia com Deus. Apresentação, Pastor Ivo Machado. É, a pastora Aurora também, de vez em quando, ela vem. Esse programa é aqui na Rádio Essência Gospel. A nossa diretora-geral é a querida Helena Guimarães, cantora e compositora. O meu técnico de som é ele, é o Hudson. Este Hudson, olha, o programa dele sai redondinho, meu, sempre derruba celular, ele se perde, é uma beleza. Não sei se é ciúme que ele tem do meu programa, né? Eu não sei, mas acho que alguma coisa tem, vamos fazer para estragar o programa do Pastor Ivo, não. Não, meu programa só tem 30 anos, meu rapaz, né? Esse programinha começou ontem, tá? Graças a Deus! 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E vamos que vamos! Nosso programa vai até 11, meio-dia, né? 5 minutos para meio-dia, nós estamos chegando, indo embora, mas durante essa programação nós temos louvores, E coisa do céu para o teu coração, tá? Fique ligado que Deus tem coisa grande para você. Um abraço para você que ligou teu rádio agora. Ligou agora, tá andando aí no carro, dando uma carona, trabalhando, né? E receba o nosso abraço, Pastor Ivo Machado, aqui da Essência Gospel. Nós estamos aí trabalhando. Deixa eu arrumar aqui um negócio que o Hudson tem me judiado muito aqui no meu trabalho. Né? Olha que coisa linda. Você já pode mandar uma mensagem para mim? A mensagem é 999-64-3107. Como já chegou aqui o querido João do Mármore. João do Mármore está lá no Bela Vista do Paraíso, viu? Você faz esse programinha e me atrapalha. Tem pessoas de longe vendo essa coisa. O que eles vão dizer de você? Verdade. É de mim, não. Eu sou programador, sou diretor, né? Então eu não tenho falha. E a falha tá com você. Meia boca aqui é você, tá? Ai, ai, ai, ai, ai, que benção, né? A gente é amigo curso há uns diazinhos já, né? Agora são 11 horas mais 6 minutos na capital do turismo. Ah, falando com você, o pastor Ivo Machado.

Um abraço então para você que ligou teu rádio agora, você que está trabalhando, você que está em Foz do Iguaçu, você que está fora da nossa cidade, em outras partes aqui da região nossa, ou está pela internet em alguma parte do Brasil e do mundo. Nós estamos aqui em Foz do Iguaçu, é a capital do turismo, aonde está a Catarata do Iguaçu, aonde aqui é uma das sete maravilhas do mundo. Nós estamos aqui. E o povo está mandando mensagem. Estou vendo ali, ó, Delara Ramos, na paz do Senhor. Sou presbítero, deixa eu ver, Delci, escutando um hino, Canarinho de Cristo. Vamos ver depois o que nós já temos aqui na programação. E vamos que vamos. Um abraço então para você. Hoje é dia de culto. Em todas nossas igrejas, Assembleia de Deus, hoje nós temos culto. Temos culto, normalmente é coordenado pelas mulheres, mas pode todo mundo, a mensagem é uma só, Deus vai operar maravilha. Por exemplo, hoje em nossa igreja, como eu sou lá da Central, hoje nós temos um culto poderoso, estamos encerrando uma poderosa campanha de milagres. Quem coordena essa campanha é a pastora Aurora. Se você não conhece a pastora Aurora, ela vai estar lá hoje. E quem vai estar pregando é eu acho que é um dos melhores pregadores da região aqui. É uma bênção mesmo, vai estar ministrando ali, o pastor Oscar Rivas. Oscar Rivas é do Paraguai, mas fala português como nunca. Vai estar pregando a palavra, orando pelo povo, e vai ser uma noite de bênção. Onde está a nossa igreja central da Assembleia de Deus? Quintino Bocaiúva, 991, bem no centro de Foz do Iguaçu. E essa tocinha também está me pegando, né? Bem no centro, ali está, no centro de Foz do Iguaçu, ao lado da churrascaria Prêmio, do Hotel Rafaim. É muito fácil de achar ali. Então, vá lá e receba a bênção do Senhor. A irmã Irene Dutra está dizendo a paz do Senhor. Deus abençoe a senhora também. Vamos junto. Deixa eu tomar uma aguinha aqui para melhorar essa garganta. Um grande abraço então para você. E nós estamos ali trabalhando. Hoje encerra essa poderosa campanha. Se você quiser ir lá receber uma bênção, os pastores estão lá, o nosso pastor presidente, o pastor Tiago, e nós estamos lá também. Então você pode conhecer a pastora Aurora, que é muito conhecida pelo rádio, pela televisão. Ela vai estar lá, ela que coordena essa campanha. Então, muitas mulheres, muitas pessoas, não é só para mulher, é para todos. Quem quer receber uma bênção, irá ali e ser abençoado. Nós já vamos começar com um hino. E hoje eu escolhi uns hinos assim, para você pode ser antigo, mas tem uma letra bonita. Eu gosto de letra, que tem uma letra, uma palavra. Vamos ouvir Dinamite Barro cantando 10 Mandamentos. É uma música de viola. Quantos anos? O Russo que gosta, o Russo que escolheu bem ela, o Russo gosta dessa. Vamos ouvir.

11 horas mais 15 minutos na capital do turismo. 10 mandamentos pra você. Foi forte, né? Parece fácil, mas não é fácil guardar esses 10 mandamentos, né? Mas isso é uma regra que Deus deixou pra nós. Realmente é difícil, mas Deus deixou isso. Se você cumprir, será muito abençoado. Por exemplo, essa: honra teu pai e tua mãe, para que viva mais na terra. Quantos filhos, né, que chega um tempo, ficam velhos, porque não é mais difícil cuidar de uma criança que um cidadão de idade, né? Ele é pesado, é difícil carregar, né? Não é fácil. Eu faço hemodiálise, todos vocês sabem. E lá, muitas esposas trazem os esposos ou vice-versa. Às vezes aqueles velhinhos estão fazendo hemodiálise, mas muitas vezes eu vejo os filhos trazendo na cadeira de roda. E eu vejo assim que não é fácil. Os filhos ficam sentadinhos esperando 4 horas lá. Depois a enfermeira chama pelo rádio, vai lá e busca, arruma na cama, onde que eles fazem a hemodiálise. E vejo que não é fácil. E levar, trazer, mas muitos não faz isso. Pega para não se comprometer, procura um asilo e leva o pai para lá, leva a mãe para lá, porque dizem que dá muito trabalho. Dá trabalho mesmo, mas a gente que é pai, você sabe quanto é uma luta quando as criancinhas são... Eu tive gêmeos. Quantas noites de sono a gente perde, né, Hudson? Quantas noites de sono que a minha mulher, na época, não teve leite, e a gente levantava, cada hora levantava fazer uma chuquinha de leite para cada uma. É uma luta. Mas hoje, graças a Deus, minhas filhas estão com 30 anos, o meu mais velho está com 40 anos. E eu louvo a Deus por tudo isso, mas o mandamento que Deus deixou: honra teu pai e tua mãe, para que você vá, prospere na terra, para que você viva mais na terra. E muitos, quando chegam à idade, esquece do que o pai fez e abandona o pai, abandona a mãe. O pai vai falar, ele manda calar a boca, a mãe vai falar, cala a boca. Esse pai já não sabe mais nada. Não. Olha, se você olhar a experiência que um homem de idade tem,

São, por exemplo, eu tenho 63 anos. Nesses 63 anos, quanta coisa a gente já aprendeu, quanta coisa que a vida já nos ensinou. Então a gente tem muito para passar para os mais jovens, né? Então é uma bênção do Senhor nosso Deus. Eu mando um abraço aqui para o Ademar Pereira. Daqui um pouco nós vamos tocar um hino para o querido Ademar, da música do Ademar Pereira. Eu acho tão lindo, é uma mensagem poderosa. Para você que está passando uma luta, uma prova, uma dificuldade, fique ligado que daqui um pouco eu vou tocar uma música linda do Ademar Pereira, que é Provação. E é bem assim mesmo, querido Ademar Pereira. As provas chegam na vida da gente sem você esperar. E chega e às vezes faz a gente derramar lágrimas e sofrer. Mas sempre Deus está conosco. Fique ligado conosco. Agora são 11 horas mais 17 minutos. Eu mando um abraço para você que está ligado, para os pastores, para os missionários, né? Por aqueles que estão fazendo a obra de Deus. Você que está me ouvindo, não deixe de orar pelos missionários, não deixe de orar pelos pastores, a família pastoral. Às vezes a pessoa diz assim: não, é tão bom ser pastor. Quando a pessoa, talvez, chega o aniversário dele, a igreja faz uma festinha lá e dá um presentinho para o pastor. É tão bonito esse momento, né? Porque a gente fica feliz, o pastor fica alegre, mas vai sentar numa cadeira do pastor. Ele, às vezes, noite e dia, pensando. Se for filmar a cabeça de um pastor que dirige uma igreja, né, você vai ver. Ele está sentado, mas a cabeça dele está rodando. Aquele irmão não veio na igreja, eu tenho que resolver esse problema, eu tenho que resolver aquele outro problema. Ah, meu Deus, eu até o culto, tenho que preparar uma mensagem para de noite. É uma correria. Então, quando Deus chama, Deus capacita, é claro, mas precisamos muito da ajuda de Deus, das orações dos irmãos e muita compreensão também da igreja, né? Muita compreensão. Às vezes, aqueles mutinzinhos, tem muito mutinzinho dentro da igreja, né? Que fica falando mal do pastor, da pastora, dos filhos dos pastores. Olha, eu sei porque eu criei todos os meus filhos no fundo da igreja. Os filhos dos pastores, a maior parte. Às vezes a pessoa fala assim: não, o pastor ganha 10 mil, 20 mil. Alguns, é claro, desses pastores presidentes maior, grande. Mas os pastores de congregações, 2.500, 2 mil reais. Às vezes dá para sobreviver, mas eles não olham para o salário, eles olham pelo chamado de Deus. E os filhos dos pastores é aquela vida. Quando eles são pequenos, é claro. Depois de maiores, já vão trabalhar e se viram, né? Mas quando são pequenos, é aquela coisa assim: pai, posso comprar tal coisa? Não pode, agora não dá. Dá para pegar agora? Não, não pode, meu filho, nós estamos apertados. É aquela situação, né? Mas depois eles crescem e, graças a Deus, se mantém, que Deus meu, hoje todos eles se mantêm bem, cada um tem seu carro, sua vida, sua casa, e graças a Deus por isso, né? Mas então, mas eu lembro do começo da nossa vida pastoral. São 41 anos pastoreando igreja, então eu conheço bem. Então, quando for orar, ore pelos pastores, para os missionários, para a esposa do pastor, que recebe uma carga poderosa. Todas as esposas dos pastores recebem uma carga tremenda também. As pessoas não gostam que chamem elas de pastoras, mas também são pastoras. São mulheres que aconselham, mulheres que cuidam lá das mulheres, cuidam da igreja, ajudam a cuidar ali, né? É uma correria para a mulher do pastor também. Chega na hora de fazer uma coisa, ela corre na frente, ela que resolve os problemas e traz a ver aqueles problemas de dentro do ciclo de oração, enfim. Aquelas mulheres, às vezes, não quer falar com o pastor, fala com a mulher do pastor, depois ela vem para o pastor e fala: aconteceu isso, o que que nós vamos fazer? A gente aconselha ela e leva a palavra. É uma correria daquele tipo que você não para, não para. Por exemplo, hoje eu não pastoreio mais, quer dizer, estou pastoreando na sede, junto com o pastor Isaías, mas assim mesmo estou trabalhando mais, né? A uma aurora, eu vejo a correria ontem, a semana inteira dentro de igreja. Semana inteira. Corre aqui. Fomos para o Paraguai, voltamos para o culto, voltamos para o ensaio, fomos para a igreja. Antes de ontem tivemos em São Miguel do Iguaçu. Ontem à noite ela esteve na igreja, no ensaio. Hoje à noite tem culto, amanhã tem outra reunião. É aquela. Olha, é uma correria que você não imagine. Parece que não. Mas, quanto membro comum, muitas vezes, ele termina o culto, ele vai para casa, descansar tranquilo, desse jeito. Ah, hoje não vou no culto, amém, não vai no culto. Mas o pastor e a pastora. Ai, ai, ai, aquela que sai, chega na hora, você sai assim cansado e pega o carro e sai correndo, e lá, chega lá, tem que mostrar aquela cara que tá cheio. É uma bênção de Deus. Um abraço. Olhe pelos pastores, olhe pelos missionários que estão trabalhando. Você sabe que eu sou diretor de missões junto com

Pastor Fábio, e nós sabemos quanto nós recebemos. Foi ontem, as de ontem, ante ontem, antes de ontem, ante ontem, a missionária, uma missionária nossa que está no Chile. E lá a obra está difícil também, mas ela está firme, está alegre, lutando lá, e é uma bênção. Recebemos boas notícias essa semana também do nosso missionário que está no Japão. Ele recebeu parece que 9 membros mais novos lá e ficou muito feliz. A gente fica feliz também. Mas não é só isso, depois vem as provas. Deu aquele um terremoto lá esses dias, deu problema na congregação, nós tivemos que mandar uma ajuda, enfim. E é assim, o do Paraguai. Coisa de Deus, a igreja está operando. Foi sexta, sábado nós tivemos no Paraguai, na igreja ali também, foi uma benção a nossa obra missionária ali, já se estendeu para outra cidade, enfim, vários outras cidades dentro do Paraguai nós temos missionários. Na Argentina a igreja está crescendo cada dia mais. Pastor Sérgio, nosso pastor presidente, o nosso missionário lá. Tem várias igrejas daqui até Buenos Aires. Tem umas 15 igrejas já nossa ali. Enfim, Deus tem operado maravilha. Vamos ouvir agora o hino. Esse hino também foi escolhido a dedo, porque eu gosto de falar um hino que tem a mensagem. Você que está passando por uma prova, ah, meu Deus, às vezes chega na prova, porque a prova chega sem você esperar. Quando você menos espera, ela aparece. Aparece, às vezes, em forma de doença, que é a mais difícil, que a gente às vezes, mesmo com dinheiro, você não consegue resolver aquelas causas, aquelas enfermidades, que você está bom à noite, outro dia amanhece mal. Ela chega muitas vezes a prova financeira, muitas vezes um carro que quebra, muitas vezes você está bem trabalhando, perde o emprego, é aquelas provas que você não entende. Mas Deus sempre, Deus não erra. Deus, ele prova aquele que ele ama. Então, ouça esse hino lindo do Ademar Pereira, que é dele mesmo, esse hino. Ele é o autor desse hino. Um hino lindo, promoção. Vamos ouvir esse hino, para a glória de Deus. Provação, quer dizer, provação.

11 horas mais 24 minutos na capital do turismo. Pastor Ivo Machado comunicando com você. Quero mandar um abraço pro querido pastor Eliseu Liberato. E nós congregamos junto ali na sede. Ele é o diretor, o superintendente ali da nossa escola bíblica dominical, na nossa central. E tem sido uma bênção. Todo domingo tem um professor diferente. Que ali sobra professor, né? A equipe do pastor Eliseu é uma bênção. E se você quer participar um dia da nossa escola dominical, às 8h30 tem um cafezão de primeira, até com bolo, é coisa de primeira, né? E às 9h arrancamos com a aula, como dizem em espanhol. Bênção de Deus, ali na igreja central. Hoje à noite nós temos aquele culto poderoso, irmãos. Hoje está fechando uma campanha de milagres e poder e graça de Deus ali na sede. Hoje vai estar ministrando o pastor Oscar Rivas. Eu acho um dos melhores pregadores da região aqui, é o pastor Oscar. Ele é uma bênção, ele é do Paraguai, é presidente da Igreja Assembleia de Deus ali no Paraguai. Ele tem mais de 50 congregações que ele coordena. Ele vai estar pregando a palavra de Deus, fala português nitidamente. Vai ser uma noite maravilhosa. Às 20 horas, ali na Quintino Bocaiúva, 991, bem no centro de Foz do Iguaçu. Essa campanha é coordenada pelas irmãs do Maranata, do Círculo de Oração Maranata, a qual a minha querida esposa, pastora Aurora, é a coordenadora do Círculo de Oração, quer dizer, a dirigente, né? E Deus tem operado maravilha. Todos podem ir, não é só para mulheres, é para todos, né? E essa noite fecha essa campanha, então vai ser benção. Semana que vem já começa o congresso do Maranata e do Círculo de Oração de Foz do Iguaçu, lá na sede, vai ser benção, né? E vamos que vamos, meus irmãos. Quero mandar um abraço então para você que ouviu esse hino. Você viu? O hino do pastor Ademar é um hino realmente profético, que anima, fortalece as pessoas, né? Porque a prova, às vezes, por exemplo, eu demoro vir aqui na rádio, porque quando eu chego aqui, eu me lembro do meu maior amigo que eu tive até aqui agora. Era o Neto. O Neto era meu amigo. O Neto era o proprietário dessa rádio. Infelizmente, por o Covid, ele não tinha doença nenhuma, parece que tinha renite, alguma coisa nite, coisinha simples. Passou mal à noite, foi para o hospital e não voltou mais. E partiu para Jesus. Mas eu estava com o Neto todos os dias. Todo dia ele me ligava, todo dia. Estava fazendo o que me chamava de velhinho ele. Onde é que está velhinho? Eu falei assim, estou aqui, passa aqui para conversar um pouco. Pensa num homem, é o pai dos meninos, pai realmente do pessoal da Prusnet, do Thiago, da Helena, é o pai do Welly e vários outros meninos, né? Então, eu venho pouco mais aqui na rádio, mas quando eu chego aqui me lembro dele. Estava sempre comigo, né? Uma benção, é o Neto. Ele passou essa prova e foi embora. Deus levou, né? Ficou vazio, né? Até hoje um vazio, né? Porque o Neto era uma benção, um homem íntegro, professor da

escola dominical, ele sempre foi professor da escola dominical, uma bênção de Deus, mas coube a Deus fazer isso, né? Deus dá vida e tira a vida, né? E na hora certa. Mas ficamos aqui, temos a Helena aqui cuidando da rádio agora, o Thiago, o Erlen, estamos por aqui sempre, a diretora ficou a Helena e eu estou sempre por aqui, junto com eles, ajudando, trabalhando, glorificando a Deus. E assim é uma bênção do Senhor nosso Deus. Então, a prova, muitas vezes, ela chega. Chega, eu lembro que eu estava bem, viajei com tiraférica com a minha família, quando voltei tive uma prova grande e acabei fiquei ficando doente, e ó, desde 2013, entra no hospital e sai do hospital, entra no hospital e sai do hospital. Hoje só na hemodiálise já estou 5 anos, quase 5 anos, na prova. Mas Deus sempre, como diz o hino, Deus sempre com a sua mão estendida, me dando graça, me dando força e eu trabalhando para Ele, para Jesus, que é o que eu mais gosto, né? É isso aí. Então você que está passando por uma prova, que às vezes não está compreendendo, porque às vezes nós não entendemos, né? E vem aquelas palavras, por que isso? Por que aquilo? Por quê? E vem muitos porquê, muitas vezes, que às vezes você serve ao Senhor, por exemplo, eu estou 40 anos pastoreando a igreja, 40 anos, desde a minha juventude, da minha adolescência, servindo a Deus. E aí você pergunta, mas por que isso? Mas porque Deus não erra, Deus sabe trabalhar, está tudo no controle de Deus. Então, você está passando por uma prova, tudo está no controle de Deus, fique tranquilo que Deus é poderoso. Deixa eu ver quem está mandando uma mensagem aqui, deixa eu ver quem quer de pertinho, Vivaldo e Cadete, Vivaldo Cadete, bom dia, paz do Senhor, amém. Toca um pouquinho assim para o pessoal ver. Puxa, levante esse sininho.

glória a Jesus. É, Deus prova aquele que ele ama. É bom isso, né? É saber que Deus não prova o bastardo, prova aquele que ele ama. E Deus nos ama e ama você também que está me ouvindo. Bom, eu quero falar um pouquinho da palavra de Deus. Música de palavra, Hudson, agora. Ei, Hudson, vem uma bencinha. Capítulo 15 de Lucas, um texto bem conhecido. Quero falar no versículo 17. Versículo 17, capítulo 15, versículo 17. A parte do versículo diz assim: e caindo em si, somente essa frase, e caindo em si, amém. Quem é que falou essa palavra, meus irmãos? Quem falou essa palavra foi o filho pródigo. Isso é uma parábola que o Senhor Jesus contou. Jesus sempre trabalhou com as coisas simples. E aqui Jesus contou uma parábola também para que as pessoas entendessem melhor, né? Mostrou que um homem tinha dois filhos e um dos mais jovens chegou para o pai e disse: pai, dá-me a parte da fazenda que me toca. O pai, é claro, talvez ficou até triste, mas cedeu e deu a

parte da fazenda dele. E esse moço saiu da presença do pai com a parte da fazenda, quer dizer, em dinheiro, e saiu e os amigos se achegaram. Porque quando está cheio de dinheiro, os amigos chegam. Mas e saiu gastando. E gasta ali, vai. A Bíblia diz que ele foi para uma terra longínqua, bem longe da casa do seu pai. E o dinheiro deu uma sensação de liberdade para ele. Ele podia fazer o que ele queria. Mas só teve um problema. O dinheiro, se você vai só tirando daquele lugar, mesmo que você tenha um cofre cheio de dinheiro, mas todo dia você tira um pouquinho dali e não repõe, ele vai acabar. E foi o que aconteceu com esse moço. Ele foi tirando, tirando. Quando menos viu, ele foi ver, acabou o dinheiro. Acabou o dinheiro que ele tem, os amigos que estavam sempre com ele, chegaram, mas não tinha mais dinheiro. Então, eles foram embora. Aquele rapaz já não significava mais nada para eles. Bom, aí sem dinheiro, para voltar para casa do pai, como ia voltar? Foi procurar um trabalho e não encontrou. A Bíblia diz que ninguém dava nada para ele. O único trabalho que achou foi apacentar porcos. E aí a luta era tão grande que ele não conseguia. Era difícil, estava com fome, sentia vontade até de comer da comida que os porcos comiam. A Bíblia diz das bolotas. Mas a Bíblia diz que ninguém dava nada. E ele naquele sofrimento, porque longe do pai, longe do aconchego, longe do cuidado do pai, porque quando você está na casa do pai, o pai pode estar enfermo, pode estar deitado numa cama. O pai é a voz da autoridade. Deus colocou o homem, o pai na casa, o marido, como um sinal de autoridade. O pai pode estar deitado. O pai pode estar doente, deitado numa cama. Mas o filho sabe, a autoridade maior está ali. Porque ali Deus colocou. Deus diz, eu coloco ele como cabeça. É a autoridade máxima da casa. Depois, claro, colocou a ajudadora, que é a esposa. A esposa é a ajudadora. Não é a autoridade principal, é a ajudadora. Está ali para ajudar, né? Na educação dos filhos, enfim. Mas a palavra final, autoridade final, Deus disse, eu coloco você como cabeça na casa. Então, agora, longe, não tinha para onde ir, que ele começou a pensar. Agora ele começou a refletir que na casa do pai ele tinha tanta coisa. Tinha uma cama boa, tinha um lugar para descansar, lugar para comer, a liberdade, né? Porque na casa do pai você tem liberdade. Eu vejo meus filhos, tanto um como o outro, uma já casou, mas chega em casa, ela já abre a geladeira, vê se tem. E eu sei quando ela vai chegar, ela gosta de iogurte. Quando ela chega, eu já compro algum salgadinho, alguma coisinha que ela gosta, já deixo na geladeira. Porque ela chega e já abre a geladeira e já vai, o que tiver, ela já vai comendo. Porque é a liberdade, é a casa do pai, ela tem toda a liberdade ali na minha casa. Então ela chega e já pega e já come, porque isso dá liberdade. Outra coisa, aí, esse homem começou a pensar. E aí uma coisa boa que você vê aqui, que a Bíblia diz que ele, e caindo em si. Isso é uma coisa muito importante para a pessoa que está caminhando, às vezes, sem destinos, né? Eu já encontrei várias pessoas afastadas dos caminhos do Senhor, na rua, e ele está para lá e para cá, meio perdido. E quando você pergunta para ele, ele até tem vontade de voltar, mas muitas vezes não tem força. Mas esse aqui, diz a palavra que ele caiu em si. Caindo em si, ele disse, voltar-me-ei para a casa do meu pai. Quando eu chegar lá, eu não quero mais ser um dos seus filhos. Eu quero ser um funcionário, está bom demais já. E com isso, ele retornou para casa.

0: do pai. Mas o que fez mudar tudo a vida dele, dar uma nova direção na vida dele, foi cair em si. É isso que pode mudar a vida de uma pessoa que está longe de Deus. É isso que pode mudar o destino da tua casa, o destino da tua vida. Talvez você está caminhando assim como este homem, caminhando essa sensação de liberdade que o dinheiro dá, que às vezes as festas, as baladas dão, mas tem uma coisa, isso vai acabar. Se você quiser, caia em si nesta manhã. Caia em si que isso não vai dar em nada. Não deu nada para esse rapaz, que ele desejava comer da comida que os porcos comiam e ninguém dava nada. Longe de Deus é isso mesmo. Caia em si hoje, para que a tua casa mude, para que o teu casamento mude. Quem sabe você está achando que é assim, desse jeito? Não. Caia em si, que você precisa mudar também. Não só a tua esposa. Você também precisa mudar em várias coisas. Porque por isso não está dando certo. Se você cair em si, as coisas vão mudar na tua vida. Basta você querer. Como este moço, ele disse, caiu em si, disse, vou voltar para a casa do meu pai. Aí sim, começou a abrir as portas, porque ele entendeu que o que ele estava fazendo era errado. É isso mesmo, quando você entender que o que você está fazendo é errado, é melhor você voltar e cair em si, que isso não vai dar certo. Isso não vai dar certo. Esse prana que está na tua cabeça não vai dar certo. Talvez você está achando que isso é uma sensação de liberdade. Não, não. A liberdade verdadeira você só encontra na casa do Pai com Jesus Cristo de Nazaré. Jesus sim dá uma liberdade para nós. Mas uma liberdade, primeiro, vigiada, segundo, dentro do projeto e plano de Deus. Eu sou muito liberto, tenho liberdade para ir para onde eu quiser. Mas a palavra diz assim, tudo me é lícito. Mas nem tudo me convém. Eu sei até onde eu tenho que ir. Eu sei até onde eu posso ir. Como um homem casado, eu sei onde é que eu posso chegar. Até onde eu posso chegar. Como um pastor que eu sou há muitos anos, e com muita alegria e orgulho de Deus, ter me escolhido para pastorear. Eu sei até onde eu posso ir como pastor também. Como missionário que Deus também me chamou. Para ser um missionário, eu sei também até onde eu posso ir, porque tudo me é lícito, nem tudo me convém. Se você está caminhando, e está caminhando com uma liberdade falsa, achando que essas baladas vão te levar em algum lugar, que essas prostituições, esses pensamentos de prostituição, esse pensamento de deixar tua esposa, deixar teu esposo, deixar a casa do teu pai, dizer, eu vou deixar a casa desses velhos, eles só estão me atrapalhando, eu não posso sair que fica me perguntando para onde vai, que hora vai chegar. Não, teu pai não está sendo ruim para você. Teu pai está tendo cuidado, porque Deus entregou os filhos para nós cuidar. Eu tenho uma filha já, que não é casada ainda. São gêmeas, a Liliana casou e a Lília está comigo, é uma advogada, é uma mulher inteligentíssima, é uma professora universitária, é uma advogada com um escritório muito grande, é uma mulher que faz mestrado lá em Portugal, mas quando ela sai, eu pergunto para onde é que você vai, que hora você chega, se ela atrasar um pouquinho, eu já mando uma mensagem, já está meio tarde, filha, venha para casa, pai, estou indo. Ou ela está em algum lugar e diz, pai, estou aqui com as minhas amigas, estou aqui na igreja. Porque crente só tem, anda com os amigos da igreja. Crente não vai andar com os amigos que não tem Deus. Crente não anda para as baladas, crente não anda para a roda dos escarnecedores. Crente anda com crente anda com servo de Deus. Onde é que é a nossa alegria? A nossa alegria é adorar a Deus, junto com os irmãos, junto com as irmãs, nas igrejas.
1: Você tem uma festa, vamos lá. Você vai jantar? Não vai jantar com não é crente, vai jantar com as irmãs, com os irmãos, com os jovens.

0: Né?
1: É claro, com exceções, tem exceções também. São exceções, né? Não são eu vou jantar agora com um cachaceiro, com um beberrão. Eu peço um guaraná, ele pede uma cervejona, ele fica tomando na minha frente. Não, não, eu nem vou. Eu vou com pessoas que me respeite primeiro. E eu respeite ele também. Eu louvo a Deus que eu já cheguei em vários lugares. A pessoa tá, não, não, eu nem vou. Eu vou com pessoas que me respeite primeiro. E eu respeite ele também. Eu louvo a Deus que eu já cheguei em vários lugares. A pessoa tá fumando, na hora me perdão, pastor, e joga o cigarro fora. Quantas vezes eu chegar num lugar, a pessoa tá fumando, fala, pastor, perdão, e joga o cigarro fora. Não por respeito à gente, né? Então, se você quer mudar a tua vida hoje, caia em si. Caia em si que a vida que você está levando, ela está longe de Deus. Talvez teu pai não tenha coragem de te falar isso, jovem. Mas eu tenho coragem, eu estou aqui no rádio. Você talvez correu da palavra do pastor. O pastor não teve coragem de dizer para você, pare com essas confusão que vai dar zebra. Pois eu estou te dizendo, caia em si hoje. Que o que você está fazendo é errado. Como você está agindo, está errado. Você, filho, que está aí achando que é o dono da casa, você não é dono dessa casa. Por mais velho que sejam teus pais, a casa do teu pai merece respeito. Merece respeito a casa do teu pai. Pare com essa. Teu pai é crente, tua mãe é crente, teu pai é um homem de Deus, tua mãe é um homem, não é crente, mas é um homem. Teu pai é um homem bom. Pare com essas musiconas do demônio aí dentro da tua casa. Pare de levar. Não, pai, eu vou trazer meu namorado para dormir aqui. A fuja disso. Isso que você está fazendo está errado. Eu estou aqui para falar, eu não devo nada para ninguém. Eu não sou comprometido com o seu ninguém, eu sou comprometido só com Cristo. Só Jesus é o meu Senhor. Como dizia minha sogra dizia, o meu Senhor Jesus. Então que nesta manhã, tome uma atitude como este moço, amor, caiu em si. Caia em si. Para que você entenda que Deus tem coisas maiores e melhores para você. Muito melhor que essas baladas que você está indo. Muito melhor que que esses amigos que te dizem amigos. Como aqui o filho pródigo teve muitos amigos. Porque ele tinha dinheiro. Acabou o dinheiro, acabou os amigos. Você está tendo bastante amigo agora? Convidando você para as baladas, porque estão interessados não em você, no que você dá para eles. Não. Você tem que andar com pessoas honestas. Você tem que servir a Jesus. Jesus dá muita coisa para nós. Jesus tem me dado esse fôlego de vida, tem me dado uma família linda. Tem me dado uma esposa maravilhosa, uma companheira de trabalho, filhos maravilhosos. Mas eu não sirvo Jesus pelo que ele me deu. Não, não, eu sirvo Jesus porque ele é para mim, meu Senhor. Eu escolhi ele como meu único e suficiente Salvador, Redentor da minha alma. Eu escolhi ele. E é com ele que eu vou morar para sempre. Estou caminhando aqui nessa terra, mas sei que aqui não é minha morada. Estou caminhando nessa terra, mas sei que esse não é. Ah, nós somos peregrino, como diz aquele hino, em terras estranhas. Sou peregrino, como você que serve a Deus, é um peregrino numa terra estranha. A nossa morada não é aqui. Nós estamos de passagem. Nós estamos caminhando para a terra eterna com Cristo. E isso, não sei quando vai ser, mas nós estamos caminhando porque eu sei que vai chegar um dia que nós vamos morar com Ele. Querido irmão, querida irmã, caia em si nessa manhã. Caia em si. Olha, o tempo passa muito rápido. A vida diz a palavra que é um sopro. A vida é um sopro. É isso que eu estou falando aqui. Esse é um sopro.

esse espírito de vida é um sopro, porque diz a palavra que Deus soprou na narina, na minha narina, e eu comecei a falar. Eu era apenas um boneco de barro. Eu era apenas um homem sem Deus. Jovenzinho sem Deus. Eu, do lado que pendia a cabeça, a gente ia. Mas Deus chegou e soprou na minha boca. Soprou o sopro de vida, a vida verdadeira. E eu estou aqui para dizer para você, Cristo salvo. Quero mandar um abraço para o Altair Fagundes. Ai, o irmão Altair está ligado conosco. A irmã Cleusa Menegassi também está curtindo o programa. E que Deus abençoe. Ela está dizendo assim, quero ver o que ela diz. Estou ouvindo a rádio. Manda um louvor para nós, Cleusa, Ana e Carolina. É, o Wagner Rodrigues também está ligado. Deus abençoe vocês. Eu vou fazer uma oração e eu já vou embora, porque está chegando a hora. E amanhã à noite, hoje à noite, nós temos um grande culto na Igreja Central. Pastor Oscar Rio vai estar pregando e eu quero que você esteja lá às 20 horas. Eu vou estar lá. Amém? Deixa eu tomar uma aguinha para me fazer uma oração. Eu vou orar por você agora. E eu creio que Deus tem algo grande para você. Eu sei que está caminhando erroneamente, erradamente. Retorne para Deus. Volte para a casa do Pai hoje. Caia em si e volte para a casa do Pai hoje. Amanhã pode ser muito tarde. Volte hoje. Amanhã pode ser muita tarde. Escute isso, jovem. Escute isso, minha amiga, minha irmã. Mulher, você que está me escutando. Escute isso que eu estou te dizendo. Volte hoje para a casa do Pai. Procure uma igreja mais perto. E retorne. Porque amanhã pode ser muito tarde. Pai, eu acabei de ministrar a tua palavra. A tua palavra é fiel. A tua palavra é verdadeira. Agora, Senhor, visita cada pessoa, aqueles que estão acamados, aqueles que estão trabalhando, enfim, Senhor, visita cada ouvinte nosso, visita, Senhor, essa pessoa que precisa voltar hoje para o Senhor, fortalece ele, traga de volta para a tua casa, assim eu oro, Pai, crendo na tua presença, em nome de Jesus, amém. Eu volto na quinta-feira, se Deus quiser. Se eu não voltar aqui, eu mando um programa, o Hudson faz, o irmão Ademar Pereira também é meu substituto. Aqui um programa não cai nunca, sempre está às quinta-feiras aqui. Um abraço!

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Graças a Deus. Saúdo, amada igreja, com a gloriosa paz do Senhor. Estamos gratos a Deus. Também saúdo os internautas que estão cultuando a Deus juntamente conosco. Que Deus possa abençoar a sua vida. Louvo a Deus pela vida de cada um de vocês. Louvo a Deus pela vida do nosso pastor, presidente, pastor Isaías, através do irmão Rogério, que é o responsável.

para o Rogério, é que estamos para ministrar a poderosa palavra do Senhor. Quantos estão felizes pela vida de Luiz e Ana Castilho? Então não precisa apresentá-lo, ele que apresenta nós, né? Sabe o que eu acho mais gostoso, irmãos? É que a humildade do Luiz Castilho, é a segunda vez que nós fazemos uma ponte. Pessoas que cantam os hinos dele são estrelas, e ele é simples, né? Mas eu glorifico a Deus, porque no mundo evangélico, entre os... não existe estrelas, existe servos de Deus. Que Deus continue abençoando a sua vida poderosamente. Apocalipse capítulo 8, verso de número 3. Todavia não vou falar sobre tipo e símbolos do Apocalipse. Só vou falar aqui uma palavra, porque Apocalipse você interpreta como passado, presente e futuro, e também tem a sua forma simplória. Glória a Deus pela vida do Paulinho Castilho e a Leni. Paulinho é empresário aqui em Foz do Iguaçu, pastor Isaías. É a empresa dele ali na República Argentina. Também já conversamos com o Fernando, que estaremos priorizando, e ele também abençoando a igreja. Diz-nos assim a poderosa palavra: e o outro anjo se pôs em pé, junto ao altar, tendo um incensário de ouro, e foi-lhe dado muito incenso para pôr com as ofertas das orações de todos os santos sobre o altar de ouro que estava diante do trono. Ainda o verso 4. A fumaça do incenso que vinha com as orações dos santos subia da mão do anjo até diante de Deus. Podeis vos assentar, glorificando e exaltando o nome do Senhor Jesus. Meus queridos, estamos diante de uma palavra. Nessa tarde, conversando com o Espírito Santo, ele disse: você vai falar sobre oração. Sabemos que é o culto do amigo. Você vai lá em Jó, capítulo 42, você vai ver Jó orando pelos seus amigos, tá? Então, quando nós falamos de oração aqui, você envolve os teus amigos nas orações também, e Deus vai abençoando poderosamente. Nós estamos diante de uma palavra, um livro, que por mais complexo que ele seja, ele também tem a sua parte simplória e literária. O Apocalipse tem 22 capítulos, 404 versículos e 12 mil palavras. Apocalipse deriva na Septuaginta calor, que foi traduzido para o grego apocalipsis, que para nós é revelação. Ou melhor, significa expor uma verdade em que estava em oculto às claras. O Apocalipse foi escrito em Éfeso pelo apóstolo João aproximadamente no ano de 96, quando ele foi lançado lá pelo imperador por nome de Domiciano. Após esse imperador sair do poder, um outro imperador por nome de Nerva entrou no poder, tirou João de Pátimos, e João voltou para Éfeso, levando consigo as sete cartas, as sete igrejas da Ásia que você conhece: a igreja de Éfeso, a igreja de Esmirna, a igreja de Pérgamos, a igreja de Sardes, a igreja de Tiatira, a igreja de Filadélfia e a igreja de Laodiceia. Você pode perguntar: o que fez João para merecer tamanha sentença, tamanha condenação, para estar exilado, um senhor de idade, num lugar daquele? E eu te respondo, ou ele te responde, no capítulo 1 de Apocalipse, o verso 9. Eu, João, que também sou vosso irmão e companheiro nas aflições de Cristo, encontrei-me na ilha chamada Patmos, por amor da palavra de Deus e do testemunho de nosso Senhor e Salvador Jesus Cristo. Por nada mais ele se encontrava ali, irmão Lino, a não ser por ser um testemunho do Evangelho de Cristo e um sofredor também. Eu glorifico tanto a Deus, sabe por quê? Porque João fala de tantos mistérios, tantas coisas boas. E eu, conversando com o pastor Lino, já falo do material dele. Compre o livro, que é muito bom. É, o Mateus 24, que é todo escatológico, versículo por versículo. E o importante, as quatro linhas escatológicas estão sendo comentadas ali. Um material muito bom, para que você venha aprender mais desse livro. E quando eu vejo ali, no capítulo 1, ele vê Cristo ressuscitado, pastor Isaías. O João, ele vê...

Cristo ressuscitado. Ele diz: quando eu vi, me pus como morto aos seus pés, mas ele pôs sobre mim a sua destra, dizendo: não temas, João, fui morto, mas aqui estou vivo para todo sempre. Eu tenho a chave do inferno, eu tenho a chave da morte, e você não vai morrer aqui, porque eu vou revelar algo que você precisa passar para minhas igrejas que estão aguardando. Quando chega no capítulo 8, tem a abertura dos selos, não vou comentar os sete selos, mas ele fala de algo muito importante ali, que ele fala da presença de um anjo, e o tema nessa noite, o Senhor me revelou um tema e eu quero utilizá-lo: os céus à disposição de uma igreja que ora. Os céus inteiros entram à disposição de um crente que ora. É por isso que você vai ler que Tiago diz que a oração feita por um justo pode muito em seus efeitos, e é real, porque quando um justo ele se propôs em orar e consagrar ao Senhor, ele coloca os céus inteiros para trabalhar. Primeiro personagem celestial que João apresenta aqui como personagem celestial são os anjos. Quando um crente propôs no seu coração a orar, os anjos já começam a trabalhar. Ele diz aqui que o anjo desce no recipiente, no lugar aonde tem alguém orando, e ele apanha as orações deste crente e ele leva para a presença de Deus. E o que me chama a atenção aqui: anjos no hebraico malaque, no grego angelos, para nós no português mensageiros enviados. E anjo, eles como mensageiro anunciaram o nascimento de João Batista, o nascimento de Jesus, avisaram os magos que não voltassem para junto de Herodes pelo mesmo caminho. Também como mensageiro anunciou a José que tomasse o menino e a sua mãe e fosse para o Egito, porque Herodes havia de chegar em Belém da Judéia para matar todas as crianças. Como mensageiro, o anjo ele trabalha a serviço do povo de Deus. Prova disso, Hebreus capítulo 1, versículo 14, a respeito dos anjos: porventura não são todos eles espíritos ministradores para servir em favor daqueles que hão de herdar a salvação? Sim, a respeito dos anjos está escrito: todos eles foram criados para servir a igreja que há de herdar a salvação um dia. Quanto ainda crê nessas prioridades bíblicas? Quantos ainda acreditam que Deus envia o seu anjo para nos livrar de todo o mal que vem? Para aqueles que temam o Senhor, porque o seu anjo livrará de todo o mal. Primeiro personagem celestial, os anjos, que eles começam a trabalhar. E nessa noite eu acredito que Deus mandou anjo aqui. Nós não adoramos anjos, não cultuamos a anjo, porque anjo ele trabalha só a serviço de Deus. Não faça amizade com anjo, não coloque cadeira para anjo, mas só adore a Jesus. Porque o anjo, assim como ele vem para trazer a bênção, ele também vem para matar se necessário for. Se for amigo de Deus, o anjo vem trazer a bênção. Se for inimigo de Deus, lá no Egito, meia-noite, passou um anjo e disse assim: aos obedientes que colocarem o sangue do cordeiro nos umbrais da porta, o meu anjo vai respeitar. Se alguém não obedecer tal ordem, esse vai morrer. Então, não, nada de amizade com o anjo, mas amizade com Jesus. Quantos são amigos de Jesus? É o culto do amigo, né? Amigos de Jesus têm proteção de anjo. Então, nós observamos aqui, meus queridos, rapidamente, que nós não temos muito tempo. O tempo é bom, mas para mergulhar aqui não. Nós observamos que ele fala de uma segunda coisa muito importante. Ele fala que as orações através de um anjo chega, e de repente o outro anjo põe-se junto ao altar, tendo um incensário na mão. O que que é incensário? Ele possui incenso. E esta colocação de João aqui, ele vê o anjo misturando as orações que subiram junto com o incenso e prendendo fogo para que esse incenso suba e seja um bom cheiro na presença de Deus. Esse incensário aqui é a oração que sobe. Ele diz que este incensário colocado

na mão do anjo, ele é prendido o fogo. Por mais que você não vê fogo no capítulo 8, em Isaías capítulo 6 você vai ver. Isaías tem uma visão de Deus sobre o altar, o trono de Deus. Ele diz: os meus olhos viram o Senhor, a casa se encheu de fumaça. E ele viu os serafins, que serafins também são o segundo personagem celestial que eu coloco aqui. Anjos que possuem seis asas, com duas cobrem os pés, com duas cobrem o rosto e com duas voam. Os serafins, eles não podem enxergar. Você vai ver isso lá no tabernáculo. Quando Moisés coloca em cima da tampa do propiciatório, todo de ouro, dois personagens angelicais, um olhando no sentido de proteger a glória do Senhor. Os serafins não conseguem enxergar, porque a função deles não é proteger. A função de proteger é a função de querubim, a de serafim é adorar. Então eles não podem ver. A regra é tampar os olhos, tampar os pés e voar e abrir a boca e dizer: Santo, Santo, Santo é o Senhor dos exércitos, e toda a terra está cheia da sua glória. Toda a terra, a igreja, está cheia da sua glória, porque na oração sacerdotal de Jesus, em João capítulo 17, ele diz: Pai, a glória que tu me destes, eu dei a eles para que eles sejam um como nós somos um. O Isaías, ele diz que no altar tem fogo. João diz que neste altar, aonde chegam as orações, tem incenso. E o mesmo altar, Isaías diz que tem fogo. Os meus olhos viram ao Senhor. E observa aqui uma exceção. Isso aqui o Senhor revelou para mim. Está sendo filmado e registrado. Ministro Vanderlei Camargo. Olha o que Deus revelou para mim. Que Deus abriu uma exceção, pastor Isaías, para os serafins olharem, quando se tratava de um crente orando. Porque o Isaías estava orando: ai de mim, que vou perecendo, lembrando dos seus pecados e expondo as suas misérias diante de Deus. Porque eu sou um homem de lábios impuros. E o duro que quando você se coloca na presença de Deus e vê o Senhor, além de você ver as suas misérias, você também começa a ver os que te rodeiam. E ele diz: ai de mim que vou perecendo, reconhecendo os seus pecados e também observando o meio com que ele habitava e convivia. E também habito no meio de um povo de impuros lábios. Mas o mais importante, os meus olhos viram o Senhor. E quando ele encerra esta oração, os serafins que não podem enxergar a regra, um abre a asa assim e olha. E ele voa, pega uma tenaz, isso daqui Deus me revelou no texto. Uma tenaz, uma turquesa, um alicate, como você entender. E ele vai até o altar de Deus, olha aqui. E ele pega o fogo que está no altar de Deus, e vai até o profeta e toca nos seus lábios. Este fogo, esta brasa do altar de Deus, é a mesma brasa que acende o incenso da oração do crente, que produz o bom cheiro. Tem alguém aqui? Tem alguém aqui que está entendendo esta mensagem? Você pode abrir a boca e glorificar o nome do Senhor? Sabe o que é que eu vejo aqui? Eu vejo aqui, e a Bíblia comprova isto, eu vejo aqui que você não precisa estar lá corporalmente, nem em corpo de glória e nem literal, até porque você não pode. O único que foi lá foi o apóstolo Paulo, que na igreja de Corinto testemunhou que há 14 anos atrás ele tinha ido. E João, quando entra no êxtase do arrebatamento, quando o coração fica pulsando 70 vezes por minuto, bombardeando o sangue, e ele está passeando na glória. Quem vê ele está ali desmaiado, dormindo, adormecido. Mas na verdade, a sua alma e o seu espírito está passeando lá em cima. E vendo todas as maravilhas que Deus estava revelando a ele. E quando eu observo isso daqui, quando ele registra um incenso. Não precisa você estar corporalmente lá. Se você dobra o teu joelho, é como se você fosse transladado para o céu. E você ficasse frente a frente conversando com o Senhor e apontando as necessidades e obtendo o socorro de Deus. Prova disso, Daniel capítulo 10, versículo 12. Não temas, varão muito valoroso, porque desde o primeiro dia em que aplicastes o teu coração a te humilhar perante o teu Deus, foram

0: ouvidas as tuas palavras, e eu vim por causa das tuas palavras.
1: Daniel capítulo 10, versículo 3, ele diz que propôs no seu coração, verso 2 e 3, de orar e consagrar 3 semanas. Quem via Daniel, e o verso 3 ele diz que ele não tomou vinho, ele também não se alimentou dos manjares e nem se ungiu, e não colocou as suas vestimentas, porque ele era uma autoridade lá na Babilônia. Mas quem via Daniel, Daniel estava sofrido, semblante decaído, olho no fundo, e você, alguém carnal olharia para Daniel e diria assim, está sofrendo demais, coitado desse irmão. Mas alguém espiritual diz, ele está numa batalha, ele é um vitorioso, ele é um guerreiro. Nunca julgue ninguém. Haverá um momento que nós precisaremos orar a Deus. Haverá um momento que temos que esquecer das nossas posições, porque Daniel tinha posição em Babilônia. Haverá um momento em que a posição e a influência com Ciro, o grande imperador da Babilônia, não resolveria para ele aquela sessão de conversa. Mas ele precisaria, pastor Isaías, dobrar os seus joelhos, colocar vestimentas comuns, propor oração e o jejum na sua vida e buscar a Deus. E ele consegue fazer com que anjo desça, leve as orações e anjo desça para confortá-lo. A partir do versículo 11 do capítulo 10, você vai ver que o anjo chega, conforta ele. E ele diz, desde que o Senhor me deu essas visões, nada de força restou no meu corpo, mas o Senhor me conforta. Eu quero te dizer, se você nessa noite, amigo internauta que está congregando, cultuando a Deus conosco aqui, eu profetizo na tua vida, onde você estiver agora, eu continue orando e batalhando espiritualmente, porque o Senhor entrará na hora certa nesta grande batalha e você será vitorioso. Sem alongar muito, esta oração com incenso. O tabernáculo é a réplica disso daqui que Deus revelou a Moisés. Para você entender aqui o que João está dizendo que isso daqui é o mesmo sistema da liturgia do culto da antiga aliança. Lá tinha o antitipo representado pelo animal que representava o verdadeiro tipo que era Jesus que haveria de vir para morrer pela humanidade. O incenso aqui representa este sacrifício sendo aceito pelo sacerdote. Quem pecava trazia um animalzinho, dependendo do seu pecado, era o animal estipulado. O sacerdote pegava a mão do ofertante e transgressor e colocava sobre aquele animal, fazia uma oração e transferia o seu pecado para aquele animal. Imolava o animal, expandia ali o seu sangue, prendia fogo, e aquela fumaça subia, e Deus cheirava e liberava o perdão para aquele pecado. Nós observamos que João está dizendo a mesma coisa aqui, no capítulo 8, versículo 3 e 4, irmão Lino, que esta oração misturada com incenso é o mesmo cheiro agradável que Deus recebe ali. É como se você estivesse pessoalmente. É como Paulo diz em Romanos capítulo 12. Rogo-vos, pois, irmãos, pela compaixão de Deus, que apresentei os vossos corpos em sacrifício vivo, santo e agradável a Deus, porque esse é o vosso culto inteligente, o vosso culto racional, o vosso culto com a lógica. Só os que estão entendendo essa mensagem aqui. Eu quero te dizer que nessa noite as tuas orações, elas te colocam pessoalmente diante de Deus. É preciso nós voltarmos a acreditar nas orações. É preciso voltarmos a acreditar em Deus. É preciso, pastora Beth, minha pastora querida, ainda dobrarmos os joelhos. Às vezes estou trabalhando aqui, dá coisas erradas e ela fala, espiritualize isso. Isso é fúria do inimigo. E às vezes eu oro aqui dentro. Só Deus sabe, ela é muito amiga minha. Pode confirmar, levantando a mão? Amém. Glória a Deus. Maravilha. Ela gosta de espiritualizar as coisas. E eu chego em casa e digo, Janete, a verdade é que nós temos que espiritualizar as coisas. Ore. Volte a orar. É gostoso, sim, ensaiar aquele sorriso no espelho, colocar um terno bonito igual o meu, um sapato bonito. Chegar, meu irmão, glória a Deus, vai dar tudo certo. Tem que ter oração também. Haverá um momento.

momento que isso não vai resolver. Haverá um momento que isso não vai conseguir solucionar as coisas. Mas é o momento de nos despir de tudo o que possuímos e confiar em Deus em oração, porque a nossa oração fará com que Deus entre em providência ao nosso respeito. Você pode glorificar o Senhor? Você pode dar um aplauso ao Senhor Jesus nessa noite? A tua oração em forma de incenso na presença de Deus. Eu quero encerrar isso daqui, porque eu quero que a igreja ouça e quero ouvir também mais um louvor com Luiz e Ana Castilhos. Então eu quero dizer para você que veio essa noite, nós faremos uma oração por você nesse lugar. Já foi orado por você. Acredite, eu quero profetizar na tua vida. Ore, faça a oração que Daniel fez, oração com propósito. Sabe por que o nosso pastor está em pé e vai manter-se em pé? Porque uma igreja ora por ele. Atos capítulo 12, o versículo de número primeiro a seguir, diz que a fúria de Satanás é grande contra a liderança da igreja. Herodes propôs no seu coração judiar, massacrar o povo de Deus. O texto, a partir do versículo 1 do capítulo 12, vai dizer que Herodes prendeu, mandou matar Tiago e prendeu Pedro na prisão. E ali a passagem bíblica vai dizer que Herodes viu que os judeus se agradaram com a morte de Estevão, e ele prometeu que Pedro morreria também. Mas o versículo de número 7 vai dizer que um anjo desceu na prisão. Enquanto a igreja orava na casa da irmã Maria, o capítulo 12, o verso 7 de Atos dos Apóstolos, vai dizer que o anjo desce na prisão, toca ao lado de Pedro e diz: acorda e levanta e coloca as tuas vestes, porque temos que sair daqui. Versículo 8 e 9 e 10 vai dizer que Pedro, ele estava pensando estar tendo uma visão. Versículo 11, ele diz que o anjo desaparece já lá na rua. E ele diz: verdadeiramente, o Senhor enviou o seu anjo na prisão e me libertou do calabouço. Quantos aqui tomam posse desta palavra? Deus está enviando providência para a tua vida. As portas serão abertas porque o Senhor tem anjo chaveiro. Aleluia. Abre porta. Abençoa. Nós temos que acreditar nisto. Continue orando. Para aqueles que oram, aguardam o tempo de Deus. Para aqueles que oram, mesmo que as situações não sejam favoráveis, eles sempre terão um sorriso e uma alegria para dizer: eu te agradeço, Senhor. Para aqueles que oram, sempre haverá alguém que procure o socorro de Deus através dele e vai obter. Fique com esta palavra. Os céus estão à disposição. Deus está te colocando na presença dele através da oração. Essa tua oração, ela tem que ser uma oração com inteligência. Tem que ser uma oração intercessora. Tem que ser a oração de Neemias, com lágrima, intercedendo pelo próximo. Sabe por quê? Porque essa oração, ela passa por... ela é apurada, ela é testada. Ela é misturada com incenso. Por isso que não fazemos aquela oração de vingança. O irmão se entristece, você vai lá apresentar ele para Deus. O irmão tropeça numa pedra ou tem um AVC, você diz que é a tua oração que chegou. De jeito nenhum. Aquilo estava já para acontecer. Deus não recebe esse tipo de oração. O anjo pega esta oração, mistura com incenso. Oração de vingança, oração de mágoa, ela cheira mal. A oração, ela tem que cheirar bem na presença de Deus. Continue aplicando, orando pelos teus líderes, pelos teus amigos e pela tua igreja e pela tua família, porque a oração é a solução. Eu volto o microfone, depois fará uma oração, agora já o apelo. Glórias a Deus. Nesse momento eu quero convidar você que entrou aqui nessa noite. O Espírito Santo te trouxe nesse lugar. Nós queremos orar, não por você, mas com você, porque aqui a tua oração também é válida. Tem alguém nessa noite que entrou aqui e precisava

ouvir esta palavra, levante a tua mão. A igreja se põe em pé neste momento. Nós queremos orar aqui. Tem alguém para voltar para a igreja, reconciliar? Eu quero fazer parte deste povo. Quero ser crente na pessoa bendita de Jesus. Quero que as minhas orações cheguem na presença de Deus. Dá só um sinalzinho com a tua mão. E alguém me ajude a localizar. Que nós queremos orar com você. Tem alguém nessa noite? Queremos orar com você. Você saiba que você veio aqui porque o Senhor precisava falar para você. Que Ele quer se revelar a você. Que as tuas orações podem chegar. As tuas orações, elas não são diferentes das orações de ninguém que há anos estão aqui. Mas a partir do momento que você se colocar na presença do Senhor, essas tuas orações subirão e você terá os teus pedidos atendidos. Vamos orar neste momento. Que eu senti de Deus aqui. Quantas mães ou pais estão aqui com os filhos fora da igreja? Levante a mão assim. Você pode dar um pulo aqui na frente rapidão. Vem aqui, que eu estou profetizando na tua vida. Alamão de Covas. Assim como a igreja orou na casa da irmã Maria, que era uma congregação, e Jesus soltou Pedro das prisões, Ele vai soltar prisões, os seus filhos das prisões espiritual. O Senhor vai desprender agora cadeias, ataduras. No mundo espiritual serão quebradas. E você vai ter os teus filhos dentro da casa do Senhor congregando. Nós vamos orar. E o mesmo Deus que se revelou à igreja primitiva é o Deus nosso que se revela a nós ainda hoje. Se o traficante prometeu seu filho, Herodes também prometeu Pedro. Mas o anjo do Senhor não deixou que tocasse nele. Deus está falando com alguém nesse lugar. Quem se levanta contra alguém que é escolhido de Deus, que busca o socorro em oração a Deus, só vai de mal a pior. Herodes foi para a casa da irmã Maria como resposta daquele grupo que orava. Mais tarde fugiu, sem dever nada ele fugiu. Da Judéia para a Cesareia, ficou lá escondido. E a Bíblia diz que Herodes, no seu orgulho, ele foi dar um lindo sermão. E quando ele terminou o sermão, o povo gritaram: isso não é o homem falando, isso é Deus falando. A partir daquele momento, Deus disse: é o teu fim. O anjo do Senhor tocou em Herodes. E ele começou a apodrecer e ser consumido por vermes. Porque ele tocou em alguém que ora. Ele tocou na igreja, Ele tocou num dos pequeninos do Senhor. Nessa noite nós pedimos a proteção de Deus sobre você, sobre a sua família. Feche os teus olhos, eleva os teus pensamentos ao trono de Deus, porque é lá que as tuas orações chegam. Alamão de curvas sérvias, Papai do céu, quero orar agora, te agradecer. Oro pela vida do meu pastor, pastor Isaías, pastora Beth, pastor Tiaguinho. Meu Deus, os obreiros, pastor Rogério, na frente do culto do amigo. Senhor, eu oro pelos músicos, por cada membro desta igreja. Senhor, eu oro pelos teus filhos que estão diante do altar. Tanto faz eles estarem diante do altar aqui pessoalmente, quanto que o texto revela que as orações chegam diante do teu altar. Meu Deus, agora recebe o pedido que os teus filhos apresentam a ti. Receba agora como cheiro suave, como um bom sacrifício. E libera o livramento, o perdão. Quem sabe alguém, Senhor, não quis vir à frente, mas está reconciliando no lugar agora. Meu Deus, quem sabe alguém está confessando a ti agora como Salvador. Escreve este nome no teu livro. Começa a trabalhar na vida dele e o dela agora. Assim nós oramos. O internauta que está lá do outro lado, cultuando, sentindo a presença do Espírito Santo agora.

0: desta palavra dá livramento aos teus filhos. Assim nós oramos e te agradecemos no nome de Jesus. No nome de Jesus.
1: Glória ao nome do Senhor. Voltem aos seus lugares, acreditando, colocando a tua fé em ação, porque o nosso Deus é o Deus de agora, é o Deus do amanhã, é o Deus do futuro. Nós estamos agradecidos ao Senhor por tudo quanto Ele está falando conosco, através dos louvores, da Sua palavra. E nós estaremos encerrando esse culto, ouvindo mais um louvor com a dupla, irmão Castilho e a sua esposa. Queremos desde já agradecer a Deus pela vida de vocês, que vocês continuem sendo instrumento nas mãos do Senhor. Deixa eu fazer aqui uma pergunta, irmãos. Quantos já participaram, quantos homens que estão aqui nessa noite, já participou do curso O Homem ao Máximo? Levante a mão, quero conhecer. Olha aqui, vários irmãos, O Homem ao Máximo. Muito bom. Este é um curso que a nossa igreja, ela faz parte da Universidade da Família. É um curso para 90 dias, uma vez por semana. E esse curso proporciona ao homem um guia para o sucesso familiar. Proporciona ao homem, se é um bom marido, ficar melhor. Se é um bom pai, melhorar muito mais o seu comportamento. Conhecer um pouco mais da essência da responsabilidade dos deveres familiares. E nós estaremos iniciando um novo grupo. Por gentileza, evangelista irmão Laércio, fica de pé aí. Irmão Laércio é o nosso coordenador. Já formamos vários grupos aqui na igreja, no nosso campo, tanto como a mulher única, como o homem ao máximo. Mulheres que já fizeram o curso de mulher única, levante a mão. Mulher única. Olha, um número bem maior. Não adianta só a mulher fazer e o homem não procurar descobrir esses tesouros. Eu gostaria que no final do culto, você que ainda não fez esse curso, procurasse o irmão Laerte ali na porta. Dê um sinalzinho, fala com ele, coloca o teu nome na lista e com certeza vai encaixar o dia certo, o momento, e você vai participar dessa bênção do Senhor. É mais um braço do Departamento da Família abençoando as famílias de Deus na Terra. Vamos ouvir então nossos irmãos, e eu convido toda a igreja para um grande culto terça-feira. Terça-feira Deus tem uma palavra para o teu coração também, estaremos aqui ministrando e Deus vai continuar falando ao teu coração.
2: Glória a Deus, estamos diante de uma palavra que tem um resultado eficaz. Irmãos, não vamos cantar o hino que o nosso irmão pediu, Rainha de Sabá. Eu quero convidar aqui a minha companheira, me ajuda aqui. Esse hino é um pouco alto e uma segunda voz dá um suporte, né? Dá uma força. Rainha de Sabá, vamos ouvir? Uma história linda, pode rodar. Glória a Deus. Isso. Começa assim,

0: Louvado seja Deus, amém. Muito obrigado, irmãos.
1: Glória a Deus. Aleluia. Vamos encerrar esse culto agradecendo ao Senhor. Vamos todos de pé. Temos certeza que Deus nessa noite falou conosco de uma forma gloriosa. Nossos agradecimentos, irmão Vanderlei. Que Deus continue te usando. Ele nos ajuda, auxilia ali no Parque Patriarca, né? Nós louvamos a Deus. Mais uma vez, irmão Cecílio Castilho, Deus abençoe a sua vida, viu? A irmã Ana e todo o grupo que o acompanha, toda a família. Amém. E os irmãos, ali na saída, leve para sua casa um pendrive com mais de quantos hinos?
2: Mais de 200 hinos e um DVD ainda que está inserido no pendrive e os playbacks.
1: Mais de 200 hinos, um
2: é o repertório completo.
1: DVD, um repertório para você ouvir a semana inteira aí, né? 200 hinos dá para ouvir dia e noite.
3: Se você enjoar, você desliga o som. Aí eu paro. Se não parar ainda, você tira da tomada, daí não tem jeito.
1: É um cantor educado. Quando você cansa de ouvir, desliga que ele para. Levante a sua mão assim, vamos agradecer ao Senhor. Pai eterno, obrigado, Senhor, por tudo quanto nos deste. A tua palavra foi ministrada aos nossos corações. A tua palavra também foi ministrada através dos louvores. Nós te pedimos, Senhor, uma bênção especial à tua igreja. Temos certeza que o teu anjo da cura tocou aqui muitas vidas nessa noite. Muitos estão voltando para os seus lares curados. Porque, Senhor, tu tens a cura, o remédio certo para libertar de todas as enfermidades. Eu te peço a tua bênção sobre as famílias agora, Senhor. Ao retorno aos lares, guarda de todo intento do mal. É a nossa oração, em nome de Jesus. Quero profetizar na sua vida uma semana de livramento. Uma semana de vitória. Uma semana de bênção, de prosperidade.

0: prosperidade, prosperidade espiritual e prosperidades materiais. Que aonde você colocar a planta dos vossos pés, tome posse das promessas e das bênçãos do Senhor. Que o amor de Deus, a graça de nosso Senhor e Salvador Jesus Cristo, e as mais doces consolações do Espírito Santo, as bênçãos do Senhor. Que o amor de Deus, a graça de nosso Senhor e Salvador Jesus Cristo, e as mais doces consolações do Espírito Santo, permaneça com sua igreja, e todos dizem:
1: amém.
0: Vão em paz, meus irmãos. Deus vos abençoe.

Saúdo, amada igreja, com a doce e perfeita paz de nosso Senhor e Salvador Jesus Cristo. Estamos gratos a Deus, aproveitando que os irmãos estão sobre os seus pés, convido-vos a fazermos uso da infalível palavra de Deus, no livro de Atos dos Apóstolos, capítulo 13, e o verso de número 2. Enquanto os irmãos encontram Atos dos Apóstolos, capítulo 13, verso de número 2, eu quero externar aqui a minha gratidão pelo convite em estar aqui hoje, pastor Tiago, pastor Everson, e também no evangelismo, pastor Donizete, estão aí na frente desse trabalho. Saudar também o meu pastor presidente, pastor Isaías, demais companheiros. É uma satisfação estarmos aqui ministrando. Também trago o abraço do meu pastor, pastor Lorival. Mando um abraço aos irmãos, em especial nosso pastor. Quantos encontraram o texto, pode nos confirmar com glória? Maravilha. Diz-nos assim a palavra de Deus. Enquanto serviam e adoravam e jejuavam ao Senhor, o Espírito Santo lhes ordenou: separai-me agora a Barnabé e Saulo para a missão a qual eu os tenho chamado. Podeis vos assentar, glorificando e exaltando o nome do Senhor Jesus. Eu quero ministrar nessa noite sobre o tema Norteados pelo Espírito. Você pode repetir comigo no 3, 1, 2, 3. Uma vez mais, bem forte. 1, 2, 3.

0: A palavra norteado é o mesmo que orientado, guiado, instruído pelo Espírito Santo. Nós fomos convidados para falar de missão. Missão é algo muito importante, principalmente quando nós estamos falando na Assembleia de Deus. Assembleia de Deus é uma obra que é fruto de missões. Os irmãos já conhecem os pioneiros Gunnar Wingre e Daniel Berg. Eu tenho o diário dos dois ali. E quando eu, de vez em quando, lembro de algumas passagens, fazendo culto debaixo de árvores, em garagem. Essa igreja começou numa garagem, na casa de uma pessoa que emprestou uma garagem. Hoje são 210 mil templos evangélicos pelo Brasil, mais de 12 milhões de membros. Então nós crescemos demais, mas nós lembramos das nossas raízes. Então o Espírito Santo foi o carro-chefe. Esses dois que saíram ali da rua Azusa, nos Estados Unidos, que todos nós conhecemos a história, esses dois que ouviram uma profecia, estando orando ali na casa do irmão Sidney, e o Senhor usou alguém e disse: olha, vocês têm que ir para um lugar chamado Brasil. E eles foram olhar no mapa e descobriram e pegaram então um navio e vieram e ficaram dias na praça ouvindo a orientação do Espírito Santo, qual a direção dele. E nós somos frutos desse trabalho, dessa afinação que eles tiveram em ouvir a voz do Espírito Santo. Então, quando nós, às vezes, vamos falar de missão, nós temos que fazer menção, porque nós somos frutos de alguém que passaram o tempo inteiro comendo manga na Praça da Bíblia, esperando, dizendo assim: Praça da Bíblia, não aqui, né? Fugiu essa expressão, mas eles eram os Bíblias na praça. Até que o Senhor os direcionou. E esse Espírito Santo que havia falado, é o Espírito Santo que não tinha liberdade na casa pela qual eles foram enviados, na casa a qual eles pertenciam. Mais tarde, devido aos dons desse Espírito Santo, devido o manifestar desse Espírito Santo.
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pela minha, pela sua, pela nossa rádio Essência Gospel FM. Mais uma programação Essência da Adoração. Quem te cumprimenta nessa tarde de quinta-feira é a sua irmã em Cristo, a cantora Helena Guimarães, né? Que o Senhor possa abençoar sua vida de uma forma tremenda, ricamente, né? Que o nome do Senhor possa ser glorificado através da sua vida, né? Nosso Deus é lindo, poderoso, né? As bênçãos do Senhor se renovam, né? É, a palavra do Senhor se renova a cada dia na minha e na sua vida, né? É, estamos aqui mais uma quinta-feira abençoada, né? Para trazer canções que vão edificar a sua alma, o seu coração, né? Que Deus ele possa fluir na sua vida, estar no seu coração como rios de águas vivas, né? E que o nome do Senhor possa ser glorificado, exaltado através da sua vida, em nome de Jesus. Eu quero glorificar o Senhor por você que está me ouvindo pelo site, você que está me ouvindo pelo aplicativo, você que está me ouvindo pela Alexa, você que está pela frequência 96.7, você que está assistindo a live ao vivo, né? Você que está pela live ao vivo, que vai ver a live, que Deus possa estar abençoando a vida de cada um de vocês de uma forma toda especial. Eu já quero orar, começar essa programação orando, né? Para que o Senhor possa derramar suas infinitas bênçãos sobre a sua casa, sobre a sua vida, sobre a sua família. Amado, bendito, engrandecido e poderoso Deus. Mais uma vez, Senhor, eu me coloco, Jesus, diante da Tua presença, Pai. Eu reconheço, Senhor, que sou pequeno, eu reconheço que sou falho. Eu reconheço, Senhor, que eu sou cheia de defeitos, Deus. Mas a Tua misericórdia, a Tua graça, Senhor, salvadora, ela tem nos sustentado, ela tem nos alcançado, Pai. Somos meros instrumentos, Pai, usados por Ti, Senhor. Pai querido, que na nossa boca tenha um espírito de gratidão. Que nós venhamos, Senhor Jesus, ser gratos, Pai, nesse dia, pelo vestir, pelo calçado, pelo pão de cada dia, pelos livramentos incontáveis, Deus, que Tu tens feito, Senhor, por nós, Pai. Tu tens nos livrado, livrado-nos dos laços de morte, livrado-nos das enfermidades, livrado-nos das línguas maledicentes, Pai. Espírito Santo de Deus, nada tenho, nada posso, nada sou. Mas Tu, Senhor, tudo podes. Tu és, Senhor, o Deus Todo-Poderoso, o Leão da tribo de Judá, aquele que era, que é e que há de vir. Espírito Santo, vai de encontro com cada ser. Vai de encontro, Senhor, com cada vida. Que o Teu nome, Senhor, possa ser, Senhor, anunciado e proclamado, Senhor, até os confins da terra. Deus de misericórdia, Deus de poder, eu Te agradeço, Senhor, pelas incontáveis bênçãos, Senhor Jesus, que Tu tens derramado sobre as nossas vidas. Senhor, nós Te agradecemos pelas lutas, pelas vitórias. Por tudo, Senhor, nós queremos ser gratos a Ti. Que o Teu cuidado, que o Teu amor, que as Tuas mãos potentes estejam sobre cada um de nós. É no Teu nome, Jesus, que eu glorifico e que eu exalto, Senhor, a Ti neste dia, em nome de Jesus. Glória a Deus, né? Eu queria que o Valdir procurasse uma canção que fala Tu Glória. Uma canção bem bonita. Eu tinha mandado, Valdir, no WhatsApp da rádio. Em espanhol, Tu Glória. Vamos ouvir essa canção em espanhol, Tu Glória, que Deus possa estar abençoando a sua vida, em nome de Jesus. Quero mandar saudação aqui para o Wagner Machado, que está ligadinho, e ele já está dizendo, a paz do Senhor, cantora Helena, por favor, toda a gentileza do mundo, peça oração por mim e pela minha família. Vamos ouvir essa canção e seja edificado pelo poder de Deus. Thank you.

Aleluia, glória a Deus, Jeová Rafá, Jeová Elohim, né? Que toda glória seja dada ao Senhor nessa tarde, né? Quero mandar um abraço carinhoso aqui.

para Camila. Camila, aquele abraço, Deus abençoe sua vida. Ela está dizendo, ô, glória. A Maria do Carmo, né? Tá ligado? Boa tarde, tudo bem, né? Deus está no controle de tudo, Maria do Carmo. Deus possa estar abençoando. Se eu não me engano, a Maria do Carmo é de Balsas, Maranhão, né? O irmão Marcos Andrade está dizendo, estou na audiência da programação, quero deixar um forte abraço, ó, Valdir, para ti, hein? Para o pastor Valdir, para o Edemilson, o sogro do pastor Valdir, né? Vai aquele abraço aí, né? Para o Valdir, ele já acenou ali, ó, beleza, né? Deus abençoe a vida de cada um dos nossos queridos ouvintes, de perto, de longe, que as infinitas bênçãos do Senhor possam te alcançar, né? Glória a Deus. Vamos de mais canção, Valdir? É, coloca o que a tua glória fez comigo com a Fernanda Brum. Uma canção muito linda, né? Que fala sobre a transformação, né? Quando nós temos a glória de Deus na nossa vida.

Você ouviu essa canção maravilhosa, né? Que fala o que a tua glória fez comigo, né? Glória a Deus. E a Camila tá pedindo aqui uma canção, Não Vai Te Faltar Nada, com Amanda Ferrari. Nós vamos estar atendendo aqui a nossa querida irmã, a nossa querida irmã Camila, que está ligadinho nessa tarde conosco.

Glória a Deus, exaltado é o nome do Senhor Jesus, né? Não vai te faltar nada, né? Se você soubesse do cuidado que Deus, né, tem por cada um de nós, né? Quando o Senhor Jesus, ele fala algo ao nosso respeito sobre a nossa vida, sobre promessas, sobre nós fazermos aquilo que está no centro da vontade dele, irmãos. Deus, ele não deixa faltar nada, ele cuida de tudo, ele providencia tudo aquilo que nós precisamos quando nós obedecemos ao Senhor, né? Se ele falar, vai, e você for em obediência a ele, tenha certeza que Deus, ele estará cuidando de tudo na sua vida, né? Quero mandar um abraço aqui para minha amiga Jariane, né? Jairiane, lá de São Paulo. Que Deus possa estar abençoando a sua vida de uma forma toda especial. Que canção linda, hein, Camila? Muito bonita essa canção. Já quero agradecer aí pela sua participação. Se você quiser fazer como a Camila pediu o seu louvor, você pode mandar no zap da rádio ou entrar na live, né? Essência Gospel FM, a página Essência Gospel FM, né? Você pode estar ali procurando. Ou no nosso zap 045 30 25 5200. Se você está pelo aplicativo, tem o iconezinho do zap, você vai clicar nesse iconezinho e a mensagem vai direto para o nosso WhatsApp. Tanto pelo site, pelo aplicativo, tem o ícone e você pode estar mandando a mensagem direto para o WhatsApp da rádio. Nós vamos ouvir mais uma canção, Santo es que vive. Vamos oferecer a todos os hermanos argentinos, paraguaios. Escute aos hermanos brasileiros, brasileños. Vai para usted essa canção, Santo é el que vive.

ele volverá com grande glória, né? Louvado seja o nome do Senhor. Essa canção é muito linda, uma canção espanhola, né? Santo é ele que vive. Quero mandar um abraço aqui para irmã Sandra, né, que tá ligadinha. O irmão Nilton lá de Recife também. E ele tá dizendo uma boa quinta-feira para você. Obrigada, irmão Nilton. Deus abençoe a sua vida poderosa.

Curiosamente, o irmão Vilmar Oligini, ele está dizendo a paz do Senhor a todos, saindo do trabalho e ouvindo a essência gospel, bênção de Deus, aleluia, né? Estamos aí ligadinho. Então, nós estamos pelas plataformas digitais, né? Que é o Essência, o nosso arroba Essência Gospel FM. Você pode baixar o aplicativo. De que forma, Helena? Você tem Android? Vai na Play Store do seu celular. E você procura Essência Gospel FM, tudo junto, sem acentuação, e você vai baixar o aplicativo. Segue lá no Instagram também, Essência Gospel FM, né? Tudo junto. A página do YouTube também, arroba Essência Gospel FM. Vai lá curtindo a página ali do YouTube, né? Ali também do Instagram. Né, a todas aí as nossas redes, e também você pode ouvir a Rádio Essência pela 96.7, quem é aqui de Foz do Iguaçu, da Tríplice Fronteira, e você também pode ouvir a Rádio Essência através da Alexa. Como, Helena, eu posso ouvir a rádio pela Alexa? Você vai dizer: Alexa, toca a Rádio Essência Gospel FM, e você já vai estar ligadinho nas nossas programações aqui da Rádio Essência Gospel FM 96.7. Ponto 7. Um abraço carinhoso a todos vocês que estão ligadinhos conosco, de perto e de longe. E o Valdir daqui a pouquinho já vai estar trazendo. Valdir, dá um ok quando for querer já dar uma palavra, tempinho, né? O pastor Valdir vai estar trazendo uma palavra para o meu e para o seu coração nessa tarde. Já pode se ir preparando, Valdir. Nós vamos ouvir mais um hino, né, Valdir? Enquanto o Valdir arruma o microfone, uma a uma com a Kemily Santos, né? Vamos ouvir esse louvor, uma a uma com a Kemily Santos, enquanto ele arruma ali o microfone, né? Arruma ali a parte dele para ele entrar ao vivo também na programação.

A pastor, todos os ouvintes da Rádio Essência, que Deus abençoe os irmãos, estão ligadinhos, estão na sintonia dessa programação. Manda um abração lá pro nosso irmão Ivo Pedro, né? Tá ligadinho, tá na audiência. Deus abençoe o nosso irmão Ivo, toda a sua casa, sua família. Um abração lá pro nosso irmão Marcos, do Três Lagoas. Um abração também pro nosso irmão Wagner, que tá sempre participando, pedindo, né, a sua canção, seus oferecimentos. Que Deus abençoe os nossos irmãos, estão ligadinhos. Quero deixar com vocês aqui uma breve palavra, que muito conhecido, na verdade, que é Salmos de número 20, apenas o verso 7. Salmos de número 20, verso de número 7, diz assim: uns confiam em carros, outros em cavalos, mas nós faremos menção no nome do Senhor Deus. Uns confiam em carros, outros em cavalos, mas nós fazemos menção no nome do Senhor Deus. Esse salmo, né, o Salmo de número 20, verso número 7, é muito conhecido, né? Tem pessoas que meditam nele, usam ele como de escudo, como de símbolo, né, para falar, né, da sua confiança no Senhor. Eu estava aqui, né, quando a Alina falou sobre, para trazer a palavra, eu estava escutando as canções, aí veio no meu coração esse salmo, e pensando, né, esse ano a gente, né, tá em ano de eleição, muita coisa pode acontecer, né, muita coisa pode acontecer, muita coisa pode mudar. Hoje eu estava conversando com uma pessoa, né, ela falando do futuro dela, né, falando da aposentadoria, isso, aquilo, outro, né, aí eu comecei a dar risada sozinho, e pensar, falei, meu Deus, eu tenho 30 anos, eu tenho 33, né? Vou fazer 33 agora domingo, né? Vou fazer 33 anos do idade de Jesus. Vou fazer 33 anos. Se eu for pegar, né, pelo regime do trabalhista do brasileiro, eu vou me aposentar lá com 65. Então, ou seja, faltam 30 anos praticamente, mais de 30, 32 anos, né, 35 anos para eu conseguir me aposentar. E a gente falando sobre aposentadoria hoje, né? E eu fiquei quieto, dando risada sozinho, pensando, meu Deus. A gente, se for parar pra pensar, Helena, a gente fala daqui a 30 anos. É muito distante. É longe, 30 anos. A gente consegue fazer plano muitas vezes pro ano que vem, que tá aí, né? Tá na porta aí, no 2027 tá batendo. E a gente faz planos pro próximo ano. E assim, mesmo que ele seja perto, mesmo que falta alguns meses, né, para acontecer a virada de ano, os nossos planos são incertos. A gente não sabe se vai dar certo. Nós planejamos, nós criamos, nós fazemos tantas coisas, mas a gente não sabe se vai acontecer. E quase que sempre a gente fala bem assim. Vou dar um exemplo para Helena. Eu tô aqui na frente da Helena. Falei assim, Helena, eu quero ir lá na tua casa. Daí Helena falou assim, não, vai lá na minha casa, eu vou fazer um bolo de laranja para você. Um cafezinho. Eu falo, ah, mas minha vida tá corrida, Helena, que dia que eu posso ir lá? Aí ela fala assim, ah, Valdir, vai lá segunda-feira. Segunda-feira tá próximo. Hoje é quinta, então temos sexta, sábado, domingo. Se contar segunda-feira, são 4 dias. Aí o que eu respondo? Tá bom, Helena, vou lá na sua casa segunda-feira, 4 da tarde, se Deus quiser. Se Deus quiser, eu vou estar lá segunda-feira. E quando a gente fala, Helena, muitas vezes, se Deus quiser, a gente fala só da boca pra fora, porque é um costume falar, não, se Deus quiser, a gente vai voltar lá sim. Agora vamos raciocinar o seguinte, a nossa vida, ela está literalmente na mão de Deus. A nossa vida, quando eu digo vida, é nossa pessoa, nossa alma, nosso espírito, nós, não nossa casa, o material, não, nossa vida. O ar que nós estamos respirando agora está realmente na mão de Deus. E a gente fala assim, ah, se Deus permitir, se Deus quiser, a gente faz, né, aquele plano futuro e fala assim, da boca fala, se Deus quiser. Mas entenda, irmão, que o amanhã às vezes não vai chegar. Então entenda às vezes que daqui um ano não vai chegar, daqui 30 anos está muito longe, está muito distante. E tá lá, muitas coisas mudou. Aí esses dias eu conversando com um pastor, né, a gente falando sobre a avó de Jesus, eu falei assim, ah, não sei o que ele falou da minha filha, a Diana tem 3 anos, vai fazer 3 anos agora. Eu falei, irmão, acho que a Diana não vai chegar aos 15. Até a Diana chegar aos 15 anos, acho que Jesus já voltou. Porque as coisas estão muito aceleradas. Tá tudo acontecendo muito rápido, tá tudo...

0: né, muito doido. Você vê que a metrologia, né, o tempo, as coisas, tá de cabeça para baixo, a gente já não consegue mais entender o tempo. Tudo tá passando muito rápido. Eu falei, irmão, acho que não vai, minha filha vai chegar aos 15. E eu não sei você, Helena, mas faz algum tempo que eu já tô com a sensação que a gente não tem mais futuro. Eu não sei você, mas eu tenho a sensação que a gente não tem mais futuro. Que Jesus está às portas. A gente tenta sonhar tanto lá de tanto, mas se a gente fala no distante, parece que o distante não existe. Parece que o distante já não existe mais. Porque nós estamos vivendo somente o agora, o hoje, o momento agora. E como eu falei, a gente está, né, numa época de distante, não existe. Parece que o distante já não existe mais. Porque nós estamos vivendo somente o agora, o hoje, o momento agora. E como eu falei, a gente está, né, numa época de política. Muita coisa pode acontecer com o Brasil, muita coisa está mudando, o cenário está mudando muito rápido, é escândalo atrás de escândalo. Mas a nossa confiança está em quem? E realmente a gente confia no nosso dinheiro. A gente confia muitas vezes nas nossas influências. A gente confia muitas vezes nos nossos amigos. Mas entenda, você que me escuta hoje, a nossa confiança tem que estar realmente em Deus. A nossa confiança está em Deus. Porque Ele tem o poder de dar vida e tem o poder de tirar a vida. Assim como agora eu estou aqui falando, estou conversando com você, com vocês, né, que tá me ouvindo. Pode me dar um infarto, e aí? Daqui para ali, para as coisas acontecer. Na vontade e na soberania de Deus. Então às vezes a gente faz tantos planos para o futuro, tantas coisas para o amanhã. Acreditando e confiando no que a gente consegue, no que a gente pode. E às vezes a gente se desespera, porque a gente só confia em nós mesmos. Só confiamos no nosso trabalho, só confiamos no nosso cartão de crédito, só confiamos no nosso dinheiro. Que você para, pense, reflita. Na onde está sendo a sua confiança? Aonde você está depositando a sua esperança? Aonde você está depositando o seu futuro? Aonde você está depositando a sua família, os seus filhos, a sua empresa, a sua herança, o teu sonho? Aonde você está depositando? Aqui o salmista nos advertiu que uns estão confiando em carro, outros estão confiando em carroça, ou seja, estão confiando nas suas forças. Você está confiando no que está sendo mais poderoso, mais forte, a sua mão no seu alcance. Porque naquela época, naquele momento, os cavalos, as carruagens, eram o tanque de guerra deles. Era sinônimo de poder, era sinônimo de soberania, era sinônimo de bravura. Mas ele diz assim lá né, na continuação, mas nós, quem que é nós? É eu e você que somos crente. É eu e você que somos conhecedor da palavra. É eu e você que um dia aceitou Jesus Cristo. É eu e você que, né, fala que Jesus Cristo é o Salvador da nossa vida, o Salvador da nossa alma. É eu e você. Mas nós, eu e você, faremos menção no nome do Senhor. E eu te pergunto para você, qual nome que tem poder sobre tudo? Qual que é o nome que tem poder para expulsar demônio?
1: Jesus.
0: Qual é o nome que tem poder para levantar um paralítico? Qual o nome que tem poder de fazer um cego enxergar, um surdo ouvir, um mudo falar? Qual o nome que tem poder de fazer uma mulher estéril gerar filhos? Qual o nome que tem poder para libertar uma pessoa das drogas? Qual que é o nome? Qual que é o nome? Então eu te convido você nessa tarde a chamar por esse nome, que é o nome de Jesus. É chamar pelo nome de Jesus. A chamar pelo Rei dos Reis, o Senhor dos Senhores. Aquele que não perde batalha. Aquele que não perde luta. Aquele que não vai perdendo as audiências. Aquele que não vai perdendo o divórcio. É o nome de Jesus que você tem que clamar. É pelo nome de Jesus que você tem que chamar. É pelo nome de Jesus que você tem que orar, pedir. Então nessa tarde, de hoje, nessa semana, no término desse ano, chame por Ele. Faça menção no nome dEle. Consagre seus pés ao Senhor. Consagre suas mãos ao Senhor. Por que os pés e as mãos? Porque onde você colocar a planta dos seus pés será abençoada.

0: você colocar as palmas das suas mãos serão abençoadas. Entenda onde, por onde nós andarmos, nós seremos abençoados. Por onde nós irmos, nós seremos abençoados. No deserto vamos ser abençoados. Nas provações seremos abençoados. Na cova seremos abençoados. Porque nós somos abençoados. Porque nós fazemos menção no nome de Deus. Amém?
1: Aleluia, né? Que palavra. Em quem está a tua confiança, né? Em quem você tem confiado? Reflita nessa tarde sobre essa palavra que foi bem assertiva do pastor Valdir, né, sobre a nossa confiança, porque às vezes a gente quer lutar com as nossas próprias mãos, né, Valdir? Lutar com as nossas próprias forças, fazer do nosso jeito, e o Senhor Jesus, ele quer que nós apenas fale com ele, né, e confie no Senhor, né, porque o braço do homem é falho, a força do homem é falha, mas a de Deus não, querido. Deus, ele é poderoso para fazer além do que nós pedimos, pensamos e imaginamos. Nós vamos estar orando, que já estamos chegando ao finalzinho da programação nessa tarde. E reflita nessa tarde. Em quem tu tens depositado a tua confiança? Não confie em homens, mas confie no Senhor. Deus de poder, te louvo nessa tarde, amado Espírito Santo, por essa palavra, Senhor, que veio de encontro ao nosso coração. Senhor, que se tiver alguém desanimado, desesperançado, sem fé, sem esperança nessa tarde, que tu vá de encontro com esse coração, trazendo alívio, trazendo paz, trazendo segurança, Senhor. Eu não sei como está, Senhor, a mente e o coração de nenhuma dessas pessoas que me ouvem nesse dia. Mas tu és o Deus que vê o oculto e o escondido, Senhor. E nós vemos agora, escutamos agora o pastor Valdir falando sobre em quem nós temos que depositar nossa confiança. Pois o homem é falho, o homem tem defeitos, mas tu, Senhor, é aquele que guerreia as nossas guerras, é aquele que nos faz triunfar, Senhor, em meio às dificuldades, Pai. Tu és aquele que nos faz mais do que vencedores, Espírito Santo. Deus de poder, eu te louvo nesse dia, pela tua presença, que é ímpar, pelo teu poder, Senhor, que é incomparável, Senhor, pelas tuas muitas, infinitas bênçãos, a qual, Senhor, tu tens derramado sobre cada um de nós. Só tenho gratidão, Senhor. Abençoa cada ouvinte, abençoa essa rádio, prospera esse lugar, Senhor, e que vidas possam ser tocadas e abençoadas pelo teu Espírito Santo, em nome de Jesus. Estamos chegando ao final da programação Essência da Adoração, porque Deus é a essência. Compartilhe essa live, né, para que outras pessoas possam ser abençoadas. E você que está pelo site, pelo app, pela Alexa, um abraço carinhoso a todos vocês, em nome de Jesus. Fui!
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Toda criança pergunta: quem criou Deus? E todo pai sábio diz: ninguém criou Deus. Deus simplesmente é e sempre foi. Ele não teve nenhum começo. Deus nunca terminará. Se Ele não veio a ser, Ele não pode deixar de ser, porque Ele é ser. Deus é a realidade absoluta. Não há realidade anterior a Ele. Ele é tudo o que eternamente foi. Nenhum espaço, nenhum universo, nenhum vazio, somente Deus. Deus é totalmente independente. Tudo que não é Deus depende totalmente de Deus. Todo o universo é como nada em comparação a Deus. Tudo que nos maravilha no mundo e nas galáxias é nada quando comparado a Deus. Deus é constante. Ele é o mesmo ontem, hoje e eternamente. Ele não pode ser melhorado. Ele não está se tornando algo. Ele é quem é.

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Muito boa tarde para você que está aí ligadinho na sintonia da 96.7 FM, Rádio Essência Gospel, a rádio do seu coração, fazendo eco aqui em Foz do Iguaçu. E estamos entrando no ar com mais uma programação aí, Somos a Igreja, essa programação que vai ao ar todas as quinta-feiras, a partir das 17 horas. E você é o nosso convidado todo especial para estarmos conosco durante essa uma hora de programação. Você que está aí já, né? A Priscila Eduarda, mas é o irmão Edson, que, né, que está aí. A Emília Teixeira, a Diana Costa, o Vanderlei Antunes está aqui comigo. O Wagner Machado Rodrigues, a Jéssica Maia também está aí, né? Esposa, né, do nosso queridão aqui, Vanderlei Antunes, está aí também. Então, você que está aí na live, e você que está aí pela sintonia da rádio também, só você entrar na live aí e escrever eu quero aí, o pastor Valdir já vai marcando o seu nome aqui, tá? E no final nós temos aqui, né, três brindes, né? 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Esse parceiraço aí, né, irmão Vanderlei Antunes, trouxe aqui, né, um mimo aqui para os ouvintes da programação Somos a Igreja. Então, você que está aí na live aí, só vai escrevendo aí, eu quero, né? E o pastor Valdir já vai marcando o seu nome aqui e no final nós vamos estar sorteando aí, né? Essas duas xícaras, né? E um copo da Stanley aí para você, tá bom? Então, você que está aí ligadinho aí na programação aí, né? Não perca tempo. É, vai escrevendo aí, eu quero aí na live aí, e você vai estar concorrendo, tá bom? Para você que não teve ainda um tempinho, né, de falar com o Papai do Céu aí, né, esse é o momento, né? Você que não teve um tempinho de falar com o Papai do Céu, vamos agradecer a ele por esse dia, vamos agradecer a ele, porque se você está aí, né, vivo, respirando, está nos ouvindo ou nos vendo aqui pela live aqui, né, só temos motivo para agradecer a Deus, né? Hoje nós já recebemos o primeiro milagre, né, que foi o dom da vida, né? Senhor Deus, Pai querido, nós te damos graças, Papai querido. Nós te louvamos por tudo que tens feito em nossas vidas. Te louvamos, Pai, pela nossa vida, te louvamos pela nossa casa, pelo teto, Senhor, que é

0: abriga, Senhor, as nossas vidas, Papai querido. Nós te louvamos pelo alimento, Senhor, o qual nós se alimentamos hoje. Eu oro também, Senhor, por aquelas pessoas que não fizeram uma refeição, Senhor, durante esse dia, Papai querido. Eu peço, Senhor, que Tu sejas, Pai, a provisão deles. Pai, que em nome de Jesus, Pai, Tu possas usar, Senhor, os Seus filhos, Pai, aqui na terra. Pai, eu oro, Senhor, por aqueles, Pai, que estão, Senhor, agora também, elevando, Senhor, os Seus pensamentos aos céus. Eu não sei, Senhor, qual a necessidade, Senhor, de cada um, mas Tu conhece, Pai, a cada coração. Tu sondas, Pai, a cada coração do homem, Papai querido. Que Tu sejas, Pai, a provisão deles, Pai, nessa tarde. E que a Sua palavra, Senhor, venha falar, Senhor, com cada coração, com cada vida essa tarde, Papai querido. É o que eu te peço, em nome de Jesus. Amém. E estamos aí, né? Estamos aí. Eu acho que o meu aqui deu uma travada aqui. Agora eu acho que... Acho que agora foi. Então... Como eu falei, né, no início, vai escrevendo aí, eu quero aí, né, na live aí. Ou se você está aí pela rádio, poxa, né, igual a missionária Jones, né, ela só pelo rádio, né. Você pode ligar aqui, missionária Jones, pro nosso pastorzão, né, aqui o pastor Valdir, e ele vai marcar o nome da senhora aí, né. Então, hoje... 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

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Vamos de louvor, vamos tocar o primeiro louvor aqui. E na sequência, não perca aí, vai escrevendo aí, você que está aí na live, eu quero participar aí, né? Só escreve eu quero aí, o Pastor Valdir vai marcando o seu nome aqui. E no final, tem uns brindes aí para você aí, show de bola, oferecimento aí da JVR Soluções Elétricas, tá bom?

0: É isso aí, e retornamos aqui, né? E eu vou falando o nome aí do pessoal aí que tá conosco aí, né? Bastante gente hoje. Diana Costa, né? O Wagner Machado Rodrigues, Jéssica Maia, né? Eu já tinha falado. A Emília Teixeira. A Emília e o esposo dela, irmão Vanderlei, tem um trabalho maravilhoso ali na comunidade da Unila ali. Você tem que conhecer lá. Prega a palavra para as crianças. Na segunda e no sábado eles estão lá reunidos, a criançada lá, vem os pais junto com as crianças. Eles fazem um trabalho maravilhoso ali na comunidade da Unila ali com as crianças, né? Pregando a palavra para as crianças. Eita glória! A Marli Antunes Machado deve ser parente do Vanderlei Antunes aí. O Silvio César tá aí, o Euclides Viana. Rogério Medina, o Marcos Luiz da Silva, ei Marquinhos, hein? Eita glória, tá aí conosco, o Pietro Anthony tá aí, o Vicente Dias Francisco, glória a Deus, a Tatiana Vieira também tá aí, Cleusa Menegassi também tá aí, Roberto Davi.
1: Robertinho.
0: Isso.
1: Pastor Silvio César.
0: Esse. Aqui o Miguel Santos também está aí. Revelino Campina. Paz, meu irmão. Um abração aí pro pessoal da JBR aí. Gideão. Eita, Gideão, Rogério Medina. Tá aí. Joel Antônio. O Joel é o pastor do Joel lá, que eu te falei do trabalho lá na comunidade da Unila. Já teve aqui.
1: Gideão Bandeira ali também.
0: Foi grande, benção. Deus, aí, ó. Aí, estão entrando aí. José Machado. O Anderson Silva, né? Meu filhão, esse alemão aí. Eita, glória. Então, todos mundo aí. Nice Vieira.
1: Mulher do irmão Marcos Rodrigues.
0: Através
1: do Marcos que eu... Né,
0: através do Marquinho, né? Gideão Bandeira. Agora que eu cheguei aqui no Gideão, aqui, ó. Aí, ó, que benção. O Edilson Brunes Maciel também tá aí. Edson Brunes Maciel tá aí. José Nilson Correia. O pessoal tá aí, né? Não esqueça, alemão, até agora eu não vi o seu Eu Quero aí, tá? Temos duas xícaras aí e um copo da Stanley aí, personalizado aqui, um oferecimento da JVR Soluções Elétricas. E agora nós retornamos, né, com a programação.

0: né? Você que está aí, né? Está entrando agora. Escreva aí, eu quero participar aí, né? Só escreva aí, eu quero aí. O pastor Valdir está marcando seu nome aqui. E agora chegou o momento mais especial dessa programação, né? Que é a palavra de Deus, né? Sem a palavra de Deus, né? O que seríamos de nós, né? É ela que nos dá um norte, que nos dá um sustentáculo, né? Para nós caminharmos, né? No dia a dia. A palavra, ela sustenta as nossas vidas. Então, a palavra hoje está com o nosso queridão aqui, o Vanderlei Antunes, né? Nosso parceiro aqui da JVR. Está com você a palavra, meu querido. Deixa o Espírito Santo de Deus te usar nessa tarde.
1: Amém, meu irmão José. A todos os meus queridos irmãos ouvintes. É uma honra, irmão José. Glorifico o nome do Senhor, o meu Deus. Porque sem Ele eu não estaria aqui. Sem Ele, sem a misericórdia dEle, nenhum de nós estaríamos aqui, né? Então eu louvo ao Senhor, todo o tributo de honra e glória seja dado a Ele. Né? E também temos que honrar os homens e mulheres que Deus coloca, né, na nossa volta, né, para nos abençoar. E uma pessoa que eu quero honrar com todas as palavras lindas é a minha esposa. A minha esposa, irmão José, é a maravilha de Deus na minha vida. É a minha Saraí, aquela que eu falo assim, vamos para o deserto, meu amor, vamos. Né, e enfrenta as batalhas comigo. Então, mulher que amo, Jéssica Maia, meu amor. Né? E também honrar ao pastor Silvio César, que quando o senhor manda para mim, eu mando para ele. Fala, pastor, depende do senhor, estou sob o seu comando.
0: Glória a Deus.
1: E ele fala assim, Vanderlei, vai e prega a palavra, filho. Né? E também louvar toda a igreja do Sol de Maio, né, com o pastor Silvio rege lá, e está com seu cajado na mão, conduzindo até Cristo. Né? Então, um grande homem de Deus, pastor Silvio, no resumo de todos os demais, irmão Marquinho.
0: É. Oh, nós podíamos marcar um dia com ele, né? Pra ele, numa quinta-feira, vir aqui.
1: O irmão Marcos, né? Sim.
0: O seu pastor lá.
1: O Silvio César.
0: Isso.
1: Ele vem, sim, pregar. E já prega na rádio também, pregador, né? Pastor, olha, eu falo assim, pode
0: vir. Ah, ele tem programação aqui?
1: Ele também faz programa também na rádio, né? Olha. O que que acontece? O pastor,
0: que benção.
1: Eu falo pro pastor Silvio, eu falo pra toda a igreja. Eu falo assim, pode vir o maior pregador de renome. Vim pregar na minha igreja, mas o meu melhor pregador é o meu pastor. Que hoje é ele. Se no outro dia Deus colocar na mão de outro, vai ser o meu pastor, que Deus colocou como cajado para me direcionar até o céu. E também louvar a sua vida, pastor José. Obrigado pelo carinho.
0: Ah, né?
1: Pastor Valdir, todos que fazem parte dessa rádio, né? Eu quero agradecer a Deus. Hoje, Deus me deu uma palavra, né? Que o irmão chamou eu para pregar. E eu não posso. Eu já sou uma pessoa, pela misericórdia de Deus, uma pessoa de oração. Às madrugadas eu oro, busco ao Senhor, né? Então, e também sou um cara que busca o Senhor, mesmo tendo pouca força, procuro não negar o nome de Cristo. Procuro não negar o nome de Cristo, né? É, mesmo tendo pouca força. Então eu louvo ao Senhor pela oportunidade, e Deus me deu uma palavra. Eu, se eu viesse agora, eu já acabava com essa palavra. Eu poderia só falar assim, Jesus está às portas.
0: Glória a Deus.
1: Jesus está voltando. Jesus, assim como foi prometido, desde Gênesis, quando o homem cai em pecado, Deus tem um plano para aquele que saiu fora do plano. Deus tem um propósito para aquele que saiu fora de um propósito. O maior, oh Senhor, o maior propósito de Deus era criou um ser perfeito, colocar em um lugar perfeito e para adorar em perfeição. Mas devido aos seus desejos, devido dar ouvido ao inimigo do que dar ouvido a Deus, ele cai, ele sai desse plano. Deus cria o homem, está lá imóvel, que eu acho lindo que nós que somos pregadores, nós conseguimos ver através das visões, tipo, eu estou pregando aqui, mas eu estou vendo Deus com as suas mãos modelando o homem e fazendo. Fala, agora eu vou criar algo, façamos o homem a nossa imagem e a nossa semelhança. Oh, aleluia. Só que aquele homem está imóvel, ele está de barro feito ali, agora Deus vai dar vida para o homem. Olha o amor de Deus, ele sopra o seu espírito e tem espírito de vida dentro do homem. E o homem se torna coisa mais linda, né? Faz uma ajudadora para ele, coloca ele para dominar sobre tudo. Só que chega o inimigo e começa a falar no ouvido de Eva. Pega para tua vida, meu irmão. Pega para tua vida, minha irmã.

0: O homem, eu tenho sempre falo assim, o homem, ele é cobiçado pelos olhos. Ele é cobiçado pelos olhos. Lembra de Davi? Estava olhando. Tantos outros homens eram os olhos, né? Então, quando é separado a terra de Abraão, de Ló, Ló pelos olhos. Então, mas a mulher é pelo ouvido. Irmão, nós temos que vigiar nesse tempo. Você tem que falar coisas lindas para tua esposa, falar coisas lindas para tua companheira, porque se você não falar, o inimigo vai vir e vai induzir ela a sair dos planos que Deus tem para trabalhar juntos, unidos num propósito. Então, nesse tempo, o homem sai do plano de Deus. E Deus, como é justo, ele vem com a sentença. E essa sentença, conhecedores da Bíblia, sabem que Deus é daquele momento que vão jogando a culpa até o próprio homem culpar a Deus, a mulher que tu me deste, fizesse, eu comendo o fruto. Mas vem uma sentença para cada um. O homem trabalharia do seu suor, viveria, sairia da presença de Deus ali e teria que seus próprios esforços colher o que comer. E a mulher do seu ventre nasceria crianças, filhos, com dores de parto. Mas a serpente, que é o Satanás, ele fala, e você rastejará sobre o teu ventre e comerá pó da terra. Agora vamos, meus irmãos, nós somos feitos do quê? Do pó. Nós somos feitos do pó da terra. E o pó da terra sem o Espírito de Deus é apenas pó da terra. Tem pessoas tentando achar estética de lá, estética de cá. Irmão, se você não tiver a presença de Deus, você pode estar se achando que está bem exteriormente, mas dentro do teu coração está um vazio. Você só vai ficar bem a partir do momento que este barro pode estar tudo quebradinho por fora, tudo enrugadinho talvez, mas dentro dele tem o brilho do Espírito Santo de Deus, que
1: Glória a
0: transmite
1: Deus.
0: essa glória para fora
1: Aleluia.
0: desse barro. E esse homem, ele recebe. Então o que acontece? Nós somos, irmão José, pó. A partir do momento que eu deixo de alimentar o Espírito de Deus que está dentro de mim, o espírito com palavra, oração, consagração ao Senhor, e começo a alimentar mais os desejos da carne, quem que eu estou alimentando a carne? Quem que se alimenta do pó? Quem que dá, Deus dá a sentença? E o pó você comerás o resto da tua vida. É a serpente. Então, a partir do momento que eu deixo de alimentar o Espírito Santo, através da palavra de Deus, meus irmãos, através da palavra do Senhor, e começo a fazer os desejos de carne, é muito celular, é muito bebedeira, curtições, festas, orgias. Olha como é que está este mundo hoje aí. Eu estou alimentando quem? Satanás. Está vivendo da minha carne. E minha carne não está tendo a presença de Deus. Minha carne sem presença de Deus, ela não passa de pó. Pó. E pro pó voltará. A hora que nós perder esse fôlego de vida, fala que tudo voltará para Deus. E a carne voltará para o pó, porque do pó veio. Meus irmãos, tem pessoas tão preocupadas com coisas terrenas, sem esquecendo que nós saímos do plano de Deus. Mas Jesus, ele vem como plano. Desde lá do Gênesis, Deus cobre, pega lá e mata o cordeiro, e cobre, faz vestimento, porque eles tentaram cobrir suas nudez por conta própria, não conseguiram. Mas Deus, com o seu plano, vai e mata o cordeiro, tudo apontando para Cristo no Calvário. Tudo apontando para Cristo na cruz. E por quê? Porque o homem tinha saído do plano. E veio vindo toda a lei, toda passou por Abraão, veio vindo, que até é lindo a história de Estevão, antes dele morrer, ele prega tudo, ele vem pregando. E fala assim, e chega nesse Cristo, o qual vocês negaram, vocês mataram, vocês crucificaram. Então esse era o plano de Deus. Só que hoje, irmão, infelizmente, as pessoas estão fazendo pouco caso deste plano maravilhoso de Cristo para salvar a humanidade. Pessoas estão. É a mesma coisa que hoje. Hoje eu dei um presentinho pro senhor. Fiquei sem dinheiro, vou ter que trazer um pro irmão Valdir. Tá, a hora que eu tava vindo, falei, tô levando pro José, eu tenho que levar pro irmão Valdir. Só que acontece, nós fez só uma quantidade. Agora nós vai fazer outro, o próximo ele ganha, o senhor não ganha. Tá bom? Então é a mesma coisa que eu chegar aqui com esse brinde pro senhor, né, com todo o coração, e eu falar assim, irmão José, tá aqui. O senhor pegar ele e jogar no lixo. Falei assim, tá bom, Wanderlei, eu pego, mas eu se desfaço. E hoje a humanidade está se desfazendo do plano de Deus. A humanidade está se desfazendo daquele erro que elas fizeram, cometeram. O pecado veio ao mundo através de Adão e Eva. Por isso que todos pecaram, fala a Bíblia, todos pecaram, todos carecem da glória de Deus, porque nós estamos destituídos da glória de Deus em Cristo. E mais algo que eu quero falar, que o pastor Silvio César pregou para nós e eu prego, o Gabriel pregou esses dias também. Eu posso fazer todas as boas obras, irmão José. Mas se Deus lá de cima não vê Jesus dentro de mim, nada são aceitos para ele.

nada. Só sou aceito diante de Deus porque ele vê Cristo em mim. Porque aquele plano de salvação se cumpriu em mim. Quando eu aceito a Cristo como meu Salvador. E as pessoas estão banalizando. Estão vivendo as vidas de qualquer jeito. Como querem, estão fazendo pouco caso do plano de Deus. Que é salvar a humanidade. Através do seu filho. A palavra fala assim que talvez nós doaríamos a nossa vida para um amigo nosso. Mas quem doaria a vida para salvar um inimigo? Porque a Bíblia fala que nós éramos inimigos de Deus. Mas fomos reconciliados a Deus através de Cristo nosso Salvador. Essa palavra, meus irmãos, eu estava lendo hoje Mateus 25. Mateus 25. E é uma palavra de despertamento, porque o plano de Deus era salvar a humanidade. Queira eu ou não, Jesus vai voltar. Mas Jesus amou o mundo de tal maneira que Deus amou o mundo de tal maneira que deu o seu Filho unigênito para que todos fossem salvos. Mas nem todos vão ser salvos. Essa é a realidade. Tem pessoas que estão aglobando todo mundo, colocando dentro do mesmo sistema, achando que todos vão ser salvos. Não, irmão. Buscar a paz com todos e a santificação sem qual ninguém verá o Senhor. Palavra de filhos. Pessoas falam, se chega em qualquer lugar, irmão, e pergunta se crê em Deus. Pode chegar em qualquer lugar. Eu já estive em lugares tenebrosos. Presídios, segurança máxima, bandidos de tudo que é tipo de espécie. Sem nenhum temor, é arrependimento diante de Deus. Mas se levantar a mão no meio do pátio que tiver todos em reunião, quem crê em Deus aqui, todos crê. Mas querer viver o propósito e o plano de Deus, ninguém quer. Porque quer satisfazer mais o desejo da carne, dos seus próprios corações, do que seguir a vontade do Deus Pai Todo-Poderoso. E eu estava lendo aqui em Mateus 25... De Mateus 24, fala tudo sobre o sermão da vinda de Cristo. E ele vai falando. E ele chega num ponto de um sermão, o sermão continua, o filho do homem, ele vai contando, o sermão continua, a exortação, a vigilância, o sermão profético continua, a parábola das 10 virgens, e assim por diante. O sermão continua, a parábola dos 10 talentos. Esses 10 talentos que eu estava lendo. Esses homens, acreditados nele, 1, 2 e 5. As 10 virgens também são 10, 5 prudentes e 5 loucas. As 5 prudentes, elas pegam e levam suas vasilhas e levam azeite em reserva. Só que a hora que elas dormem, que todas dormem, a hora que o noivo aparece, o esposo aparece, elas reabastecem as suas lamparinas e elas têm luz. Mas tem as 10 virgens tolas que elas não levam azeite e elas querem reabastecer e querem das outras. Tem tantas pessoas dependendo tanto das orações dos outros que elas podem orar. Tem tantas pessoas dependendo tanto do jejum dos outros que elas podem jejuar. Tem tantas pessoas dependendo tanto das obras dos outros que elas podem fazer as obras. E essas mulheres, elas todas são chamadas para o mesmo propósito. Todas têm o mesmo propósito. Ir de encontro com o noivo. Ir de encontro com o esposo. Irmão, esse aqui é algo individual. Isso que individualiza você depender de alguém para ser salvo. Você tem que ter a tua reserva. Porque na última hora não vai mais dar tempo. Não é mais tempo. Porque na última hora vai ser uma loucura. Pessoas querendo ser salvas por suas contas próprias, não acreditando em Deus, desacreditando totalmente da fé, mas querendo fazer obra para ser salva. E nesses últimos tempos Deus não vai querer mais. Porque a própria palavra fala. Daí eles falam que ele deixou os talentos. Tem um vai ele granjear e vai e troca, vem com 5. 5 mais 5, 10. O outro com 2 para prestar conta. 2 mais 2, 4. Mas tem um abençoado, eu lendo com tanta calma, que eu estou terminando os evangelhos, um abençoado chega e fala, Senhor, eu sei que o Senhor planta aonde não, e colhe aonde não plantou, e eu escondi o seu talento. Mas está aqui, ele fala, Nick, gente, deveria tu ter colocado com o banqueiro e o banqueiro teria rendido mais. Os outros, ele fala, fiel, toma posse, porque fosse fiel no pouco. Mas esse aqui, ele leva algo, vamos dizer assim, um desprezo do Senhor dele. Meus irmãos, o que que eu tirei de exemplo? Talvez eu não tenha tanta força para orar igual a outra hora. Talvez eu não tenha tanta força para evangelizar do jeito que Deus colocou. Mas semeia na vida de quem evangeliza. Sabe, irmão? Ah, eu não consigo ir, eu tenho vergonha, eu sou mais tímido, mas eu tenho um chamado. Irmão, tem uma rádio aqui que você pode ligar para o Pastor José. Pastor José, quero participar. Você que está escutando, quero participar, Pastor José. 50 por mês.
eu quero depositar minha fé nessa obra, eu

0: Quero que aquilo que Deus colocou na minha mão multiplique de alguma forma. De alguma forma eu quero multiplicar. Irmão, tem tantos missionários que precisam da tua oferta na igreja e não está chegando a oferta até eles porque você é um infiel na oferta. Você é um infiel no dízimo. Irmão, deposite a tua fé que ela vai multiplicar. Talvez você não consegue fazer, mas tem alguém que não está fazendo o suficiente porque não tem condições, muitas vezes, financeiras de fazer. Mas através daquele um que Deus colocou, credibilizou a você, você acredita, seja fiel ao teu dízimo, seja fiel às tuas ofertas, que a obra de Deus vai expandir. E na hora de acertar, você não deixou enterrado, você depositou na mão de quem fez multiplicar por você.
1: Glória a Deus.
0: Credibilizar. Acreditar.
1: Aleluia.
0: Então pessoas estão dormindo, achando que não vai ter um fim para todos. Vai ter um fim para todos, de igual modo. Todos nós vamos ter que se apresentar, irmão José, diante de Deus, com as boas obras. Sejam elas más ou sejam boas. Deus vai prestar conta com cada um, o reto juiz. A palavra fala em Mateus 25, do 31 ao 46, vai falar que ele vai vir com os seus santos anjos e ele se assentará no trono da sua glória. Da sua glória. E lá ele vai reger, ele vai julgar. Ele fala que os cabritos ele vai colocar às esquerdas. Você que é visionário, você já pensa, estamos aí no tempo de tantas eleições, você vê como é que está esse governo corrupto aí, vai colocar só às esquerdas e as ovelhas à sua direita. Você tem que ver na margem da vida para qual lado você está indo. Qual instituição você está apoiando, o que, que você está fazendo em prol da obra de Deus. Ele fala que cada um vai chegar uma sentença para cada um. Condenação para a esquerda, e justificação para a direita. Os que estiver à direita do nosso Senhor Jesus Cristo são as ovelhas que, obedientes, mesmo sofrendo, tendo pouca força, nunca negaram. Mesmo não tendo tanta condição, mas estava lá tentando de uma forma direta ou indireta, ajudando e fazendo a obra do Senhor Jesus, como estivesse fazendo para ele. Entenderam que quando, irmão, nós vamos pegar uma visão assim, quando, irmão, a gente vai fazer a obra de Deus, a gente tem que acha que vai chegar no Deus Todo-Poderoso e vai entregar algo na mão dele. Lá na mão dele, lá no trono de Deus. Ah, Senhor, tá aqui na tua mão, irmão. Esses dias eu dei uma carona pro irmão, ele ficou tão agradecido comigo, sabe? E eu vendo desnecessário aquilo lá. Eu falei assim, não, irmão, glória a Deus. Irmão, eu tô fazendo para Jesus. Ele falou, irmão, quando eu ajudo você, eu tô ajudando o corpo de Cristo. Quer fazer algo para Jesus Cristo? Faça para o teu próximo, ajude, deposite na obra do Senhor, faça, dê na mão de quem vai fazer chegar, e Deus vai te abençoar, porque você está fazendo diretamente no trono de Deus. E tem pessoas achando que estão fazendo algo para Deus, e estão colhendo para elas mesmas, sem fazer nada para Deus. Deus está falando, não está fazendo nada para mim. Está deixando de ajudar os necessitados, está deixando de ajudar a igreja a crescer, o evangelismo, a pregar a palavra, a chegar, porque o fim está chegando, e pessoas acham que estão fazendo algo para Deus, não estão. Quer fazer algo para Deus, irmão? Faça a obra do Senhor, ama o próximo como a ti mesmo, ajuda aqueles que têm necessidade, porque Deus vai abençoar. Né? Então, meus irmãos, esse Mateus 24 ao 25 fala sobre a vinda de Jesus, e as igrejas têm pregado muito sobre essas 10 virgens, a igreja tem pregado muito sobre esses 10 talentos, esses talentos desses 3 homens que pegaram nas suas mãos, e alguns depositaram e multiplicaram, agora um tolo foi lá e enterrou. O que você tem feito com o talento que Deus colocou nas tuas mãos? Para multiplicar para ele. Se você não está conseguindo multiplicar, entrega, deposita a tua fé na mão de quem vai multiplicar, que Deus vai te honrar do mesmo jeito. O problema é se você enterrar e achar que vai ter recompensa de igual como os outros que estão fazendo. Não vai ter. Deus, ele escolhe as pessoas que têm um coração puro e verdadeiro para estar diante dele. Muitos são chamados, mas poucos são escolhidos. E a palavra que eu deixo hoje, meus irmãos, Jesus está voltando para cumprir aquele plano que foi perdido lá em Gênesis. A presença do Senhor foi tirada por causa do pecado, mas veio e morreu na cruz do Calvário o Cordeiro de Deus que tira o pecado do mundo. A partir do momento que você aceita Cristo como teu único verdadeiro Salvador, todo o pecado que você cometia dali para trás começou a não ter mais pena contra você. Você não vai ser mais condenado daquilo. Agora, a partir do momento que você aceitou Jesus, você tem um compromisso com Ele em estar limpo e purificado quando Ele voltar a te buscar aqui nessa terra. Eu finalizando esta palavra, meus irmãos, eu vou deixar uma ilustração que eu li num livro uma certa vez, que a volta de Cristo vai ser tão surpreendente que pessoas estão debatendo quando vai vir, quando vai ser, tal dia, tal hora, irmão, ninguém sabe. Tem que estar preparado. Eu falo assim, a gente crente verdadeiro em Cristo Jesus e obediente tem que viver a vida como se Jesus desceu ontem, morreu numa cruz do

0: Calvário, subiu hoje ao céu e amanhã ele está aqui para buscar os lavados e remidos pelo sangue dele.
1: É, Jesus.
0: É assim que temos que viver. E eu li num livro e achei muito, uma ilustração muito perfeita com o anticristo. Fala que o pai ia servir o exército e o seu filhinho de 7 aninhos se agarrava na cintura dele, chorando, pois nunca tinha desapegado do pai. E o pai fala: filho, logo num avião desse das 18, o pai chega para te dar um abraço novamente, tá bom? Só que não falou a data, só falou que era das 18. E aquele piazinho, ele acreditou tanto na volta do pai dele, que às 17 horas ele ia para casa, tomava um banho e ficava esperando o pai. Um dia um amigo criticou ele, falou assim: você só brinca às 17. Ele falou: não, que o meu pai falou que vai voltar às 18 horas, eu tô esperando. Tem pessoas que estão levando a vida de qualquer jeito, achando que Jesus não vai voltar mais. Desacreditaram mais da vinda de Jesus. Prego da boca para fora, porque realmente estão levando uma vida totalmente torta diante do Senhor. É dinheiro, vale mais do que a obra, é preconceito, é tantas mentiras, tanta fornicação dentro da própria igreja, tanta adultério dentro das próprias igrejas, e Deus vai ter a sentença para cada um, segundo as suas obras. A minha palavra de hoje é: Jesus voltará. Desperta a igreja. Desperta aqueles que esperam o Senhor Jesus. Santifica mais através da palavra do Senhor, que é a verdade verdadeira que Deus deixou para nós a se transmitir para o próximo. 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Chegou numa casa, já ficam sabendo que Jesus vive e reina, porque ele é
1: glória todo a Deus. Poderoso.
0: Amém, irmão? Essa palavra que eu tenho aos corações, né?
1: Glória a Deus.
0: Hoje. E Deus seja louvado, meu
1: irmão. Vamos ouvir o louvor, né, do irmão Vanderlei Antunes aí. Enquanto você vai meditando nessa palavra aí, tá? Deixa o Espírito Santo de Deus agir no seu coração aí.

0: É isso aí, e o pessoal tá aí, né? A gente vê, né, todo o carinho aqui, né, do Jonathan Lima aí com o irmão Vanderlei, né? É bênção de Deus, né, irmão?
1: Glória a
0: Quando a gente,
1: Deus.
0: né, prega a palavra, os filhão na fé aí, né, estão aí, né, sempre aí do nosso lado aí, e é isso aí. Eu faço aqui o segundo bloco aqui dos mantenedores dessa programação aqui rapidinho, tá? E segura aí que já vai vir o sorteio, tá? É só fazer aqui esse segundo bloco aqui dos mantenedores aqui dessa programação aqui e já vamos fazer o sorteio aí. 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Vamos pro sorteio, Pastor Valdir. Vamos pro sorteio. Então, você que estava aí, né? Deixou o eu quero aí, né? Você que deixou o eu quero aí, fique ligadinho aí. Não sei se é pelo papelzinho ou pelo computador, Pastor.
2: Pelo nome, já sorteei já.
0: É? Olha aí, ó. Já saiu o primeiro aí, ó.
2: É o Jorge da Silva.
0: Jorge
2: Eita.
0: da Silva.
1: Aí, o Jorge
0: Jorge
1: da
0: da
1: Silva é um
0: Silva.
1: contemplado.
0: Aí, ó, já foi o primeiro aí,
1: Ganhou a caneca, né?
0: ganhou a xícara aí, né? A primeira

0: xícara aqui da JBR Soluções Elétricas. E o segundo?
1: Eita, gente!
0: Aí, ó, aí, ó.
1: Falei
0: aí.
1: Nome aqui, né?
0: Falando o nome, tá aí, ó.
1: Aí, ó,
0: Gideão Bandeira.
1: Aí, aí, ó.
0: Falei
1: nome aqui, né?
0: Falando o nome, tá aí, ó.
1: Aí, ó,
0: Gideão Bandeira.
1: Agora,
0: e agora o copo Stanley, rapaz. Esse é chique, hein? Esse é chique. Vamos ver quem que vai ser o sortudo aí.
1: Vou abrir aqui, né? Vou abrir, mas olha aqui pra vocês verem. Além de... Ele veio no papel bolha aqui pra não quebrar, né? Vamos dar, ver se vai dar tempo, né? E dentro tem um papelzinho, ó, da JVR, né?
0: JVR.
1: E um bombonzinho pra dar
0: um
1: pra prenda
0: bombonzinho dentro, aí, ó. Eita, aí, ó. Glória.
1: Agora é o copo Stanley. Né?
0: Agora é o copo Stanley, então,
1: essa
0: Pastor Valdir.
1: Aqui, ó. Tá? Olha aí, ó. Você tomar, ó. Então, um suquinho. José Nilson. Eita, agora é o Pastor José Nilson.
0: É? Aí, aí, ó.
1: Eu acho que é o irmão do Pastor Silvio César. Se eu não me engano, né? Se não for, né? Eu acho que é, o José Nilson.
0: Vamos
1: né?
0: achar aqui onde que tá o José Nilson
1: eu
0: aqui.
1: Já chama.
0: Hã?
1: É, o radialista, né? Isso, é o Pastor José
0: Nilson. Aí, ó.
1: Irmão do Pastor Silvio César. Aí, parabéns
0: ó.
1: Pra ele.
0: Glória a Deus, ó. Tá Glória
1: aí.
0: A Deus.
1: Parabéns a todos
0: Glória
1: que participaram, né? E é isso aí, a gente tá aí pra...
0: Isso aí, né?
1: Que bênção. Deus.
0: Como o irmão Vanderlei, né, falou... Parabéns para vocês, né, que ganharam aí. O outro é lá da sua igreja também?
1: Qual?
0: O primeiro que ganhou aí é o...
1: Não, esse... Pode ser que seja.
0: Jorge Silva. Aqui, ó. Jorge Silva.
1: Jorge Silva. Olha lá, ele perguntou aí, ele mesmo. O Jorge Silva ganhou ali também, uma caneca ali.
0: Aham, uhum, você conhece ou não?
1: Não tô lembrado dele. Se tá um capacete lá, né?
0: É.
1: Um capacete, dá pra ver.
0: Fale aí, meu queridão, quem que é você aí, Jorge Silva aí. Escreve aí na live aí. Se for o irmão Vanderlei Vanderlei aqui, Antunes, que conhece você aí, né? Ele vai levar, né, pra você aí.
1: Sim.
0: Mas se você, né, não tiver aí, né, uma amizade com o Vanderlei, nós vai deixar aqui na rádio aqui e você vem buscar. A partir das 8 às 6 da tarde, tá bom? De amanhã, tá bom? Você já pode chegar aqui. Sim, aí, ó. Ele
1: me conhece?
0: Conhece
1: então,
0: sim, mano.
1: Vai entrar em contato comigo. Então,
0: vai né? entrar em contato com você, com certeza. Então, estamos encerrando essa programação aqui. Eu quero que o irmão Vanderlei Antunes, né, ore por aqueles, né, que. E lembrando que hoje. Eu tava até esquecendo, eu tenho uns minutinhos ainda.
1: O Wilson já reagiu lá.
0: Aí, ó.
1: Homem de Deus.
0: Hoje, a partir das 19h30, tá? Você, homem que está aí ouvindo aí a nossa programação, você é o nosso convidado especial para estar lá no Papo de Homens, tá bom? Conosco lá na 11ª IEQ, né, do Jardim Santa Rita. Fica ali na rua Oscar Alfredo Franco, 321, tá bom? Então, te esperamos lá, homens, a partir das 19h30, o nosso Papo de Homens lá. Então, o irmão Vanderlei Antunes vai fazer essa oração final e nós já estamos encerrando essa programação.
1: Meus irmãos, eu quero, né, dar os parabéns, tá? Os ganhadores e aqueles que participaram também, obrigado pelo carinho. O irmão Guilherme, o Pires, tá?
0: É.
1: Trabalha comigo, o irmão Guilherme, rapaz de Deus também, sabe?
0: Glória a Deus.
1: E fiquei feliz pelos ganhadores, né? O irmão José Nilson é um
0: baita
1: homem de Deus, o irmão do pastor Silvio César, né? Então a gente fica muito feliz. O irmão Gideão Bandeira, que homem exemplar, né? Com a vida de Deus. Então a gente fica muito feliz. Obrigado a todos pelo carinho e a palavra foi deixada, né? Para nós despertarmos. E Deus abençoe a vida de todos. O irmão Jorge é o evangelista Jorge.
0: Sim,
1: o
0: evangelista Jorge. Agora que ele colocou aqui. Ó.
1: O irmão é benção, né? Benção de Deus. Glória,
0: Glória
1: a Deus.
0: A Deus.
1: Né? Então, parabéns, né? Vamos fazer a oração. Eu quero agradecer a todos, né? Tá, a dona Cirlei também, minha sogra, tá escutando lá a benção na minha vida, né? O senhor Vicente também, o Rafael do Ice Gelo, estão tudo escutando. Eu sou grato ao senhor. E, pastor José, muito obrigado. Muito obrigado, tá, pelo carinho de me convidar mais uma vez.
0: Ah,
1: né?
0: Que isso.
1: Pastor Valdir.
0: É nóis.
1: E o próximo prêmio agora é dele, né?
0: É.
1: E vamos sortear umas camisetas, né, irmão José? A próxima, tipo, enquanto que você estiver com alguém que for chamado, pode ser o dia que for chamado o pastor Silvio César, né?
0: Sim.
1: Traga umas camisetas para sortear e vai ser bênção do Senhor.
0: Glória
1: então,
0: a Deus.
1: Vamos orar ao Senhor. Senhor, graças te damos, Pai, porque o Senhor nos deu uma palavra, Pai amado, que temos que estar preparado, Pai, e fazer com zelo aquilo que o Senhor colocou em nossas mãos para fazer. Pai, eu dou graças, Senhor, a todos os ouvintes que estão ouvindo a Rádio Essencial Gospel, este braço, Pai amado, do Senhor, que leva o Evangelho a toda a criatura, Pai. Abençoa, irmão Valdir, abençoa, irmão José, Pai, todos que estão à frente.

0: Pai amado, desse poderoso programa, Pai, que eu sei que a Tua palavra é semeada através dela, Pai amado. Em nome de Jesus, Pai, eu te dou graça, Pai, e declaro bênção sobre a vida de todos aqueles que estão ouvindo, todos aqueles que vão ouvir depois, Pai amado, essa programação, que seja alcançado pela poderosa palavra de despertamento, Pai, que devemos voltar para o Seu plano, voltar para o centro da Tua vontade, Pai amado, e seguir os caminhos do Senhor, porque o Senhor está às portas para buscar nós, para estarmos todos juntos na glória, cantando louvores a Ti, Pai amado, porque o Senhor é digno de toda a honra e toda a glória, Pai. Eu declaro, Pai amado, saúde e cura sobre a vida da dona Iracema, Pai amado, que o Senhor está com a grande obra na vida dela. Eu creio em nome de Jesus, Pai. Obrigado, Senhor. Obrigado, Pai amado, que toda a honra e toda a glória seja dedicada a Ti, Pai. Coloque diante do Senhor a empresa JVR Soluções Elétricas, Pai, aonde ela chegar, que todos reconheçam o Senhor como Rei e que o Senhor vive eternamente. Amém e graças a Deus.
1: É isso aí. E quinta-feira que vem, né, nós estaremos aqui de novo a partir das 17 horas, né? Se Jesus não voltar, que a paz esteja no coração de cada um de vocês.

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1: 2 Coríntios, capítulo de número 5, o verso é o verso de número 17. Assim está escrito na palavra de Deus. Portanto, se algum homem está em Cristo, ele é uma nova criatura. As coisas velhas são passadas. Eis que todas as coisas se tornaram novas, ou tudo se tornou novo. Amém. Se você quiser e puder, tome seu assento em nome de Jesus, e eu peço toda a sua atenção agora. Ei, Jesus está aqui, hein, igreja? Eu estou sentindo meu amigo Espírito Santo aqui. Aleluia! Nós estamos diante de uma carta que é direcionada à igreja em Corinto. E essa igreja vai ser direcionada através da vida de Paulo. Algumas situações que, embora uma vivência cristã, nos traga isso dia após dia diante de nós. Paulo faz questão de lembrar no capítulo 5 de 2 Coríntios, que eles não eram mais criaturas antigas, não eram mais pessoas que viviam em velhas ou antigas práticas. De fato, Jesus havia os tornado algo novo na terra. E é muito bom você levar esta frase até o final da pregação. Algo novo na terra, embora novos, ainda na terra, para influenciar a terra ao redor. Esse parênteses que eu abro nesse momento para testificar essa introdução. Paulo sempre vai usar esta linha de pensamento. E, por exemplo, você lê em Romanos, capítulo de número 12. Não vos conformeis com este mundo, mas sede transformados pela renovação do vosso entendimento, para que vocês possam experimentar qual seja a boa, perfeita e agradável vontade de Deus. A mesma tratativa que Paulo tem com essa igreja em Corinto é a tratativa que ele tem com Romanos. O que ele olha e observa na igreja em Roma é: vocês estão rodeados por uma podridão nunca antes vista, chamada Roma. Só que Paulo não está preocupado com a igreja de Roma, perdão, com Roma, sem antes se preocupar com a igreja de Roma. Então a carta que ele direciona não é para a cidade romana, mas para a igreja que está no centro, no epicentro da podridão daquela cidade. Em outras palavras, o que Paulo está dizendo é: ô igreja em Roma, eu sei que o lugar onde vocês estão é um lugar corrompido, é um lugar terrível, é um lugar onde a espiritualidade já foi embora, ninguém quer saber de Deus. Mas antes de eu me preocupar em mudar a situação da cidade, eu me preocupo com a igreja inserida na cidade. Vocês ainda são aquela igreja cujo qual eu deixei, cujo qual eu levantei. É por isso que ele induz a pensar, não sede conformados, mas sede transformados, trazendo uma rotina dia após dia, de não aceitar a situação em que estou, mas todo dia crescer mais um pouco. Traz esse pensamento para dentro de 2 Coríntios capítulo 5, e você vai perceber que a transformação de Cristo tem um gatilho, tem um ponto principal na vida, e a ponto principal na vida cujo qual eu entrego a vocês é a decisão. Todos que estão aqui dentro, brilhando de olhos arregalados, tiveram que levantar a mão para Jesus um dia, e se ainda não levantaram, vão ter esta oportunidade. Mas a partir desta decisão, começa-se uma obra que só vai se encerrar no toque da última trombeta. Então ninguém pode bater no peito e dizer, já estou pronto, sou nova criatura e está tudo bem. Sim, mas você não se torna uma nova criatura somente no dia que aceita Jesus. Todo dia é dia de ser renovado, transformado, vivificado. Não é algo que para como um ponto final. Todos os dias são uma vírgula. É por isso que eu conversava outro dia com um pastor, pregador, amigo meu. Ele dizia assim, ele olhou para mim e falou, rapaz, você já aprendeu bastante coisa na aula de teologia? Eu falei, pastor, eu sou um eterno aluno.

Se até os meus 90, 100 anos de idade, eu tiver que sentar para ouvir meus pastores e aprender com eles, eu vou sentar. Porque no dia que eu falar, já está tudo bom, nesse dia, eu deixei de ser uma nova criatura. Pastor, por que você colocou esse pensamento diante de nós? Por causa do Deus ao qual nós estamos servindo. E guarde isso que eu acabei de falar agora. Somos eternos aprendizes. E eu usei a palavra eterno de propósito. Nós não nos limitamos somente à terra em aprender de Deus. Você começou a aprender de Deus na terra. E vai ter que usar toda a eternidade para continuar aprendendo dele. Se Deus é um Deus que não tem fim, como é que você pode dizer que conhece Deus por inteiro, se ele não tem tamanho, não tem fim, não tem limite? Depois de 1 bilhão de anos conhecendo quem Deus é, você vai ver que não conhece nada de Deus ainda. E você vai dizer, preciso de mais 1 bilhão, mais 10 bilhões, mais 100 bilhões, quer saber? Eu não vou botar tempo não. Preciso de toda uma eternidade para saber quem Deus é. E tu nunca vai chegar no final de Deus, porque Deus não tem começo, Deus não tem fim, Deus não tem princípio, Deus não tem final. Pastor, mas diz a Bíblia, eu sou o princípio e o fim. Sim, quem fala isso não é Deus. Quem fala isso é Jesus grandão da Galileia. Ele fala que é princípio e fim, porque através dele todas as coisas foram criadas. Cheguei em criatura, tu não viu? Através dele todas as coisas foram criadas. É por causa dele que o universo vem a existir. É por causa dele que a terra vem a existir. É por causa dele que tu está dando glória aqui dentro esta noite. Pastor, por causa de Jesus? Sim. A Bíblia nos testifica que tudo foi feito por ele, através dele, para ele, por causa dele. Nada do que se fez sem ele. O que a Bíblia está dizendo é que no começo de todas as coisas, antes do haja de Deus, só havia 3 coisas. Eu poderia fazer uma pergunta nesse começo introdutório de pregação a cada um que está me olhando de olhos arregalados. E ninguém teria resposta. Qual pergunta, pastor? A pergunta que eu te faria é: de onde Deus veio? Quem deu trono para Deus? Quem deu poder para Deus? Não tem resposta. A resposta que eu posso te dar é que Deus não veio de lugar nenhum, porque sempre esteve onde está. Deus nunca recebeu poder, porque sempre teve o poder que tem. Deus nunca se assentou em trono, porque sempre esteve sentado no trono onde está. Só que tudo que é criado vem a partir dele. Então, antes da criação, só havia Pai, Filho e Espírito. Só que o Filho ainda não estava encarnado. Preste atenção. O Filho era a palavra que saía da boca de Deus. E é por isso que eles estavam em uma dança perfeita na eternidade. E quando Deus vai criar todas as coisas, ele não cria sozinho. Ele diz, façamos como vai fazer o homem. Mas como vai criar a terra e o universo? Lembra que tu é de Bíblia e de EBD. Sei na qual igreja vocês estão. Lembra que Deus fala assim, haja luz. Você acha que o haja que estava saindo da boca dele era o quê? Ah, era a palavra dele. Era o haja que faz. Era o haja que formava. Ele nem precisa esticar os braços para criar. De braço cruzado ele dizia, haja aí, aparece aí, cria aí, haja separação lá. Só que essa palavra não são só palavras lançadas ao vento. Sabe o que é que João fala no capítulo 1 desta palavra que saía da boca de Deus? No princípio. Então tem um princípio e tem um fim. Não de Deus, da criação. No princípio da criação era o verbo, palavra. E o verbo era Deus. E o verbo estava com Deus. E o verbo, haja luz, haja separação, desceu na terra e se fez carne, andou entre homens, catou cruz, foi para o Calvário e morreu por você. Eu estou pregando para quem está me olhando de olho arregalado, para tu compreender que a palavra que saía da boca de Deus era o próprio Jesus grandão da Galileia. Esse é o Filho de Deus. Quem entendeu esse panorama que eu montei, diga graças a Deus. Se você compreendeu que a palavra de Deus cria todas as coisas, vem montando esse contexto comigo. Se cria todas as coisas, tem que criar a terra, tem que criar pássaros, tem que criar florestas, árvores, mas também cria homem. Existe um contexto teológico dentro desse pensamento que eu guardo no meu coração. Que quando Deus vai criar, por exemplo, os peixes, Deus dá ordem às águas, dizendo, produza peixes. Quando Deus vai criar árvores, Deus dá ordem à terra, dizendo, produza ervas, produza árvores. Você lembra como é que foi a criação do homem? Deus deu ordem a quem para

criar o homem. Deus não deu ordem a ninguém para criar o homem. O que ele disse foi: façamos o homem a nossa imagem, fazendo alusão ao Filho e ao Espírito. Alguém na galeria vai entender. Quer ver, pastores? É a água quem produz peixe, é a terra quem produz árvore, é Deus quem produz o homem. Já viu peixe respirar sem água? Porque peixe não vive sem a sua origem. Já viu árvore viver sem terra? Porque árvore não vive sem a sua origem. Já viu homem viver sem Deus? Porque sua vida na origem. É por isso que quando Deus vai criar o homem, pastores, Deus não dá ordem à terra, Deus não dá ordem à água. É como se Deus estivesse te olhando dizendo: eu serei a tua origem. Sem mim tu não faz, sem mim tu não tem, sem mim tu não vem. É em Deus que nós encontramos a própria vida. Aleluia. Eu estou sentindo ele aqui. Ei, Jesus, para que tu manda falar essas coisas? Façamos o homem a nossa própria imagem. Segura esse pensamento. Eu já volto na própria imagem. Em 2 Coríntios capítulo 5, nos dá um vislumbre do que é esta criação. Eu lembro que você conhece, eu sei que você conhece, lembra, junto de mim, que quando Jesus dá uma ordem de evangelizar todo mundo, ele fala assim: ide por todo mundo, pregar o evangelho a toda criatura. Então, toda criatura que foi criada a partir de Cristo precisa ouvir a palavra de Deus. Quando nós entramos em 2 Coríntios 5,17, portanto, se algum homem está em Cristo, ele é uma nova criatura. Então tem criatura e nova criatura. O que é que ele está colocando aqui? A palavra utilizada dentro desta definição para nova é kainos no grego. E recente, e isso aqui é fato, quer dizer recente, não usado, aquilo que está fresco, aquilo que é referência a uma substância. Então, quando ele fala nova criatura, ele está dizendo algo muito fresco, que foi feito agora, que foi trago agora. A palavra utilizada também logo a seguir, as coisas antigas já passaram, é utilizada arcaios, e preste atenção nesse momento, que tem sido desde o início aquilo que é original. Ou seja, o que o contexto está dizendo é: as coisas originais passaram, algo fresco se fez na substância. Repito, o original passou, ficou para trás. Algo fresco foi formado na substância. Pastor, que fresco foi passado, foi formado na substância? Para você entender o que, que foi feito na substância com frescor, é necessário que passe. A palavra utilizada para passar é um ato contínuo de tempo, passar, perecer, de pessoas avançando, passar por cima, deixar para trás, algo que foi abandonado, não volto mais para lá. E eu quero trazer tudo isto que Deus coloca diante de vós, e se tornar, tornar é, isto vem a acontecer, de eventos, surgir, vir a existir do nada. Agora eu quero começar a pregar, vir a existir do nada. Então ele faz algo fresco, abandona o original, torna fresco na substância, algo que não existia e passa a existir do nada. Não tinha força na terra que fosse suficiente para fazer a substância alterar a sua forma e se tornar algo fresco. Eu vou usar um exemplo bíblico, entre parênteses, a quem está me olhando de olho arregalado. Lembra de quando Jesus chega no casamento em Caná da Galileia? A palavra utilizada para fazer algo fresco do nada é aquela mesma palavra utilizada no casamento. Os cientistas disseram que nós temos um poder. E sabe qual poder? Nós também conseguimos transformar água em vinho. Aí alguém perguntou para ele: nós conseguimos? Assim como Jesus fez? Ele falou: sim, só tem um problema. A energia necessária para se fazer uma máquina para transformar as moléculas de água e dar tanta pressão e gravidade em cima delas para elas se transformarem em vinho, é energia produzida durante milhões de anos no núcleo de uma estrela. Ou seja, quando ele falou aquilo, ele assumiu o que Jesus fez em um instante. Seres humanos demorariam milhões de anos pegando energia do núcleo de uma estrela. Jesus fez uma fusão nuclear em um estalar de dedos em Caná da Galileia. Ele pegou a água, a forma que não poderia se produzir em vinho, e ele gastou, investiu os poderes.

poder, e o poder assumiu todas as moléculas da água e fez algo fresco, algo novo, abandonou o estado original e passou a ser algo novo dentro daquele evento, dentro daquele casamento. Pensa que Jesus também não fez isso com quem está aqui dentro, não? Agora eu quero começar a pregar. Ele pegou quem estava aqui dentro, algo que estava abandonado, algo que precisava de muito poder para mudar a estrutura, algo que precisava de muito investimento para alterar as moléculas, e disse: eu vou te fazer abandonar o original, eu vou trazer algo do nada, eu vou mudar tua estrutura e vou fazer algo fresco na substância. Pastor, como é que ele faz isto? Volta comigo para dentro de Gênesis, capítulo de número 1 e capítulo de número 2. Quem quer viajar comigo dentro da Bíblia, diga glória a Deus. Então anda comigo dentro da palavra de Deus. Façamos o homem a nossa imagem, e formou Deus o homem do pó da terra, sim ou não? E é a vida que nós temos que veio de Deus. Tem algo controlando esse corpo aqui do lado de dentro. Você está vendo a minha mão levantar? O que está levantando é a minha alma. Você está vendo o meu pé levantar? O que está levantando é minha alma. Eu dizia algo às adolescentes lá no Rio de Janeiro, que eu repito a todo o congresso de discipulado aqui agora. Pastor, por que que tu não tranca e não impede quem quer pular, levantar a mão, chorar, marchar na igreja? É carne, pastor. Aí eu lembro que um dia eu falei: claro que é carne. A alma vai sair da carne para marchar. Ela marcha aqui, ó, na carne. Eu sei que tem coisa que é demônio, mas quando é Espírito Santo eu vou meter a mão. É o Espírito Santo que está levando o vaso para marchar, então deixa o vaso marchar. Da onde a gente estava para onde ele nos trouxe, eu vou ficar trancando glória. Se eu fazer para o diabo, eu vou fazer 10 vezes mais para Jesus, rapaz. Aí, o que der é power. Tem gente que quer ficar trancando glória desse povo, não tranque não. Sabadão desse, à noite, tinha gente que já estava virando a esquina, sambando assim de um lado para o outro, com o nariz todo entupido de cachaça na cabeça. Jesus foi lá naquela lama, te trouxe para dentro, te limpou, para tu ficar engomadinho agora. A mão que levantava para o diabo tem que levantar 10 vezes mais para o Jesus que te salvou daquele lamaçal de pecado. Eu vou deixar da glória só quem é matéria na mão dele. Aleluia! Eu sinto ele aqui. Aleluia! Ele fez uma criatura no jardim do Éden. Preciso chegar onde ele está mandando. Mas eu falei em 2 Coríntios 5 que o original é abandonado para um frescor de algo novo na substância. Então, peraí, já sabemos o que é o original, jardim do Éden. Já discernimos também o que é a substância, é a carne. Então, para que vai abandonar para fazer algo novo na substância fresco? O que é que ele está fazendo e passa a vir a existir do nada? Eu quero que você grave a palavra ginomai. Essa palavra é tornar novo. Tornar novo em 2 Coríntios é trazer do nada a existência. A palavra utilizada aqui é a mesma que referencia a ideia do haja de Deus em Gênesis. Você quer ver só? Os cientistas dizem, e a Jesus, por que eles falam isso? Mas é regra científica que não dá para trazer algo à existência do nada. Você aprende lá na escola, no primário, tudo direitinho, no ensino médio, que nós só podemos transformar o que já existe. Energia vira energia. Ela não vem do nada. Ela é produzida através de outros meios. Por exemplo, meio mecânico gera eletricidade. A água gera hidrelétrica. Não dá para tu criar do nada. Em outras palavras, o que eu estou falando, a regra da ciência é: não dá para tu checar tua mãe e falar assim, aparece uma barra de ouro aqui na minha mão, era todo mundo milionário. Ninguém tem poder de fazer, criar ou existir do nada. Só que a ideia da criação do universo, de todas as coisas, é que só tinha Pai, Filho e Espírito Santo antes de tudo, então não tinha nada. Se não tinha nada, como é que ele cria do nada? Aqui é que todo mundo bate cabeça lá fora. Porque Deus realmente olha para a ciência e fala: é, vocês falam que não dá para eu fazer alguma coisa do nada? Dá um nada aqui na minha mão.
Aí ele olha pro nada e diz assim: pega

aí, ciência, haja. Eu vou jogar a peteca para vocês, se vocês quiserem. O que é que isso aplica na nossa vida, pastor? O que tu era antes de estar na presença de Deus? Nada. Uma substância informe. Quem é que apostaria algo na tua vida ou em você, é discípulo de Cristo? Alguém te olhar e falar, isso não é nada, isso não vai dar em lugar nenhum, isso é um zero à esquerda, isso aí não vai conseguir nada. Aí o especialista em nada te olhou do céu e falou, opa, é de nada que eu gosto. Dá o nada aqui na minha mão para ver o que, é que eu faço com esse nada. Ele pegou muitos nada e disse, haja, haja, haja, haja, haja, haja, haja, haja, haja. Eu estou vendo substância fresca dando glória para ele aqui dentro. E como é que ele traz a existência do nada? Ele coloca Adão dentro do jardim do Éden. Ai, Jesus, como eu amo a sua palavra. E dá uma ordem específica a Adão. De tudo comerá, mas não toca na árvore, porque no dia que tocar, certamente morrerás. Você percebe que Deus não impede Adão. Ele só dá uma ordem dizendo, Adão, se quiser, faz. Mas a tua escolha tem consequência. Tu é livre. Se me ama, não vai. Se me ama, não faz. Se me ama, não anda junto. Se me ama mesmo, fica só botando louvor no story, fotinho de versículo, Deus está comigo, me ama. Toma atitude, decisão na tua vida e mostra com as tuas decisões que tu me ama. Botar versículo no story no Instagram, todo mundo coloca, quero ver a tua vida ser um testemunho vivo diante da sociedade. Aí é o que eu quero ver tu mostrar que ama a Deus. Né, irmão, me perdoa se eu fiquei nervoso agora. Ah, é porque tem tanta gente, não é? E o que não tem de gente hoje que faz assim, pastor? Bota uma foto toda sensual. Filha de Deus, aonde? Não, pastor, mas peraí. É, todo mundo é filha de Deus na terra. Não, tem filho do diabo também, tá? Tá na Bíblia. Jesus falou que também tem filho do diabo. Ah, é? E como é que a gente sabe quem é? Filho de Deus é quem ouve a palavra de Deus e põe em prática na própria vida, mudando a atitude. Jesus quem falou. Se você não consegue parar de ser pedra de tropeço para o teu irmão, seja na rua, na internet, na tua casa, tu só está mostrando para ele que o ama só vem da boca para fora, mas não vem do coração para a boca. Agora, como nós estamos negando a árvore todos os dias para poder estar na presença dele, entenda o que eu acabei de falar, para ninguém fique ofendido. A fé sem obras é morta, sim ou não? Então eu não pratico obras para ter fé. Eu tenho fé e obras são consequências. Se a fé sem obras é morta, eu não falo para sentir, eu sinto para falar. Vai doer, te amo. Se a fé sem obras é morta, eu não me visto para ser salvo. Sou salvo. Por isso eu estou me vestindo como salvo. Roupa não salva, mas quem está indo para a glória sabe por se vestir. Sabe botar um pano na cara. E eu posso falar que eu boto o vídeo, não sei porque Jesus está mandando falar, está aqui esta noite. Eu boto o vídeo na internet aí. Mas não dá para viver uma fé em Cristo com um corte de 30 segundos na internet. Ou tu caça um joelho para orar uma Bíblia para ler. Ou tu vai tomar um não no meio da cara naquele grande dia no toque da última trombeta. Te amo, tu mora aqui no meu coração. Mas como eu estou dizendo a voz, existe algo que Deus faz dentro do jardim do Éden. Deus pega Adão caído, olha para Adão e diz assim, rapaz, você tem ideia do que eu poderia fazer contigo agora? Eu tenho todo o poder. Quem tu é? Tu é uma substância que eu dei uma forma e assoprei algo dentro. Eu sou dono da substância, eu sou dono da matéria, eu sou dono do tempo, eu sou dono do espaço. Eu poderia te soprar e te mandar para o inferno. O que é que te separa do inferno agora, Adão? Eu estou jogando a peteca para nós mesmos. O que é que te separa do inferno? Se não a minha boa vontade. Eu vou falar de novo que eu gostei do silêncio na igreja. O que é que te separa de cair na mão do diabo? Se não a minha boa vontade, diria Deus. É porque eu

0: dou muita oferta. Não, quem não dá oferta às vezes está na mão de Deus.
1: É porque eu tenho muito dinheiro, trabalho muito. Eu nunca falei um palavrão na minha vida.
0: Não, mas não, isso são obras. E as nossas obras não nos salvam, senão já não seria graça. Não há nada que eu faça que me justifique. Então a pergunta que eu te faço é: por que é que Deus ainda não te deixou cair no inferno nem na mão do diabo? Eu poderia te responder com João 3,16. E Deus amou o mundo de tal maneira, o amor dele. Aqui eu quero começar a entrar no meio da pregação para o final agora. Espera aí. Se ele me ama, surge uma nova pergunta: por que ele me ama? Não sei. Eu sou muito sincero. Sou teólogo, estudo, sento para estudar teologia, leio livro, ensino, dirijo culto, ensino jovem e adolescente, mas não tem na Bíblia o motivo de Deus amar vocês. De Gênesis a Apocalipse não tem uma frase que diz assim: e Deus te amou porque tu é bonita, Deus também ama feio. E Deus te amou porque tu tem muita unção, Deus também ama quem não tem. E Deus te amou porque tu é muito santo, Deus também ama quem está no pecado, só não ama o pecado que está fazendo. E Deus te ama porque tu dá muita coisa para Ele. Deus também ama quem não pode dar nada para Deus. Você entende que Deus ama quem está aqui dentro? E ama quem está sujo, largado e caído lá fora agora, no pecado? Só não ama o pecado que está agarrando eles. Novamente eu renovo a pergunta: por que Deus te ama? Por que Ele te escolheu para estar sentado aqui agora ouvindo essa palavra? Por que Ele apontou para tu e substância, vou dar nova forma, vem para minhas mãos? Eu abro um parênteses para testificar e não se preocupe, eu estou olhando para o relógio ali. É como Jeremias 18. O vaso que está na mão do oleiro se quebrou. E eu falava algo disso esses dias e repito aqui agora. Como é que se quebra algo que está na mão de alguém que é cuidadoso? Só tem um jeito de se quebrar. Não é o oleiro quem está quebrando. Se é o vaso quem está se quebrando, ele se quebra por resistir à mão do oleiro. Ai, Jesus, para que eu mando falar isso? É o oleiro querendo dar forma e o vaso dizendo: aqui tu não toca, aqui tu não me mexe. Ele: não, tu não entendeu que tu não resiste à minha mão, eu vou fazer do mesmo jeito. Aí o vaso se quebra para resistir à mão do oleiro. Vai ficar quebradinho na mão de Jeová, mas dá glória. Dá glória, porque se fosse na mão do diabo, ele te destruía e botava na lata de lixo. O oleiro faz, desfaz, refaz, joga de baixo, bota para cima de novo. Quanta vez tu pisa na bola e ele te traz de volta para a presença? Isto é sinal que o oleiro ainda não abriu mão da matéria, da substância. Tem uma coluna de fogo no meio da igreja. Tem gente que não acredita não, mas para quem não acredita não precisa acreditar. Tem bola de fogo descendo na cabeça de gente assim, ó. Os céus estão abertos dentro desta casa de oração. E Deus diz na minha boca: quem quer ser cheio, seja cheio e renovado da minha glória e do meu poder. Agora eu te resgatei, eu te lavei, foi para isto mesmo, para tu transbordar na minha presença. Então sejam cheios, cheios, cheios, cheios, cheios, cheios, cheios. Aleluia. Aleluia! Aleluia! Aleluia! Aleluia! Eu não sei como tu entrou aqui esta noite, mas eu sei como tu pode sair daqui hoje. Tem uma rede passando aqui dentro, e Jesus manda tu escolher o que tu quer da tua vida hoje. Pastor, não estou preparado, ninguém está, nem eu estou, Jesus me prepara todo dia. Ou tu não lembra do começo da pregação? É todo dia uma transformação nova. Ah, pastor, estou com vergonha, já sei que tu vai falar para ir aí na frente. É, vou mesmo. Eu estou com vergonha, olha quanta gente me olhando. Não é, está com vergonha. Tá bom. E Jesus, no dia que morreu por você lá em Jerusalém, ele não sentiu vergonha de você? Por que tu está sentindo dele agora? Tem gente te olhando aqui, tinha muito mais olhando ele lá, e ele não se envergonhou de ti. Ele fez o que tinha que fazer para não perder a tua alma.

Quem sabe você já está na igreja, mas seja como uma dracma perdida. Está na casa, mas está perdida. Então para que está na casa? Chegou a hora de se realiançar com Jesus grandão da Galileia. Chegou a hora de tu voltar para casa, filho, filha. Chegou a hora de você assumir a sua posição nesse exército. Olha tudo que ele fez para te dar esta aliança. A trombeta pode tocar a qualquer momento, para todos ou só para ti. E eu quero te ver entrar comigo lá na glória. Pastor, eu já estou de saia, de terno, gravata. Vou dar uma situação então. Não dá para eu chegar diante de Deus, de Jesus naquele dia e falar: olha, meu terno me deixa entrar. Ele vai falar: não, rapaz, não é terno que te salva, não é saia, não é gravata. A gente usa porque a gente está na igreja, se comporta como salvo. Mas como está teu coração diante dele? Quanto tempo tu não ora mais, tu não sente mais? Chegou a hora de você vir a Cristo esta noite. A primeira vida está vindo aqui à minha direita, pastores. Vem com ele, vaso. Eu estou esperando a segunda vida vir aqui na frente agora. Não, pastor, mas eu já estou com a camisa do congresso, eu estou com o terno e gravata. Isto não me importa, não me diz nada. Quem tem que te medir aqui agora não é quem está te olhando aqui dentro. Quem está te medindo é Jesus sentado à direita do Pai, dizendo: rompe a multidão e vem correndo para a presença. A segunda vida vem aqui na minha direita. Filha de Deus, filha de Deus. Ela é filha de Deus, ela é filha de Deus. Ela é a nossa irmã. Olha o nosso terceiro irmão chegando ali. A casa de meu pai também é a tua casa, meu irmão. Vem correndo para a presença. Eu estou esperando a quarta vida. Ah, Jesus, aqui esta noite. Sai correndo do seu lugar e vem correndo ao altar agora. Jesus te chama do meio da multidão. Ah, pastor, é com outro que precisa ouvir. É contigo mesmo que está ouvindo Jesus falar. Quem sabe tu está na galeria sentado ou em pé. Quem sabe tu está na nave da igreja. Jesus te chama hoje a romper a multidão e vim correndo aos pés da cruz. Você pode orar como se fosse vocês aqui na frente. Porque hoje no congresso discipulados, Deus está salvando mais 23 discípulos para andar com a gente até o arrebatamento. Vamos orar por eles, igreja, estende as mãos. Pois esse é o maior milagre que podemos produzir. Abrir o olho de cego é bom, levantar da cadeira é bom, curar câncer é bom. Mas o maior milagre ainda é uma vida reconhecer Jesus como Salvador. Ore por eles e por elas agora, de olhos fechados. Pai eterno de bondade, 23 vidas estão lançadas no seu altar. São 23 preciosas pedras, Senhor. Senhor, só tu sabes como foi para eles chegarem até aqui. Só tu conhece o nível da força de cada um. Senhor, agora são 24 vidas e a igreja vai dar glória. São 24 vidas que estão tomando a decisão, Senhor, que não querem ser mais substância original. Agora são 25 vidas, Jesus. Aleluia! 25 vidas que estão querendo ser nova substância, nova criatura. Senhor, toca na alma, toca no espírito, toca no corpo, toca no coração e na mente. Lança o pecado no mar do esquecimento. Não te lembras mais, meu Senhor Jesus. Senhor, eu sei que tudo já foi pago na cruz do Calvário. Escreve, reescreve o nome deles no livro da vida. Aquilo que nós ligamos na terra é ligado nos céus. E nós ligamos estas 25 vidas agora. O que passou, passou, ficou para trás. A partir de hoje começa uma nova história. Por onde eles andarem, pisarem, falarem, o Senhor será com eles. São novas criaturas na sua presença. Eu coloco cada vida nas tuas mãos com a certeza da vitória. Em nome de Jesus, e quem crê e concorda, diga amém. Levantem-se novas criaturas.

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Águia. A águia é usada como símbolo dos que esperam no Senhor e nele confiam. Verdadeiros cristãos são como águias. Você pode ver pombos, andorinhas e outras aves voando em bandos. Águias não. Ficam lá no alto, olhando o azul infinito. E é do alto que vem o poder do cristão. E quando vem a tormenta, as águias não se escondem. Abrem suas asas que podem voar em alta velocidade e enfrentam a tormenta. Elas sabem que as nuvens escuras, a tempestade e os raios podem ter uma grande extensão. Mas lá em cima brilha o sol. Nessa luta podem perder penas e se ferir, mas não temem e seguem em frente. Depois, enquanto todo mundo fica às escuras embaixo, elas voam vitoriosas e em paz lá em cima. Mas as águias também morrem, só que não se acha por aí um cadáver de águia. Porque quando elas sentem que chegou a hora de partir, não se lamentam nem ficam com medo. Procuram com seus olhos o pico mais alto, tiram as últimas forças de seu cansado corpo e voam os picos inatingíveis, e aí esperam o momento final. Talvez por isso o profeta Isaías compara os que confiam no Senhor a águias. Nós também temos uma vida cheia de desafios. Eles podem parecer impossíveis de serem vencidos, mas lembre-se, descanse no Senhor, passe tempo com Ele e depois parta para a luta, sabendo que além da tormenta brilha o sol.

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minutos após chegar no céu. Pode ser no momento ou após um tempo de espera, mas estarei diante do meu Senhor. Então, no instante, todas as coisas serão vistas por nova perspectiva. De repente, as coisas que achei ser importantes, as tarefas de amanhã, os planos da igreja, meu sucesso ou fracasso em agradar os que me cercam, essas coisas não terão a menor importância. E as coisas às quais dei pouca atenção, falar de Cristo ao vizinho, o momento de fervente oração, a confissão e o abandono do pecado, serão reais. No céu desejarei de todo o coração poder ter de novo um milésimo do tempo que deixei escapar-me entre os dedos, poder retirar todas aquelas incontáveis

inúteis conversas que poderiam ter glorificado meu Senhor, mas não o fizeram. 5 minutos após eu chegar no céu, creio que desejarei de todo o coração ter sido mais fiel para ler a palavra de Deus e esperar nele em oração, e que pudesse tê-lo conhecido enquanto ainda estava na terra, da forma como ele desejava que eu o conhecesse. Desejarei, mas será tarde demais.

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0: a embalagem.
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0: Um jovem preparava-se para sua formatura na universidade. E sabendo que seu pai poderia dar-lhe um bom presente, disse-lhe que um carro era tudo o que queria. Na manhã da formatura, o seu pai o chamou em seu escritório e disse como estava orgulhoso em ter um filho como ele e quanto o amava. Ele entregou uma caixa embrulhada para presente. Curioso e desapontado, o jovem abriu a caixa e encontrou uma Bíblia. E disse: "Com todo o seu dinheiro, você me dá uma Bíblia." E saiu de casa. Passaram-se alguns anos e o jovem lembrou-se do seu pai e concluiu que ele estava muito velho e que talvez devesse vê-lo, pois não tinha estado com ele desde o dia da formatura. Enquanto se preparava para viajar, recebeu uma triste notícia. Seu pai havia morrido. E quando chegou na casa de seu pai, uma tristeza intensa e um grande arrependimento tomaram conta do seu coração. Então começou a olhar as coisas que seu pai havia deixado e achou a Bíblia e começou a virar as páginas. Seu pai havia sublinhado um versículo, Mateus 7,11. "Se vós, pois, sendo maus, sabeis dar boas dádivas a vossos filhos, quanto mais vosso Pai que está no céu dará bens aos que lhe pedirem." Enquanto lia estas palavras, viu uma chave de carro com a etiqueta de uma concessionária e a data de sua formatura dizendo: "Pago à vista." Muitas vezes perdemos as bênçãos de Deus só porque elas não estão na embalagem que desejamos.
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2: Para que os irmãos tornem os seus assentos, capítulo 90, primeira carta de Paulo aos Coríntios, versículos 26 a 29. "Porque vedes o vosso chamado, irmãos, que não são muitos homens sábios que serão na carne, nem muitos os poderosos, nem muitos os nobres que são chamados. Mas Deus escolheu as coisas loucas do mundo para confundir as sábios. E Deus escolheu as facas, as coisas facas deste mundo para confundir as que são poderosas. E Deus escolheu as coisas vins deste mundo e as coisas que são desprezíveis, sim, as coisas que nada são para ignorar a nada as coisas que são, para que nenhuma carne se glorie em sua presença.
3: Aleluia. Aleluia.
2: Mas vós sois dele, em Cristo Jesus.
3: Amém.
2: O qual, por parte de Deus, nos foi feito sabedoria,
3: aleluia,
2: e justiça, e santificação, e redenção. Amém.
3: Amém. Amém.
2: Tornar os vossos assentos, aqueles que podem. Eu quero agradecer a Deus pelo privilégio de estar convosco.

在第二个十二个是那个香炉的时候用的，就是不敢一步跟什么大的身体大强度的大的什么方面的，e a este ministério, a esta igreja local, agradecer ao meu primo, ao filho, ao seu médico, ao pastor Rogério, pois por bem dele, tenho esse privilégio de conhecê-los de perto, como também ao Roberto, ao pastor Antônio Robson, que não conhecê-los de perto. E agradecendo também a receptividade de rever a Adriana, a irmã de Deus, que eu quero para mim. Queridos, eu quero, com este texto, como Paulo fez, trazer uma mensagem estimulativa, baseada na história e na chamada. Sabendo que eu costumo dizer, como crente, que eu não vou pregar para supercrente nem para super-heróis, mas para pessoas como eu, que erra todo dia, que às vezes tem vontade de parar, mas a chamada não deixa e a gente não quer. Então, por isso, eu quero tomar esse texto para fazer o que Paulo fez com as cartas que ele enviou às igrejas em tempos difíceis. Os irmãos hão de observar que as cartas de Paulo, entre as 13 ditadas a ele, 9 delas têm um cunho coletivo direcionado à igreja. E o interessante é que todas têm o mesmo princípio estimulativo, por conta do segundo nível de perseguição que a igreja havia sofrido. Os irmãos vão te convir que, veja que quando Paulo ele começa a escrever, ele vai escrever para uma região lotada de pessoas sensíveis, de pessoas que foram chamadas por Deus, sem cultura na sua maioria, sem uma estabilidade financeira, sem uma estabilidade emocional preparada diante da vida. Por isso que Paulo vai usar o contexto do poder espiritual dentro de algo natural. Como ele diz, eu vou falar a vocês como a homens, ou seja, as coisas naturais, para explicar as espirituais. Então, observe que quando Paulo ele vai falar para esta igreja, todas as igrejas que compõem as nove cartas estão dentro de uma área chamada greco-romana. O que era a área greco-romana? Era a área que o Império Romano dominava. Desde cerca de 5 de setembro da por aí, antes de Cristo, Roma começou a interferir no Império Greco-Macedônio e começou a dominar a partir de tomar algumas cidades. Mas por volta um pouco mais, foi quando o grande rei do Pérgamo, na Ásia Menor, morreu e deixou um atestado que todo o seu reinado era para ser para o Império. Então Roma começou a dominar na Ásia Menor. Então, observe que, por volta de 63 a.C., então Roma já dominava o mundo, praticamente. A Ásia, Pérgamo, você vai ver as cartas de Apocalipse, Filadélfia, Sardes, Tiatira, Laodiceia, Troade. Você vai ver toda aquela região que era dominada por Roma. Quando você vai para a capital do Império, Europa, Roma, ela dominava. Quando você vai para a região que era a Grécia, que Roma também dominou, Filipo, a Polônia, Pérea, a filosófica Atenas, Corinto, Espartas, ou seja, toda aquela região agora é dominada pelo Império. O interessante é que toda esta região que o Império dominava, ou seja, o mundo, diz a história, que entre 30% a 40% da população era escravo. Escravo por dívida, escravo por nascimento, escravo por opressão. Então era uma classe de gente, quase que a metade, sem estrutura teológica, básica, psicológica, financeira, debaixo de um jugo terrível e ainda tinha que adorar, prestar culto ao imperador. O imperador era o seu senhor e não havia como se desligar disso. Então, observe que quando Paulo vai falar a estas igrejas, ele vai falar dentro de um segundo nível de perseguição, porque o primeiro nível foi espiritual, foi religioso. Mas veja que depois, ainda no primeiro século, a partir dos anos da década de 40 depois de Cristo, vai entrar um nível governamental. Por quê? Os irmãos vão te convir que a primeira área que Paulo começa

Judá é a região da Ásia, chamada Galácia, que o Império Romano dominava. E é ali que vão surgir os primeiros frutos dos gentios. Porque Paulo vai escrever para os gentios, não para os judeus. Então, lá na frente, você vai entender por que ele vai diferenciar entre nós e os judeus. Por que ele vai tratar esta carta dizendo que Deus escolheu os gentios desprezíveis, loucos, não valia nada. Porque quando Paulo vem aqui, veja que a primeira coisa que ele vai fazer é mostrar para a igreja a diferença que eles eram escravos de Roma anterior, mas agora eram de Deus em Cristo. E não eram mais escravos. Não podiam desistir nem baixar a cabeça, independente das condições das circunstâncias. Então você vai observar que quando ele vai contar a carta a Roma, vai falar nisso, a carta a Corinto vai falar nisso, a carta a Galácia vai falar nisso, e a Éfeso ele vai falar nisso. Por favor, amigo, Éfesos capítulo 2. Você vai ver que a igreja na Galácia, ela nasce por volta dos anos, a década de 40. A igreja de Roma, década de 40. Década de 50, Corinto, Éfeso. Vão aparecer. Efésios capítulo 2, versículo 11. Veja que ele vai tratar, lembrai-vos, de que no vós todo tempo passado, eram gentios na carne, chamados circuncisão, pelos que na carne se chamam circuncisão, feita pelas mãos dos homens. E vocês vão entender isso melhor do que eu. Porque vocês vivem na Jesus. Que naquele tempo estavam sem Cristo, separado da comunidade de Israel e estranho aos pactos das promessas. Não tendo esperança e sem Deus do mundo. Obrigado. Veja que Paulo vai falar de um direito adquirido de filho e de uma possessão de escravo sem direito nenhum. Veja que Paulo está falando de judeus e gentios. Em todas estas você vai observar esse teor de motivacional. Por quê? Porque quando o homem caiu, e Deus quis se relacionar com o homem, ele escolheu, ele elegeu um povo na terra chamado judeu. E só este povo ele deu direito ao acesso a ele. Por meio do capítulo 13, 17 do Gênesis, versículo 13, a circuncisão. Este é o meu pacto eterno com você, Abraão. Todos que nascerem de você vão ter direito. E aqueles que foram comprados pelo teu dinheiro, só esses vão ser chamados meu, vão fazer parte da minha família, vão fazer parte do meu reino, do meu direito. Só judeus, descendente original de Abraão. E nós, gentios, ficamos no capítulo 11 do Gênesis, como pagãos, pecadores, sem direito, como disseram aos Efésios, as promessas e as alianças, fora dos planos imundos. Lembra por que Davi chamou Golias de imundo? Incircunciso. Não fazia parte da circuncisão de Abraão. Éramos nós. Então, quando Deus insistiu, Mateus 1, 17, 42 gerações, e os judeus não acordaram, então é quando Deus envia Jesus. E Jesus veio para o projeto qual? Restaurar os judeus. João 1, 11, veio para o seu, e os seus rejeitaram. Então, o que é que Deus vai fazer? Ele vai usar o contexto sobrenatural. E qual é o contexto sobrenatural? Ele vai usar os escravos. Ele vai nos inserir em um cenário que a gente não tinha direito. Então, é isso que Paulo vai mostrar à igreja. Que aquela raça que não prestava, que era escravo, por Jesus, conseguiu ter acesso à liberdade em Cristo Jesus. Então, observe que quando o império, a igreja chega em Roma, ela chega por meio dos religiosos. Que religiosos? Do Pentecoste que se converteu. Atos capítulo 2, versículo 10, por favor. Veja que no dia do Pentecoste tinha gente religiosa em toda parte do mundo. Só citando alguns. Tinha gente da Frígia, da Panfilha, do Egito, parte da Líbia, junto à Sirene, estrangeiros de Roma, judeus e prosélitos. Judeus, prosélitos, estrangeiros convertidos ao judaísmo. Então eles estavam no Pentecoste. Eram pessoas dotadas. Só que quando eles voltam para Roma, uma boa parte deles

0: convertido com a pregação de Pedro e os acontecimentos posteriores. Só que a forma de cultuar os judeus era normal em todo lugar, era sinagoga, e então eles chegam, mesmo com o vigor do Pentecoste, sendo religiosos, ou dotados ao judaísmo, não tiveram aquela chama e não impactaram o império. Só que a elite normal em todo lugar era sinagoga, e então eles chegam, mesmo com o vigor do Pentecoste, sendo religiosos, ou dotados ao judaísmo, não tiveram aquela chama e não impactaram o império. Só que a elite de Roma não vai agregar, porque eles não assustam. Mas a nova vida e a nova pregação deles vai alcançar o quê? Uma raça miserável chamada escrava, trabalhadora. E essa classe chamada escrava, conhecendo a Jesus em Roma, começou a impactar o império. Porque não adorava mais a César, Jesus agora era o seu senhor. Então eles não sacrificavam mais a César, e isso perturbou o império. Aí César diz, eu tenho que acabar com essa raça. E o que é que ele faz? Só tem um meio, expulsar os judeus. 49 anos depois de Cristo, o imperador Cláudio, Atos capítulo 18, versículo 2. Então houve um decreto de Cláudio que todos os judeus deixassem Roma. Daí foge Áquila e Priscila para Corinto. Que ele saiu porque Cláudio tinha mandado que todos os judeus saíssem de Roma. Só que quando ele sai, os escravos não abaixam a chama. Continuava pregando que Jesus era o seu Senhor. Então ele vai ficar doido. Só que aí a pressão vai aumentar. A pressão vai aumentar aonde? Por volta dos anos 54 para frente. Porque quando o Cláudio sai, vem Nero. Então Nero, pelo marco insano, vai culpar quem? Esses cristãos culpados de incendiar Roma, os escravos. Aí vem um nível de perseguição que se torna incontrolável e irresistível. Aí você vai entender porque Paulo vai escrevendo essas cartas. Que você não é o primeiro a querer desistir. Que você não é o primeiro, às vezes, esquecendo um direito que foi adquirido. E a gente, como crente, não usufrui. Este é um dos nossos defeitos nos dias atuais. Esquecer o direito que foi conquistado para nós. Então observe que a primeira carta que ele vai escrever é para uma região chamada Galácia. Se você ler, ele chegou na Galácia e vai pregando em Chipre por ali, Antioquia da Pisídia, Listra, Icônio, Derbe, região da Galácia. E ele prega o Evangelho da Graça. Mas a perseguição era tamanha, porque já era de uma década religiosa. Então os irmãos não resistiam ao Evangelho da Graça. Por quê? Porque Paulo vai mostrar que quando os judeus não aceitaram, Jesus enxertou neles. Para fazermos parte e ter direito às bênçãos espirituais. E como escravo nós não tínhamos. Mas os irmãos atentaram para isso. Então, se você ler Gálatas, capítulo 1, versículo 6, você vai ver que a primeira carta é um lamento. E ele vai mostrar que aqueles irmãos tinham que acordar, que eles não tinham, tinham que ter uma mente mais de escravo. Eles agora eram livres. Gálatas, capítulo 1, versículo 6. Como eu me admiro de vocês. Que tão breve vos desviasse daquele que vos chamou pela graça de Cristo para outro evangelho, o qual nem o outro evangelho é. Alguns estão perturbando vocês, revertendo o evangelho de Cristo. Os judeus ortodoxos diziam que isso era mentira. Capítulo 4 dos Gálatas, versículo 6, ele vai dizer o quê? Vocês agora são filhos. Que porque vocês são filhos, Deus enviou o Espírito do seu Filho aos vossos corações, que clama cada pai. Vocês agora têm acesso, vocês não tinham.
1: Glória a Deus.
0: Portanto, já não sois mais escravos. Mas sim. E se és filho, então és também herdeiro de Deus, por meio de Cristo.
1: Glória a Deus.
0: Você vai entender isso mais do que eu. Eu já vim dos Estados Unidos cerca de 120 vezes, de 2012 para cá, 2013. E por mais vezes que eu entre, não é garantia de entrar. Porque eu sou de fora, sou forasteiro, sou estrangeiro. Eu não tenho direito de permanecer mais de 6 meses aqui, legalmente, porque eu não tenho direito de desfrutar dos bens dos filhos que tenho. Eu sou estrangeiro, eu tenho 6 meses, passei e sou ilegal. Ou seja, não estou dentro da lei. Mas quando eu volto para o Brasil, posso voltar 1000 vezes. Quando eu entrego o passaporte, não tem sabatina. Eu não sou questionado, já tenho a fila de filhos. Eu já entro em prioridade, já vou.

0: dinheiro. Porque ele pega meu passaporte, só vai perguntar, mas qual é o número do voo? Eu digo, bem-vindo de volta à sua casa.
1: Glória a Deus.
0: Eu tenho direito de morar em São Paulo, eu tenho direito de morar no Rio, eu tenho direito de morar em Curitiba, aonde eu quiser, na nação, porque eu sou filho. E os estrangeiros não vêm. Era o que Paulo disse, vocês não tinham direito de ir de fora, só os judeus tinham, mas agora vocês têm.
1: Glória a Deus.
0: Não tinham o direito de cidadão e nem de filho. Só para você ter uma ideia, eu já contei isso. Por exemplo, eu vim para aqui, meu carro fica no aeroporto. Meu filho é caminhoneiro, está viajando. Se ele for voltar, já liga. Para aí. Quando o senhor deixou o carro, eu tenho que dizer, ele não pergunta nem se está abastecido, que sabe que está. E se precisar abastecer, vai, faz um pix. E eu tenho que fazer porque é filho, tem direito de desfrutar do que é meu. Foi o que eu disse a Abraão, só vocês, judeus, vão ter. Gentil fora. Lembra que Paulo disse que pode estar por fora? Só que aí, chega em casa, os bonequinhos aproveitam, muda na comida, o velho cansado não quer saber, abre a geladeira, derruba a dananinha e você fica rindo, graças a Deus. O miserável nem na sala entra.
1: Glória a Deus.
0: Aí agora Paulo vai estimular, porque a perseguição estava desanimando esses crentes. E eles não estavam reagindo com o direito que lhe foi constituído. Eles esqueceram do preço que foi pago. Que agora não era mais uma mente escravizada, mas era uma mente poderosa em Cristo Jesus, porque o preço foi alto. Ele vai para a primeira região, Galácia. Segunda região, Grécia, Corinto. Por que Corinto? Corinto era gentil. E quando a igreja de Corinto rachou, achando que era alguma coisa por conta da filosofia, por quê? Porque os filósofos romanos eram bons. Atos dos Apóstolos diz que havia duas lentes filosóficas, correntes filosóficas, chamadas epicureus e estoicos, que eram baseadas nos filósofos Zenon e Epicuros, 300 anos antes de Cristo, eles tinham discípulos. E o cara que essa linha dizia? Que depois da vida não tem, depois da morte acabou, não tem mais vida. Vivam o que vocês têm que viver aqui, porque diligentemente, porque morreu, acabou. Aí é por isso que quando Paulo vai escrever o capítulo 1, você vai ver ele dizendo que, irmãos, quando eu fui pregar o evangelho para vocês, eu não preguei palavras persuasivas de sabedoria humana, eu deixei tudo isso para trás e preguei o evangelho de poder de Cristo Jesus. Ou seja, o evangelho de Jesus é verdadeiro. Morre. Quem abraça, mas para nós que estamos vivos, o evangelho é o poder de Deus, ele é a loucura para quem perece. Por quê? Porque o Senhor dizia, acreditar no homem que morreu como criminoso, ressuscitou o terceiro dia, é loucura. Não tem vida depois da morte. E o evangelho diz, depois da morte é que vai ter vida. Depois da morte é que vai viver. É loucura para quem perece. Mas para nós, diga, mas para nós que estamos sendo salvos.
1: Aleluia.
0: 3 anos foram suficientes para a igreja desistir, rachar. Uma igreja, gente, que a Bíblia diz que em 3 anos gozava dos 9 dons do Espírito. Não era simplesmente você chegar aqui, vamos ouvir, não, era o Espírito que agia. Não tinha esse culto de, não, era ele, tinha liberdade, irmãos. Usar o cantor, usar o pregador, revelar. Você não chegasse errado que era determinado o seu erro para o seu conselho. 3 anos a filosofia entra. Os aplausos dos pregadores filosóficos. E quando o homem é aplaudido, o Espírito sai. É um dos perigos das últimas horas. A gente está aplaudindo o pregador, cantor. É bonito, mas aplaudir só enxerga. Quando eles vêm, é problema. Eu não estou falando dessa situação, estou falando de um contexto Brasil. Que eu admiro vocês. Ser crente no Brasil é 99% melhor que aqui. Vocês permaneceram a fé depois de um dia, de uma semana de trabalho forçado e ainda vim para o culto. Eu sou fã de vocês, me tirar, de beijar os pés de vocês. Eu digo isso na minha igreja. Eu sou pastor de 6 mil membros. E eu falo com orgulho quando eu falo de vocês na minha igreja. Mas aqui, Corinto, 3 anos a igreja rachou. Esqueceu do sacrifício. Aí Paulo vai dizer, vocês pensavam que vocês eram alguma coisa?

0: ver a vossa chamada? Quando o Cristo chamou vocês, quem vocês eram? Vocês não eram nada. 1 Coríntios 1,26, recapitulando. O que é que ele diz? Foi Deus. Vejam, ele está dizendo, olhem para vocês. Se em vocês tinha alguém que foram chamados, escolhidos, sendo sábio, segundo o conhecimento da carne.
1: É Deus.
0: Que alguém poderoso entre vocês, nobres. Mas Deus escolheu as coisas loucas desse mundo. Para confundir as sábias. E Deus escolheu as coisas fracas deste mundo para confundir as coisas que são poderosas. Aquelas que não são, para confundir aquelas que são. Paulo estava dizendo, vocês não podem desistir.
2: Glória a Deus, aleluia.
0: Por isso que eu disse que eu não estou pregando para super crentes. Eu não vim pregar para super heróis. Eu vim aqui estimular você o direito de filho que você tem. Que você não pode, nós não podemos mais ter uma mente de escravo limitada, limitada na visão humana, porque Deus nos enxergou em Cristo Jesus para vivermos sobrenatural dele. Aí você vai analisar que nos anos 55 ele escreve esta carta. 2 a 3 anos depois, ou 1 ano, ele escreve a segunda. E a segunda, ele vai falar dessa esperança. O capítulo 15 é só ressurreição, combatendo a heresia filosófica. Veja que ele diz, irmãos, eu não quero que vocês ignorem quem já morreu. Porque no som da última trombeta. Já pode Cristo ressuscitar o primeiro. E depois nós, se estivermos vivos, seremos transformados em um abrir fechar de olhos. Subiremos, nos encontraremos com eles nas nuvens, estaremos para sempre com o Senhor. Aí ele dá uma deixa. Aí quando isso acontecer, isso que é corruptível, se revestir da incorruptibilidade, esse corpo mortal da imortabilidade, a gente vai cantar o corinho subindo, dizendo: onde está a morte, a tua vitória, onde está o inferno, o teu aguilhão? O aguilhão da morte é o pecado e a força do pecado é a lei. Mas graças a Deus, Jesus Cristo, que nos deu vitória. Portanto, Deus amado, irmão,
2: Glória a Deus.
0: 57 depois de Cristo. A igreja de Roma entra em perseguição crucial. Igreja de Éfeso nasceu em 53. Paulo pregou com Aquila e Priscila. E a igreja cresceu de um poder espiritual tão grande que Atos 19, 10 diz que em 2 anos, olha o que aconteceu com o poder desta igreja. E depois você lê, que eu não quero estender, você lê depois do capítulo, versículo 10, 19. Você vai ver. Atos 19, 10. 2 anos foram suficientes. Que nasceu de Éfeso. E isto continuou durante 2 anos, quando Paulo pregou na escola de um grande filósofo. De tal maneira que todos que habitavam na Ásia ouviram a palavra do Senhor Jesus, tanto judeus como gregos. Éfeso foi tão sacudida que era a principal cidade da Ásia Menor, do Império Romano, naquela região. Os mágicos, a idolatria, queimavam os livros em praça pública que aceitavam o Evangelho. A fogo pegou, incendiou tudo. 10 anos depois, 62 a 63, a opulência de Éfeso desanimou a igreja. E os irmãos agora voltaram a mim, em espinha de escravo, e esqueceram o poder que tinha em Cristo Jesus e o direito de acesso a Deus. Aí o que é que Paulo vai escrever? Vai lembrá-los. Tudo isso. E lembra o passado. Lembra quem vocês eram. Vocês esqueceram o que ele fez. Vocês não podem continuar assim, dizia. Porque olha o que ele fez. Capítulo 2 de Efésios, filho. Capítulo 2. Ele vivificou vocês. Vocês estavam mortos. Ele vivificou, estando mortos em transgressões e pecados, nos quais no passado caminhastes conforme o curso deste mundo, conforme os príncipes e das potestades do ar. Olha o que, é que ele vai dizer do espírito que agora opera no filho da desobediência.

0: entre os quais também estávamos nós, que no passado vivíamos desejo da carne, fazendo a vontade da carne e da mente. Aí no versículo 4 ele diz: e éramos por natureza filho da ira, como os outros também. Mas o bonito é aqui: mas Deus, que é rico em misericórdia, pelo seu grande amor que nos amou. O que ele fez? Estando nós ainda mortos em nossos pecados, nos vivificou juntamente com Cristo. Pela graça, sois salvos. Vocês não mereciam. Foi um presente que ele deu.
1: Aleluia.
0: Aí olha o que é bonito. É aqui que eu digo que vocês entendem melhor do que eu. Vocês, agora nesse período, a gente acompanha, a gente sofre com vocês. Que eu vivo muito aqui, o quanto vocês ainda estão com esse problema de imigração. Por quê? São estrangeiros, são de fora. É o que Paulo está dizendo entre os gentios, como nós éramos. Aí você vai para o versículo que nós lemos, 11. Aí ele diz: olha, gente, lembre quem vocês eram. Olha aí. No passado, antes da cruz, era um gentil na carne chamado imundo pelos que na carne se chamavam puros, os judeus. E naquele tempo vocês estavam separados da comunidade de Israel e estranhos às promessas dos pactos. Aí enche o peito e leia aí o versículo 13. E leia aí por mim, o 13, 1, 2, 3, mas... Pelo sangue, pelo sangue, versículo 19, enche o peito e lê, versículo 19, olha o que é que ele diz, assim,
1: nem forasteiros, mas sou cidadão do Santo Santo. Glória a Deus.
0: Vocês agora têm cidadania, vocês agora são cidadãos do céu, vocês agora são cristãos, vocês agora não estão com todo mundo mais a voltar, vocês agora têm passaporte celeste.
1: Glória a Deus. Glória a Deus.
0: É isso que ele está dizendo, que a igreja esqueceu, portanto, não fiz embriagar, corria, mas enchei. Mas vocês, é o direito de vocês.
1: Aleluia.
0: Isso aqui era muito sério no Império Romano. Por isso que ele vai dizer, eu falo como a homens, para que vocês entendam. Ele está falando o literal, a escravidão. Porque o escravo em Roma, ele não tinha direito à herança. Mesmo morando na casa da família, não fazia parte. O relacionamento dele com o Senhor era por ordem e por medo. O espírito dele era de medo. Podia ser vendido a qualquer momento. Mas a coisa mudava. Por isso que ele vai falar de adoção. Quando um escravo era adotado. Porque quando um senhor adotava um escravo, primeira coisa, direitos legais recebia. Segundo, a herança. Terceiro, um novo nome. Quarto, fazia parte da família a partir de agora. Tinha todos os direitos legais. Por isso que quando ele escreve a Roma, no mesmo sentido, Romanos 8, versículo 14 por diante. Olha o que é que ele diz. No mesmo espera, portanto, irmãos. 8, porque todos que são guiados pelo Espírito de Deus. 8, 14, esses são filhos de Deus. Veja o que ele diz no 15, porque não recebeste o quê? Um espírito de servidão ou escravidão, para novamente temermos, mas recebeste o espírito de adoção, pelo qual clamamos Abba Pai. E a palavra Abba Pai é você ter a liberdade de dizer, meu pai, meu papai, my dad, my father. É, você agora pode chamar como quiser, porque os judeus, mesmo sendo filhos, tinham um véu. Agora nós não, o véu foi tirado, o acesso é livre, você tem liberdade.
1: Aleluia.
0: Versículo 16, ele diz: aproveitem, porque se vocês são filhos, o mesmo Espírito dá testemunho com o nosso Espírito que somos filhos de Deus, e se nós somos filhos, somos também herdeiros, herdeiro de Deus e co-herdeiro de Cristo, se com ele sofremos, para que também com ele sejamos glorificados, porque tenho certo para mim que as aflições deste tempo não vão se comparar com a glória que em nós há de ser revelada. Olha para quem está ao teu lado, agora eu sou cidadão do céu.
1: Agora cidadão do céu.
0: O inferno, queira ou não, vai ter que livrar.
1: Meu Deus.
0: Fique de pé, por favor.
1: Glória a Deus.

0: Eu não vim pregar para super crente. Talvez você chegou aqui só os pedaços. Eu vim aqui com essa mensagem abrir a sua mente para você desfrutar do direito que tem. É por isso que hoje eu vou repetir o que eu digo. Muita gente olha para mim, doutores, e diz: vento, tu é doido. Por quê? Tu chegou onde qualquer cantor, pregador, pastor queria chegar. Tu anda todo mês, duas, três vezes, atendendo convite do mundo. Agora eu venho dar ser a minha. Daqui a pouco estou pregando com os pinguins na Antártida. Ou seja, andei o mundo todo. E eles dizem: vento, tu ainda fala línguas estranhas. Tu ainda pula, tu ainda corre. Eu digo: corro. Vento, se eu fosse tu, só pregava cold. Só juntava dinheiro, me literia. Tu tem um nome forte. Eu digo: não, vou continuar pregando Bíblia, vou continuar pregando Pentecostes. Ainda tem uma geração de filhos. Ainda tem uma geração de filhos. Deixa eu ver se tem parte aqui. Deixa eu ver. Ai, minha linda se estranha. Deixa eu ver.
1: Glória a Deus.
0: Rapaz, a chave é para baixo. Rapaz, a chave é para baixo. Eu estava dizendo, subindo, fizeram tudo para eu não estar aqui. Vocês sabem que é ano político e uma agenda para pregar uma hora é 20, 15 mil reais no Brasil. E disseram: Bento, tem duas prefeituras querendo você, cada um é 15 mil, dois dias 30 mil. Não, eu tenho uma agenda nos Estados Unidos, mas quando eu acreditei lá, eu tenho, a igreja começa com dois, tendo três já dá quanto? Quanto é que vão te pagar lá? Eu digo: o amor já é suficiente, tu é doido, só te jogado pra ser doido pelas almas, e eu tô aqui pra te dizer: você é filho, você tem direito. Então se vira para esse crente que está do teu lado aí, se você pode. Se você pode, olha para esse crente do mesmo sexo ou íntimo que está perto de você. Olha no olho dele e no olho dela. Diga: quando eu estou com meu filho aqui, diga: ô ex-escravo, agora filho, não quero nem saber como você chegou nesse culto. Quero saber como você vai sair. Diga: vou sair renovado, sabendo dos meus direitos. Diga a ele: me faz um favor, avisa quem pensou que eu ia parar, que vai ter que me engolir. Eu não sou magistrado, agora eu sou filho, agora eu sou filho, agora eu sou filho.
1: Glória a Deus.
0: Sim, Deus. Sim. Eu não sou.

0: Nós não somos perfeitos ainda. E quantas vezes queremos desistir? Quantas vezes chegamos apagados? Temos direito de filho. O filho tem direito a tudo que é do pai. Então levanta o sonho. Receba retorno. Receba retorno.
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